0: Minha gente do Brasil, são 21:04. Graça de Deus e Nossa Senhora, nós estamos aqui para mandar para todos vocês mais um programão. Eu de cá, você de lá. Eu sou Maurício Rabelo, quero contar com cada um de vocês na audiência, na torcida positiva, na parte. Estamos aqui, viu? É, o nosso WhatsApp é 61 99674-1536. Repetindo, 61 DDD, depois 99674-1536. Meu amigo Celso Ribeiro do Amorim, boa noite!
1: Boa noite, Mauro. Tudo bem?
0: Tá me ouvindo aí? Bom, tranquilo. E você, tá bem?
1: Beleza.
0: Bom demais,
1: né? Mandar um alô lá pro Clênio, pro Hugo, pro João Paulo.
0: Sim.
1: Pra Raniele.
0: Sim.
1: E... o João Paulo, né, que eu falei, João Paulo, Sávio e a Lu,
0: uhum.
1: O Vavá e a Ione, o Wesley, o Bacabal, o Juarez Filho, um abraço, todos os ouvintes de cá, vocês de lá.
0: Beleza pura, Celso Ribeiro. O Celsão está aqui trabalhando na sonoplastia. A produção é da Fátima Araújo, que está junto conosco e vai cumprimentar o público ouvinte. Alô, Fatinha, boa noite.
2: Boa noite, Maurício Rabelo, boa noite, Celso, boa noite, Anderson, e boa noite a todos os nossos ouvintes. Começando o mês, né, Maurício?
0: Opa,
2: primeiro de junho.
0: Opa, mês de junho.
2: Nós estamos
0: mês
2: na
0: do
2: meta,
0: frio aqui em Brasília, frio, né?
2: Mês gostoso, né? Que a gente se arruma bastante, coloca o cachecol, uma bota, um casaco, né? A gente se sente assim tão elegante, né?
0: Mulher se arruma muito, né? Homem é a mesma coisa o tempo
2: homem
0: todo.
2: Homem é o frio,
0: é a mesma coisa, rapaz.
2: É, vou te falar. Viu? Não, mas nem todos.
0: Tem uns que são mais,
2: mais arrumadinhos,
0: cuidadosos, com visual, outro, a maioria não é, entendeu? A maioria...
2: Mas o frio aqui não tem esse negócio, tem que se cuidar mesmo, viu, gente? O frio lá fora tá forte. Hoje deu uma chuvinha, né? De repente, né?
0: Choveu bem aqui, né? No...
2: Choveu bastante aqui em Brasília.
0: Mês seco, seco, e hoje deu uma chuva boa.
2: Uma chuva,
0: né?
2: Boa. Pois é, que bom, gente. Olha, começar a semana aqui, começando o mês, com chuva, com frio, com muito ânimo, muito, né, Maurício?
0: Muita vontade de fazer um grande programa
2: hoje, em segunda-feira. Um Celso, muitas músicas que separou aí, que eu, junto com o Jade, as músicas maravilhosas para vocês, ouvinte. E os telefones já estão tocando, mas quem não anotou, anote aí, por favor, 61-3799-5742 ou 61-95743.
0: Beleza.
2: Mandar um abraço lá pro Piauí, pro meu irmão Cristinho e a Thelma, que tá lá nos ouvindo lá em Parnaíba, Maurício.
0: Aham, o filho deles, o Tiago, tá aqui nos visitando,
2: passeando,
0: né?
2: Visitando, eles
0: ele,
2: estão lá acompanhando.
0: Deles,
2: é.
0: Né? Muito bom, muita gente boa, comunicativo. Muito
2: ele,
0: comunicativo,
2: muito,
0: né?
2: Muito. Puxa, eu não, não puxaram pra tia, não. Eles são mais comunicativos, mais animados.
0: Ah, você fala pra tudo quanto é lugar. Mas tá bom demais, né? Fala assim com muita gente ao mesmo tempo. Você e você.
2: Eu vi você nas fotos, foi domingo. Domingo foi bom lá o encontro?
0: Foi bom. Foi ótimo. Variantes, os ouvintes, né? Foi muito bom,
2: vendo,
0: né?
2: Foi bem animado, que bom.
0: Graças a Deus.
2: Parabéns, né? De novo pro seu Antônio, pro Celso, pra todos os aniversariantes. Então, gente, ó, os telefones que estão chamando, daqui a pouco eu volto com alguns recados.

Tá bom, obrigado. Pois é, e nós queremos aqui cumprimentar o Jaider Ribeiro do Amorim, ele na seleção musical, cumprimentar também e programação, gerência de produção e programação do Carlos Sena. Nós temos na coordenação da Nacional de Brasília o Mário Sartorello, a gerência executiva do Thiago Regotto, a nossa presidente Antônia Pellegrino e a pessoa mais importante é você, ouvinte nacional. Boa noite.

0: Renan e Raí, aí é canta, mas canta com vontade, apaixonadamente, apaixonado de Colinas do Tocantins.
1: Boa noite, Fátima. Oi. Morador de Colinas, Tocantins, movimentando a 8ª região do Pará, entrando aqui no Marabá, passando a ponte aqui da contramão, atravessando aqui o rio, em busca ali do Redenção e traçar um novo carregamento amanhã, se Deus quiser, vindo ali do Bar Carena. Bom, meu jovem, transmite um abraço aí pra minha esposa que tá lá na Bahia. Tá lá na casa do meu sogro, na casa do primeiríssimo dela, lá em Jaborandi, Bahia.
2: Jaborandi, todos conheço lá.
1: Meus parentes que tá por lá, São Manuel, Jaborandi, aquela região, você conhece?
2: Conheço.
1: Beleza? Transmite um abraço aí pro nosso amigo Dominguinho, lá do Paraná da Caçamba, Zé Rico, Canário, o Doidinho,
2: sim.
1: Pé de Bolo.
2: Sim.
1: Capa Seca, Damião, Gugu e os demais que estiver ouvindo o seu programa. Tá bom, meu jovem?
2: Tá bom,
1: manda
2: meu
1: uma
2: jovem.
1: Música de Raí, Renan e Raí pra nós, aí, qualquer uma delas.
2: Pode
1: aí,
2: ser essa Lágrimas de Dor aí mesmo, é boa
1: som,
2: demais.
1: Pra ver se vai pelo menos até ali no Eldorado, dos Carajás, positivo. Ah, manda esse áudio de volta, por gentileza.
2: Cadê o telefone? Tá pedindo o áudio de volta. Pega aí, Celso, pra mim, por favor. É o telefone. Ah, tá aqui, pode deixar. Áudio. É, meu amigo, gente boa. É, deixa eu dar uma olhadinha. É, obrigado, meu amigão Pé Queimado. Um abraço aí no estado do Pará, buscando o Eldorado do Carajás, pedindo o Renan e Raí para mandar para os carreteiros, caminhoneiros de todo o Brasil, o povo lá em Jaborandi, Bahia. Muito obrigado, amigão Pé Queimado, o moço de Colinas do Tocantins. Muito obrigado. Também aqui conosco a Cícera Marinho, lá do estado do Maranhão, mandando boa noite para nós aqui. Obrigado, Cícera Marinho, aí no estado do Maranhão. Muito obrigado. Uma excelente noite, viu? É, tem o Josué Andrade aqui, dizendo assim, boa noite, meu caro amigo Maurício Rabelo, tudo bem? Tudo jóia, né? Vou dar uma olhadinha aqui. Ele está dizendo assim, será que ele mandou foi hoje essa aqui? Está dizendo, boa noite. Se eu não estiver enganado, viu, Maurício, hoje é o dia do jornalista, do apresentador, do... comentarista, do radialista. Parabéns da empresa, isso e demais, né, de profissão. Mas os meus parabéns é pra você e que Deus te abençoe sempre, porque você merece. Rapaz, mas você que tem o dom da caneta aí, muito obrigado e da generosidade. Muito obrigado, Josué Andrade, o moço da Ceilândia, né? Muito obrigado em nome dos colegas da comunicação, os apresentadores, radialistas, jornalistas, os nossos sonoplastas como o Celso Ribeiro, os produtores como a Fátima. Nós agradecemos demais, viu? A sua homenagem, a sua lembrança. Grande Josué Andrade, o fazendeiro da Ceilândia, muito obrigado. Tem mais aqui, falando conosco, opa, Jair Benedito, Trombas, Goiás, Brasil. Alô, Jair.
3: Olá, boa noite, Maurício Abelho, Jair de Trombas. Gostaria de ouvir aí do Praião e Prainha, percorrendo o Mato Grosso. Valeu, Maurício, legal de volta aí.
2: Tranquilo e calmo, você falou, tá falado, meu amigo. Você não pede, você manda. Obrigado, percorrendo o Mato Grosso, Praião e Prainha. Quem manda é Jair Benedito de Trombas em Goiás. E quem manda nele é a Alessandra. Alô, meu amigo Jair Benedito. Alô, dona Alessandra. Um abraço. Trombas, Goiás, Brasil. Manda uma foto bonita aqui de um bandeirão do Brasil. Coisa linda, né? Muito obrigado, amigão Jair Benedito. Trombas, Goiás. Muito obrigado. Tem mais aqui, falando comigo, meu amigo, o delegado Nego Lima de Palmas, no Tocantins.
0: Lins. Alô, doutor Nego Lima.
4: Maurício Rabelo, você está parecendo o Nego Lima, conhece o Brasil todo de ponta a ponta, todos os municípios, todas as estradas, rios e riachos. Estão por cá ligados em Palmas, Tocantins. Um abraço, Nego Lima. João Eduardo, Vitória e Olinda Lima.
0: Aí, muito obrigado. Quem tem um professor igual eu tenho, tem que aprender, né? Delegado Nego Lima, da notícia de tudo, dos nomes, das grotas, dos vilarejos, dos rios, das montanhas, dos mares, né? Obre, e principalmente do povo, né, meu amigo? Das pessoas que foram todas feitas à imagem e semelhança do nosso Criador. Muito obrigado, amigão Sebastião Lima. É o meu amigo delegado Nego Lima, de Palmas do Tocantins, junto com a dona Olinda Lima, junto com a Vitória Lima e o João Eduardo Lima também. Muito obrigado, muito obrigado. Tenho aprendido muito com o meu professor, viu? Delegado Nego Lima, um abraço grande. Pois é, tem mais aqui falando conosco. Deixa eu dar uma olhada. Vem aqui lá do estado do Maranhão, terra boa. Vamos ver se eu conheço. Conheço muito o Maranhão. Oi, boa noite.
5: Boa noite, Maurício Rabelo. Um abração pra você aí.
0: Opa. Pois não, pode falar. É lá do estado. Estado do Maranhão, coisas, né? Deixa eu ver o nome dela, ela não faz, eu sei que é do Maranhão, mas da cidade eu não tenho certeza. Alô, Josefa Moraes, do estado do Maranhão, boa noite, viu? Obrigado pelo seu carinho, obrigado pela sua participação, muito obrigado, muito obrigado. Tem o Moisés também, Moisés Soares, falando assim, boa noite.
6: Boa noite, Maurício Rabelo, boa noite aos ouvintes do programa Eu de Cá, Você de Lá. Moisés, há muitos anos eu ouvo esse programa maravilhoso.
0: Obrigado,
6: desde o Luiz
0: Moisés.
6: Alberto.
0: Opa.
6: Esse programa é um sucesso e dando continuidade, claro, com Maurício Rabelo. Maurício, eu quero ouvir nesta noite maravilhosa música nova do Cleiton Cardoso.
0: Cleiton Cardoso.
6: Irmão do finado Evaldo Cardoso. A música é Vida de Garimpeiro. Essa é sucesso. Eu quero que você lança ela aí. Ainda não tocou na Rádio Nacional, mas a Rádio Nacional toca seus melhores sucessos. E você vai tocar para nós aí, para o mundo, para o Brasil. Uhum. Cleiton Cardoso, Vida de Garimpeiro. Isso aí, ó. Para o meu sogro Nilson, que estamos aqui ouvindo a Nacional, a minha esposa Nilvane, meus filhos Benjamin, Brunessa, Breno, a minha sogra Francisca. Estamos antenados, claro, na melhor programação do Brasil. Eu de cá, você de lá, Maurício Rabelo. E aqui, Moisés Soares, diretamente de Anapu, Rodovia Transamazônica, Estadão do Pará. E agora a gente ouve, claro, o sucesso. Cleiton Cardoso, Vida de Garimpeiro,
0: aê.
6: Nacional da Amazônia, Nacional Brasília, para todo o Brasil.
0: Homem, mas você é o dono da conversa mesmo. Obrigado, obrigado, amigão Cleiton. O Cleiton, esse aqui é o meu amigo Moisés Soares. Muito obrigado, Moisés Soares, em Anapu, no estado do Pará, na rodovia Transamazônica, lá perto do Morro da Velha, bem perto de novo o repartimento de Pacajá. Já andei demais, já afundei essa Transamazônica aí, já empurrei carro na subida e aproveitei a descida. Um abraço grande, Moisés Soares. Muito obrigado e pedindo a Vida de Garimpeiro, do Cleiton Cardoso. Muito obrigado. Muito obrigado.

0: Excelente noite, Moisés Soares. Muito obrigado. Celídia Vieira, falando assim. Alô, Celídia, boa noite.
1: Boa noite, Maurício. Boa noite, boa noite. Tudo... Maurício, hoje eu estou em Rubim, Minas Gerais, minha cidade, Rubim, rapaz.
0: Minas Gerais.
1: É o meu município, né? Fugi um pouquinho da fazenda.
0: Sim.
1: Ô, Maurício, estou na casa da nossa amiga Delvira.
0: Delvira.
1: Mandei um alô para nós. Hoje ela tá aqui quebrando uma, você acredita?
0: É, mas que...
1: Mas eu não quis fazer companhia pra ela, não. Tô comendo maçã e ela bebendo uma gelada. Quem pode, pode.
0: Delvira, quem pode, né?
1: É, Maurício, ela ficou viúva faz um tempão e afoga as mágoas, é na gelada mesmo, é nas loiras.
0: É na loira, né? Tá certo.
1: Pois é, manda pra... uma música pra nós aí, uma bem apaixonada, tá bom?
0: Tá ótimo.
1: E abraço. E toda a sua equipe, pros ouvintes também, viu? Abençoa nossa noite, é nóis.
0: Opa! Chama na bota! Obrigado, obrigado, minha querida amiga Celídia Vieira. Aí em Rubim, nas Minas Gerais, comendo maçã, tranquilo, cuidando de aqui com ela dentro da emoção, tomando uma gelada. Alô, Delvira! Excelente noite pra você, se tá muito bem acompanhada de uma mulher bonita, alegre, feliz e transmite muita alegria, estando perto dela, está muito bem, né? Um grande abraço, Delvira! Rubim, Minas Gerais, obrigado, minha querida Vieira. Alô, Ailton, grande abraço também, muito obrigado. Tem mais aqui, Vida de Garimpeiro, rapaz. Qual a música no ponto aí, Celção? Lágrimas de dor, Renan e Raí.
2: Mas é comprar uma prainha mesmo.
0: É, percorrendo Mato Grosso, né? Praião. Eu tô tentando, junto com Cleiton Cardoso, dos Botecos da Cidade, Garimpeiro, acho que é dele também, essa aqui. É, exatamente. Você é o menino bom. Baixa aí pra nós, Celso, que você... Bom, rapaz, são 21 horas, eu de cá, você de lá. Então solta a moda pra nós aí, cantando, quem é? Lágrimas de Dor, Renan e Raí. Depois, percorrendo Mato Grosso, pedida do Jair Benedito em Trombas, Goiás, Praião e Prainha. E o meu amigo, o Moisés Soares, de Anapu, no Pará, pediu Cleiton Cardoso, Vida de Garimpeiro. Toca, Celso!

Gente boa do Brasil, agora são 21h27, eu vou atender o pedido aqui do Moisés Soares, lá de Anapu, no Pará. Alô, Moisés Soares, você pediu, é ordem, né? Cantando aqui o Cleiton Cardoso, cantando a música Vida de Garimpeiro. Solta o trem aí, Celso Ribeiro. Vou mandar pra minha querida amiga Neuraci Rodrigues, lá em São João dos Patos, no Maranhão. Alô, Neuraci, é pra você, pros garimpeiros da Amazônia e do Brasil.

0: É Cleito Cardoso, o rei do pega. Alô, garçom, cerveja aí? Toma, toma.
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0: Pois é, gente boa, agora são 21h34. Eu de cá, você de lá. Vamos ver quem é que tá falando, parece que é de fora do Brasil. Alô, alô, boa noite.
1: Boa noite, Maurício Rabelo. O que tá falando é o Santo da Guiana Inglesa.
0: Da Guiana Inglesa.
1: Rapaz, nós estamos aqui no garimpo aqui do Blue Mountain. Toca pra nós aí uma música aí do Edson e Hudson, domingo de manhã.
0: Domingo de manhã, Celso.
1: Toca pra nós aqui, estamos na escuta aqui, o Galeto, o Neto, Vitor Hugo, o Neguinho, Chico Preto e o menino Ney, estamos aqui na escuta, todo mundo ligado, eu ofereço pra toda a família nacional. Uma boa noite pra todo mundo que tá ligado no Edicar e você de lá.
0: Bom demais, rapaz. Acabou que é bom de fala, viu? Opa, oi. Deixa eu ver se eu consigo aqui mandar o áudio pra ele de volta, né? Se eu consigo achar ele aqui pra mandar o áudio de volta, né? Meu Deus, é que vai dar certo. Vai dar tudo certo. Obrigado, obrigado. Obrigado, meu amigo. É o Santo, né? É o Santo. É lá da Guiana Inglesa. É isso mesmo. É o Santo da Guiana Inglesa. Ele tem apelido de Galeto, né? Tá ele, o Neto, o Neguinho, o Vitor Hugo, o menino Ney, o Chico Preto, a turma toda. O Galeto, alô Chico Preto, alô Neto, alô Neguinho, alô Vitor Hugo, alô menino Ney, um grande abraço, tá pedindo Edson e Hudson, domingo de manhã. Será que domingo de manhã é com Edson e Hudson? Eu lembro do, como é que chama, rapaz? Mas eu acho que tem com Edson e Hudson também. Um abraço, viu, Galeto? Obrigado por prestigiar o Eu de Cá, Você de Lá, aí na Guiana Inglesa. Tem mais outro aqui do exterior, que vem cá, fala comigo aqui, vem lá, eu acho que é lá da Austrália, não sei, ou do Canadá, deixa eu dar uma olhada aqui, rapaz, tá diferente por lá, boa noite!
2: Meu amigo Maurício Rabelo, bom dia pra nós, com vocês, boa noite, Deus abençoe, bom trabalho, eu de cá, você de lá.
0: Homem!
2: Tá dando uma adicionada pra nós, meu amigo, vou entrar um frio aqui, que hoje tá frio, tá?
0: Austrália!
2: Ronaldo Viola, João Carvalho, cópia da chave.
0: Cópia da chave, Celsão. Cópia da chave.
2: Grande abraço. Pra todos os ouvintes. Edu, tamo aqui.
0: Beleza.
2: Sintonizado e ligado.
0: Aí, galera.
2: É nóis.
0: Obrigado. Ele mandou um vídeo aqui, deixa eu ver. O trem lá tá frio, rapaz. Deixa eu ver.
3: Olha o frio, como é que tá aí, meu querido? Ave Maria.
0: Liga, Súria.
3: Tamo por cá.
0: Liga.
3: Olha o trabalho.
0: É o trabalho, né, Edu? Esse é meu querido amigo Edu, lá no norte da Austrália, ouvindo Eu de Cá, Você de Lá, botando fechado lá no trabalho. Tá até assoviando o frio aqui. Muito obrigado, Edu, pedindo Ronaldo Viola e João Carvalho, cópia da chave. Achou, Celsão? Cópia da chave, Ronaldo Viola e João Carvalho. Obrigado, Edu. Ganha os capilé aí. Depois vem gastar aqui em Brasília com nós aqui um pouco, viu? Um abraço grande. Bom dia pra você. Ele tá lá no Bom Dia. Nós estamos aqui no Boa Noite. Boa noite.

0: Boa tarde, bom dia, obrigado, Edu. Um abraço grande, viu? Muito obrigado. Tem mais outra aqui falando conosco, é de Goiás. Boa noite. Boa noite, meu caro amigo Maurício Rabelo, tudo bom? Eu sou Eva Ribeiro, aqui de Trindade, Goiás, estou na escuta do Eu de Cá, Você de Lá. Mando um abraço para você, a Fatinha, a Marcia Dias. Roda uma moda bonita do Amado Batista aí para mim. Sonho Dourado é o nome da moda, viu, Celção? Sonho Dourado, Amado Batista. Oferecendo para todos da Rádio Nacional, para Maria Deni, para o Leugim de Pádua, para todos os ouvintes do Eu de Cá, Você de Lá. Mando boa noite para todos nós aqui. Muito obrigado, Eva Ribeiro, em Trindade, Goiás. Muito obrigado. Falando nisso, eu quero mandar um abraço aqui para Ellen, né? Ontem tive no almoço, na casa da Maria Helena, lá em Samambaia. Aniversário da Ellen, do Antônio Nunes, do Celso Ribeiro do Amorim e mais gente, né? Alô, Ellen, boa noite!
1: Meu querido amigo Maurício, boa noite, Patinho, Celso, Anderson, todos os amigos da Nacional. Estou passando por aqui para agradecer a você, Maurício, a todos os amigos que compareceram ali na casa da Maria Helena, na Samambaia ontem, para estar comemorando meu aniversário e também do amigo Antônio Nunes. Quer dizer assim que foi uma alegria estar com você, Maurício, e todos os amigos que ali compareceram. É sempre muito bom poder estar festejando aniversário e estar também, né, junto com todos vocês. Não tem preço. É muito bom.
0: Foi bom demais.
1: E que Deus abençoe a cada um de vocês. Desejo uma ótima semana e um feliz mês de junho. Beijos, Maurício. Valeu. Fica com Deus. Que Deus abençoe a todos vocês.
0: Obrigado, obrigado. É Sonho Dourado do Amado Batista. Obrigado, obrigado, Ellen Silva Couto. Um grande abraço. Foi uma alegria para mim estar no almoço do seu aniversário e do Antônio Nunes na casa da minha querida amiga Maria Helena, né? E ela me colocou falando com a irmã dela que mora em Teresina de Goiás, que se chama Madalena. Foi muito bom. Alô, Madalena! Ela que está lá em Teresina de Goiás, muito obrigado. Irmã da Maria Helena, em Samambaia. Foi uma tarde muito festiva, muito boa. Mandar um abraço pro Dourado.

outro violeiro. O rapaz, olha. Ah,

0: demais aqui para lembrar, mas um abraço pro meu amigo Natal Furucho também, que estava presente, a Antônia, a esposa dele, né? Foi muito bom, e o Natal era o cozinho, né? E um arroz carreteiro do parabéns mais uma vez. Vida boa, tá bom. Vida Vieira. Da Serra.
1: Esse modão bonho.
0: Serra Mato Grosso, e ela mandou um rapaz dentro de mim. Um vento. Lá no... Essa me faz... Verde vinho. Acho que eu tô... Antônio, que... 1978 foi quando eu vim, que era em 1978. E ficou gravada que eu não vou esquecer nunca, né? Levanta, Celso Ribeiro, das...

0: coisa quando você chegou aqui?
1: Muitas.
0: Você vai na romântica, você é Roberto Carlos, né?
1: Era Roberto Carlos.
0: Um frio danado na rodoviária. E eu cheguei aqui, eu achei que o sol nascia ao contrário. Olha, o sol nasce aqui. E parece que ele tava se pondo, entendeu? É. Mas rapaz, que sol virado esse aqui.
1: Mas aqui, lembra naquela época?
0: Faz uma confusão mental na gente.
1: Era chuva e frio, né?
0: Mas época, frio, vento. Os barracos a gente ia dormir aqui, era um vento. Entrava até dentro da alma do cabra, vai. E o barulho, zoom.
1: À noite tinha que ficar colocando os panos assim pra cobrir as festas.
0: E o banho de cuia, e o banho. Não tinha nem chovia direito, era um banho de cuia. Mas tá bom demais, valeu a pena, né, Maria do Rosário?
1: Feliz, valeu.
0: Segura aí que eu vou bater meu ponto aqui, até hoje eu bato o ponto aí.
1: Vai lá que eu vou ler os recados aqui. Pois é, e a Elisete lá de São Miguel também está na escuta, mandando um abraço para todos. Está sempre ouvindo eu de cá, você de lá. Ela está pedindo uma música aqui com o Vitor Raoni, mas aí acho que nós não temos, né, Celso? Acho que é uma das novas dele, Você Sabe Por Quê. Então nós vamos passar essa para o Jaide, programar amanhã, viu, Elisete? Nós vamos ouvir. Tem o William também, o William que é o nosso ouvinte lá de Irecê, na Bahia, está sempre na escuta, diz que gosta muito da Rádio Nacional, do Maurício, do Celso, da Luziane, ele sempre está ouvindo a Luziane, gosta muito da Luziane do Madrugada, né? Madrugada Nacional. E ele está pedindo a música Você Me Faz Feliz com Adalberto e Adriano.
0: Você só me faz feliz com Adalberto e Adriano
1: e oferece para a Luziane, para a Fatinha, para o Maurício, para o Celso, para todos os ouvintes.
0: Beleza, essa é a Elisete?
1: Esse é o William.
0: William, Elisete,
1: eu já li.
0: Elisete, um abração para você, minha querida amiga aí no Rio Grande do Norte, e o William Mendes lá da Bahia, né? Grande abraço, William.
1: E tem o Juarez Pedito também lá de Itaguaí, no Rio de Janeiro, que tá na escuta, mandando um abraço para todos.
0: Obrigado, Juarez.
1: Ele pede para ouvir a música Paixão Eterna. Ele diz que é com a Vic Souza, a cantora Vic Souza, ou parece que é o Renan e Raí, né, que também canta essa música.
0: Né? Como é que chama a música?
1: Paixão Eterna. Com a Vic Souza ou com o Renan e Raí. Né?
0: Então tá bom, e tem o Edson Zavascki falando assim, alô Edson, boa noite.
2: Cabelo, quem tá falando, boa noite Maurício, Cabelo.
0: Gostei,
2: quem tá falando
0: cabelo.
2: Aqui é o Galeto, da Goiânia Inglesa, daqui do Garimpo, da Blue Montaigne.
0: Blue é azul,
2: eu,
0: né?
2: Mas meus parceiros aqui, Montaigne. Rapaz, aqui tá no inverno, aqui tá chovendo bem, viu? Água pra todo lado, ripiquete aí pra todo lado.
0: Caboclo.
2: Um abraço aí pra Fatinha.
1: Obrigado.
2: Pra toda a galera aí que tá transmitindo eu de lá e você de cá. Tamo aqui na escuta. Se for possível, toca aí pra nós.
0: Vamos tocar.
2: Velha Porteira. Com Lourenço e Lourival,
0: né?
2: Um abraço.
0: Valeu, muito obrigado, amigão Galeto, aí na Guiana Inglesa, muito obrigado, aí no Blue Monteiro, né? Blue Monteiro, parece. Cumprimentando a todos, né? O pessoal lá, é ele próprio, Galeto, Neto, Neguinho, Chico Preto, o Vitor Hugo, o menino Ney, a turma toda aí, muito obrigado. Pedindo a moda velha porteira do Lourenço Lourival.
1: Da Luz de Oriximiná no Pará, também está sempre na escuta do Eu de Cá, Você de Lá.
0: Ele
1: deseja fazer amizade com os ouvintes do Eu de Cá, Você de Lá. O telefone do Da Luz, anote aí, gente, é o 93, que é o DDD lá do Pará, 99201-253. Repetindo, 93-99201-253. Da Luz de Oriximiná no Pará.
0: Beleza pura, saindo de Oriximiná no Pará, nós vamos para Goiânia, Goiás, meu amigo Orival Siriano, o homem que mais entende das Irmãs Freitas do Brasil, esse caboclo aqui, Orival Siriano, ele é marido de um e pai de uma, né não? O marido da Luciana e o pai da Oriana e cunhado da outra, que é a Ana Lúcia, será que entende, né?
1: Família de cantores.
0: Ave Maria, entende até do André Andrade, porque ele é cunhado deles também. E é compadre deles também, né? Orival Siriano, a palavra é sua. Boa noite.
3: Olá, amigo. amigos ouvintes da Rádio Nacional da Amazônia. Aqui fala a Oriana.
4: E aqui é a Luciana.
3: Nós somos as Irmãs Freitas e estamos passando aqui cumprimentando a todos os amigos ouvintes desta maravilhosa emissora. Em especial, nosso queridíssimo amigo Maurício Rabelo, o Celso, a Fatinha. Grande abraço a todos vocês. E vamos mandando um recadinho para todos os ouvintes, né, mãe?
4: Exatamente. Agradecendo os ouvintes, né, Oriana, pelo carinho de sempre. E agradecendo também o nosso querido amigo Maurício Rabelo. Um abraço para ele, para a Fatinha, para o Celso Ribeiro, né? Para a Madalena, que também
0: tá,
4: deve estar curtindo o programa,
0: tá ouvindo,
4: né?
0: Tá ouvindo.
4: Grande abraço para todos os ouvintes, o nosso muitíssimo obrigada pelo carinho dos ouvintes solicitar e vocês atenderem assim com aquele carinho de sempre. Que Deus abençoe vocês por tudo, muitíssimo obrigada e até a próxima fala, né, Oriana?
3: É isso aí, amigos, grande abraço, que Jesus abençoe a todos.
0: Amém. Valeu. Depois manda aí o nome da moda do trabalho. Peraí, Celção. É, eu quero aqui agradecer demais. Ô, rapaz, mas que troca boa, viu? Eu falei que era o Orival Siriano, botei lá no alto. Olha, e tal, mano. E tal. É muito melhor do que você, viu, Orival? É a sua filha e a sua mulher, não é? A sua filha, a Oriana e a Luciana falando bonito e cantando bonito. Depois, manda a música de trabalho que eu quero tocar ela já, viu? Já. Obrigado, Oriana. Obrigado, Luciana. Obrigado, meu amigo Orival Siriano. Obrigado, Ana Lúcia, também. Segura o som aí, Celso Ribeiro.

0: Muito bonito, Maria do Rosário, a palavra é sua.
1: É bonito mesmo, né, Maria? São muito simpáticas, né? É mãe e filha aí, né?
0: É mãe e filha, exatamente.
1: Parabéns pra dupla aí. Manda a música aí pra gente ouvir e aprender, né? Pra gente cantar também.
0: Música nova, né? Ela gravou um trabalho novo, né? Pode falar, Maria do Rosário.
1: E o Tony do Valparaíso, Goiás, também está na escuta e deseja fazer amizade com as ouvintes do Eu de Cá, Você de Lá. O telefone do Tony aqui é o 61, que é o DDD de Brasília, 98495-7781. 61-98495-7781.
0: Beleza pura. E agora vamos para os Estados Unidos da América. Eu de cá, você de lá, cada vez mais internacional. Meu querido amigo é o Luciano Belarmino falando. Alô, Luciano, cadê você, rapaz? Ele tá pedindo para mandar um modão do Amado Batista aí. Bom demais. Toca essa moda do Amado Batista que você colocou só um pouquinho. É nesta cidade, né? Viu, Celso? Você acha aí pra nós? Nesta cidade. É o meu amigo, o Luciano Belarmino, lá dos Estados Unidos, da Louisiana, em Nova Orleans. Falou assim. Boa noite,
2: meu amigo Maurício Rabelo.
0: Tudo bom?
2: Aqui quem fala é o Luciano, de Nova Orleans, estado da Louisiana. E aí, como é que tá todo mundo por aí?

0: Anis Paula, né? Obrigado, obrigado, meu querido amigo aí nos Estados Unidos da América, meu amigo Goianão. Caboclo apaixonado, meu amigo Luciano, aí em Nova Orleans, na Louisiana, nos Estados Unidos da América. Ele pediu a moda do Amado Batista nesta cidade, né? E ele tá dizendo que manda para o Brasil, ele tem muita saudade. Tá me convidando todo dia para ir lá para os Estados Unidos. Rapaz, vem aqui mesmo, passa uns 15 dias aqui com nós, né? Que coisa boa. E eu tô com muita vontade de ir, mas eu capilé que tá curto, né? Um abraço, meu amigo, e o trabalho aqui chama todo dia responsabilidade. Uma hora vai dar certo, né? Muito obrigado pelo convite, muito obrigado, meu querido amigo Luciano, e a Danis Paula é a dona do coração dele. Alô, Danis Paula, nome diferente, bonito, a Maria Eduardo, Josué, como é que chama aqui? É o Joaquim Neto, né? Tem também, acho que é a Luciana Filho, Vitória, né?
1: Luciano Filho.
0: Luciano Filho. Tem também o Antony Gabriel, a Lohane. É uma turma grande. Muito obrigado, meu. Vou mandar um abraço para toda a turma aí. Já, já tem nesta cidade com o Amado Batista. E as freitas, né? A Luciana e a Oriana, elas já mandaram aqui as músicas de trabalho, viu?
1: Uhum. Pois é, Maurício, acho que você deveria ir passar pelo menos uma semana lá com o Luciano. Você participaria de lá, olha que chique.
0: Fazer
1: chique,
0: o programa falei, direto de lá da Louisiana, nos Estados Unidos.
1: Nossa, só a família dele lá já fazia uma plateia. Rapaz,
0: é gente do Espírito Santo, gente de Goiás, de tudo quanto é lugar.
1: São muitos ouvintes. Nossa, Maurício, ia ser o máximo. Rapaz, um abração,
0: boa ideia,
1: Luciano.
0: Boa ideia,
1: viu, Luciano? Uhum. Pode ficar convidando ele no dia que ele vai terminar aceitando.
0: Não, isso é uma vontade muito grande, né?
1: Eita,
0: tá faltando
1: Maurício,
0: só
1: rapido.
0: Os acertos aqui, né? Mas Deus ajudando, vai dar certo.
1: É umas férias aí, uns dias, um abono.
0: Direto dos Estados Unidos, a Rádio Nacional de Brasília,
1: eu
0: e Amazônia.
1: De cá, você de lá.
0: Arranjar os violeiros do Brasil lá,
1: pensou,
0: né?
1: Nossa, ia ser muito divertido.
0: Bom demais, bom demais.
1: E a dona Geralda está lá em Congonhas, ouvindo tudo isso, gostando muito. Mandando um abraço para a equipe e um abraço também para o Manuel Messias, para a Nildinha e para a Teodora lá em Sobradinho.
0: Aham, muito obrigado, muito obrigado. Agora 21 horas e 57 minutos. Eu de cá, você de lá. Deixa eu mandar um abraço aqui também. Sempre amigo está dizendo... boa noite, meu querido amigo Maurício Rabelo, Maurício Cabelo, né, tá dizendo assim, quero ouvir o Zezé de Camargo e Luciano, pode ser qualquer uma, moro na Vila Pindaré, no estado do Maranhão, mando áudio de volta para o João da Velha, mando um abraço, João da Velha, na Vila Pindaré, muito obrigado, João da Velha.

0: Um abraço grande, viu? Aí na Vila Pindaré, fã do Zezé de Camargo e Luciano. Muito obrigado, muito obrigado. Tem mais outra aqui. 27 lá do Espírito Santo. Boa noite. Boa noite, caro amigo Maurício Rabelo aqui. É o Ari de Serra no Espírito Santo. Quero ouvir uma do Chico Rei Paraná. Cristal Quebrado é o nome da música, viu, Celção? Cristal Quebrado, Chico Rei e Paraná, não é? Homem, tem um comercial? Tem? Tem ou não? 10 horas, né? Então daqui um minuto, né? Daqui um minuto entra o comercial e é político também, aí não pode, não, tem que ser na hora cravada, né? Homem, venha cá, rapaz. 61, Brasília, falando. Boa noite, boa noite, boa noite. Oi, Celção, cadê o som?
1: Tudo bem? Boa noite, meu amigo Maurício Rabelo, tudo bem?
0: Tudo e você?
1: Eu me chamo Joelma, sou aqui da cidade de Alto Boa Vista, aqui no Mato Grosso. Eu sou vizinha do Parruda.
0: Do Parruda?
1: Tô passando aqui para mandar um alô para meu tio Elias Barros, para minha mãe Leni. Tá bom? Pra tá. Minha filha Sofia. Aham. E um abraço, Maurício Rabelo. Manda um alôzão aí pra nós, aqui na cidade de Alto Boa Vista, Mato Grosso.
0: Só se for agora, viu? Com maior satisfação do mundo. Mas que coisa boa. Deixa eu mandar o áudio pra ela de volta aqui, rapaz. Mas eu tô tão perdido aqui que, rapaz. Mas vai dar certo, eu vou conseguir. Alô, minha querida amiga. Obrigado, obrigado a você em Alto da Boa Vista, no estado de Mato Grosso. E a Joelma, é a moça do Carimbó do Mato Grosso. Joelma, cumprimentando. É o Parruda, que é vizinho dela, que é meu amigo. Mandando para o tio Elias Barros e a esposa dele, a mãe, a dona Leni, né? Para a filha Sofia, para todo mundo. Vamos para o intervalo já, gente.
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de cá, você de lá, mais uma vez. Celso Ribeiro, mais uma vez, espera só um minutinho, eu quero mandar uma saudação para Joelma, em Alto da Boa Vista, no querido estado de Mato Grosso, é a vizinha do Parruda. Alô, dê um abraço do Parruda, fala com ele que o chapéu que ele me deu há 30 anos já acabou, já. Acabou não, ainda tem ele, mas ele não tem jeito mais de usar não, fala com ele, viu? Um abraço pro meu amigo Parruda, da Comercial Parruda, em Alto da Boa Vista, no estado de Mato Grosso. Dê uma abraço para o aniversariante deste mês, agora dia 12, dia dos namorados, é o dia de todos os namorados, todo mundo comemorando, milhões de namorados e namoradas aí pelo Brasil, é, de casais apaixonados, e é o aniversário também do meu amigo o Adolfo, aí em Alto da Boa Vista, Mato Grosso, 90 anos, Joelma, você deve conhecer, 90 anos é uma pessoa que não é

0: o chão e sumir, as irmãs Freitas goianense, mas cantando bonito demais. E olha, a Joelma, lá de Alto da Boa Vista, Mato Grosso, ela tá dizendo: Maurício, conheço sim o seu Adolfo, eu vou lá sim dar um abraço, esse abraço nele, viu, com muito gosto. Obrigado, sabia que eu podia contar contigo, é dia 12, dia dos namorados, e ele vai completar 90 anos, viu? Um abraço, Joelma, na querida Alto da Boa Vista, no estado de Mato Grosso. Alô, tio Elias Barros, alô, dona Leni, alô, Sofia, um beijão pra vocês aí, muito obrigado pelo carinho, viu? Celso, e a moda que tá no ponto aí? Nesta cidade, Amado Batista cantando, bom demais, vai pro meu amigo Luciano, lá nos Estados Unidos. A casa é grande, aqui cabe todos vocês, venha pros Estados Unidos. O coração é maior. Alô, Luciano Belarmino.
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0: Ô, rapaz, e o homem tá tomando uma lá nos Estados Unidos, só de ouvir essa moda. Obrigado, Luciano. Beba um aí pra mim também, que eu bebi um copo d'água aqui em sua homenagem, meu amigo. Um abraço.
1: Com voz de sono.
0: Manhã de domingo. Quem canta, Celso? Marcos e Belu.

0: É triste.
1: Pois é, gente, agora 22:16. Eu de cá, você de lá. É, direto de Tocantins. O Elber Ribeiro de Pedro Afonso Tocantins. Boa noite, meu amigo Maurício Rabelo. Ô, meu amigo Elber, tudo bem? O Elber Ribeiro de Pedro Afonso Tocantins, manda um alô pra nós aqui. Toca uma moda aí, menina da aldeia, Lourenço Lorival. Manda o áudio de volta. O Elber, será que é o Elber e Nayara? Será? Será que é o Elber, o mesmo que eu conheço? Um grande abraço, Nelbira. Um abraço grande. Grande Elber Ribeiro de Pedro Afonso, Tocantins, Brasil. Muito obrigado, muito obrigado. Tem mais aqui, Brasília, Rádio Nacional, audiência sem igual. Quem fala é aqui de Brasília, é o Alencar, né? Alô, Alencar, tudo bom? Boa noite. Rapaz, arranjei uma espirração aqui. Ave Maria, e é porque eu tomei a vacina de gripe, né? Eu acho que é porque eu tomei essa vacina, por isso que tá dando essas reações. Eu sou muito macho, né? Machucado, muito mal, quer ver se essa gripe me derruba. São 22:17, me vem cá. Nesse momento eu quero falar aqui com Nery Souza. É Nery Souza de Alvorada do Norte do estado de Goiás, né? Maurício Rabelo, boa noite Celso, boa noite Fatinha. Maurício, eu quero ouvir uma música. Se não tocar, vou abrir o chão e sumir, né? Pois é, vou abrir o chão e sumir. Eita, Irmãs Freitas que canta, que alegria, né? Que coisa boa. Quem mandou foi Nery Souza de Alvorada do Norte, no estado de Goiás. Pois é, e é bom ouvir a voz das duas, né? Bom demais, duetando. Até o falar é bonito demais. Muito obrigado, Nery Souza. Vou abrir o chão e sumir. Bom demais da conta. Olha, tem mais aqui falando conosco no estado do Pará. Boa noite. Boa noite, caro amigo Maurício. Eu sou Jaiane, aqui de Rurópolis, no Pará. Quero mandar um alusão para minha mãe Arlete, para o esposo Cleude Max, lá no Travessão do Arrependido, em Placas, no Pará. Seu neto Caio Tesouro está mandando recado para o seu amigo Cleude Max vir nos visitar aqui em Rurópolis. Está com saudades. Vou repetir. A Jaiane de Rurópolis, no Pará, mandando um abração para a mãe Arlete,

0: Seu esposo Cleudi Max, lá no Travessão do Arrependido, em Placas, no Pará. Abração do seu neto Caio, o tesouro, né? Tá mandando recado para o meu amigo Cleudi Max vir nos visitar em Rurópolis. Está com saudades, né? Que coisa boa. Tem mais outra aqui. Vem cá, 69 é de Rondônia. Fala, Rondônia. Boa noite.
1: Boa noite, boa noite. Aqui é a Bruna.
0: Tudo bom, Bruna?
1: E o Francisco Bielink. Estamos escutando o rádio aqui de Alto Paraíso, Rondônia. Um abraço para todo mundo.
0: Que coisa boa! É a Bruna, lá de Rondônia, né? Que coisa boa! Deixa eu quero mandar o áudio para ela de volta. Alô, alô, querida amiga Bruna, aí é em Alto Paraíso, Rondônia. Alô, Francisco Bielink, um grande abraço. Eu, Maurício Rabelo, Celso Ribeiro do Amorim, mandamos um abraço especial para vocês, a Fatinha também. Obrigado, Francisco Bielink. Obrigado, Bruna. Alto Paraíso, no querido estado de Rondônia. Muito obrigado, muito obrigado. Tem mais aqui, Rômulo Ramos falando assim. Boa noite.
2: Maurício Rabelo, manda um boa noite aí para Fatinha, Celso. E para todos os ouvintes dessa rádio maravilhosa.
0: Beleza.
2: Nacional.
0: Exato.
2: E Tubiara, Goiás, Torim, Torão, Sebastião do Caminhão. O Cezinha Vidraceiro, Aldair Sete Boia. E o Zé do Zenário. Enfim, meu amigo, para todos os ouvintes aí, uma segunda abençoada. E uma semana abençoada para todos. Que Deus proteja todos.
0: Amém. Como é que é o nome de um aí, rapaz? É o Sete Boia, como é que é o outro, rapaz?
2: O Cezinha Vidraceiro.
0: Obrigado, obrigado. Obrigado, meu querido amigo Rômulo Ramos. Cumprimentando Torim, Torão, em Tumbiara, Goiás, o Sebastião também, o Cezinha Vidraceiro, o Aldair Sete Boia, o Zé de quê? O Zé do Zenai, como é que é o nome, rapaz? Fala aí.
2: Aldair Sete Boia. E o Zé do Zenário.
0: Ah, Zé do Zenário, né? Beleza pura, muito obrigado, Zé do Zenário, da Sete Boia, o Cezinha Vidraceiro, o Sebastião, o Torinho, o Torão. Muito obrigado, Rômulo Ramos, um abraço grande. Tem mais aqui, fala comigo, não esconda nada. Mandou até um vídeo nosso aqui, rapaz, mas que legal. Gostei demais. Mandou um vídeo, deixa eu ver aqui. Rapaz, eu tô enrolado aqui. O Luciano mandou aqui, rapaz, um jantar daqueles mais caprichados do mundo. É giló, torresmo, tô com tuar, rapaz. Vamos tomar um trem aqui, Maurício, vamos, tira gosto, é giló. Mas tem um prato cheio de carne aqui, cheio de giló também, uma pimentinha bode boa, uma cebola. E a produção mostrou a porta da casa dele, tudo plantado assim. Lá não tem muro, lá nos Estados Unidos, onde ele mora, não tem muro nenhum. É todo, rapaz, coisa linda, linda, linda. E as plantações de pimenta, no meio da rua, tranquilo. Na rua não, no jardim da casa, só que não tem muro, né? É tranquilo e calmo, dizer que lá é muito bom, muito tranquilo. Obrigado, amigão Belarmino. Um abraço grande para você, para a família inteira, né? Especialmente para a dona do seu coração, a Danis Paula. Alô, Danis Paula, um grande abraço. Obrigado pelo carinho. Cuida bem do homem aí, viu, Dani? Um abraço. Dizer que você gosta é de investir. Que ele ganhe o dinheiro que você invista corretamente, né? Dizer que você é craque. Um grande abraço, Danis Paula. Toma um trem aí, meu amigo. Eu vou ficar de cá com o olho comprido, olhando esse tira-gosto bom, né? Essa caninha boa aí, muito obrigado. São 22 horas e 23 minutos. No Eu de Cá, você de lá, lá do estado do Amazonas. Boa noite. Boa noite, meu caro amigo Maurício Rabelo. Tudo bem? Fatinha, eu sou Fátima Vieira, aqui no estado do Amazonas, em Tabatinga, na divisa do Brasil com a Colômbia e o Peru. Tô na escuta do Eu de Cá, Você de Lá. Maurício Rabelo, manda um alô aqui para nós, né? Para os meus filhos Márcio, Cleudson, Cleuson e também para minha irmã Isabel Vieira. Toca uma moda da Alcione, a Loba. Alcione

0: Aloba, viu, Celso? É o nome da moda. Aloba da Alcione. Obrigado, obrigado a você, minha querida amiga Fátima Vieira, em Tabatinga, Amazonas, Brasil. Muito obrigado, muito obrigado. Tem mais outra aqui. É, opa, Brasília, meu amigo Alencar falou assim: obrigado, Maurício, saúde para você, meu irmão. Muito obrigado, Alencar, grande comunicador aqui da nossa cidade. Muito obrigado. Maurone Mendes, de Boa Vista. Tem um antes aqui, é do Pará. Não, pera aqui. É do Pará. Deixe-me ver. Nesse momento eu vou. Ah, tá aqui, lá do estado do Pará.
1: Ô, Maurício Rabelo. Opa. Rapaz, não sei o que aconteceu com a Rádio Nacional de Brasília. A gente pegava essa rádio em todo lugar que a gente ia, ligava o rádio a noite toda, escutava essa rádio a noite toda. Agora não, pelo rádio não escuta mais.
0: Não escuta mais.
1: Não escuta mais, não dá nem sinal.
0: Nossa.
1: O que que aconteceu, Maurício Rabelo? Aqui é seu ouvinte, o Zé Carlos.
0: Zé Carlos.
1: Aqui eu sou de... Estou em Paragominas. Minha cidade é Ipixuna do Pará, mas eu estou em Paragominas. Estou ligado sempre na Rádio Nacional de Brasília, aqui através do Radiosnet.
0: Radiosnet, né?
1: Porque pelo rádio mesmo, o rádio mesmo do caminhão não pega mais. Não sintoniza uma Rádio Nacional de Brasília faz muito tempo.
0: É possível, Zé.
1: Beleza? O que aconteceu, Maurício?
0: Rapaz.
1: Boa noite, abraço a você, a todos os ouvintes que estiver ligado. Tudo de bom.
0: Ô, rapaz. Meu amigo Zé Carlos. É, você é de Ipixuna, né? Mas está nesse momento em Paragominas, no estado do Pará. Boa noite para você. Ele mandou um vídeo meu aqui, né? Aqui no estúdio. Ele mandou a foto, né? Do vídeo. Fiquei muito satisfeito, viu? Você está acompanhando o nosso trabalho. Muito obrigado. José Carlos, ele mandou assim: boa noite, amigo, aquele abraço do seu ouvinte José Carlos. Estou em Paragominas, no estado do Pará, ligado pelo Radiosnet. Olha, meu amigo Zé Carlos, eu não sei nem como te responder, rapaz, não sei não. É, nas ondas curtas, se você tiver um rádio de onda curta, eu acho que você consegue ouvir em 25 metros, mas tem que ter onda curta, né? E hoje tem, quase não tem rádio de ondas curtas mais. É, o mundo vai mudando, mudando. Aquilo que a gente tinha o maior orgulho, de falar da maior potência da América Latina, era em ondas curtas e ondas médias. É, em ondas curtas você ainda consegue ouvir em 25 metros, 11.780 kHz. E em 49 metros, 6.180 kHz. Na Nacional AM 980, AM 980. Eu acho que a potência baixou, eu acho, né? Os transmissores vão desgastando e eles vão mudando o jeito de fazer os transmissores, fazendo outro tipo de transmissor, né? Então, vai ficando obsoleto e eu acho que a potência não é aquela de 600 mil watts mais. Você vê que a transmissão em AM acabou, a Rádio Globo do Rio acabou, a Tupi do Rio acabou, Tupi de São Paulo, tudo, praticamente acabou tudo, entendeu? Saiu do dial lá em AM, né? Saiu da transmissão em ondas médias e passou para FM local. E agora o caminho é achar pela internet, como você está fazendo aí no Radiosnet, você está ouvindo eu de cá, você de lá. Queria muito eu que a gente tivesse com 600 mil watts de potência, chega a tremer o chão, né? Mas é o que nós temos para o momento e vamos tentando aqui adaptar a população a ouvir pelo celular, viu? Que o celular chegou e chega em qualquer lugar do mundo. Lá no Japão tem ouvinte nosso, você viu? Hoje nós tivemos 4 participações do exterior, dos Estados Unidos, da Guiana Inglesa, lá da Austrália e da Guiana Francesa também. Então, muito obrigado, te agradeço demais pela compreensão e obrigado por você acompanhar a gente pelo Radiosnet, né? Muito obrigado. Você for lá no Google e procurar Rádio Nacional, eu de cá, você de lá, você acha na hora. No Google você acha, já clica e já está ouvindo, viu? Tem que ter a internet em casa, né? Onde você está. Grande abraço, amigão José Carlos! Paragominas, Pará, Brasil, muito obrigado. Maurone Mendes, lá de Boa Vista, Roraima. Alô, Mauroni, cadê você? Boa noite.
2: Ô, Maurício Rabelo, olha aí que tristeza que aconteceu aí, ó.
0: Que foi?
2: Em São... É, de...
0: Roraima.
2: Uma BRzinha aí de Corre do Ouro indo pra Buritis, passando por essa região aí, corta aí, vai para Santa Irlanda e tal, e... Olha que acidente feio aí, rapaz.
0: A Maria.
2: Seis já foi, ó.
0: Nossa. Sem Goiás. Já, ele tá lá em Roraima, mas ele tá dando notícia de Goiás.
2: É, triste um aí, ó.
0: É,
2: um acidente muito terrível. Eu conheço esse trecho todinho aí, aonde foi esse acidente, ó. Aí em Goiás.
0: Aham.
2: De Corre do Ouro, Buriti, Sancrelândia, Anicuzzi, Moçambo e Anicuzzi.
0: Sei.
2: Conheço esse trecho aí até Goiânia, ó.
0: Ah.
2: Acidente foi feio, ó. Já morreu seis crianças.
0: Deus me livre. Pois é, meu amigo Mauroni Mendes, ele está lá em Roraima, gosta muito do Estadão de Roraima, mas não esquece do estado de Goiás, e ele tá, acompanha, muito antenado, acompanha os acontecimentos em Goiás, né? E está aqui, ele mandou até um vídeo aqui falando do grave acidente entre Córrego do Ouro e Buriti de Goiás, deixando cinco mortos, entre eles crianças, né? Então, a gente lamenta muito. E apresenta as nossas condolências, né, os nossos sentimentos a toda a família. A gente fica muito triste, né? Perder crianças assim no acidente é muito triste. Eu que gosto tanto de andar de carro, gosto muito de andar de avião, nada. Eu gosto de ir de carro parando em tudo quanto é lugar, conversando, comendo um pastel, tomando um café, anda mais um bocado. Mas tem gente que a gente tem que dirigir pra gente e pros outros, né? Sem contar a surpresa que o carro pode te dar. Estourar um pneu, atravessar uma vaca no caminho, atravessar um bicho e você não pode estar voando. Se você estiver voando, você capota e morre. E ou pode não morrer, pode ficar paraplégico, né? Então, eu já andei rápido, achava bom andar numa velocidade alta. Depois de certa altura, de 30 anos, falou, opa, é devagar, rapaz, é devagar. É, 120 tá bom demais, 120 para trás, tá bom demais. Agora tem 160, se atravessar uma mexerra na frente do seu carro, você capota o carro, não tem como. E tudo pode acontecer, né? Meu amigo Mauroni, muito obrigado, viu? Vamos pro intervalo.
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André e Andrade, aí deixa a saudade, vá ser bom desse tanto. André e Andrade cantando bonito. Levanta, como é que chama essa música? Passarinho Mensageiro? Levanta essa moda, Celção.

0: Aí o duetaço, viu? André e Andrade. A dupla que deixa saudade. Onde mais da conta? Celso, só um minutinho aí, só um minuto. É, deixa eu ver aqui mais uma vez. Opa, meu amigo Luciano Belarmino tá na escuta, vibrando com as modas aqui no Eu de Cá, Você de Lá. Bom demais, obrigado. Tem mais aqui, lá do... É o meu amigo, é o Paul Walker, lá dos Estados Unidos da América. Alô, Paul Walker, cadê você, rapaz? Fala comigo aí, ele tá lá, ele não tá no Alasca, ele tá lá em... Eu esqueci como é que é... Fala, Paul Walker, boa noite!
1: 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Mucho obrigado. Mucho abraço.
0: Mucho obrigado. Obrigado, meu amigo Paul Walker, nos Estados Unidos. Mandou muitas fotos aqui. Uma moça descendente lá do Japão, né? Deve estar junto com ele, tá junto com ele lá. E um cãozinho muito bonito também. Uma paisagem linda. Muito obrigado, amigão Paul Walker. E ele mandou a foto aqui, ele está ouvindo pelo rádio, viu? Em ondas curtas, lá nos Estados Unidos. E o nosso amigo estava dizendo há pouco, Zé Carlos, que está com dificuldade de ouvir, ele está ouvindo pelas ondas curtas, lá nos Estados Unidos, em Wyoming, Estados Unidos da América. Muito obrigado, 11.780 kHz em 25 metros, viu? Muito obrigado, meu querido amigo Paul Walker, aí nos Estados Unidos da América. Dê um abraço nessa jovem que está do teu lado aí, viu? Muito obrigado, paisagem linda, linda, beautiful, né? Muito bonita. São 22 horas e 37 minutos, eu de cá, você de lá. Manuel falando comigo. Fala, Manuel, boa noite.
2: Boa noite, Mário Rabelo. Boa noite. Aqui é Manuel, aqui em São Domingos, município de Gilboés. Não perde um programa seu.
0: Gilboés do Piauí.
2: Quero te pedir que você rode aí aquela música de André e Andrade, que eu sou fã daqueles, daquela dupla, aquela Gabriela.
0: Gabriela.
2: Espero com um programa seu. Fico feliz para quem gostar da música.
0: Rapaz, falou do lado que eu escuto. Muito obrigado, Manuel. Um grande abraço ao meu querido amigo Manuel de Gilboés, no Piauí. Muito obrigado, viu? Direto lá do Ceará. Tá dizendo assim, Maurício Rabelo, boa noite. Como vai? Tudo bem? Tudo jóia? Aqui é o Jardel Martins, de Hidrolândia, no estado do Ceará. Jardel Martins, Hidrolândia, no Ceará. E tá dizendo o Maurício, ele mandou uns áudios aqui, vamos ouvir, né? Primeiro, alô Jardel, cadê você, rapaz? Jardel Martins, ele falou assim, opa!
3: Maurício Rabelo, achei bom o outro ouvinte ter reclamado do sinal da rádio, eu também relato isso.

0: também. A Nacional da Amazônia chegava com som local durante o dia.
1: Sei.
0: E hoje só chega à noite e ainda chega ruim. O 49 metros chega razoavelmente. Mas infelizmente estão desligando às 23 horas. Os 980 era bombando mesmo, chegava com som local aqui. Hoje não chega mais.
1: Que pena.
0: Só no Brasil, né, que estão acabando. País de.
1: É. Nas
0: Não sei nem
1: guerras
0: dizer o
1: lá.
0: quê, porque as rádios da China estão chegando com som local aqui, em ondas curtas.
1: Ó.
0: Essas rádios que desligaram o AM, como Globo, Tupi, devia ter migrado para onda curta também. Tem muita gente ouvindo onda curta, viu?
1: É, não é?
0: E outra coisa, rádio por internet não tem graça e a gente não tem dinheiro para comprar, para pagar dados móveis para ficar ouvindo rádio.
1: Tá certo. Esse quem está falando tudo isso aqui é o nosso amigo lá do Ceará, não é? Obrigado. E ele mandou mais aqui, engraçado. A Globo, depois que migrou para a FM, despencou a audiência, está dizendo, que isso sirva de modelo. E ele ainda mandou. Está em 49 metros. Opa, ele mandou, não, isso é em 25 metros, 11.780 kHz. Agora, deixa eu ver aqui, em 49 metros, como é que tá?
2: Do Mauricio Rabello, from Laramie, Wyoming, in Estados Unidos. The weather is absolutely beautiful and comfortable here today. 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I had a wonderful...
1: Valeu, muito obrigado a você aí do Ceará, um grande abraço, muito obrigado, 91, é lá do estado do Pará, boa noite, positivo, positivo, Maurício Rabello, a saída é colocar a internet no caminhão para continuar ali ouvindo, viu? Todas essas rádios saiu do ar, infelizmente, né? Quem é que tá falando isso aqui? É o José Carlos, né? Ô, Zé Carlos... Tá certo, colocar a internet no caminhão, né? Pois é, eu não posso é ficar longe de vocês, viu, Zé Carlos? Não posso, eu acho bom demais fazer o que faço aqui, interagir com vocês. Um fala de um lugar, outro fala de outro, um manda um vídeo de um lugar, outro manda de outro, vê como está chegando o som no Ceará, outro está chegando nos Estados Unidos. Pois é, e lá nos Estados Unidos está chegando bom, lá no Paul Walker está chegando bom, lá em Wyoming, nos Estados Unidos, né? E aqui, bem perto, não está chegando direito. Fala, Maria do Rosário.
3: E o senhor Miguel, lá de Pitanga, no Paraná, também está na escuta. Diz que o som lá está muito bom, muito frio. E ele pede para usar a música, ele pede para ouvir a música Telefone Mudo com Trio Parada Dura e oferece para todos os ouvintes.
1: Aham. Obrigado, obrigado. E aqui tem a Milene Rodrigues dos Santos, de Goiás, né? Dizendo... Boa noite, Maurício Rabello, tudo bem? Tudo ótimo, graças a Deus. Ela diz, aqui é a Milene de Goiás, moro na Fazenda Buritizais. Todas as noites ouço a Rádio Nacional, gosto muito. E quero ouvir uma música evangélica, Gerson Rufino, Gratidão. É o nome da música, Gerson Rufino, Gratidão. Oferecendo para minha mãe, Elzilene, para o meu pai, Josito. Também para os irmãos Letícia e Johnny, para todos do Eu de Cá. Obrigado, Milene, do estado de Goiás, da Fazenda Buritizais.
3: E o Manuel Messias, aqui do setor Pessoa no DF, também está na escuta. Manda abraço para o Benício, lá em Tabatinga, para a Zuzu e também para o Juarez, no Rio de Janeiro. E ele deseja fazer amizade com as ouvintes do Eu de Cá, você de lá. O telefone do Manuel Messias é o 61-995-78-8503. 995-78-8503.
1: Beleza pura. Tem lá de Formoso do Araguaia, no estado do Tocantins, é a Zirene, minha querida amiga. Tá na escuta, a Zirene. O marido dela é um amigão Dorival Siriano, né? Alô, Zirene, aí em Formoso do Araguaia, no estado do Tocantins. Está ouvindo Eu de Cá, Você de Lá. Muito obrigado. Mandando um abraço para nós aqui, para o Dorival Siriano lá em Goiânia, para as irmãs Freitas também. Obrigado, Zirene. Uma excelente noite para você e o seu maridão aí.
3: Boa noite, meu amigo Maurício Rabello. Sou João Batista, do município Mirador, Maranhão. Quero pedir uma música Casa de Caboclo que oferece para todos da Rádio Nacional.
1: Tá certo, tá certo. É o nosso amigo lá do Ceará.

0: Ará está dizendo, olha, Maurício, o transmissor de 31 metros chegava muito bem aqui, mas tem muito tempo que desligaram o transmissor de 31 metros. Só trocar essas válvulas por transistorizados, né? Que consome pouca energia e dá para deixar ligado a noite inteira. Pois é, uma sugestão, viu? Viu, Fatinho? Vou te passar aqui.
1: Passo.
0: Muito obrigado pela sugestão. Fala, Fatinho.
1: Vamos ouvir a mensagem do Danilo.
0: Danilo.
2: Maurício Rabelo, boa noite. É
0: boa
2: um
0: noite.
2: prazer enorme mais uma vez estar participando desse seu programa,
0: Danilo.
2: que é líder de audiência em todo o território nacional e
0: Obrigado.
2: mundo. Abraçar a Bahia, aí em peso participa. Um abraço ao meu amigo Romário, lá em Centro-Sé, né? Alô,
0: Centro-Sé.
2: Romário, sempre ouvinte de vocês, a
0: Aham.
2: todo esse Brasilzão. É um prazer enorme desse seu amigo que participa sempre, né, que manda
0: Aí,
2: aquele recadinho.
0: a
2: Você
0: voz
2: já
0: muito
2: tocou música
0: boa.
2: minha aí, você não está lembrado, são muitas participações, mas eu agradeço do fundo do coração, meu amigo. Um abraço, tudo de bom, Deus abençoe. Meu amigo
0: Opa!
2: Maurício
0: O seu
2: Rabelo.
0: Danilo. Obrigado, Danilo. Aí no Estadão da Bahia. Obrigado, obrigado. Hoje já tá no finalzinho, mas depois você manda a moda aí pra gente tocar de novo, tá bom? Um grande abraço, Danilo. Um abraço pro Romário em Centro-Sé, Bahia. Muito obrigado. Hudson
3: Fala,
0: falando.
3: Maurício Rabelo, boa
0: Boa
3: noite para
0: noite.
3: você e todo mundo aí que está ouvindo a Rádio Nacional. Aqui nos Estados Unidos, no estado da Pensilvânia, aqui tá de boa, tranquilo. Todo dia eu ouço à noite seu programa
0: Na
3: e
0: Pensilvânia.
3: dorme a noite toda ligada e acordo de madrugada ouvindo. Esqueci o nome dele
0: É o
3: agora.
0: Luciano Barroso, Luciano
3: Gente
0: Barroso.
3: boa aí que faz o programa de madrugada, de uma.
0: Dia
3: Tá
0: mãe.
3: por cá, tá bom?

0: através das ondas curtas, de boa, né? Obrigado, Hudson, um grande abraço. E o moço da madrugada de amanhecendo aqui no Brasil é o Luciano Barroso no programa Brasil Rural, viu? Obrigado, Hudson, um abraço.
1: Vamos ouvir o Raul Afonso, acho que é do Canadá.
0: Raul Afonso do
2: Canadá. Grande, grande, Maurício. Fuerte abraço para você, Brasil. Saludos desde Canadá.
1: Canadá.
2: Sempre escuchándolo fuerte y claro.
0: Olha, forte e claro. Quem já pensou? Uai, a Rádio Nacional tá... Rádio Internacional.
1: Né? Você viu batendo recorde. Pensilvânia, Estados Unidos. Gente, que maravilha.
0: Austrália, Guiana Inglesa, Guiana Francesa, né? Que legal. Obrigado, Raul Afonso, aí no Canadá, ouvindo forte o sonzão da Nacional. Muito obrigado, Raul Afonso. Valeu. Tem mais aqui. Olha, as rádios da China estão transmitindo com largura de banda de 20 kHz em ondas curtas. O áudio fica igual de FM, não é à toa que a China... Tá bom, quem tá falando aqui? Opa, pode falar, pode falar.
3: É a voz do povo, valente e forte, no mundo inteiro ela vai chegar. Só basta renovar esses transmissores pra chegar no mundo inteiro.
0: É verdade. Obrigado, obrigado. Tem mais... Ô Celso, deixa eu colocar só um pedacinho de uma música aqui. Só um pedacinho, que é essa aqui. Ó, escuta aí.

0: vou acabar. Obrigado, Fatinha. Obrigado, Celso.
1: Tchau, gente. Até amanhã, beijão. Se Deus quiser. Boa
0: até
1: semana
0: a todos. Minha mãe, benção. Durma com Deus, minha mãe. Marlene, um beijo. Meu pai, a sua benção, meu pai.
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1: Agora 11 horas em Brasília. Seguimos juntos aqui na programação da sua Rádio Nacional, falando agora em rede para a Nacional da Amazônia, Nacional do Alto Solimões e ouvindo Marisa Monte na estrada.

0: poema de se olhar. Iracema na cena do cinema. 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

0: Alice KM dela, tudo que for leve. Marco Ribas, dele Sambatema. Marisa Monte dela, Carlinhos Brau, Arnaldo Antunes na estrada.
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0: Agora ouvindo Chico César, na sequência tem Flávio Venturini.

0: Feira Moderna, Beto Guedes, dele, Fernando Brant e Ronaldo Bastos. Noites com Sol, Flávio Venturini, de Flávio Venturini e Ronaldo Bastos. E Estado de Poesia, Chico César.
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0: Música brasileira em primeiro lugar, Vinícius Cantuária, Coisa Linda.

0: Ouvindo aí seu Jorge Dele, Moura, Pretinho da Serra e Rogê, dois beijinhos. Santa Clara clareou, Rita Benedito, de Jorge Benjor. E John B. Goode, Cidade Negra, de Chuck Berry, da Gama, Lazão, Paul Ralphs e Tony Garrido.
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0: 11 horas e 44 minutos para você nos ouvindo em São Paulo, no Rio de Janeiro. Muito obrigada aí pelo carinho, pela companhia. Frejar, amor para recomeçar.

Tempo Rei, Maria Gadu de Caetano Veloso, Oração ao Tempo, Frejá, de Frejá, amor, para recomeçar. Fechando nossa participação com Ânima, Milton Nascimento, boa noite.

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2: Meia-noite e um em Brasília.

demais olhar para trás e perceber o quanto aprendemos. E isso só aconteceu porque as dores vieram. Sim, são elas as mais importantes da nossa vida, porque são nos momentos difíceis que aprendemos a superar, que conseguimos criar aquela casca para que nas próximas vezes estejamos mais preparados. São eles que moldam nosso caráter, são eles que nos fazem ter experiências para repassar para aqueles que precisam de um conselho nosso. O crescimento só acontece assim, é na dor, é nas cicatrizes curadas que você vai se especializando em suportar. E aí, quando você vê, aquilo que doía já não dói mais tanto assim. Pois você já aprendeu, já sabe como reagir a determinadas situações, já não se deixa mais ser atingido tão facilmente e consegue passar por situações difíceis de forma mais leve e tranquila. Quando chegar esse dia, sinta orgulho da pessoa que você se tornou, pois custou muito caro amadurecer.

23 de um novo dia, terça-feira, 2 de junho de 2026. E começamos mais um programa Madrugada Nacional, aqui pela sua Rádio Nacional AM de Brasília, 980 kHz, de pura potência, transmitindo também pela Rádio Nacional da Amazônia e Rádio Nacional do Alto Solimões, para todo o Brasil via satélite, também através das nossas emissoras parceiras da Rede Nacional de Comunicação Pública. E a nossa equipe, que é muito profissional, já está aqui com tudo pronto, tudo afiado, para deixar esse seu começo de terça-feira muito divertido, informativo, com muita música e diversão, claro, né, pessoal? E vamos apresentar toda a nossa equipe, cada um. Na mesa de som e sonoplastia, Otávio Fernandes. Na central técnica, AGU. E na produção e apresentação do Madrugada Nacional, eu, Luziânia Xavier. Meia-noite e quatro.

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Eu senti de perto como nosso amor é forte. 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Mas se você não estivesse do meu lado, seria impossível. Os dissabores, as contrariedades, as fases negativas foram importantes, pois serviram para nos unir ainda mais. Às vezes, olho para trás e penso, como tem sido a construção de uma história tão linda. Estamos de parabéns porque conseguimos vencer juntos, por fazer do nosso relacionamento um lugar de conforto e refúgio para o coração. 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

Noite 18, depois dessas músicas perfeitas, vamos saber como está a previsão do tempo para a sua região nessa terça-feira. Primeiramente, região sul. Nessa terça-feira, o tempo segue estável na maior parte da região sul. No litoral do Paraná e em alguns pontos da faixa litorânea catarinense, especialmente no sul de Santa Catarina e no litoral norte gaúcho, a circulação de umidade vinda do oceano mantém condições para chuva fraca a moderada ao longo do dia. Em áreas do litoral médio gaúcho, também há chance de chuva no decorrer do dia, de maneira mais fraca. Nas demais áreas, o predomínio é de tempo firme, com sol aparecendo entre poucas nuvens, com nebulosidade maior no estado gaúcho. As temperaturas permanecem amenas durante a madrugada e o início da manhã, principalmente em áreas de Serra, Sul e interior do Rio Grande do Sul e de Santa Catarina. Há possibilidade de geada pontual entre as serras gaúcha e catarinense. No estado do Rio Grande do Sul, a influência da massa de ar polar, associada a um sistema de alta pressão no oceano, mantém o tempo agradável ao longo do dia. Já no interior dos três estados, as temperaturas sobem gradualmente durante a tarde, sob predomínio de sol. As rajadas de vento variam entre 40 e 50 km por hora no sul, sudeste, litoral médio e sul, e em pontos do interior do Rio Grande do Sul. Agora vamos para a região sudeste. No sudeste, a circulação de ventos em superfície mantém o transporte de umidade para o litoral e áreas mais a leste, além da atuação de um cavado meteorológico em níveis médios da atmosfera. Com isso, há previsão de chuva moderada a forte ao longo do litoral e sul paulista, onde os acumulados podem ser mais expressivos devido à influência marítima persistente. Também pode chover de maneira mais forte entre o litoral e o interior do Rio de Janeiro, Espírito Santo, além do leste, Zona da Mata e parte do interior de Minas Gerais. Nas demais áreas, o tempo segue mais estável, com sol entre nuvens. As temperaturas permanecem mais baixas no centro-sul paulista, Rio de Janeiro, sul do Espírito Santo, sul de Minas Gerais e Zona da Mata Mineira, devido à maior cobertura de nuvens, aos ventos de origem oceânica e à entrada de ar mais frio em áreas do sul e leste de São Paulo. Já no extremo noroeste paulista e no Triângulo Mineiro, a umidade relativa do ar continua mais baixa durante a tarde, podendo ficar abaixo dos 30%. E as rajadas de vento variam entre 40 e 50 km por hora em grande parte de São Paulo e no litoral norte capixaba. Região centro-oeste. No centro-oeste, o predomínio é de tempo firme. Mato Grosso, Goiás, Distrito Federal e grande parte de Mato Grosso do Sul seguem com sol entre poucas nuvens e temperaturas elevadas durante a tarde. Em pontos isolados do leste de Goiás, não se descarta a ocorrência de chuva fraca e passageira, associada à presença de umidade e ao aquecimento do período diurno. A umidade relativa do ar permanece baixa na faixa norte, oeste e sul de Goiás, leste e interior de Mato Grosso e em pontos mais ao norte e leste de Mato Grosso do Sul, durante as horas mais quentes do dia. As rajadas de vento variam entre 40 e 50 km por hora no leste e interior sul mato-grossense. Região Nordeste. No Nordeste, a faixa litorânea continua recebendo umidade do oceano, favorecendo a ocorrência de chuva, principalmente entre o litoral da Bahia, Pernambuco, Paraíba e Rio Grande do Norte, desde cedo. Os maiores acumulados devem se concentrar próximos à costa, especialmente entre Salvador e o sul baiano, onde o transporte de umidade segue mais intenso e chove de maneira mais forte, além de pontos do interior baiano. Na faixa norte da região, a atuação da zona de convergência intertropical mantém condições favoráveis para pancadas de chuva entre o oeste e a faixa norte do Maranhão, norte do Piauí e pontos isolados do Ceará, com chuva de moderada a forte intensidade. Há risco de temporais entre o litoral norte baiano e a região de Ilhéus,
na faixa litorânea do Maranhão e no litoral norte de Pernambuco. No interior nordestino, o tempo continua seco e quente, com baixos índices de umidade relativa do ar em áreas do oeste e norte da Bahia, centro-sul do Maranhão e sul do Piauí, oeste de Pernambuco e da Paraíba, com índices podendo ficar abaixo dos 30%. As rajadas de vento variam entre 40 e 50 km por hora no norte e sul da Bahia, oeste de Pernambuco, litoral do Rio Grande do Norte, da Paraíba e do Ceará. Por último, região norte. No norte, a região continua concentrando as instabilidades mais expressivas do país. A combinação entre calor, elevada umidade e atuação da ZECIT favorece a formação de nuvens carregadas, principalmente sobre Roraima, Amapá, oeste, leste e faixa norte do Amazonas e grande parte do Pará. Nesses estados, seguem ocorrendo pancadas fortes, trovoadas e acumulados elevados em alguns municípios, e há risco de temporais no sul de Roraima, nordeste do Amazonas, noroeste e litoral do Pará. Em determinados momentos, a chuva pode ocorrer com intensidade suficiente para provocar transtornos localizados. No interior do Amazonas, há chance de chuvas fracas e isoladas. Já no Acre, Rondônia, Tocantins e no extremo sul do Amazonas e do Pará, o tempo permanece mais estável, com predomínio de sol entre variações de nebulosidade. Em grande parte do Tocantins, a umidade relativa do ar pode ficar abaixo dos 30%. É, verdadeiramente, a previsão do tempo é bem preocupante, né? Porque o estado de Roraima já está em condições bem difíceis, né? Depois de um fim de semana com muita chuva, né? Inclusive deixando populações isoladas, né? E algumas providências até já estão sendo tomadas aí pelos governos federal e estadual de Roraima, né? Então, assim, que essas providências consigam

0: evitar maiores danos para a população desse estado, né? O que a gente deseja que nenhum mal venha acontecer, né? À população. Então agora vamos para a nossa matéria, né? Que é sobre o SUS. Cresce busca por tratamento contra o tabagismo. Confira na reportagem da Rádio Nacional.
1: O número de pessoas que procuraram o SUS, o Sistema Único de Saúde, voluntariamente para tratar problemas com tabagismo foi de 2 milhões e meio em 2025. O dado representa um aumento de 95% na comparação com 2022, quando 1 milhão e 200 mil brasileiros buscaram ajuda. As assistências são feitas na atenção primária à saúde, nas unidades básicas. Além do crescimento na procura por atendimentos, houve também aumento no interesse pelas atividades coletivas que acontecem nas UBSs, como rodas de conversas, ações educativas e encontros com profissionais. Entre 2022 e 2025, o número passou de quase 62 mil para 157 mil. Embora tenha aumentado a procura por tratamento para deixar o cigarro, o Ministério da Saúde alerta para o crescimento no país do uso dos dispositivos eletrônicos para fumar, os famosos vapes, conforme dados do Vigitel 2024. Entre adultos, passou de 11,3% em 2019 para 13,1% em 2024. Entre 18 e 24 anos, o índice chegou a 10,1%, o maior da série histórica para essa faixa etária. O Ministério da Saúde ressalta que esses produtos também fazem mal à saúde, pois causam doenças respiratórias, lesões graves no pulmão, dependência, entre outros. Os atendimentos para tratar problemas com tabagismo são gratuitos nas unidades básicas de saúde. Para tratar a abstinência, o SUS também oferece gomas e pastilhas de nicotina de graça, além do medicamento bupropiona. Com supervisão de Bianca Paiva, da Rádio Nacional em Brasília, Vitor Mendes.
0: E agora vamos de animação, né, pessoal? Ah, não, antes da matéria, vamos falar aqui sobre um benefício fiscal, né, que o governo federal prorrogou por 2 meses, concedidos à importação e à venda de biodiesel e querosene de aviação, né? Então vai chegando aí esse período aí de férias, né? Festas juninas, quem quer viajar. Então, essa medida do governo visa baratear, né, o querosene de aviação, para que as empresas não tenham que repassar o valor para as passagens, né? A medida foi publicada no Diário Oficial da União de sexta-feira e se estende até 31 de julho. Os descontos que seriam extintos no domingo, né, foram renovados, né? E os coeficientes de redução aplicados às contribuições que incidem sobre os produtos seguem os mesmos: 0,99 para o querosene de aviação e um inteiro para o biodiesel. Os descontos integram um conjunto de medidas emergenciais anunciadas pelo governo federal para tentar conter a alta dos preços dos combustíveis. Né? Ontem a gente falou, né, da subvenção econômica que foi instituída no diesel rodoviário, né, no diesel A de uso rodoviário, e hoje a gente está falando sobre o biodiesel e o querosene de aviação. Né? Tudo isso para baratear a questão do transporte, tanto rodoviário como aeroviário, né? Então, agora vamos de animação, pessoal. Vamos falar sobre o São João, né? E assim, até falei ontem que quem tiver São João na sua cidade, se quiser divulgar aqui com a gente, né, a sua festa, no seu município, na sua localidade, né, pra gente divulgar aqui, que quem sabe, né, alguém se interessa, né, vai conhecer a sua cidade, né? Então, quem quiser divulgar a sua festa, né, aqui tá aberto para divulgar. Então a gente hoje vai falar de Fortaleza, no Ceará, para onde eu vou daqui a uns dias. Lá, o São João vai começar quinta-feira, com uma grande programação com 24 festivais. Vamos ficar por dentro dessa programação com a repórter Márcia Vieira.
2: Com o tema Festa para mais de 300, o São João de Fortaleza tem abertura marcada para os dias 4 e 5 de junho, no Parque de Exposições Governador César Calles. O São João 2026 contará com 24 festivais juninos distribuídos pelas 12 regionais da cidade, com intervenções artísticas gratuitas e competições de quadrilhas. Segundo o prefeito Evandro Leitão, os recursos destinados à festa deste ano tiveram um aumento de 155% com relação à do ano passado. O objetivo, segundo ele, é fomentar a cultura, o emprego e a economia criativa em Fortaleza.
3: Nós estamos tendo aí um incremento tanto relativo à captação de recursos de editais de fomento do governo federal, como também em investimentos, recursos do Tesouro Municipal. Esse ano agora nós vamos investir mais de 6 milhões de reais em recursos para a gente estar valorizando a nossa cultura, as nossas tradições, e para isso nós iremos aí fazer 24 festivais. Vamos abrir no dia 4 de junho, vamos finalizar no dia 1º de agosto com a final das quadrilhas infantis, movimentando toda a cidade.
2: O acesso à festa, que terá como palco o Parque de Exposições Governador César Calles, será gratuito mediante a doação de 1 quilo de alimento não perecível para o programa Fortaleza Sem Fome. Para receber a festa, o Parque de Exposições será transformado numa cidade junina com espaços temáticos e experiências culturais para o público. Dentre as atrações musicais estão Elba Ramalho, Dorgival Dantas, Vicente Neri, Lude Amaral, entre outros. Da Rádio Universitária FM, Fortaleza, Márcia Vieira, para a Rádio Nacional de Brasília.
0: Meia-noite, 31 minutos. E não esqueça, daqui a pouco a gente tem o nosso papo com o ouvinte, né, pessoal? Então, não perca de ter, né, o seu momento para contar a sua história, para a gente conversar, para você mandar alô para os amigos, pedir sua música predileta. E enquanto você pega a sua listinha, vamos aqui repetir aqui os nossos telefones, né? Temos ganhado alguns ouvintes novos, né? Pode ser que eles não estejam muito por dentro dos nossos números. Então, a gente repete. 61-3799-5742, 61-3799-5743. E enquanto você, né, faz aí a sua listinha de amigos, a sua música predileta, você vai ficar ouvindo 3 músicas que já fazem parte aqui da nossa programação. I Just Call To Say I Love You, com Stevie Wonder. Balança Pema, com Jorge Benjor. E Batendo na Porta do Céu, com Zé Ramalho. Meia-noite e 33, daqui a pouco a gente volta.

0: Meia-noite, 44 minutos e chegou a nossa hora, a nossa vez de conversar, fazer aquele papo gostoso, né, pessoal? E eu já tô esperando a ligação de vocês no 61-3799-5742 ou 61-3799-5743. Já temos? Opa, já temos gente esperando para ser atendido. Vamos lá. Alô, bom dia!
1: Bom dia!
0: Francisco do Céu Azul, em primeiríssimo lugar, sempre, né? Não tá
1: segue
0: dando posto para ninguém.
1: Segue o líder,
0: né?
1: Deixa de falar de primeira mão. Nossa seleção embarcou ontem de noite.
0: Isso! Foi 10 horas mesmo o embarque?
1: Como? Não entendi.
0: Tava marcado para 10 da noite o embarque, foi isso mesmo?
1: Sim,

0: bonito, cara, aquele monte de luzinha no avião. A decolagem é tão bonita, né, cara?
1: É, sim. Você não andou de avião ainda, não?
0: Nunca.
1: Ah, tem que ir.
0: Inclusive, deixa eu te falar, eu tô organizando uma viagem pra Teresina de avião, mas eu quero ir de avião e voltar de ônibus.
1: Por quê?
0: Sabe por quê? Eu conversei com um dos meus parentes que moram lá, porque é o seguinte, pra voltar de avião não pode trazer muito volume.
1: Você quer trazer um bocado de coisa no ônibus, né?
0: Farinha de tuba.
1: Eita, aquela velha bagagem zona de comida, né?
0: Como é que chama? Você conhece que você é cearense, é azeite de coco, babaçu.
1: Entendi. Não, realmente para trazer de avião não vai rolar, não.
0: Não dá, não tem como.
1: Um bode, ó. O Otávio disse que tu vai trazer um bode.
0: Eu não entendi, eu quero recapitular com as ideias, como que ele falou?
1: Ele disse que tu vai trazer um bode aqui pra Brasília.
0: Eu já trouxe uma vez, ele vai lembrar assim, no tempo do Enéas de Oliveira, que faleceu, o Enéas.
1: Ele disse que tá lembrando.
0: Eu fui na Teresina e a Luiduína Melo mandou, ela mandou uma carne de bode, ela mandou umas favas, doce, buriti, entreguei tudo com o Enéas. Ah, um chocalhozinho com o Enéas, gostava de chocalho, e aí ele chocalhava o chocalho. A Luiduína mandou até um chocalho pra ele, eu fui lá no estúdio, não era aí não, era lá na Asa Norte.
1: Entendi. Então, eita, faz que, tempo, né?
0: Faz muito, bota tempo nisso. Então, eu tô querendo ir de avião e voltar de ônibus, porque é pra mim poder trazer as coisas no ônibus.
1: Entendi. Então é verdade. A tua cidade, tu vai pra Teresina mesmo?
0: Teresina capital.
1: Ah, tá, não vai pra o interior,
0: não. Eu nasci ali perto do Rio Parnaíba.
1: Tá certo.
0: Ali, próximo ao mercado, a Feira do Troca-Troca, que é muito conhecida.
1: Eu não conheço Teresina.
0: Você não conhece, não?
1: Não, nunca fui. Eu já fui em Piripiri, mas em Teresina nunca fui.
0: Eu conheço Piripiri.
1: Fui lá então, em Sete Cidades, lá onde tem aquelas formações
0: ali
1: rochosas.
0: Ali já é fora da capital, ali já é estado.
1: Já é bem longe.
0: A Serra da Capivara
1: não fui.
0: Mas a Pedra Furada, a gente chama também de Pedra Furada. É um monumento de pedra muito alto, assim, muito grande, e tem um furo assim, tipo um olho.
1: Eu já vi em reportagem, né? Mas eu nunca fui, não.
0: Nunca foi.
1: É, porque Piripiri, as formações rochosas de Piripiri é uma coisa. E a Serra da Capivara é outra, fica para outro lado,
0: isso,
1: né?
0: Fica muito distante.
1: É. Eu achava que era perto, mas eu fui pesquisar e não tem nada a ver uma coisa com a outra.
0: Então, cidade histórica. A Serra da Capivara é histórica.
1: Que tem as inscrições rupestres, né?
0: Rupestres, tem muitas e muitas. Inclusive, a minha de Guidon, ela faleceu. Ela era a coordenadora e quem tomava conta desse coisa aí. Pois é. Deixa eu mandar meus amores, que já tem gente atrás de mim aí.
1: Ora, com certeza.
0: Se tiver esquecido de viver do Julio Iglesias, eu gosto muito dessa música.
1: Esqueci de viver do Julio Iglesias, né? É boa. Eu tava com vontade de escutar Julio Iglesias hoje.
0: É muito bonita essa música, rapaz, moça do céu. Essa música, Otávio do céu, é muito bonita demais essa música. Ela tá na novela das nove.
1: Agora, né?
0: Como é que é o nome dessa, depois do Jornal Nacional? É Quem
1: Ama, Cuida. É.
0: Que é Antônio Fagundes. Pois é, essa música...
1: Não, mas aí é com José Augusto, não tem com Rúlio?
0: Não, mas serve.
1: Não, mas isso. A gente vai ver se tem com Rúlio.
0: Não, mas seja lá, a que tiver aí tá bom. A letra é que é importante. Então, deixa eu mandar os alô rápido.
1: Mande.
0: Francisco Estrela da Palestina, vê se você aparece. O Guilherme do Gama... O Nedinho de Mato Grosso, o Adilson Caiapone em Goiás, Juarez de Itacoari, Rio de Janeiro, Lourdes Costa que participou ontem, um abraço, um alô do Lourdes Costa de Uruaçu, Goiás. Francisco Mendes, o Ademar Saboia, o Edgar, já ele tá aí, quer ver? Espera aí. E se ele não for o segundo, filho, eu não duvido muito se ele não for o segundo. O Antônio Ribeiro de Itamari, Bahia, o Antônio Nunes, o Flávio da Zona da Mata. E pronto, até amanhã.
1: Até amanhã, meu querido.
0: Até amanhã, fique com Deus.
1: Você também, fique com Deus. Meia-noite e 51, vamos falar com o próximo ouvinte. Alô, bom dia.
2: Gente, ouvinte sou eu, bom dia, garotinha.
1: Bom dia, garotinho.
2: Como você tá, beleza?
1: Tudo beleza, meu queridinho Bezerra.
2: Você também, beleza, falando com você melhor ainda.
1: É, e minha amiga Luzimar, tá bem?
2: Tá bem, aqui deitada.
1: Tá.
2: Te mando um abraço.
1: Oh, um abraço pra ela.
2: É, nós aqui sempre tá ouvindo seu programa. Que é pra você não ficar sozinha aí, falando sozinha, né?
1: Que coisa boa!
2: Um tá aqui. Não tá falando, mas tá te escutando. E assim vai.
1: Isso é que importa, né?
2: É, desse jeito. Quem foi passei pra agora foi o...
1: Francisco do Céu Azul.
2: Isso, um abraço, Francisco. Francisco, não, há uns tempos atrás nós já se encontrou lá no parque. Há tempo, mas já... Beleza, manda um alôzinho aí, né?
1: Tá que certo, mande mesmo.
2: Os outros já tá na linha pra participar também, né?
1: A fila é grande.
2: Ah, pedi a música primeiro aqui também, né?
1: Ah.
2: A Bela de Ju com Alceu Valença.
1: Tá certo, lá, a Bela de Ju.
2: É, muito bonita. Só música boa.
1: É, sim.
2: Oferecer pra minha gata que tá aqui do meu lado. Pra você e pra todos os ouvintes.
1: Muito obrigada.
2: Aí, um abração pra Luzimar, Juarez, São José dos Campos, Beto Sabeiro, Cafifa, mais Marli, Edgar, mais... Ah, nada, nada, nada!
1: Tá quase não terminando.
2: Manel Mestir aqui do Pestil, o Manelzinho de Livramento, Antônio Ribeiro, Débora Alberto em Teresina, Araílson, Francisco Estrela, Antônio aqui do Pessoa, e para todos os ouvintes, você, Otávio, Ageu, aquele abraço!
1: Aquele abraço, garotinho João Bezerra!
2: Nossa, garotinha!
1: Valeu! Meia-noite 53, e vamos falar com o próximo ouvinte. Alô, bom dia!
3: Bom dia, Luziane Xavier.
1: Antônio Nunes.
3: É ele. Ô, o Francisco do Céu Azul, acho que o ônibus vai vir só pra ele, do jeito que ele quer trazer a bagagem ali.
1: Não,
3: bagagem
1: e o bom...
3: Só pra ele.
1: E o bom é o cheiro, viu? Ele trazendo as coisas, e o cheiro tomando conta do ônibus, e o povo tudo, rapaz, de onde é que vem esse cheiro de bode?
3: Pai amado. O Francisco tem que alugar o ônibus, viu?
1: É mesmo.
3: Viu? Precisa comprar passagem, não, aluga o ônibus aí, meu filho, aí você vai trazer a feira inteira logo dentro do ônibus.
1: Aí dá pra trazer é o Piauí todinho dentro,
3: Jesus,
1: não é?
3: Jesus amado, viu?
1: Aí eu me candidato a querer umas favas.
3: Não é? Mas tá certo. Deixar um abração aí pra você, o Tavinho que tá com você aí hoje.
1: Ele mesmo.
3: Só poderia ser ele, quando vem essas armadas aí,
1: é ele. É, quando tem essas arrumação aqui, tudo é ele.
3: É verdade.
4: Esse mas cara sou eu.
1: É, o cara, meu irmão.
3: Eu tô com saudade do Tavinho, tem tempo que eu não vejo ele aí.
1: Pois é, rapaz, é porque ele só chega... Uh-huh. Quando você vem aqui, né, você ficou naquele dia só até umas 10, né, 10 e pouco... Ele só chega 11h45, já perto do programa começar. Tem que ficar até mais tarde para poder falar com ele.
3: Não, tá certo. Mas um abraço aí para você, pro Otávio e pro Argel, né? A todos vocês aí que fazem a equipe aí Madrugada Nacional, né? Um abraço aí pro Francisco, né? Ele sabe que a gente tá brincando, né?
1: É, sim.
3: Que coisa boa é brincar, é sorrir. Se não sorrir, não tem graça.
1: Ah, sem brincadeira não dá, né?
3: Verdade. Tá, um abração aí pro... João Bezerra, né? Ô, João Bezerra, você tem que deixar seu telefone pra gente anotar o seu telefone.
1: Ah, a próxima vez ele deixa, né?
3: Você mora aqui no Pessoa, não sei nem onde é que você mora, nem onde é que você tá.
1: Pra se turmar, né, não?
3: É, ué. Tá aqui no Pessoa, não sei nem quem é João Bezerra. Posso topar ele aí na frente, quem é, não sei nem quem é.
1: Ele não sabe quem é, é verdade.
3: Verdade, tem que cobrar o telefone dele aí.
1: É bom que tá. Quando tiver outra festa ele vai, né?
3: Não é? Então, um abração aí pra Ellen, pra Zezé, pra Mercedes, pra Teodora, né? Com certeza ligadinho, o Fabrício, o Cláudio lá de Quarantã. E eu falei com o Rubens, viu?
1: Foi, eu te mandei o telefone,
3: pois
1: né?
3: Pois é, viu? Eu vi, falei com ele. Tá, um abraço aí pro Ayrton de Uruaçu. Tá, e um abraço aí a todos que estiverem na sintonia, né? A Milena, com certeza, ligadinha aí também, a mamãe dela,
1: com certeza,
3: né? E todos que estiverem na sintonia, e deixar um lembretezinho para você, 2 de agosto.
1: Isso,
3: vou dizer
1: para
3: você
1: encontro.
3: Uma coisa assim, ó. Com certeza vai ser o melhor encontro que nós já tivemos no Parque da Cidade, tá?
1: Com certeza.
3: Pode ter certeza absoluta.
1: Vai contratar,
3: tá?
1: O churrasqueiro de novo?
3: Com certeza absoluta. Tem que contratar, porque sozinho não dá conta, não.
1: Não, dá não, dá não.
3: Ah, não, pra você, o corre-corre, você mexe daqui, procura um dali, não dá conta, não. Tem que ter o churrasqueiro lá.
1: É.
3: Né?
1: E vai pedir alguma música hoje, Antônio?
3: Vamos pedir, ver se você acha aí com... Vamos pedir com Duduca e Dalvan, Rastros da Areia.
1: Ah, tá bom.
3: Tá. E grande
1: abraço.
3: Você
1: não quer pedir outra,
3: você,
1: não? Porque essa música tocou ontem.
3: Oi?
1: Essa música tocou ontem. Você quer pedir outra, não?
3: Ah, então acha outra. Então acha com o Milionário José Rico, Lembrança.
1: Lembrança. Lembrança ou Lembranças?
3: É Lembrança. Lembrança.
1: Lembrança, né? Lembrança. Milionário José Rico.
3: Isso.
1: Pronto, desculpa ter que lhe pedir, mas
3: que
1: é porque
3: isso?
1: Passou
3: estamos
1: ontem, aí,
3: aí
1: assim, tá muito próximo, né, pra gente repetir.
3: Estamos aí, estamos juntos aí, tá? Grande abraço aí a todos vocês. E um abração aí pro meu morreu grande Edgar.
1: Não, ele mandou aqui pra mim,
3: ah.
1: É, aliás, pra mim não, né, pra rádio, pro WhatsApp aqui da rádio. O vídeo do aniversário dele, rapaz. Ele todo vestido de preto e branco.
3: É.
1: O de Botafogo. O bolo todo de Botafogo. Rapaz, eu vi ele botando aqui os cachorro quente aqui, montando. É uma talagada de purê que encosta até no saco plástico, rapaz.
3: Eu vi o... Não, ali não parece um cachorro quente, não. Ali parece...
1: É uma montanha.
3: É
1: uma montanha.
3: Jesus,
1: você tá doido?
3: Ô Edgar, manda as fotos pra mim, ô cabeça. Quando eu mando tudo pra você as fotos, aí você manda também pra mim, ô cabeça.
1: Eu vou mandar pra ti, vou mandar pra você ver como tá engraçado.
3: Não, mas ele vai mandar, mas depois você manda. Não, a foto do cachorro quente eu vi.
1: Não, é do aniversário dele, é o bolo
3: não,
1: dele.
3: Então tá bom, então. Aí você manda aí, então.
1: Aí eu vou ver se dá certo aqui mandar.
3: Não, tranquilo, então. Então tá bom, grande abraço, deixa esse povo ligar pra você aí.
1: Tá bom.
3: Valeu.
1: Alô, bom dia!
4: Comeu!
1: Olha aí, falou no homem.
4: Você tá bom? Não fala meu purê, não.
1: Rapaz, chegou te foi um susto. Eu pensando que os vídeos eram só do aniversário, né? Aí, de repente, eu vejo tu montando aqui o cachorro quente. Rapaz, quando eu vi a talagada de purê.
4: Mas é, não faz que, ó, comeu ou morreu, não faz questão ou não?
1: Eu cheguei, encosta no plástico de tanto purê.
4: Você tá bom. Eu preciso acabar o purê antes de ontem, tem que acabar, ué.
1: Tinha que acabar, né? Aí pronto.
4: Oi, vambora,
1: botava era com tudo, né? Tá igual o não, Del. O Del falou que no dia que foi aí, tu queria acabar o purê, botou meio quilo de purê pra ele comer.
4: Não, e quando tem uma fila assim, de uns 5 clientes, eu falo, quem é a próxima vítima? Você quer
1: Coitados!
4: Não, o pessoal já entende, o pessoal de faculdade, esses molecados já acostumou com a brincadeira.
1: É, sabe? Eles entram na onda, né?
4: É, quem é a próxima vítima? A mulher. Eu falo assim, é você? Você tá doido? Olha, eu tenho umas músicas pra você poder salvar aí pra mim. Será que você consegue?
1: Rapaz, eu fiz uma lista ontem de 17 músicas.
4: Então,
1: mas
4: marca assim, então, pra semana que vem.
1: É, pra semana que vem.
4: Mas semana que vem você tá aí ainda?
1: Não, tô sim.
4: Ah, tá. Ah, então, Almir Solano, já ouviu falar na década de 75, eu achei no YouTube.
1: Como é que é, menino?
4: Almir Solano.
1: Almir Solano, e canta o quê?
4: Caminho do Amor.
1: Caminho do Amor.
4: Aí é Gilson D.Y. Tá desse jeito lá, no YouTube. Gilson D.Y. Ele é da década de 75 também.
1: Gilson D.Y.?
4: É o D e o Y. Tem desse jeito. Então é Gilson D?
1: Gilson D? Será que é?
4: Deve ser, né?
1: Aí que música é?
4: Se Você me Amar.
1: Se Você Me Amar.
4: E a outra é Mande... Nem que seja um telegrama, acho que é do Daí José, ele cantava também na época.
1: Mas será que tem nenhuma dessas aqui, né, Otávio? E não, hoje você vai querer ele. O quê?
4: Eu queria ir com ele, mas não tem com ele, não?
1: Mande nem que seja um telegrama, de quem é? Hã?
4: Não, mas com ele não acho que vai ter ainda não, porque ele é novo, eu achei esse dia no YouTube.
1: Não, mande nem que seja um telegrama de quem?
4: Então, acho que quem canta é o Daí José, mas ele canta ela também.
1: Ele quem?
4: Gilson D.
1: Ah, esse é Gilson D. Tá bom.
4: É,
1: mas
4: é
1: mas pra hoje, você quer o quê?
4: Então nenhuma dessas aí dá pra hoje, né?
1: Eu acho que não tem, não. Otávio procurou todas, Otávio. É, não tem então, nenhuma. Tá.
4: Então é Canga do Tempo, Lourenço Lorival, é isso?
1: Canga do Tempo, né?
4: É, não é? Com eles?
1: É, o Otávio conhece. Canga do Tempo, Lourenço e Lorival.
4: É com ele mesmo? Conheço ou não?
1: É, ele tá falando que é.
4: Então tá. Aí um abraço para todos os aniversariantes, tivemos uma vida, muitas bênçãos e muita felicidade, né? Mas eu, essa do Francisco Céu Azul. É brincadeira, né? Ele quer trazer o bode. Já trouxe uma vez, ele falou isso?
1: É, ele trouxe carne de bode, mas, segundo o Otávio, ele pode querer trazer o bode inteiro, né? O bode vem berrando dentro do ônibus, né?
4: E na hora H, hein? Na hora H, a gente ia ficar doido!
1: E fazendo aqueles cocô de bolinha.
4: Jesus, ô Francisco, mas eu também nunca pus um pé no avião, não tenho até medo, você acredita? Nunca na minha vida.
1: O quê? No avião? Você nunca andou?
4: 68 anos, nunca na minha vida. Eu,
1: não, hein? Rapaz, deixei de medo. Tem que...
4: Eu, hein? Não.
1: Tem que...
4: Eu dou conta de pagar também, não é caro eu, hein?
1: Não, hoje em dia, você parcela de não sei quantas vezes.
4: Ah, é? É. Quem sabe, né? Vou lá assistir a Copa do Mundo.
1: É.
4: Não assisto nem televisão, vai catar eu. Aí, todos os aniversariantes já falei, a paixão da minha vida, Mariana. Eu vou aproveitar que é até domingo, vou mandar meus áudios, que eu sei que é até domingo. Hoje até, acho que foi o médico, né? Ou vai amanhã, parece. Então, vou mandar meus áudios. Fica que vai até domingo. Quer ver o quebra-cara, quer ver? Aí vai o Tarecos Lanche, né? O Gilberto, o outro Gilberto, né? O Cacique da Dona Marli, o Adilson, o Ademar Savoia, Del Comendo Tripim Vagão Quebra-Gaia, Dal Eli França, Alemão Repolho, Enédio Maria, Nós da Caminha, Manelzinho, Manel Messias, quem é isso aqui? Zé Tardes, Zé Roberto, Zé do Ouro, Zé Noé, o Simval, João Bezerro, olha, tô falando, ó, tá chegando. Zé Douros, ai. João Comor, João da Cruz. A minha amiga Milena Conceição, a Ita Diná, a Josélia. Cadê? Você lembra dela que reclamou aí? Cadê? Ó? Mari Jesus, Mari José, Zé Batista e Zé Alindo. Né? Você lembra disso, né? Você lembra?
1: Não.
4: A outra ela reclamou aqui, é Mari Jesus, Mari José.
1: Ah, sim, sim, que ela reclamou. Que então, você tá aí, não mandava alô pra ela, mas isso a gente já falou, que é porque você manda e ela não escuta, porque tá dormindo.
4: É, o José Batista, o irmão dela, o José Alino Botafoguense, né? Aí vem o Hilton Boy, Jean Buchelli, a Diana Buchelli, Eduardo Assado, Dudo Rio de Janeiro, o Wilson 99, Maí Dona Vega, a Maria Dona Vega, José Alves, a Dona Beatriz tá sumida, a minha amiga Milena Conceição, já falei, né? Já. O Marquinhos Botafoguense, Francisco Mendes, né, Luiz Varanjão, Francisco Céu Azul, né? É o Laércio Para de Minas, João Magnata, Lucas Frazão, Puraqué, Ferrinho que se ferrou, é o Tchô que é o cunhado dele, é?
1: Tchotchoca.
4: É o Tchotchoca, vai tchocotchuiar mesmo.
1: Não, e ele disse que o Tchotchoca tá lá todo dia de olho nele, ó. Fica vigiando.
4: Você lembra aquele programa que tinha Estou de Olho no Senhor?
1: É tipo isso.
4: O Max, né, também, o Rubens, né? O Rubens. Eu quero o telefone do Rubens também, eu quero também.
1: Tá,
4: né?
1: Bom.
4: O Gil aí tá aí.

0: meninos. Tá certo.
1: É, quando era meia-noite, eu tô em pouco, pensando que era hora de participar, já tinha passado a hora.
0: Ah, entendi. E você tava fazendo o que lá pelo Mato Grosso?
1: Tá dando uns passeios, sabe? Passeando, visitando alguns parentes. Aí eles vieram semana passada, uns vieram essa semana agora, hoje, quer dizer.
0: Ah, tá certo.
1: Aí eu fui lá e vieram retribuídos.
0: Entendi. Tava com a casa cheia, né?
1: É, tá dividido, um pouco no canto, um pouco de outro, assim.
0: Entendi. E o que é que teve de comida aí, boa?
1: Teve de comida boa, carne assada, guaraná, cerveja, teve salada e teve também lasanha.
0: Gostei, muita coisa boa.
1: Como que fala? Também. E outras coisas mais também, um arrozinho solto, né? Bem soltinho, para comer com carne.
0: E da
1: Mas
0: roça, teve alguma coisa da roça?
1: mandioca, melancia também. Tinha, como fala, casamanga, abacate. No centro da roça, mandioca, para fazer carne assada. E leite também para beber de manhã.
0: Com certeza tem que ter, né? E
1: É.
0: já começaram a ter milho para fazer umas coisas de milho aí pro São João?
1: Ah, fizemos pamonha segunda-feira passada.
0: Ah, pamonha. Como é que vai faltar pamonha? Não tem como, né?
1: Sei não. Fizemos milho afogado também.
0: Como é que é milho afogado?
1: É cortado, sabe? Corta ele, o milho, na bacia. Aí depois você põe ele na manteiga quente na panela e vai mexendo pra lá e pra cá, né? Aí até ele ficar nem cozido e nem cru, né? No caso. Aí de milho afogado, né? E é muito bom em temperar gosto, né? E é só mandar pra barriga e põe um óleozinho lá. É muito bom milho afogado.
0: Ah, não conhecia, não.
1: Ah, cada estado fala uma coisa diferente, né? Desde aí tem, você não sabia, né?
0: É, vai ver que conta o nome, né?
1: É com outro nome, é. Cada estado tem seu nome e sua tradição.
0: Ah, tá
1: Pois
0: certo.
1: é. Hoje chegou uns parentes aqui em casa, então eu não vou acordar que já tá dormindo mesmo, cara. E tem outros que tá na casa da minha irmã, outro em outra irmã, outro meu irmão.
0: Ah, tá certo.
1: E amanhã nós vamos pra fazenda e leva um pouquinho que vem aí, né?
0: Tá certo. E você vai pedir alguma música hoje?
1: Eu queria domingo legal, como acho que é o nome, é domingo feliz, uma coisa assim,
0: É com o
1: com.
0: Ângelo Máximo?
1: Pode ser.
0: É, eu acho que é essa música dele, né? Né? Ô, domingo, que domingo feliz, não é essa?
1: É assim, hoje é meu dia.
0: É essa mesmo.
1: É.
0: Domingo feliz, Ângelo Máximo.
1: É linda essa música, não?
0: É legal, é legal. Bem animada, né?
1: É bem animado. Até gravei no meu WhatsApp pra me ouvir a hora que eu quiser.
0: Acorda já animado, escutando a música, né?
1: É, já acorda animada.
0: Ah,
1: Pode
0: mesmo não
1: ser bem
0: sendo
1: semana,
0: domingo,
1: que eu
0: mesmo não
1: levanto e já
0: sendo
1: ponho ela
0: domingo.
1: logo ao ar.
0: Acorda terça-feira. Ai, que domingo feliz. Acorda quarta. Domingo feliz. Não
1: É.
0: importa, né?
1: Pra mim, domingo é todo dia.
0: Domingo é todo dia. Assim é que é bom.
1: É.
0: Então, Adilson, você vai mandar alô pra mais alguém?
1: Vou mandar pra ele que o meu morreu e agorinha. E a Mariana. Era ele, não era que tá na linha?
0: Era ele, era. Bagunçando aqui.
1: É. Vai pra o Edgar, a Mariana. A Bia Teodora, 1 e 2. O Antônio Nunes e a Cleonice. E vai pra Lúcia de Sopra Grande, vai Mercedes,

0: Maria Maximiliana no Rio Grande do Sul, Terezinha Cicarelli no Rio Grande do Sul, Laís no Rio Grande do Sul, vai o João Juarez lá em São José dos Campos, vai pro outro lado da Palestina, Francisco Estrela, vai pro Francisco Mendes em Teresina, no Piauí, vai pro Mendes em Parnaíba, no Piauí, vai pro Del Caminhoneiro, acho que é em Uberlândia que ele mora, né, parece?
1: Sim.
0: É, vai pro Zé Roberto, vai pro Nedinho, a Maria Aparecida em Montes Claros, de Minas, vai também para Inês Cabral, lá no Ceará, em Fortaleza, vai para vocês aí na emissora, pro meu irmão no sítio Bom Jesus, famoso e ligeirinho, e a esposa dele, a Jane, vai pro Jorginho do táxi, o Marcos.
1: Tá com o tempo estourando.
0: Aí, se estiver ouvindo, a Rádio Nacional da SOS deu nosso ator. E aqui deixo meu abraço fraternal para todos os ouvintes e para vocês da Nacional.
1: Obrigada, Dilson.
0: Valeu e sucesso e um bom trabalho. E eu vou ouvir deitado aqui no travesseiro.
1: Tá bom. Bom descanso para você.
0: Para vocês também, uma boa semana.
1: 1:13. Vamos falar com o próximo ouvinte. Alô, bom dia.
2: Eu.
1: Antônio Ribeiro.
2: É, exatamente, de Itamarim, Bahia.
1: Isso. Como tá, Antônio?
2: Aqui tá suave. Eu tava acumulando até lá, não podia vir. Tá em torno, mas tá de boa. Chovendo aqui no Nordeste.
1: Entendi. É, na a previsão deu que ia chover mesmo.
2: A música é o seguinte, é Tião Carreiro e Pardinho, Tristeza do Jeca.
1: Tristeza do Zeca, do Jeca.
2: Tristeza, sim.
1: É muito bonita.
2: Tem.
1: Ah, eu tenho certeza que tem. Se não tiver com o Tião Carreiro e Pardinho, deve ter com alguém.
2: Não, Tristeza do Carreiro e Pardinho é melhor.
1: É, não, é. Eu quis dizer assim, a preferência é te atender. Caso não tenha, aí a gente...
2: Bota outro Tião Carreiro e Pardinho, outro Tião Carreiro e Pardinho.
1: Ah, e tem que ser outra do Tião Carreiro e Pardinho, não pode ser ela, né?
2: Não tendo essa, pode pôr cabelo loiro.
1: Cabelo louro?
2: Sim.
1: Ah, tá bom.
2: Cabelo loiro vai em casa passear, vai, cabelo loiro vai acabar de matar...
1: Tristeza aí, do Jeca? Tinha um Carreiro e Pardinho, é. Tem não? A Tristeza do Jeca não tem. Não, então cabelo fica cabelo loiro. Louro. Cabelo louro, então.
2: Isso, tá bom. Aí vou mandar aqui rapidinho, porque daqui a pouco deve ter aí atualmente, né? O Marcos. Mas o seguinte, eu vim agora pro eu vou passar os casais hoje e vou pegar a casa com. É. A Diana morreu. Antônio, Pessoa e Cionice. É. João Bezerra e Josimar. Cacifa, Marli. Edgar e. Quem?
1: Mariana.
2: Enfim, e assim, irmão Gilvão e irmã Cristina. E Juarez e Maria Helena.
1: Certo.
2: Só isso aí. Lembrando que a Rádio Nacional, que ainda não é um pouquinho diferente, é simplesmente alto astral e quem está diferente é sem futuro.
1: Isso mesmo.
2: Valeu.
1: Valeu, Antônio. Opa, 1:15, 1:16, quase já ainda podemos atender mais um. Alô, bom dia.
3: Teu passado é todo coberto de glória.
1: Inês Cabral.
3: Sua bandeira alvinegra de soldada. Teu time em campo tem vitória segurada.
1: Campeão da popularidade.
3: Tua torcida hoje é toda a cidade. É o grande povo aqui estimular. É o Bozão, o Ceará vai ganhar. És o time das grandes campanhas, sempre aqui ou lá fora tu ganhas. Contra os craques já em campo a brilhar, o mozão sempre vai ganhar.
1: Essa parte eu não conhecia, essa segunda parte.
3: Bom dia, minha querida jornalista Luziana Xavier.
1: Bom dia, Inês.
3: Sempre competente, inteligente, sempre atenciosa.
1: Ah, obrigada, minha querida. Vocês aqui são demais.
3: Bom dia, meu querido Ageu Boró, Otávio. Bom dia. Sim, os seus ouvintes, me desculpe ter entrado assim, mas eu estou amanhecendo nessa data 2 de junho. Felicíssima.
1: Yeah.
3: O vozão está completando 112 anos hoje.
1: Ah, hoje é o aniversário do vozão, 112 anos.
3: Exato. O vozão surgiu dia 2 de junho de 1914. O vozão é o mais glorioso, o mais querido do Norte e Nordeste. O vozão, ele tem 46 títulos na sua história. Um pentacampeonato, 4 tetras, tem mais um vice-campeão da Copa Brasil de 1994. O vozão, ele é a nação alvinegra do estado do Ceará, de maior torcida do Nordeste. O vozão está na fase não muito feliz. O vozão está deixando a gente um pouco triste, mas eu amanheço feliz. Com 112 anos, está passando uma fase dificílima, muito delicada. Vamos passar e vamos voltar a ganhar. Alguns lances aí atropelaram, vai fazer o quê? Aliás, a Ellen Couto aniversariou no mês passado.
1: Foi, dia 26.
3: Não pude ligar. O Edgar,
1: dia 29.
3: Sexta-feira, dia 29, não deu também, mas eu participei do Maurício Rabelo, hein? Eu registrei no Maurício Rabelo.
1: Ah, você ligou pro Maurício e lá você registrou os aniversários, né?
3: Foi a fatia de testemunha, como eu registrei.
1: Tá bom, tá certo. Tá?
3: Você acredita que desde a hora que você começou, que abriu para todos nós, eu estava, já ia desistir. Uma ligação difícil. Mas para encerrar, eu lhe agradeço muito você ter permitido, embora não com a voz minha normal, mas eu não poderia amanhecer sem externar. Até porque aqui em Brasília tem a Embaixada Alvinegra.
1: Tem a Embaixada do Ceará, é verdade.
3: É, entendeu? Tem muitos cearenses, milhares de cearenses.
1: E torcedores do Vozão, né?
3: E torcedores do Vozão e torcedora também.
1: Isso.
3: E desculpe os outros ouvintes, mas é isso. Eu sou assim. Eu quero agradecer esse espaço, o meu carinho, meu apreço, meu respeito a todos. Meu carinho à diretoria executiva, conselho deliberativo, aos funcionários do Vozão, aos seguranças do Vozão. E dizer o quê? Eu sou feliz por ser alvinegra, de coração.
1: E
3: eu
1: alma.
3: Sou amante do Ceará Esporting Clube. É meu amante maior Ceará.
1: O Éder João está mandando um abraço para você e parabéns ao Ceará por mais um ano.
3: Muito obrigada. Idelbrando Malveira está aniversariando hoje. O seu Fernando Antônio Freire de Holanda também está aniversariando nessa data. O radialista Tony Mazzoli também está aniversariando. Tem muita gente aniversariando nessa data. Muito obrigada, sei que está na hora do lanche. Mas
1: isso, já estamos estourando.
3: Eu tenho certeza que alguém ali vai, ó, digita aí, que eu sei que a Rádio Nacional, a Rádio Nosso Coração, ela tem esporte. E como eu admiro demais, será que dá para dar um toquezinho no hino do Ceará para encerrar?
1: Tem o hino do Ceará aqui?
3: Tem. Se ele mexer aí, tem.
1: Eu ainda não ouvi, mas se tiver...
3: Tem, não só do Ceará, tem de todos os times do Brasil. Tenho certeza absoluta, entendeu? Mas tudo bem. Não tem problema. Tá na hora do lanche, é isso mesmo.
1: Não, mas ele tá dando uma olhada. Ele tá procurando aqui. Se tiver, sim, a gente dá uma encerradinha com ele pra ir, vai pro lanche.
3: Ai, como eu tô emocionada. Tem. Pois é, Alexa canta.
1: Otávio, você não tá achando.
3: Oh, Jesus. Alexa toca, sabia?
1: Ah, sim, a Alexa toca mesmo. Pediu, ela toca.
3: Ela tem. Ela tem de todos os clubes do Brasil. Da América do Sul também ela tem. E eu tenho certeza que o computador também, da minha querida Rádio Nacional, também tem. Meu tem. Viu? Olha, ela tá tocando aqui, ó. Ó, oh, mentira, minha Alexa tocando.
1: Tô sabendo.
3: Só porque eu falei dela, ela tocou, ó.
1: Ah.
3: Gente, bom dia. Aquele abraço. Quando é que você chega, ô Luciane?
1: Dia 13.
3: Que chique.
1: Vamos marcar de se encontrar dessa vez, né?
3: Com os dois meninos, né?
1: Isso.
3: Olha que maravilha. Seja bem-vinda. Meu abraço e meu carinho mais uma vez. Obrigada, tá, Luciane?
1: Obrigada, minha amiga.
3: Me desculpa aí, viu?
1: Nada. Você aqui é sempre você que manda.
3: Bom dia, um abraço.
1: Bom dia.
3: Eu vou para o Braga Júnior. Bom dia. Tchau, tchau.
1: Tchau.

0: chegou a nossa hora, a hora do nosso lanche, uma hora muito gostosa, né, pessoal? E a gente hoje continua na França, hoje vamos para a região de Lyon. Lyon, é L-Y-O-N. Como diz meu filho, só conhece o lugar pelos times de futebol, Olympique de Lyon, né? Então é uma região da França que fica próximo dos Alpes, né? Então eles têm um prato lá chamado a quenelle lyonnaise, que é um bolinho que eles fazem com a massa de trigo ou semolina, ovos, manteiga e leite. Fica parecida até aquela massa de coxinha, sabe? Então eles pegam essa massinha, fica bem macia, e eles moldam com a colher, duas colheres, né? Vai para um lado, para o outro, pro lado, e ela fica assim, naquele formato de uma colher, grandinho assim. Aí eles dão uma escalfada na água fervente, quer dizer, eles colocam essa massa só para dar uma leve cozida. Coisa pouca, né? Eles enriquecem também essa massa, às vezes, com peixe. Depois que esse bolinho tá escalfado, né? Ele é colocado numa travessa e é colocado um molho por cima. Esse molho, ele é feito à base de frutos do mar, conhaque, creme de leite e ele fica numa cor alaranjada. Talvez por conta do conhaque também, né? E aí joga em cima desse bolinho e vai pro forno pra gratinar, né? Vai ficar no forno por um tempo, né? Quando ele sai borbulhando com a crosta dourada, né? Então é uma delícia, que ele é um bolinho no molho de frutos do mar, muito gostoso, né? Que vai ao forno. E agora a gente tem a nossa sobremesa. A nossa sobremesa é também típica lá da região, que é a tarte pralinée rose. É uma torta que é feita com amêndoas. Primeiro faz a massa da torta, cozinha, assa essa massa no forno. Depois que a massa é assada, você vai fazer o recheio dela. Então pega as amêndoas e coloca açúcar e um corante rosa. E creme de leite. Aí ela vai ao fogo. E aí ela fica bem vermelha, bem rosinha, né? Por causa do corante rosa que coloca, né? E aí, e as amêndoas bem cheias de açúcar. Aí coloca nessa massa que já foi pro forno. Aí depois que tá fria, coloca na geladeira. E ela vai ficar bem assim, crocante, com o recheio bem macio por dentro. É muito gostoso. Então, enquanto a gente vai... Essa torta, né? Com essa cheia de açúcar, ela vai ficar como?
1: Doce, doce como mel.
0: Muito doce e rosinha, hein? Torta rosinha. E aí a gente vai se deliciar com esse prato maravilhoso, essa sobremesa delícia. Enquanto isso, vocês vão ficar já com os pedidos dos ouvintes, né? Vamos aqui olhar. É exatamente a primeira. Me esqueci de viver. A gente vai rodar com Zé Augusto mesmo, né? Não achou com o Liglesias não, né? Depois a gente coloca aqui na discoteca. Pedido do Francisco do Céu Azul. La Belle de Ju, com Alceu Valença. Pedido do João Bezerra. Lembrança, com Milionários é Rico. Pedido do Antônio Nunes. E Canga do Tempo, de Lourenço e Lourival. Pedido do Edgar. 1h27, daqui a pouco a gente volta.

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1: Uma hora e 44 minutos.
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Ponte Preta e Botafogo de São Paulo empataram sem gols na noite desta segunda-feira no Moisés Lucarelli, em Campinas, no encerramento da 11ª rodada da Série B do Brasileiro. A partida foi marcada por chances perdidas dos dois lados. Com o resultado, a Ponte chegou aos 8 pontos e segue como vice-lanterna da competição. Já o Botafogo de São Paulo, agora com 10, deixou a zona de rebaixamento e subiu para o 16º lugar. Leva vantagem no saldo de gols contra o Avaí, que é o 17º e que também tem 10 pontos. O Atlético Mineiro acertou nesta segunda-feira a contratação do zagueiro Léo Duarte, ex-Flamengo. O jogador de 29 anos estava no ex-Istambul Başakşehir da Turquia. Ele vai assinar contrato com o Galo, válido por 3 anos e meio. O defensor ainda não está em Belo Horizonte e não foi oficialmente anunciado pelo Atlético. Isso porque o clube ainda depende da realização e aprovação dos exames médicos que estão agendados para meados de junho. E o primeiro reforço do Bahia para o segundo semestre deste ano, o atacante Alejo Vélez, desembarcou em Salvador na noite desta segunda-feira, um dia depois de entrar em campo pela última vez com a camisa do Rosário Central da Argentina. O atleta do Tottenham chega para assinar contrato com o Tricolor, sua nova casa. Logo em sua chegada no aeroporto da capital baiana, o atacante

0: disse ter escolhido Bahia de olho em uma maior visibilidade para sua carreira, uma vez que o Campeonato Brasileiro é a maior competição de pontos corridos da América do Sul. E por último, a seleção brasileira embarcou na noite desta segunda-feira para os Estados Unidos em busca do hexacampeonato da Copa do Mundo. A equipe estreia no torneio no dia 13 de junho, às 19 horas de Brasília, diante do Marrocos. Após a goleada por 6-2 sobre o Panamá nesse domingo, os jogadores se reapresentaram às 4 da tarde desta segunda-feira no Hotel Hilton Barra, localizado na Barra Olímpica, no Rio de Janeiro. De lá, seguiram para a sede da CBF, onde permaneceram até a saída para o Aeroporto Internacional do Galeão. A delegação deixou o Rio de Janeiro às 10 da noite, com destino ao Aeroporto Internacional Newark Liberty, em Nova Jersey. A chegada aos Estados Unidos está prevista para as 7 da manhã de hoje. Daqui a pouco, né? Então vamos ficar ligadinho aí na chegada da seleção brasileira nos Estados Unidos. E agora, novamente, boa hora, 1h47.
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0: No História da Música de hoje, nós vamos falar sobre a música Casinha Branca. Um dos grandes clássicos da MPB, foi composta em 1979 por Gilson, em parceria com Johan. A música surgiu rapidamente, em cerca de 15 minutos, inspirada no contraste entre a solidão da vida na cidade grande e o desejo de ter uma vida simples e tranquila no campo. O cantor, né, Gilson, era potiguar, né, do Rio Grande do Norte, mas, né, foi como tantos outros tentar a vida em São Paulo, né, e morando longe da família, nos dias de folga, ele viajava para o Rio de Janeiro e passava um tempo na região de Piabetá, que fica em Magé, né, interior do Rio de Janeiro, na casa da família do parceiro Johan. Era domingo, eles armaram uma rede e começaram a compor no meio daquele ambiente de paz e tranquilidade. Quer dizer, a Casinha Branca realmente existia, pessoal. Não era fruto da imaginação de um compositor. Era a casa do amigo, onde ele tinha um aconchego, né? Já que a família estava longe, né? Então a família do amigo fazia como de família dele, né? No Sudeste, né? Então ele sempre ia para a casa do amigo nos finais de semana, e naquele ambiente ali de paz, eles armaram aquela rede, começaram a compor juntos, e saiu essa lindeza de música da nossa MPB, né? E entrou, na época vendeu mais de 400 mil cópias e projetou o nome de Gilson para todo o país, e entrou na trilha sonora da novela Marrom Glacé. A mensagem da música fez com que ela se tornasse atemporal, sendo regravada por grandes nomes como Maria Bethânia, Fábio Júnior e Roberta Campos. Foi gravada até mesmo uma versão em inglês por Jim Capaldi. Gilson morreu agora sábado, né? No último dia 30 de maio, aos 73 anos. Por isso a gente resolveu fazer essa homenagem para ele, né? E ele também foi autor de outras composições, como Não Diga Nada, gravada pelo Prince, I Love You Baby, gravada pela Adriana, que é a música do nosso querido Mac Brown, e Verdade Chinesa, gravada pelo também saudoso agora me faltou o nome. Mas vamos ouvir Casinha Branca com Gilson.

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2: Uma e 54, e vamos agora para a nossa participação do ouvinte através do WhatsApp.

0: 9674-1536. Tinha uma pessoa aqui, inclusive, ligando, né, pro telefone do WhatsApp. Esse telefone não recebe ligação, tá bom? É somente recado em áudio ou texto, tá ok? Então vamos aqui para nosso primeiro ouvinte, que é a Sandrinha do Rio de Janeiro.
1: Boa noite, Luciana. Tudo bem?
0: Tudo bom?
1: Passando já uma noite maravilhosa, abençoada para você, tá? E para toda a sua equipe. Mandar um alô para Francisca Estrela, Cafifa, Mamãe Messias, Vamar Juarez, Luiz Fernando, Braga Júnior, Edgar, Rubens, Marco, Alderina, Valdineia, Marli, Teodora, Teodorinha, José, Milena de Brasília e Inês, do Antônio Ribeiro, tá? A música que eu quero ouvir é de Giliar, de Pensamento. Foi isso para você, para todos que estão sintonizados, tá bom? Beijo, tchau, tchau. Aqui é Sandrinha de Nova Iguaçu, Rio de Janeiro. Tchau,
0: Um beijo,
1: querida. Até amanhã.
0: Sandrinha. Tudo de bom para você. Sandrinha só pede música boa. Pensamento de Giliard. Amo essa música. Muito linda. Eu sou fã do Giliard, né? Mas tudo eu acho bonito. Mas essa música é uma pedrada. Agora vamos aqui para Luiz Cláudio.
2: Boa noite, Luiziano, boa noite, ouvinte da Rádio Nacional, que é o Luiz Cláudio falando aqui de Brasília, estou aqui ligadinho, ouvindo o programa toda noite, sempre ligadinho. Um alusão ao nosso amigo Manuel Luciano Pessoa, e o nosso amigo Edgar, o Edgar lá no Juara, no Mato Grosso, João da Cruz, todos que estão ligados aí, ouvindo aí. A Elisete, quem deve estar ouvindo? Estou ligado ouvindo aí a Rádio Nacional. Estamos aqui juntos e misturados. Vou passar a música aí do Tião Carreiro e Pardinho, jogador de baralho. Estamos aqui na escuta até uma, duas, até terminar o programa.
0: Jogador de baralho, Tião Carreiro. Tem? Tião Carreiro e Pardinho. Pronto. Tá anotado. O Leonardo mandou aqui dizendo que também gostou muito de Julio Iglesias e acho que ele quer ouvir a música Rei, né? Do Julio Iglesias. Leonardo. Rei do. Como a gente não passou o Julio Iglesias no começo, que a gente não tinha o Me Esqueci de Viver com o Julio Iglesias, a gente só tinha com o José Augusto, a gente consegue passar agora, né? O Rei, que tem Rei aí do Julio Iglesias, que eu sei que tem. Inclusive é uma música que até o Mac Brown gosta muito dessa música. Não, gosta de Crazy, mas Rei ele também gosta. Então vamos para próximo. Que é o João Magnata.
3: Bom dia, minha grande amiga, comunicadora, nota mil da madrugada, a rainha da madrugada, a rainha do espadeiro, Luziane Xavier. Aqui quem fala é João Magnata, São Sebastião da Boa Vista, Marajó, Pará. Nós tivemos, graças a Deus, uma noite abençoada, um dia abençoado, uma noite abençoada, e já estamos no outro dia. E queria que nós mandassem um abraço para nós aqui, um bom dia, o nosso grande amigo Ferrinha, Padeiro Ferrinha, nosso grande amigo Padeiro Tchotchoca, que está na área também, Padeiro Dini, meu irmão, o Padeiro Magnata, Gabriel, nosso grande Lucas Frazão, meu grande amigo Lucas Frazão, lá o Tonhão, nosso grande amigo Puraqué, Padeiro Puraqué, né? Na padaria Novo Amanhecer. Aí também nosso grande amigo Chocolate, o Toco, né? O Elbi, o Wesley, toda essa galera esperta que está trabalhando com nós, trabalhando, né? E nós aqui também, graças a Deus, queria pedir a música para você hoje, Voando pro Pará,
0: Ah,
3: com
0: sim.
3: Joelma do Calypso. E agora a participação do nosso grande amigo Padeiro Ferrinha.
4: É isso aí, Luziane. Um bom dia, um abração do seu grande amigo Padeiro Ferrinha, diretamente aqui da Padaria dos

0: Irmão São Sebastião da Boa Vista. Gostaria de mandar um abração para vocês no estúdio aí, de coração mesmo. Para os nossos outros amigos Edgar, como é morreu, Marco do Alho, o Rubens, Tripinha, Manuel Messias, Natanael do Crato, Ceará, as duas Teodoro, Milene de Brasília, Antônio Ribeiro, meu amigão. Toda essa galera abençoada aí, viu? Um abração, que Deus abençoe a nossa vida. É isso aí, um abração do seu amigo Padeiro Ferrinho.
1: Valeu, Ferrinho.
2: Madrugada. Que Deus nos abençoe, abençoe vocês aí, vocês, seus companheiros de trabalho e todos os nossos amigos que estão trabalhando para amanhecer com o seu dinheirinho para comprar o pão de cada dia.
1: Isso mesmo.
2: Tchau, fui, Magnata.
1: Valeu, Magnata e Ferrinha, participando aqui do programa. E agora o Edgar, que sempre manda mais um áudio aqui.
3: O Carlos Moreno, o Luiz Carlos, Luiz Fernando, o Valtão, o Cláudio lá, o torcedor do Santos, é. O, quem é isso aqui? O Vital, o Sol Sidney, família. É, o Gil, a Dona Sueli, Alderina, Valdineia, Valéria, ó, Amarildo, o Damião, o Odílio, o Cosmo, o Sr. Geraldo, o João Queiroz, Edir Franciscone e a Dona Fátima, é, tá tudo com a turminha bem, a Sandrinha, eu já falei da Sandrinha, é, uma turminha boa que a gente vai esquecendo, o Laércio para de Minas, já que já tinha falado já também, né? É mais. Vamos, bora. Olha o gol!
1: Agora, meu amigo italiano lá de Santa Maria, Rio Grande do Sul. Buongiorno, Luziane, cara minha. Quero uma música Angélica e Ramone. Secret Service. Arrivederci, Paulo de Santa Maria. Eu acho que não vai ter não aí, né? Vamos ver aí. Angélica e Ramone. Tem não, né? Mas eu já vou anotar aqui, Paulo. É, tem? Achou? Olha aí. E o nome é Secret Service mesmo? Pronto, então tem. Angélica e Ramone. Eu não conheço essa música, mas... Ah! Conheço, agora conheço. Agora eu vi. Agora eu sei qual é. Pronto. É bonita essa música. É pedido do Paulo, lá de Santa Maria, Rio Grande do Sul. Pronto, já tá aqui no gatilho. Vamos agora para Zé Carlos de Bertioga.
4: Bom dia, Luziane. Bom dia, Otávio. Bom dia, Ageu. Bom dia, Boró. Bom dia para todos os ouvintes. Mandar um alô aí pro o Antônio Pessu, o Edgar, o Adils, o Francisco Céu Azul, o Antônio Ribeiro, que está participando aí agora. É, mais para quem? Para Elisete lá de São Miguel, para Teodoro, Teodorinha, para o Zé Cafifo, Madonna Marli, enfim, para todos os ouvintes, para você, Luziane, para todos da rádio, um bom dia. E até a próxima, se Deus quiser. Vou mandar um alô também para a Alderina e para o Rubens também. Entendeu? E para todos os ouvintes.
1: Pronto, mandou um alô para muita gente. Mas acho que não pediu música não, né? Eu não ouvi ele pedir. É, Antônio Nunes mandou mais aqui um áudio.
5: Bom dia, Luziane. Tudo bem? Tranquilo? Antônio Nunes aqui. Um abraço aí para você. Um abraço aí para Antônio Ribeiro, né? Um abraço aí para Adilson Barbosa, né? Um abraço para os meninos lá da padaria, João Magnata, né? É, Lucas Farazão, o Tchotchoca, o Chocolate, né? O outro... Ah, todos eles lá. Que é uma galera lá, bem uns 70 lá. Não tem nem como falar o nome de todo mundo, né? Mas um abraço aí a toda essa galera animada, com certeza tá ligadinho lá no programa Madrugada Nacional, né? Abraço a todos vocês aí, tá, galera? E um abraço aí, Luziane, você, o Tavinho, o Ageu e todos vocês aí que fazem a equipe aí. Eu mandei o telefone lá pro Edgar, o telefone do Rubens, tá?
1: Ah, tá sossegado. Bom.
5: Já mandei lá.
1: Tá certo. Então tá beleza.

0: Éder João, né, mandou aqui o seu recadinho de hoje. Estamos ligados, Ari Moisés, Éder João, Celeste Ramos, Toninho Ramos, Wanderson Ramos e Deiler Ramos, de Ceilândia Norte, DF. Bom dia, favor tocar Paz na Terra, Roberto Carlos. Vamos ver se tem, né? Acho que tem, acho que a gente já tocou. Éder João, Paz na Terra, Roberto Carlos. E ofereço a todos da rádio, para todos de Lusiânia, Formosa, Goianésia, Séries, Uruaçu, Niquelândia, Ipameri, Morrinhos, Catalão, Heriotaba, Rialma, Águas Lindas de Goiás, Novo Gama, Valparaíso de Goiás, Pirenópolis, Bairro Alto, Pires do Rio, cidade do meu amigo Rubem, cidades goianas, para todos de Bom Sucesso, Divinópolis, Ubá, Itaúna, Juiz de Fora, Oliveira, Paracatu, Unaí, Passo de Minas, Lavras, Santo Antônio do Amparo, Ibiá, Montes Claros, cidades mineiras, e para a torcida do Vascão. E todos do grupo Amigos do Rádio. Um abraço para Inês, parabéns. Ah, eu já falei, né, que ele mandou parabéns para o Ceará por mais um ano, né? E pronto. Agora vamos para meu amigo Del, caminhoneiro, mandou aqui o seu recadinho também pelo áudio.
1: Bom dia.
2: Bom dia.
1: Bom dia a todos os ouvintes aí da Rádio Nacional. Nós estamos aqui

0: Você sabe, né? Aliás, ô Luziane, vamos fazer diferente. Deixa meu amigo Agil escolher uma pra mim aí do Bruno Marrone.
1: Tá bom, deixa ele escolher.
0: Meu Agil, escolhe aí. Mas escolhe aquela, Agil. Aquela de trincar o para-brisa.
1: Trincar o para-brisa. É isso aí.
0: Mas ofereço pra todos os ouvintes, de 0 a 100, pra não faltar ninguém. Pra todos os amigos da rodagem. Meu amigo Calmin, que tá na escuta.
1: Ah, hoje ele tá.
0: A toda a galera, tá bom?
1: O Edgar que pergunta por ele.
0: Raquelzinha. Aqueles que mandou alô pra mim, aqueles que não mandou também. Um abraço a todo mundo. Deixa eu voltar minha voz original, né?
1: É.
0: Minha voz original. Ô, Luziane. Luziane.
2: Certo.
0: I love you, baby.
1: I love you, baby. É isso aí, meu amigo Del. Ó, a Gil vai escolher uma bichonada aqui do Bruno Marrone pra você, tá bom? De trincar o para-brisa. Ah, temos aqui mais a Tessie Diniz. Bom dia, família nacional. Bom dia, Tessie Diniz. Seja feliz. O Odílio mandou as fotos da viagem dele pra eu ver. Que lindo, Odílio. Amei. Ah, ele ficou amando a Itália, né? Que ele foi lá pra Itália. Mandou as fotos de Veneza aqui pra mim. Quer ouvir uma música italiana. Então vamos passar uma música italiana pra ele. Inclusive uma música que a gente colocou agora. Que tinha sido um pedido do Paulo de uns dias atrás. E aí eu já consegui colocar hoje. Que é Cose della Vita. Com Eros Ramazzotti. É muito bonita essa música. Muito legal. É Cose, é C-O-S-E, della vita. Cose della vita. Se não achar, depois eu vou aí pra gente procurar. Aí, agora, Milena. Hoje vai tudo normal em virtude das festas juninas. Sou a Milena de Brasília e estou aqui na escuta. É nóis. É claro, né, Milena? Vamos comer pamonha, canjica, curau. Não vamos comer cenoura, não. Vamos deixar a cenoura para depois das festas juninas, o alho, a pimenta, né? Vamos comer coisa boa, né? E o último aqui, por enquanto, é o Jean. O Jean, eu acho que é o lá de Bruxelas, né? Eu sempre confundo o Jean com o Eduardo, mas que o Jean é de Bruxelas. Deixa eu ver aqui a fotinha dele. É, o Jean acho que é o de Bruxelas. Ele pediu Sapeca Nikita com Elton John. Pronto, já tá anotado aqui. Então agora vamos atender os pedidos dos ouvintes, senão a gente não consegue atender ninguém, né, pessoal? 2h10 já, então vamos começar a atender. Vamos de Domingo Feliz com Ângelo Máximo, pedido do Adilson de Caiapônia, Goiás. Depois vem Cabelo Loiro com Tião Carreiro e Pardinho, pedido do Antônio Ribeiro de Tamari, Bahia. E a terceira, Pensamento com Giliardi, pedido da Sandrinha do Rio de Janeiro. 2h10, vamos ouvir, pessoal, daqui a pouco a gente volta.

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2: 2h21 e vamos agora de reportagem, pessoal. Vamos... Achei! Vamos saber agora. Setores de comércio e serviços já sentem benefícios da Copa do Mundo. O repórter Rafael Lopes tem os detalhes.
3: A expectativa em torno da Copa do Mundo já começa a movimentar o comércio e o setor de serviços. Geralmente, nesta época, comerciantes de diferentes áreas apostam em produtos temáticos, experiências gastronômicas e ações promocionais para atrair clientes e aumentar as vendas. Segundo o Sebrae, grandes eventos esportivos costumam gerar mais consumo, empregos temporários e novas oportunidades de renda, principalmente para pequenos negócios. O coordenador de Comércio e Serviços do Sebrae Bahia, Ed Carlos Moreira, fala sobre as expectativas para o período.
4: Aqui no Nordeste a gente ganha uma data dupla, né, que é o São João e a Copa do Mundo, então a gente tem aí uma dobradinha muito legal. É uma data significativa para o comércio, porque nesse sentido a gente tem aí uma grande mobilização de consumidores que buscam produtos associados.

0: da Copa.
1: Em Salvador, alguns empreendedores já começam a se preparar para o Mundial. É o caso do comerciante Vitor Hugo Lemos, que tem um restaurante de comida regional no bairro da Saúde. Acostumado a aproveitar datas comemorativas para criar promoções e diferenciar o cardápio, ele diz que vai até aumentar o número de funcionários.
2: Nesse período de Copa do Mundo, eu irei aumentar o meu quadro de funcionários, irei trabalhar com as comidas típicas. Irei trabalhar com amendoim, milho cozido, bolo, licor.
1: Além disso, vai decorar o espaço, transmitir as partidas e apostar em ações especiais para atrair o público, principalmente nos Jogos do Brasil. Da Rádio Educadora da Bahia, Rafael Lopes para a Rádio Nacional.
3: 12h23, e temos ainda mais dois recadinhos que chegaram aqui agora. O Joaquim, bom dia, Luziânia. Joaquim falando da comunidade Calunga, Engenho 2, município de Cavalcante, Goiás, mandando um alô para todos os ouvintes. Quero ouvir uma música com Lourenço Lorival, Pedido de um Pai. A gente vai anotar aqui, viu, Joaquim? Se der, a gente ainda passa hoje, tá bom? Porque a gente já tem aqui um bom número de músicas para tocar, mas ela vai ficar aqui de stand-by. Se der, a gente toca para você, tá bom? E agora vamos para o João, lá de Paraupebas, Pará.
4: E toda a sua equipe aí da Rádio Nacional de Brasília, e Rádios Parceiras, e toda a equipe da EBC. Aqui sou eu, João da Cruz de Paraupebas, Pará, bairro da Paz, da capital nacional do mundo, ligadão aqui no São João da Rádio Nacional de Brasília. E a satélite, muito boa programação. Quero mandar alusão o meu amigo Mendes, lá em Parnaíba, para minha amiga Idalina também em Parnaíba, para minha amiga Divina Sofia, que é o Zinho Martins, Francisco Estrela e família em Peste, no Pará, João Jair São José dos Campos, São Paulo, Inês Cabral, lá em Fortaleza, no Ceará, Hildon Borges, lá de Niclânio, no Goiás, Manuel Messias do Pissu, Antônio Pissu, Puder o caminhoneiro, o tripinho caminhoneiro, os padeiros lá da Ilha do Marajó também, sempre estão participando aí, muito alegre essa galera. Pardus Teodoro, meu amigo Edgar, como eu morri lá em Uberlândia, Minas Gerais, e minha amiga Helena, lá em Bom Jesus da Serra, também no Maranhão. E aí fica o meu abração de azeite, zero assim, para não esquecer ninguém, somos ouvintes. E aí, se puder tocar a música aí com Dudu que Dalvão, Espinheira Danada. Por isso, você da Nacional e todos ouvintes. Muito obrigado, tenha um bom dia a todos, boa semana a todos. Deus abençoe nós todos aí. Eu não participo, mas todas as madrugadas eu tô ligadão aqui, beleza? Valeu!
3: Anotei aqui também, viu? Espinheira Danada, do Duque da Van. Digo a mesma coisa, se der a gente atende ainda hoje, tá bom, João? Elas estão no final, essas duas músicas. Se der tempo, a gente atende, tá bom? Se não, aí a gente pede desculpa, fica para uma próxima, tá bom? E agora vamos atender músicas que ainda estão aí pedidas, né? Do outro bloco ainda. Jogador de baralho com Tião Carreiro e Pardinho, pedido do Luiz Cláudio. A segunda, Rei com Rúlio Iglesias, pedido do Leonardo. E a terceira, Voando pro Pará com a Joelma, pedido do João Magnata e Padeiros do Marajó. Vamos lá ouvir, 2h26.

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1: 12h38, o Raimundo Pinto aqui do Maranhão também está aqui ligadinho no programa com a gente. E vamos agora ouvir uma reportagem. Itamaraty cria guia para brasileiros que vão viajar para assistir a Copa. Você que vai, né, viajar para os Estados Unidos para ver a Copa, fique ligadinho nas dicas aí. Confira na reportagem da Rádio Nacional.
2: Um guia para brasileiros que vão viajar para assistir à Copa do Mundo 2026 nos Estados Unidos, Canadá e México foi disponibilizado pelo Ministério das Relações Exteriores. O guia consular da torcida brasileira pode ser consultado no portal do Itamaraty no gov.br. O material contém diversas informações como documentação de viagem, regras migratórias, recomendações de segurança nos países, acesso a serviços locais, entre outras. Estão disponíveis também os contatos dos consulados localizados em cidades dos países sede e telefones de emergência. Segundo o guia, o plantão consular brasileiro pode ser acionado caso cidadãos brasileiros se envolvam em situações de emergência, como prisões e hospitalizações graves. Torcedores podem ainda conferir informações específicas dos países sede, como fusos horários, moeda local, regras de trânsito, tipos de comportamentos recomendados e itens proibidos nos estádios. A partida de abertura do Mundial será no dia 11 de junho, entre México e África do Sul, na Cidade do México. Com informações da Agência Brasil e supervisão de Bianca Paiva, da Rádio Nacional em Brasília, Vitor Mendes.
1: Duas horas e 40 minutos e vamos continuar atendendo aqui os pedidos dos ouvintes. Vamos de Angélica e Ramone com Secret Service, pedido do Paulo de Santa Maria, Rio Grande do Sul. Segunda música, Paz na Terra, Roberto Carlos, pedido do Éder João. E Choram as Rosas com Bruno e Marrone, pedido do Del Caminhoneiro, escolhido por Ageu. Vamos ouvir.

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1: Duas e 52 e a gente aqui já na reta final do Madrugada Nacional. Vamos ouvir Cose della Vita com Eros Ramazzotti, pedido do Odílio, que queria ouvir uma música italiana, mas a gente também agrada o Paulo de Santa Maria, que também gosta muito de músicas italianas, né? Então a gente já vai se despedindo, deixando vocês com a música, e logo mais à meia-noite a gente se encontra novamente. Bom dia, Brasil! Bom dia, planeta Terra!

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1: Vamos ouvir o som do Tim Maia aqui na Rádio Nacional. Coroné Antônio Bento, de João do Vale, Luiz Vanderlei.

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1: Flores, Fred Martins, dele e Marcelo Diniz. A gente ouviu antes Ed Mota e João Donato, Bye Bye Brasil, de Chico Buarque e Roberto Menescal. 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E agora tem Elis Regina cantando Como Nossos Pais, música de Belchior.

Ednardo, dele e Climério enquanto em goma calça. Ouvimos também Skank e Roberta Campos, Simplesmente. Música de Samuel Rosa e Chico Amaral. 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Milton Nascimento e Awarete, dele e Fernando Brant.

Gal Costa cantou do Caetano e do Gil, Divino Maravilhoso. Pedro Miranda, Amor Sem Preconceito, de Candeia e Paulinho da Viola. Celso Fonseca, Sorte, dele e Ronaldo Bastos.

Ouvimos Ângela Rorô, dela e Ana Terra, Amor Meu Grande Amor. Tivemos também Gonzaguinha cantando Lindo Lago do Amor. 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Rodrigo Alarcon, Piquete, composição dele com Niele Moura.

0: Beto Guedes, Lumiar, dele e Ronaldo Bastos. Antes do Beto Guedes, a gente ouviu a Cel cantando Samba na Sola, composição dela com Alec Ayati.
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0: E agora o som da banda Titãs, Um Certo Alguém, de Lulu Santos e Ronaldo Bastos.
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1: O som do Cidade Negra aqui na Rádio Nacional, Girassol, de Tony Garrido, Bino da Gama, Lazão e Pedro Luiz.

0: Jorge Benjor, o telefone tocou novamente, música dele. Cássia Eller, de Riachão, Vá Morar com o Diabo.
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0: Alceu Valença e Zizi Posse, Tesoura do Desejo, música de Alceu Valença. Vamos ouvir.

Rita Benedito cantou Santa Clara Clareou, do Jorge Benjor. Antes ouvimos Lulu Santos, dele, Sereia. 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Paula Lima, Tive Razão, música de Seu Jorge.

Ouvimos Roberta Sá, Alô Fevereiro, de Sidney Miller. Tivemos também o Rapa, Pescador de Ilusões, composição deles. 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Baby do Brasil, aqui na Rádio Nacional Telúrica. Essa é a música dela com Jorginho Gomes.

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Esse foi Wilson Simonal, Veste Azul, de Nonato Buzar. Marcelo Genesi, O Melhor da Vida, composição dele. 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E agora você ouve Elba Ramalho, Relampiano, de Lenine e Paulinho Mosca.

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2: Alô, Brasil, bom dia, uma ótima manhã. Eu sou o Luciano Barroso, a produção da Bruna Alves e Cléo Borges, o estúdio Antônio Carlos, na mesa de som Chacareiro. Alô, Zé, bom dia, Zé. Ei, R. Souza, você quase bigodeou, mandou às 4h59. Bom dia pra você na programação musical, Jaider Ribeiro de Amorim. Uma ótima manhã pra Delgrácia Pinto, a colaboração. Os amigos que estão no CIA, no Rodeador, sejam todos bem-vindos. Estamos juntos, a equipe já está formada. 61-996-74-1536. Alô, Brasil!
5: Bom dia!
6: Bom dia!
2: Hoje, terça-feira, 2 de junho. Estamos desejando a você uma manhã linda. Bom dia, Nacional Brasília. Bom dia, Nacional da Amazônia. Bom dia, Nacional do Alto Solimões. Alô, Portugal, bom dia. Colômbia, bom dia. Buenos dias. Guiana Francesa e Bélgica, bonjour. Nos Estados Unidos, no Canadá, na Inglaterra, Guiana Inglesa, bom dia. Bom dia, Gaúcha do Norte. Bom dia, Sítio das Flores. Bom dia, Alemanha. Moin para a Alemanha. Konnichiwa para você no Japão. E aí? Lá vamos nós. Este é o Brasil Rural.
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1: 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Hoje é seu dia de trazer aquela felicidade, aquele sorriso.

0: especial. Hoje, nesta terça-feira, dia 2 de junho, Dia Internacional, que isso? Das prostitutas? Que é isso? Marco histórico. Eu, hein? Foi instituído em 1975 as trabalhadoras sexuais. No Brasil também é Dia Nacional de Combate à Cefaleia e Dia de Anchieta. Hoje nós vamos trazer aqui para você uma pesquisa da Embrapa. Vamos falar com Simone Prado aqui no nosso Brasil Rural. Bom dia. Eu levei até um susto com esse dia hoje. Eu não sabia que tinha, não, hein? Eu, hein?
1: Honra demais cantar com o trio Parada Dura, né?
2: Que prazer.

0: ouvindo, são 5 horas e 8 minutos, tá tudo bem? Bom dia, uma ótima manhã, começamos bem, viu? Ixi, a bigodeada de hoje, quem é?
1: Bigodeou!
0: Ô, meu querido, teve um aqui que quase bigodeou, mas ele mandou as... O R. Souza, mandou as 4h59. Quem bigodeou? João Pereira, Alvorada do... Ô, Alvorada do Norte! Já estive lá algumas vezes, Alvorada do Norte, Simolândia. Ô, João, bom dia, meu querido João. Luciano, bom dia, estou sempre ouvindo o programa. Outro dia você trouxe uma música que fala, o filho fala agradecendo, como é que é? Filho fala do pai? Isa, o filho fala do pai? Que Luciano, música é?

0: Beijo. Ô, João Pereira, eu espero que seja essa música, tá? É bonito. Ô, Zé, como é que é o nome dessa, hein, Zé? O nome dela é?
1: Conselhos de meu pai, Conselho Zé Pedro e Manuel.
0: Boa. Conselho de meu pai, Zé Pedro e Manuel. Ô, Diogo Gato a Jato. Ô, Zé, sabia que o Gato a Jato tá ouvindo a gente? Diogo Gato a Jato. Alô? Bom dia, estou ouvindo o Brasil Rural em Caruaru, Pernambuco, grande Caruaru. Alô, Diogo, obrigado, hein? Marioneide, bom dia, Luciano, bom dia. Cheio de bênçãos pra todos, tá? Que Deus abençoe sempre. Cheiro na carequinha, meu querido. Ô, Marioneide, você é maravilhosa.
2: Bom dia, meu amigo Luciano.
0: Oi, Barroso. Neves.
2: Bom dia, Zé Lins. Todos. A música que eu quero ouvir hoje. Eu tô pedindo hoje, né? Pescaria. Ronaldo Viola e Praiano.
0: Tá.
2: Certo, e eu mando pro Pequeno Príncipe.
0: Sim.
2: É pro Kelto, Ávila Rio, pra... Para todos que estiverem na escuta do programa.
0: Certo.
2: Para todos.
0: Tá. Obrigado, eu te agradeço muito, tá? Ô, grande Ribamar, bom dia, Ribamar. Tá no município de Porto Grande, no Amapá, ligado no Brasil Rural. E ele pediu Amado Batista, Pontinhos, oferecendo para todos os ouvintes. Valeu, obrigado. Oi, Carminha!
3: Bom dia, Brasil Rural.
0: Bom dia.
3: Porteira, bota o buzinaço. Lulu.
0: Oi.
3: Bora guardar os cachorros. Bota berrante, Zelinho.
0: Bora.
3: Um abraço, povo de Boa Vista Roraima, povo do nosso grupo Amigo do Amanhecer. Quero escutar o Zezé de Camargo, Amigo da Lua. Não, Irmão da Lua, Amigo das Estrelas.
0: É? Deixa eu ver. Tem? Ué, tá, o Jaida mandou hoje, vamos ver se dá pra te atender. Vamos ver se dá pra rodar, tá bom, Carminha?
3: Aí, eu ofereço pra todo mundo. Um abraço aí pra Celídia, pra todo mundo do nosso grupo, nos quatro pontos cardeais. Deus guarde e proteja, tô aqui na escuta. Boa Vista, Roraima.
0: Vale.

0: Valeu, minha
1: É
0: querida.
1: nóis, felicidade.
0: Muito obrigado,
1: Lu,
0: Carminha. Oi.
1: fica meu sentimento em nome de todos, para as famílias que perderam os entes queridos nas estradas.
0: É.
1: Vamos orar sem cessar. Que Deus conforte todas as famílias. Absurdo, meu Deus. Só Deus explica, Senhor.
0: É, teve um acidente muito grande aqui. É, eu vou até dar uma pesquisada envolvendo uma van escolar e um caminhão de carregando bois, né? E infelizmente várias crianças morreram. Você tem razão, Carminha, é triste. Vamos lá. Eu vou pesquisar e vou trazer a notícia completa daqui a pouquinho, tá bom? São 5 horas e 15 minutos. Ô, Wellington, bom
2: Bom dia,
0: dia.
2: bom dia, galera aí do programa Brasil Rural. Bom dia, Lulu. Bom dia a todos os ouvintes. Bom dia, Tripinha. Bom dia, Vagalume, Vagaluminho. Bom dia a toda a galera massa aí. Maniquim por cá. Sobrevoando aqui. Tá, o cavalinho tá no Piauí e as carretas estão no Ceará. Posto fiscal de Cova Donga.
0: Isso.
2: Já, já. Que tem a Gazinha de Sossego, Oeiras, capital da fé. Um bom dia e um abraço para cada um dos amigos aí que estão aí na rodagem.
0: Valeu, meu querido.
2: Fui.
0: Oi, Maniquim. Valeu, obrigado, tá? Uma ótima manhã pra você. Raimundão Pinto do Brejo está ouvindo a gente. Ô, Raimundão, obrigado, hein? Raimundão, hoje você passou batido, não bigodeou. Que pena, Raimundo. O Raimundão virou e falou que hoje, Luciano, não tem prostituta, não. Tem não. É, agora é job. É a turma do job. Ai, meu Deus do céu. Valeu, Raimundão Pinto do Brejo. Obrigado aí pelo carinho, tá bom? Uma ótima manhã pra você. Fala aí, Raimundão. Cadê o
3: Lugo, só
0: Raimundão?
3: para assinar o ponto, pediu Roberto Caldas Antigo, qualquer um
0: Tá,
3: daquelas
0: tá.
3: antigas da década de 70.
0: Tá
3: Primeira
0: bom.
3: dele, Raimundo Pinto do Brejo, maior Brasil. Tamo
0: Tá bom.
3: junto, Luciano Barroso. Alô,
0: Vale.
3: Brasil, que mora aí em Brasília. Luciano acordou.
0: Eu
3: Ele vai
0: acordei.
3: falar já real, vivo.
0: E
3: Raimundo
0: tô.
3: Pinto do Brejo, maior
0: Eu
3: Brasil.
0: já tô falando, tem 16 minutos, rapaz. Já são 5h16 no horário de Brasília. A Petrobras está implementando um desconto de 35, né, 0,3515 por litro. Eu não sei nem o que, que é isso, tem um desconto. Mas eu não tenho nem ideia do que significa esse 3515 por litro nos preços de venda do óleo diesel, tá? De uso rodoviário. O desconto no diesel está valendo a partir de segunda-feira. Em nota, a Petrobras informou que faz parte da subvenção econômica instituída pelo governo federal e que é equivalente ao valor fixado pelo Ministério da Fazenda. O preço médio de venda da Petrobras para as distribuidoras cairá de R$ 3,65. Aí tá bom, aí eu entendi. Para R$ 3,30 o litro. Aí vai ter que ter reflexo na bomba. Amigo caminhoneiro, e aí? Já tem reflexo na bomba aí sobre essa questão? Ô, berranteiro, e aí, como é que tá? Ô, bruto! Ô, bicho violento! Eu ainda vou tocar berrante assim, rapaz. Eu tô ensaiando todo dia. Oi? Esse bicho é bom.
4: Amigo Luciano Barroso, olha nós por cá de novo. Vamos para mais um dia que vai se iniciando. A gente vamos agradecendo a Deus e pedindo proteção divina. E direto do território baiano, a capital do agro, Luiz Eduardo Magalhães. Que a gente vai mandando aquele abraço para todos ligados no Brasil Rural. Para toda a galera que vai compor no Brasil Rural. Aquele abraço do boiadeiro berranteiro. O nosso amigo Luciano Barroso que vai comandando os trabalhos. Alô, meu amigo, manda para nós aí. A saudade e o carreiro e oferece para todos do grupo Os Fãs do Boiadeiro e o grupo Amigos do Amanhecer e
0: Essa é
4: para
0: boa.
4: todos que estão ligados no programa. Esse programa show,
0: Ô,
4: aquele abraço do
0: derreter!
4: boiadeiro berranteiro do primeiro ao último de 0 a 100 para todos.
0: Aê, meu garoto, vou te falar um negócio. Esse berranteiro é bom demais. Oi, Luciano, bom dia. Pedro Ribeiro, Recanto do Açaí, Guaraí, Tocantins. Quero ouvir do Duque Dalvan, Pé de Cedro. Vai para Geralda Neves, Márcia Ferreira, deixa eu ver quem mais. É, Beaçândia, é isso mesmo? Vilma Branquinho, Carminha, Maria Aparecida, Nélio Alves, Jacinho, João Batista. Alô, Joãozão, tava no show do Amado Batista, hein, João? Luiz da Pastelaria, Vagalume, Lapiseira, Alemão, José Alves, Romualdo, Marcelinho, todos os ouvintes do Brasil Rural. Bom dia. Bom dia, Deilton. Bom dia, Hélio.

0: Xavier, bom dia, Zé Flamengo. Bom dia, Dona Marilu, bom dia, seu Nego, na fazenda aí, no Sítio das Flores. Obrigado, gente, bom dia. Ô, Antenor, diz aí. Bom dia, Antenor.
1: Bom dia, Luciano da Rua. Você tá bom?
0: Bom.
1: Bom, Antenor. Sou um detalhe demais, passando mais seu Nego e Dona Marilu, nossa.
0: É mesmo?
1: É a mesma coisa, ser irmão da gente. Um abração pra ele, Dona Marilu e família, todo mundo, amiga da região, Tino, mas a família, Tino tá meio doentado, tem o posto Folheira também lá nele na sexta-feira. A Ana Júlia tava lá, eles conhecem a minha família todinha, né?
0: É
1: a Ana Júlia também tava lá, minha filha, pulando catira.
0: É mesmo?
1: Então, um abração pra todos. Quem tá meio doentado, mas que Deus vai abençoar, que ele vai melhorar.
0: Guarda.
1: Abração pro meu sobrinho aqui em Brasilinha, preto, tá ouvindo. Minha esposa dele já acordou, tá tirando leite. Acorda preto.
0: Ah.
1: E abração pro pessoal da rodagem, se põe em Tocantins, meus parentes, todo mundo. Quer tocar uma música aí de Maurício Rabelo Cristiano, Gabiroba.
0: Tá.
1: Oferecendo pra todos o pessoal daí do grupo, hein?
0: Tá bom, meu querido,
1: abração,
0: valeu.
1: Abração, Luciano Barro.
0: Obrigado, Antenor. Rapaz, só tinha uma menina lá dançando catira e ela tava com o avô dela. O avô, não me lembro o nome. Mas eu achei lindo, eu fui até conversar com ela. Ela bem jovem, bem bonita, tava dançando catira. Era a única. Será que era a sua filha, Antenor, que eu vi lá dançando catira? Porque tava o pé estralando pra tudo quanto é lado. Falei, rapaz, a bicha é bruta, hein? Bom dia.
2: Bom dia, Luciano. Bom aqui dia. É o R. Souza do Laranjal do Jari. Eu tô passando por aí pra pedir uma música com o milionário José Rico, Sonho Alto. Eu fiz isso pra você e pra todos que tá no grupo.
0: Obrigado.
2: Então a hora do meu celular tá errado, porque quando deu 5 horas em ponto, eu bati. Ei, rapaz, mas mesmo assim, muito obrigado. Eu só quero ouvir o programa até o ponto final.
0: Beleza.
2: É muito maravilhoso o nosso programa. Fico com Deus e um bom trabalho para você.
3: Obrigado. Olá, eu mandei.
0: Olá, quem é a Isa? Quem é que mora onde, rapaz?
2: Isso aí é feita à mão. Um pincel, viu, Luciano? É onde minhas filhas que faz.
0: Oh.
2: Bem rapidinho. Já nasceu desse jeito. Nunca ninguém ensinou.
0: Gente. Ele mandou aqui, é como é que é? Uma gravura, né? De uma onça. E é a filha dele que faz, é feita à mão no pincel. E que coisa mais linda, Rissoso. Que espetáculo, nossa, maravilhoso. São 5 horas e 22 minutos. Você participa comigo no 61-996-741536. O André já chegou? André, você já está aí na rádio? Manda um oi aqui para nós. É de Porto Franco, que daqui a pouquinho ele é que vai tomar conta lá da rádio Porto, a Porto FM em Porto Franco, no Maranhão. O André, e aí? Bom dia, tá tudo bem? Vamos juntos agora, André, a Portugal. Alô, Portugal!
4: Bom dia, Lulu, meu fã! Tamborcá! Ô, danado!
0: Ui.
4: Bom dia, pá! Bom dia, José Lins, bom dia a todos aí, né? Bom dia, Fátima, bom dia a todos que fazem o programa Brasil Rural. Ó, Lulu, meu fofo, meu carequinha! Luluzinho, tô por cá, mais um dia! Ó, Lulu, meu fofo, manda um alôzão lá pra galera do grupo Amigo do Amanhecer, né? De Aziz 0 a 100, pra não esquecer de ninguém, Dona Sandra! Seja bem-vinda em nosso grupo de volta, pá! Está aí, Zaneiro? Nosso amigo Vagalume, nosso amigo Facebook, Carminha, é, nós, Marcilei, nosso amigo também Abrolino, e a todos. Ô, Lulu, meu fofo, de azer dizer assim pra não esquecer de ninguém, seu alemão. Ô, Lulu, meu fofo, graças a Deus agora estamos recuperando aqui, devagarzinho, devagarote, sem derramar água do carote.
0: Oh.
4: Ai, Luluzinho, saudade, amiga, ai, amiga.
0: Ai, coisinha fofa.
4: Tem que abaixar outro aplicativo, Lulu, pra não conseguir lhe ouvir, meu carequinha. Saudade, agora eu tô te ouvindo.
0: Não, agora
4: ai, que tudo.
0: Gente, ele operou o quê? O que é que ele operou? Ele tá doido, Zé. Ele agora, eu vou te falar um negócio. Ele agora ficou brabo no negócio. Que é isso, rapaz? Eu, hein? Ai, fofo. Ai, bom dia. São 5 horas e 24 minutos. Logo de manhã. Hoje. Espera um pouquinho. Quantas horas lá em Lisboa, hein, Zé? Em Portugal agora? 9h24? 9h24, tem certeza?
5: Absoluto.
0: Deixa eu conferir aqui.

0: deixa eu ver, 9h24, é isso mesmo. Ele já está lá trabalhando já faz tempo. Ô, Roberto Carlos, bom dia, querido. Bom
1: Alô,
0: dia.
1: Luciano Barroso, bom dia, bom dia. Passando aqui para pedir uma canção aí na zona de Tião Carreiro e Pardinho. Lá onde eu moro, um clássico da música sertaneja brasileira. Oferecer essa canção para todos os ouvintes aí do programa Brasil Rural. Oferecer também para toda a equipe aí que está comandando aí o programa Brasil Rural. Aquele abraço do meu amigo Luciano Barroso. Um abraço também para todos os caminhoneiros e todos aqueles que estiver aí do outro lado do rádio ouvindo o programa Brasil Rural. Aí nos estúdios da Nacional de Brasília. Tenha todos um ótimo dia.
0: Valeu, obrigado. Ô, Carminha, o Tony localizou aqui. Foi na... Ah, meu Deus, quando eu mexi no computador, ele apagou, apagou geral. Mas ele localizou aqui, foi em Goiás. E daqui a pouquinho... Ô, Tony, vem, traz aqui agora, nesse outro computador, porque esse aqui, ele apagou, cara. Ah, não, que pena. Pera aí, deixa eu ver se eu consigo voltar ele aqui, Carminha, para trazer a notícia que você falou das crianças. Infelizmente, foi no estado de Goiás. Ah, não. Você achou onde aqui, Tonho? Me ajuda aí. Foi no G1? Vê se você consegue achar aí para mim, tá? Ô, Roberto, obrigado. Ô, Major! Bom dia, Major!
2: Bom dia, Luciano. Bom dia a todo mundo aí. Aqui nós estamos... Três caipira, hospitalizado, ouvindo a Rádio Nacional, internado, fomos operados, cada um fazendo uma cirurgia diferente.
0: É mesmo? O que
2: estamos aqui no Hospital São Lucas, na capital goiana, Goiânia. Um forte abraço a todos aí e saúde para todo mundo. Tchau, obrigado.
0: Ainda bem que, né, já estão se recuperando, que beleza. Ô, Major... É, pensamento positivo, né? Pensar sempre positivamente é legal pra caramba, vai dar tudo certo. E os caipiras que estão aí também. Vamos lá, pessoal. É, a saúde. Quando você está bem de saúde, às vezes você nem liga pra nada. É, confusão. Calma, gente. Quando você tem um piripaque do not again for you, como eu tive, né? Agora o Major tá lá também, fez uma cirurgia. Eu vou te falar um negócio aí que você pensa na simplicidade da vida. Carminha, o Tonho achou que 5 estudantes morreram após uma van escolar bater contra um caminhão na GO-518 em Goiás. 15 pessoas estavam no veículo escolar no momento do acidente. Ao menos 5 estudantes de um colégio militar de Sancrelândia morreram na noite dessa segunda-feira após uma van em que estavam bater em um caminhão que transportava gado. O acidente ocorreu na GO-518 entre Buriti de Goiás e Córrego do Ouro. A ocorrência está naquele momento da notícia, a ocorrência estava em andamento. Cerca de 15 pessoas no veículo escolar, tal acidente. De acordo com os bombeiros, alguns dos feridos foram levados para um hospital em São Luís dos Montes Belos. Outros para Buriti de Goiás, Sancrelândia e Goiânia, pelo SAMU, tá? Nossa, e devo dizer a vocês que a foto não é, é terrível, viu? A foto é terrível. Tem a foto aqui do que aconteceu, mas é difícil. Ô, Carminha.
3: O que que você tem, homem? Bora tomar um cafezinho com cuscuz, fortalecer.
0: Isso.
3: E sim, bora.
0: Ela botou aqui, ó, nossos sentimentos, Brasil Rural, tem gente lá em Goiás. Ouvintes, saudade de todos, que Deus abençoe. É, infelizmente, nós estamos sempre pedindo aqui, cuidado, gente, carro pequeno, caminhoneiro, todos na estrada, nós temos que compartilhar essa obrigação de respeitar o trânsito. O André, cadê o André, já chegou? A Porto FM, daqui a pouquinho, ele estará lá no comando da Porto FM, já deve estar no estúdio, já são 5h29 e já me falaram, o Queijeiro falou que 5h30 ele mete a faca, não tem conversa. Aí ele começa, ele está certo, não é? Andrezão, meu querido, professor, eu vou trazer uma música, enquanto isso dá tempo de você ajeitar aí no estúdio, tá bom? A perdedora de ontem foi essa aqui, ó. O Saulo pediu, meu papagaio, é Deus.

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2: E nós estamos ligados na alegria, ligados no momento da emoção. Vamos lá, gente, bom dia. Ah, deixa eu te falar um negócio aqui, é 61 996741536. Você nunca participou do programa? Você vai mandar sua mensagem de áudio ou de texto? Se for de áudio, um minuto, tá bom? Pra gente conseguir atender todo mundo. 61 996741536. Aí a pessoa fala assim: ah, não, mas um minuto é muito pânico. Peraí, manda um minuto, aí eu vou te atender. Você pode mandar outro, entendeu? Vai mandando, a gente vai atendendo devagarinho. É ou não é, Zé? São 5h33. A Porto FM já está com o grande André, André Luiz. Obrigado, Andrezão, beleza. A Universitária de Boa Vista, Roraima. Bom dia, pessoal de Boa Vista. Serra Dourada, Novo Brasil. Alô, Novo Brasil, bom dia. A Rádio Placar de Ortigueira, no Paraná. Alô, Cavalão. Cavalão, outro dia mandou um recado, tava só o Quimba. E hoje, Cavalão, como é que você tá? Rádio Cidade FM de Bom Jardim. Alô, Duca Pedra. É o homem das pedras, do reggae ou reggae. Rádio Alta FM de Lago da Pedra, no Maranhão. A BRFM em São Francisco. Alô, meu grande José dos Passos. Alô, Edna Maria, lindona. Ô, Edna, eu tô com esse homem, hein? O Adeudo fica só falando: é, mas ela é maravilhosa. Eu sei que ela é maravilhosa. Bom dia, Rádio Comunitária Alternativa de Terra Alta. Cantor, compositor, um artista, Bereca. Alô, Bereca, bom dia. Nossa FM, Barra do Chapéu, São Paulo. Alô, Jandiro. Mais FM em Maceió, Lagoa, Carlos Dias, bom dia. Ave Maria, Carminha. Vem dançar comigo, Carminha, vem. Isso. E Ema Sus com Leite. Brincar de Amar. Ah, que delícia. 5h34, olha o forrozinho. Ei, gente, vem aí, feira de troca de óleos d'água, é nesse final de semana. Lá é um barato. Daqui a pouco eu falo sobre isso.

0: Lulu. E de ontem, de amanhã, já sai de Camargo, viu?
1: Ah, menino, são 5h35, vem comigo, Brasil. Vem fazer a festa. Oi, Aldo.

0: Cadê o Lourenço de Valverde? Uai, tá aí, tá na área, grande Lourenço. O Aldo, bom dia, primeira vez, Aldo.
1: Bom dia, Luciano Barroso. Aqui é Aldo Davi Borges, natural de Monte Carmelo, Minas Gerais, capital da telha.
0: Bom,
1: sou um ouvinte assíduo do seu programa, cara. Parabéns
0: bom.
1: Aí.
0: Obrigado, Aldo.
1: Parabéns. Manda um modão pra nós aí.
0: E qual é?
1: É, filho pródigo.
0: Boa.
1: Se tiver como você me colocar nesse grupo aí, amigo do amanhecer, cara. Esse povo é bom, hein?
0: É bom.
1: É doido.
0: Deixa eu te falar um negócio. O Aldo, o Tonho vai mandar agora. Lembrando, gente, que nosso grupo, se você quiser entrar no nosso grupo, o Amigo do Amanhecer, que sou Joe, sou eu, né? A Paula de Mello foi que me deu esse apelido, o Amigo do Amanhecer. Gente, eu fico tão feliz. Aí, só que no grupo a gente não fala, não discute religião. Você vai falar de Deus, tá? Pode falar coisa. Não se discute religião, não se discute política, pelo amor de Deus. Cada um tem o seu, cada um faz coisa. Não se discute futebol. Futebol ainda pega no pé ainda, né? Tem uns flamenguistas aqui que quando ganham, quando o pé fica todo mundo caladinho. Mas futebol também não discute. Nós não queremos briga no grupo, não discussão no grupo, não. Chatear. Esse grupo é pra gente ser feliz. Não é pra poder ficar arrumando confusão. Tá bom? Então venha pro grupo você também. Todo dia a gente possa ir lá. Hoje, por exemplo, de manhãzinho já. Acordei, pessoal. Bom dia. Nossa, tem uma turma boa, pai. É uma turma espetacular. Cuidado, Zé. Ele te pega na curva, Zé. Cuidado.
2: Oi, Luciano. Bom dia.
0: Oi, Dodice.
2: Bom dia, meu amigo.
0: Bom dia.
2: Oi, Luciano. Canto os parabéns aí pra meu filho.
0: Quem?
2: O neto do café. Hoje é o dia dele.
0: Ô, neto.
2: Quero que você cante os parabéns aí pra ele.
0: Neto do café.
2: Se você puder passar a música de Rick Renning, Te Amo, Pai. Parece que é assim o nome da música, Te Amo, Pai. Ele gosta muito dessa música.
0: Te Amo, Pai?
2: E eu ofereço pra vocês aí da rádio e ofereço também pra o nosso grupo lá do Amigo do Amanhecer. Ofereço pra todo mundo do grupo, tá? Um bom dia pra você. Eu ofereço também um bom dia pra Jessinho, João Batista, que deve estar ouvindo também na hora desta. E é isso aí. Hoje é o dia do meu filho,

0: Neto do Café.
1: Ô,
0: Parabéns
1: Neto!
0: para ele.
1: Bom dia, Neto! Ô, Doninha, só vou te falar um negócio pra senhora. Ué, já vai rodar a música agora, Zé? Já? Já vai rodar? Ah, é? Uai, mas, ô, Doninha, o Zé falou que vai rodar é agora.

0: Oh, música bonita, viu, dona Dirce? Nossa senhora, meu pai já não tenho há 59 anos, né? No início desse mês, completou 59 anos sem meu pai e até hoje eu me lembro dele. É a saudade é enorme. Ô, Neto, feliz aniversário, que Deus te abençoe, grande Neto. É o Neto do Café. Já tomei o café dele, é bom pra caramba. Bom dia, meu amigo Luciano. Hoje sou 5.2. E o Lidian, canto os parabéns pro Lidian. Aniversariando hoje, ó. Ah, que beleza, rapaz. Ô, Lidian, é o homem do galo. Feliz aniversário, Lidian. Isso, no capricho. Grande Neto. Rapaz, no dia do aniversário, alguém pegou aqui. Ué, mas eu dou a mãe. Ô, Tony, no dia do aniversário da pessoa, a gente atende. É o aniversário. Não tem como. A gente atende, nem que seja um pedacinho, um tiquitim. Não é como diz em Minas Gerais, aniversário. Ô, pessoal do hospital aí, obrigado pelo carinho. Major, tá tudo bem? Veterano, grande Major Gontijo, um abraço. E para quem tá nos outros hospitais também ouvindo a gente, eu descobri que tem muita gente no hospital ouvindo. Aquela turma que tá lá na cirurgia e tal. O que, Zé? Ou não? Não fala. Ó, você não é homem de falar isso pro Major. Você não é. Eu duvido você repetir isso, mas na frente dele. Pelo rádio é fácil ficar falando esse negócio que ele cortou o quê, Zé? Aí, vai mexer com ele, vai.
1: Bom dia, Luciano Barroso, o Jefferson, quer mandar um alusão aqui, Luciano Barroso, quer mandar um alusão para Tony Marçal Valdemar na beira do Salto, na ponta da Serra, Adelino na beira do Rio São Domingo, Didi e Neidão no Mimur, município Calunga. Mandar um alusão para

0: É,
1: Quem?
0: seu Luzinho Martuinho aí na beira do Machado também, Albertini na beira do Bonito, seu Juracima do Maranhão na beira do Rio São João, Cino São Salvador, Otaviano, Albertino na beira do Bonito, Rudertino na beira do Palmas, Paulo aqui em Arraias também, Pedro Henrique Maia,
1: Certo.
0: Gilberto Rodrigo da Beleza, meu compadre Tonuca aqui também, Arraias, Peixoto na beira do Bonito também, Tô em Carro também, Ferreira também, que não perde o programa. E a
1: Certo.
0: todos os ouvintes que estão curtindo o programa da área, Edson Foguete, Nilton
1: Isso.
0: Pema, Fernanda Jacinto. Aí se toca uma moda boa aí pra nós, Pedido de um
1: Claro.
0: Pai,
1: Oh.
0: Lourenço Lorivaldo.
1: Claro.
0: Com o valor Luciano Barroso, que Deus dê um bom dia a todos vocês da rádio, a todos os ouvintes que estão curtindo o programa
1: Obrigado.
0: da Rádio Nacional.
1: Ô, Márcia Ferreira, bom dia, Brasândia, bom dia, Márcia. Ótima manhã para você, minha querida, uma ótima manhã. Seja sempre bem-vinda. Cadê? Ô, Gilvani, Fazenda Alegre, bom dia, Luciano. Viva por mim, Vitor e Léo, dedico a você, ao Gaguinho, ao Naélio, ao Clemilton, todos que estão ouvindo. Muito obrigado, Gilvani Dias. Alô, Rádio Cultura, Santa Cruz, a Venerada. Alô, pessoal bonito. Bom dia, Serra Verde FM, Viçosa, no Ceará. Rádio Liberal de Morada Nova. Universitária FM de Teresina, no Piauí. Três Rios FM, Uruçuí, no Piauí. Bom dia, Rádio Antares de Teresina, no Piauí. Web Aventura Regional, Belém, Piauí. Rádio Lourenço de Calçoene. Web Brega Music, em Belém. Rádio Mix de Castanhal, no Pará. Rádio Novo Tempo, Uruçuí, no Piauí. Obrigado, gente. Bom

0: coração.
1: A esperança de um sorriso cada vez mais, a esperança do respeito, da educação, do carinho. Muito obrigado pela sintonia.
2: Bom dia, Luciano Barroso.
1: Bom dia, legal.
2: Bom dia, Vagalume, Vagalume.
1: Bom dia,
2: Lapiseira. Bom dia, Carlinho. Bom dia a todos vocês. Que Deus abençoe cada um de vocês. Esse programa aí, viu, Luciano Barroso? Abraço do Negão da Mineração do Oeste.
1: Aí, grande Negão. Valeu, Negão. Ó, o Vitor Castro. Bom dia, Mocorongo. Bom dia, você que é um mocorongo, Vitor. Bom dia, seu amor não acordou ainda, porque você não falou nada. A Bruninha também deve estar dormindo. Bom dia, família maravilhosa. Ô, João Batista. Bom dia, Luciano. Na escuta, diretamente de Formosa, do Rio Preto. Pediu para cantar. Canta os parabéns de novo. É pro irmão dele, o Neto. Neto do Café. Ô, João, falei do show aqui do Amado Batista, que você tava lá, hein? Se acabando. Você, dona Hermelina. É, menino. Tem razão. Grande Neto, Neto do Café, bom dia, Zé Flamengo, bom dia, Zé. Quero ouvir uma música com Jean Giovanni. Ofereço para Ana de Jacareacanga, Deilton, Jesuíta, Lindoval, Edgar, para dona Marcilei, para você, Luciana. Aqui é o amigo Zé Flamengo. Dona Marcilei está em Gaúcha do Norte. Elison Ambrolino, obrigado, gente. Obrigado pelo carinho da sintonia. É ou não é, Manelzinho? Fala aí.
3: Bom dia, Luciano Barroso.
1: Bom dia,
3: uma noite para Carminha, Márcia Ferreira, Alemão, isso, Del Caminhoneiro.
1: Isso.
3: Dona Geralda e Robertinha, e uma ótima quinta-feira, uma ótima terça-feira abençoada para você, Luciano Barroso.
1: Beleza, obrigado, querido. 5h48. Osemar, é o homem da goiaba. Esse aqui é o homem da goiaba.
4: Bom Osemar. Dia, Luciano.
1: Bom dia, Osemar.
4: Como é que tá por aí? Tá tudo bem?
1: Beleza, querido. Tá tudo
4: passando
1: tranquilo.
4: Passando aí pra nessa manhãzinha já de terça-feira, né? É que eu vou falar a verdade pra você, viu, Luciano? Pense num frio.
1: Bicho.
4: As mãos tá geladas igual se estivesse na geladeira.
1: Bicho.
4: Bom dia pra você e pra todos os ouvintes aí. Deus abençoe que tenha uma terça-feira aí. Abençoado pra você e todos os ouvintes. Tá bom, Luciano?
1: Certo.
4: Luciano, toca aí uma música aí de Saio Reis, Cavalo Preto. Te agradeço, tudo de bom, Luciano, valeu.
1: Valeu, meu querido, muito obrigado, tá? Obrigado pelo seu trabalho, muito obrigado pela dedicação que você tem. É tão importante, você imagina, quando você vai num supermercado, numa feira, numa banquinha, no meio da rua, em qualquer lugar, que você pega uma goiaba para comer, de repente essa goiaba foi colhida ou foi cuidada, plantada, cuidada e colhida pelo Osemar. Quando você vai em qualquer lugar que você pega um alimento, alguém plantou, alguém cuidou, por isso não pode desperdiçar, gente. Nosso país joga muita coisa fora. Tem gente que vai lá, compra e depois deixa perder na geladeira, perder dentro de casa. Não pode fazer isso. Tem gente que chega nos lugares, faz aquela

0: serra, aquele prataço. E aí, só provou e jogou fora. Não. Ó, usa a tática que muita gente usa, não sou só eu, muita gente usa. Você põe só um pouquinho. Aí você experimenta, você não sabe como é que é a comida, você experimenta. Me lembrei da pimenta lá de Dona Marilu. Caramba, eu botei muita, quando eu fui guloso, nossa senhora, chega, chorei. É, foi isso que aconteceu. Pelo amor de Deus. Gente, põe um pouquinho e experimenta. Tá gostoso, vai lá e repete, tá? Bom dia, meu companheiro. Um abraço. Uma ótima terça-feira abençoada. Ô, grande Maguila. Obrigado, Maguila. Mô do Chapéu. Um abraço, Maguilão.
1: Bom dia, Luciano Barroso. Bom dia, José Lindes, para todos os ouvintes. Luciano, hoje a Rádio Liberal tá transmitindo, viu?
0: Ó, que bom. Eu tô
1: ouvindo pela Liberal aqui,
0: que bom.
1: O AM 1350, AM de Morada Nova.
0: Isso.
1: Nós estamos vindo pela Liberal hoje, viu?
0: Ô, que beleza. Ô, Raimundo Estrela, bom dia, pessoal da Rádio Liberal. Obrigado por permitir que a minha voz chegue até os seus ouvintes, os ouvintes da Rádio Liberal. Obrigado, muita paz. São 5 horas e 50 minutos. Eu agradeço. Tem gente que fala assim, eu, gente, trabalho para mim. Você pode ter suas escolhas. Eu trabalho na maior rádio do Brasil. Eu trabalho numa emissora que me permite falar com gente que está na Alemanha, no Japão, na Bélgica, nos Estados Unidos, no Canadá. Eu trabalho na maior rádio do Brasil. E eu gravo muito para rádio comunitária, rádios pequenas. Sabe por quê? Não existe rádio pequena. Existe aquela rádio que pega ali só na sua região, que é maravilhosa, que é super importante. Tanto é que é assim... Para você que está transmitindo, qualquer emissora que esteja retransmitindo o nosso programa, se quiser uma vinheta com a minha voz, se você achar que a minha voz presta para gravar, não é? Vou dar um exemplo aqui. Você ouve Rádio Mix Castanhal, Pará. Eu gravo a vinheta para você de graça. De graça. Eu sei como é difícil a rádio quando ela não tem uma estrutura muito grande, né? Principalmente financeiramente falando. Que quiser, meu amigo, pode contar comigo.
2: Olá, Luciano Barroso, Edgar de Brandão, do cachorro quente, comeu. Morreu, você tá doido.
0: Fala aí.
2: Milionário Zé Rico, lembrança.
0: Tá.
2: Vai pra minha namorada Mariana, o Enéa Dona Marinha, José Alves, Chupiguaia, Del Camelheiro, Camelheiro, Tripiva, Canão Quebra-Gai, Fernandão, Daniel, o quem tá aqui, quem? É o Antonildo, Mariozinho, Maria Messias. Antônio Ribeiro, Antônio Pessu, a Divina Raquelzinha, é nós, é Caminha, ó, tá tudo aí, ó.
0: Ó.
2: É o Francisco Estrela, Francisco Mendes, o Mendes, Luiz Maranhão, o Alemão Repolho, a Luz Costa, o Ailton de Goiás, as duas Tedora, Ana Célia, Zé Flamengo, Luiz Cláudio. Bom trabalho, fique com Deus, bora. Vai o gol!
0: Ô, segura, 5h52, bom dia. O governo federal prorrogou por 2 meses os benefícios fiscais concedidos à importação e à venda de biodiesel e querosene de aviação. Tá? A medida foi publicada no Diário Oficial da União. Bom dia, gente. Tá vendo? Por isso, Mocorongo, em Zé Taioba, a dupla perfeita. Ah, por quê, Vitor? Qual é? Ah, não, Vitor. Ô, peraí. Brasil Rural, bom dia, Luciano. Todos do grupo Amigo do Amanhecer. Evandro Alves está em Araripina, Pernambuco. Obrigado, Evandro. Ô, dona Nonata, bom dia.
3: Bom dia, Barroso.
0: Bom dia, amor.
3: É Raimundo, eu achei que a música do Renan e Raí, para ser com o esposo.
0: Cadê o Renan e Raí?
3: Para Márcia Ferreira e para toda a Rádio Nacional. Um bom dia para você.
0: Bom dia. Ô, Tony, cadê, Tony? Desde ontem que ela falou o negócio do Renan e Raí. Faz comigo não, moço. Oi, Luciano, toca os parabéns pro meu irmão, neto do café. Pode cantar, Zé. Agora é o Gessinho que pediu. Começou com a dona Dirce, foi pro João Batista, agora o Gessinho. O neto, essa família te ama, neto. Ah, e o Gessinho também tá mandando parabéns pro Lidian, que é o homem do galo. Tá mandando aí música pra ele também, mandando os parabéns pra ele.
4: Bom dia, Brasil Rural.
0: Bom dia.
4: Bom dia, Luciano Barroso, Antônio Nunes.
0: Fala,
4: bom dia,
0: meu querido.
4: Divina, Zezé, Ellen Couto, Mercedes, Jana Moura, Ozemar, Etefaldo, Carminha, é nóis.
0: É nóis.
4: Vilma Branquinho. Bom dia, Márcia Ferreira, Maradona,
0: isso,
4: Alemão,
0: isso.
4: Rubens lá em Pia.

0: do Rio ligadinho no Brasil Rural, Luciano Barroso.
1: Certo.
0: Enfim, e todos que estiverem na sintonia, meu garoto. Grande abraço.
1: Muito obrigado pela participação, Antônio Nunes.
2: Onde bom vir? Dia, galera do bem.
1: Bom dia, bom dia.
2: Bom dia, Divânia. Bom dia, gente boa.
1: Divino. Bom dia, Divino. Bom dia, Josué. Obrigado aí pelo carinho da sintonia, Josué. Valdivino Antônio, deixa eu ver. Bom dia, é Valdivino. Valdivino Antônio. Bom dia aqui, sou Valdivino de Jabaquara, São Paulo. Hoje é meu aniversário. Cante os parabéns, né? Ô, Valdivino. Ei, Valdivino, que Deus o abençoe, Valdivino. Que dê tudo certo, né? Que você possa comemorar, assim como o Neto do Café, tá todo mundo na área. De novo, Zé. Pode, pode. Ai, ai. Tem cada uma que eu recebo aqui, rapaz. Aí, Valdivino, que Deus o abençoe. Ó o Lidian, ó o Lidian.
3: Ô, Luciano. Obrigado, Luciano.
1: Nada, Lidian.
3: Agora, fez lembrar meu pai.
1: É mesmo?
3: Saudade.
1: Aquela música, né?
3: Por quê? Ele era o primeiro. Dá meus parabéns. E hoje só resta saudade.
1: É, Lídia. Nossa, acabou comigo agora. O meu tem 59 anos, que foi, até hoje eu me lembro dele. Ai, caramba. Valdivino tá aqui, muito obrigado. Zé, deixa eu trazer uma música, porque agora eu me lasquei todo. É, o Joaquim lá pediu Pássaro Sem Ninho. Ô, gente, desculpa aí, mas é porque o Lidian... Ah, caramba. Nossa. Vamos lá, senão não posso perder o sorriso. Vamos lá, gente. 5h56. Saudade, meu pai. Nossa. Segura, meu Brasil.

0: Aí, Joaquizão. Essa música é linda, né? Pássaro Sem Ninho. Bom dia, gente. Obrigado. Deixa eu agradecer aqui as emissoras. Bom dia, isso. Alô, Alto FM de Boa Vista. Alô, Dagmar Faleiros. Obrigado, meu querido. Deixa eu ver se ele mandou um recado aqui. Mandou não. Oh, Rádio Cultura de Santa Cruz da Venerada, em Pernambuco. Ô, Marcel, agora é contigo. Voz bonita. Mar, comanda aí toda a cidade. Rádio Iraquara FM Bahia. Já me falaram que a voz do Manuel Souza é pedrada, é linda, mas ele não grava nada pra mim. Ô, Manuel, agora é sua vez aí, comandando a grande Iraquara aí na Bahia. Obrigado, gente. Obrigado. São 6 horas em Brasília.
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0: Brasil Rural. Ah, hoje o Lidian se emocionou lembrando do pai dele. Nós rodamos aqui uma música do Rick Renner. Meu Deus do céu, aniversário do Neto. E eu já conheci essa música do Rick Renner, mas quase me matou também. Então eu procurei aqui um poema para falar dos pais. É lógico, a gente fala mãe é o tempo todo, a gente está falando. O pai, às vezes, de vez em quando, tem sempre um arranhãozinho, uma besteirinha, porque afinal de contas, cara, o homem com o outro não bica direito, fica aquele negócio, né? As suas mãos... Aí o Mário Quintana foi que escreveu aqui, as mãos de meu pai, e eu vou dedicar a você. As suas mãos têm grossas veias, como cordas azuis, sobre um fundo de manchas, já da cor da terra. Como são belas as tuas mãos, pelo quanto lhe deram, acariciaram, ou fremiram da nobre cólera dos justos. Porque não há nas tuas mãos, meu velho pai, essa beleza que se chama simplesmente vida. E ao entardecer, quando elas repousam nos braços de tua cadeira predileta, uma luz parece vir de dentro delas. Virá dessa chama que pouco a pouco, longamente, vieste alimentando na terrível solidão do mundo, como quem junta uns gravetos e tende a acendê-los contra o vento. Ah, como fizestes arder, fulgir com o milagre de tuas mãos, e é ainda a vida que transfiguram em tuas mãos nodosas. Essa chama de vida que transcende a própria vida e que os anjos um dia chamarão de alma. Isso é de um poema lindo de Mário Quintana. Fala das mãos, ou das mãos do pai. Reflete um pouco do trabalho dele, de tudo que ele fez. No dia de finados, ele foi ao cemitério porque era o único lugar do mundo onde podia estar perto do filho. Mas diante daquele bloco negro de pedra impenetrável, entendeu que nunca mais poderia alcançá-lo. Então apanhou do chão um pedaço amarrotado de papel e escreveu: eu te amo, filho. Pôs em cima do mármore sobre uma flor e saiu soluçando. Sabe de quem é isso aqui? É de Ferreira Goulart. Nós que somos pais, agora direto, nós guardamos no peito este amor que é incontesto aos filhos. Eu tenho loucura pelos meus filhos. Mas muitas vezes é no silêncio que a gente vai levando a vida. É um que está distante, é um que às vezes teve uma discussão. É você que tenta dizer ao filho: olha, vai por aqui, ele contesta. Você diz a ele: está errado, ele contesta, porque ele é novo, ele precisa fazer isso. Ele tem que descobrir seus próprios caminhos. E às vezes você se irrita, diz: nossa, que menino burro. Não, não. Não é burrice dele, não. É a liberdade, a asa.

que ele tem para voar e a asa, o caminho que ele tem para seguir. Nós não somos donos dos nossos filhos. Nós somos os guardiões. Preservar teu filho, olhar, ensinar boas maneiras, dizer a ele, chama ele no canto, espera aí, mostrar a ele o caminho da honestidade, do caráter, do respeito, respeito às mulheres. A primeira grande mulher de um filho é a mãe dele. Ele vai bater na mãe? Tem filho que faz isso. É um absurdo, é uma contradição desse mundo desvairado. Cabe ao pai mostrar ao filho toda a robustez da vida. Não com estupidez, não machucando, não. Mas mostrar ao filho que ele tem que ser um guardião na vida. Guardar os mais fracos. Guardar e honrar pai e mãe. Honrar a vida de quem te deu vida. Essa música foi pedida pelo Ribamar. Oi, Ribamar! Foi pedida pelo Maranhão Daniel, pelo Percival. Ô, gente! Meu mel, milionário José Rico!

Pão de mel. Você ouviu na hora, né? Tava tão emocionado, mas é pão de mel. E o Ribamar já falou aqui, ó. Obrigado, Luciano. Valeu, meu amigo.

0: Se autorizar, eu posso ligar para você, viu?
1: Claro.
0: Tá? Conversar sobre rádio. Tá bom, meu amigo? Um abraço, bom
1: Um
0: dia.
1: abraço. A hora que você quiser, Abidoral, a hora que você quiser, a gente conversa, tá bom? Vai ser um prazer. São 6h11 de Brasília. Eu não vou falar quem é, mas chegou uma figura aqui no estúdio, aí ele entrou, né? Não fica me olhando assim, que eu falo o seu nome, dou até seu endereço. Ele chegou aqui no estúdio, todo dia ele chega. Quem manda? Gente, a hierarquia do estúdio é assim. O produtor é que manda no estúdio, que no caso é o Tonho. Ele manda, mas eu não obedeço. Aí tem esse detalhe também. Aí. Eu tô rindo porque o Tonho falou que tá sem moral. Não, mas o produtor. Ai, ai, Zé. O Zé fica comendo, não presta atenção aqui. Tá vendo aí, Zé? Olha, pode fazer isso, não. E acabei de dedurar o Zé, que coisa feia. Mas o produtor é que manda. Aí chega. Ah, não, gente. O rapaz chega aqui e começa a falar: cadê tal coisa? Cadê isso? Cadê aquilo? Hoje ele chegou e invocou com ar-condicionado. Ó, o ar-condicionado tem que ficar ligado por causa dos nossos equipamentos. Aí não, ele quer que desligue porque tá frio. José. Você vai falar o nome dele, Zé? Hein? Mas não, tem certeza, Zé? Deixa quieto. Então tá. Agora, são 6h12 em Brasília. Não, a gente fica brincando aqui. Eu cheguei a chorar agora, porque eu falei com o Tonho que manda no estúdio, mas eu não obedeço. Ele falou: tô sem moral. Mas aqui, quando você trabalha, claro, todo trabalho tem uma hierarquia. E você deve obedecer essa hierarquia. Se você não quiser, sai fora, vai embora. Não é? Não é isso, Zé? Aqui, agora, esse programa aqui é o seguinte: a gente divide, divide tudo. Você acha que, para os colegas de rádio, inclusive o Abidoral falando, né, falou da entrevista, vai ser um prazer. Você tem gente que vai falar assim: ah, mas o operador, rapaz, o Zé Lins é metade ou mais da metade desse programa. Eu estou aqui só no blá, blá, blá, blá, blá. E ele é que está lá nas vinhetas, nas brincadeiras, em tudo. Então a gente divide. Né, Zé? É assim que funciona. O Tonho manda, a gente não obedece. Eu falo, vocês não ouvem. E o Zé Lins faz o que quiser. Ai, meu Deus
0: Bom dia, Luciano
1: do céu. Bom
0: Barroso,
1: dia.
0: alemão aqui da Grande Bahia, Lulu, alemão Jonito. Passando pela aqui para mandar um bom dia para essa galera bacana. Um bom dia para nosso poeta Cild, aqui em Catolândia. Bom dia também, rapaz, para Newton Santos, aqui de Barreiras. Bom dia para meu amigo Jadir Carvalho, que está ouvindo o programa. Bom dia para Bolacha, bom dia para Biscoito, bom dia para Teodorinha. Bom dia para seu Enéas, aí em Alvorada do Norte. Bom dia para Manezinho de Livramento, Nossa Senhora. Bom dia para Dona Bernadette, aqui no Paramirim. Bom dia para meu amigo Duval, rapaz, aí em Formosa do Rio Preto. Viu? Bom dia para todos e para todas, Luciano. Bom dia também para essa rapaziada, para essa galera do grupo Amigos do Amanhecer. Um minutinho, Luluzinho de Jesus.
1: Ui, baianinho! A Polícia Federal prendeu em flagrante um homem em uma ação com foco de desarticulação logística e financeira de organizações. Você sabe que nem eu sei o que é isso. Desarticulação. É o seguinte: prenderam um camarada que estava rumando esse negócio de facções de criminosos lá em São Paulo. A ação ocorreu na rodovia Castelo Branco, em São Paulo. O homem, um paraguaio, os agentes encontraram 33 pistolas e dezenas de carregadores, incluindo 15 para fuzil, carregadores para fuzis, no caso. As armas tinham como destino comunidades do Rio de Janeiro. Camarada paraguaio trazendo para cá um monte de arma. Mas aí agora a federal correu lá e falou: aqui não. Beleza, federal, maravilha. Vamos lá, positivo e operante. Grande Jair. Ô, Jair, gostei desse bom dia aqui, viu? Gostei.
2: Olá, bom dia, Luciano. Jardim de
1: Bom dia.
2: Trombas. Gostaria de ouvir aí do Belmonte Amaraí, Cruel Destino.
1: Positivo?
2: Valeu.
1: Positivo, positivo.
3: Bom.

0: dia, Luciano.
1: Bom dia.
0: Sou Joel, também gostaria de participar do grupo Amigo do Amanhecer.
2: Ô, Toy!
0: Aí aproveitar e perguntar pra você se nesse grupo tem mentira, porque eu detesto mentira.
1: Ah, tá vendo, nós, Joel?
0: Beleza, um abraço, uma ótima terça-feira a todos.
1: Aqui, o Joel quer entrar no grupo, mas ele falou o seguinte, ele não gosta de mentira. Se tiver mentiroso no grupo, ele não entra.
3: Ô, Joel. Ô, Joel.
1: Vai ser difícil. Não, igual o velho Juvencio, não. Mas, sei lá. Não, não tem mentiroso, não. Só tem gente boa no grupo.
4: Bom dia, Luciano Barros, aqui é o Fonseca de Nova Mutum, Mato Grosso.
1: Ô, Fonseca.
4: Ouvindo Nacional por cá. Indo ali na lavoura ali. Estamos aqui na safra do milho, aqui em Nova Mutum, Mato Grosso. Uma alusão pra nós aí.
1: Ô, Fonseca, safra do milho lá em Mato Grosso. Fonseca, meu querido. Obrigado, Fonseca.
5: Bom dia, Lulu.
1: Oi, Madruga.
5: Tô aqui na tua escuta aqui, meu amigo. Tô dormindo de coxinha aqui, velho.
1: Isso.
5: É nóis.
1: Que isso?
5: Peça música, o frio da madrugada.
1: Isso.
5: Tá um frio danado aqui na Bahia. Tô na escuta do seu programa. Tô escutando sua música aqui. Mandar música pra todos meus amigos daqui de Iraquara, Bahia.
1: Certo.
5: Viu?
1: Ô, Madruga.
5: Pra Cidão, pra Zé Baixinho,
1: Pra quem?
5: Pra todos que tá na escuta, viu?
1: Tá.
5: Vou pedir a Ruela do Eno, com o Teodoro Sampaio.
1: Ó, difícil.
5: É nóis, meu amigo. É Madruga, é nóis na área. Todo mundo aqui de coxinha. É nóis.
1: É nóis. Valeu, Madruga. Obrigado. Ô, Tripinha. Fala aí, Tripinha.
6: Boa noite.
1: Não. Fui eu que errei, Tripinha. Esse aqui, ó.
6: Bom dia, Luciano Barroso.
1: Bom dia
6: pra Brasil Rural, todos os ouvintes. Bom dia. Meu amigo Maniquim. Vagalume, Del Caminhoneiro, Carminha, Cheirado, meu amigo Derado, lá em Pilar Arcado, na Bahia, todos os ouvintes aí.
1: Bom dia.
6: Ótima terça-feira, tudo de bom.
1: Valeu, Tripinha. Fala aí, Osemar.
7: É verdade, Luciano. É verdade, e hoje eu tô começando uma poda de goiaba.
1: Ó.
7: É que ela vai chegar só daqui a 10 meses. Então... Hoje estamos podando para colher daqui a 10 meses.
1: Né?
7: 10 meses, né?
1: Que beleza.
7: Pois é, eu concordo com você sobre esse negócio aí do prato. Eu coloco uma comida, se eu precisar eu coloco mais.
1: Isso.
7: Mas eu nunca faço um prato grande demais.
1: Não pode.
7: É pura verdade que você falou, né? O povo joga muita coisa fora. Enquanto tem pessoas precisando, né, Luciano? Aí você joga muita coisa, destrói muita coisa, joga muita coisa fora. Enquanto tem gente querendo, precisando de uma verdura, de uma fruta. Mas é isso aí.
1: Não, uma coisa que me entristece mesmo, Zé Maia, é quando a pessoa coloca no prato, come. Aí fica, nossa, acho que eu comi demais. Ué, que isso, gente? Tá doido. Ô, Carmen de Vila Rica, no Mato Grosso. Obrigado, Carmen, obrigado, bom dia. Bom dia, Luciano, todos os ouvintes desse maravilhoso programa. Muito obrigado, Carmen. Uma ótima manhã para você. Ô, Hipólito, tá tudo bem, meu querido? Bom dia. Joaquinzão, e aí? Ouviu a música, Joaquim?
8: Bom dia, Luciano Barroso. O friozinho tá mandando, o friozinho tá bravo. Mandar um alô aí pro Apolinário na Fazenda Vazão Antônio, Canozão Claro na Fazenda Paranã, o Almerino, Tidão na Fazenda Pé de Serra, Neuza Calunga, Dirani na Fazenda Mandu. Mandar um alô para todos os ouvintes aí que não perdem o programa. Mandar um alô pro Neri, o Adão da Cabeceira do Vão, Nonozinho, Walter, essa galera e toda, a prima Tereza, Marro Aracela, Ivan Calunga no Vão do Moleque. Essa galera e toda. Bom dia. Uma terça-feira abençoada aí para todos.
1: Obrigado, meu querido Joaquim. Oi, Luciano. Canta os parabéns pro Neto do Café, irmão do Gercinho, do João Batista, filho da Dona Dirce. O pai dele é seu João, beleza, é o Pedro Ribeiro. Agora, meu querido, é o Pedro Ribeiro mandando pra você. Luciano, parabéns ao nosso amigo Valdivino, feliz aniversário, 8 anos de vida, saúde sempre. Quem tá é o Zé Flamengo, Valdivino, tá mandando

0: Bom dia, Lulu. Rapaz, obrigado pelos poemas de Mário Quintana e de Ferreira Goulart. Um abraço da Filipa. É o Malaguti. É o Fábio, que tá lá na Alemanha. Ô, Fábio, pra você... Moin. Não é assim que ele fala? Moin. Moin é bom dia. Então, bom dia, alemão. Então, moin pra você, Fábio Malaguti, que tá na Alemanha. E eu trouxe aqui Mário Quintana e Ferreira Goulart. Dois poemas falando a respeito do pai, né? São escritores maravilhosos. Gente, eu sempre procuro trazer aqui uma poesia, um trechinho. Já falei de Drummond, de Vinícius. São os grandes escritores, poetas, né, desse universo espetacular que é do conhecimento. Dá uma lida de vez em quando, tá? O Tony Lopes chegou. O Tony Lopes, ele tem a vida dele. Ele que cuida da vida dele. Eu gosto é do Bananinha. Agora, o Vé Juvenso também, eu gosto dele. Mas ele é mentiroso demais. Ô, Tony, vamos lá. Sempre o Tony tá falando antes do Bananinha.
1: Bom dia, Luciano Barroso. Bom dia, Brasil Rural, Família Nacional. Tony Lopes, Santos, Samaí. Passando para desejar a todos bom dia.
0: Cadê o Bananinha?
1: Luciano Bananinha tá aqui.
0: Isso.
2: Alô, Tio Lopes, bom dia. Tio Lulu, o senhor sabe qual foi a primeira vez que os americanos comeram carne?
0: Os americanos?
2: Isso mesmo. A primeira vez que os americanos comeram carne foi quando chegou Cristóvão Colombo. Tchau, tio Lulu, bom dia, Bananinha, piscolinha.
0: Não, peraí, vovô. Essa eu vou mandar pra família. Tony, lembra aí de mandar essa pra família. Que eu já mandei aquela, falar nisso. Eu já mandei aquela do sapinho a sapão, né? O Zé não entendeu, não? Não, Zé, é quando chegou o Cristóvão Colombo. Com o lombo, é Colombo, com o lombo. Meu Deus do céu. Ô, mentiroso, ó, o velho mentiroso, ó.
3: Alô, seu Luciano, aqui é o velho Juvenso, é o vô do Tony Lopes da Fazenda 2-0. Seu Luciano, hoje eu não vou contar nenhum caos, não, porque meu papagaio fugiu com gaiola e tudo, saiu da divisa da Bahia, já foi visto lá em Minas Gerais, num posto a 300 quilômetros de distância. Aí eu tô indo atrás dele, viu, seu Luciano, mas tem todo mundo aí. Um bom dia.
0: Não vai contar nada, não. O papagaio dele fugiu com... Meu Deus do céu. Bom dia, Luciano. Seu Juvenso, quebra o galho. Me ajuda. Eu também... Ai, ai. Ai, desculpa aí, gente. É que tá difícil hoje. Luciano, eu também perdi meu pai há 3 meses. A saudade é muito grande. Antônio Filho de Uruçuí, no Piauí. Ei, Antônio. Nossa senhora. É dureza, né? 6h24, vamos lá, gente. Vamos levantar esse astral aí, vamos lá,
4: bom
0: gente.
4: Bom dia, Luciano. Tô aqui curtindo o programa, maravilhoso.
0: Obrigado.
4: Que Deus abençoe nós todos, abençoe nós do grupo Amigo do Amanhecer, do grupo Rádio Nacional, do grupo Ronaldo Ataí, de todos os ouvintes que gostaram da música. Quero pedir a música do Ronaldo Ataí, do Sou Mais Eu. Parece que não é esta música, se não for... Não tem também problema.
0: Tá.
4: Oferecer para a Divina, Raquel, Edileus e todos os ouvintes, Luísa. Que Deus abençoe, Luciano.
0: Obrigado, Francisca. Muito obrigado, Francisca.
5: Bom dia mais uma vez, Luciano. Eu estou me agasalhando com você para o sítio, talvez daqui por uma hora, vou para o sítio, já está no final do mês.
0: Isso.
5: Aí, tchau, tchau. Não se esqueça de mim todo dia pela manhã, rapaz.
0: Não esqueça, não.
5: Estou saindo para o sítio. Fique com Deus, um abraço, um bom trabalho para você.
0: Lembrar do R. Souza, tá? Ele tá indo pro sítio, lá não tem como participar, mas ele tá ouvindo. Bom dia, meu amigo. Roda pra mim a música Deus e Eu no Sertão. Quem pediu? Marlene. Não, Marlene, obrigado, bom dia, tá? A Carminha tá mandando aqui um abraço pro Claudinho. Tá todo mundo na área. Um abraço. Um abraço aí. Abraço, Claudinho. Um abraço. Edgar! Tá tudo bem, Edgar? Edgar comeu, morreu, mandou foi um vídeo hoje. O que, que ele tá fazendo aqui, gente? Ah, tá arrumando confusão, deixa eu ver. Ele tá mostrando aqui o cachorro quente dele. Isso é um bolo com Botafogo, não é isso? É um bolo. Olha o gol. Aí, partiu um pedaço do bolo, ele tá bem. Ô, meu querido Gabriel Neto, bom dia, tá tudo bem? Oi, Barroso. Bom dia, Brasil Rural. Ótimo trabalho a todos os amigos da Rádio Nacional. Um alô para todos da rádio, tá? Estou bem, alô! Gabriel Neto. Gabriel, muito obrigado. Dona Macilei, muito obrigado pelo carinho. Oi, bom
6: oi,
0: dia.
6: Oi. Bom dia, bom dia, Luciano. Bom dia, Zé Lins. Bom dia, Otônio. A toda a equipe aí também. Essa moça maravilhosa que você sempre fala dela, que limpa aí, que faz a limpeza, né? É. Qualquer dia desse você apresenta ela pra nós, tá?
0: Tá bom.
6: E, Luciano, meu alô, o meu alô especial hoje vai pra uma pessoa que... É muito querida, duas pessoas muito queridas no nosso grupo. O nosso amigo Jonilton, popular alemão.
0: Ah, tá.
6: E a nossa amiga Carminha.
0: Certo.
6: E, gente, essa dupla no grupo
0: é, beleza,
6: é um, né, sucesso, né, Luciano?
0: É uma beleza.
6: Nosso amigo Jonilton, popular alemão, e a Carminha. O meu abraço, meu carinho, meu alô especial hoje vai para essas duas pessoas, tá bom?
0: Tá bom, Marcilei.
6: E... Ele cuida sempre, tá lá cuidando do nosso grupo, cuidando das mensagens. O Jonilton, né? Ele é um dos administradores do grupo, então ele tá sempre cuidando lá, né?
0: Que bom. Eu fico feliz da vida. É aquilo que eu falei aqui, né? Nosso grupo não fala de política, não fala... Não, é só pra gente se divertir. Esse negócio de grupo, às vezes me colocam... Vou dar um exemplo. Às vezes me colocam num determinado grupo. Aí vem de lá com umas colocações que eu não concordo. É, tem umas piadinhas que são piadas ofensivas. Eu já falei isso aqui, tem um senhor uma vez que eles botaram, acho que, se não me engano, até ali que ele já morreu. Ele comendo uma lagartixa para ganhar um copo de cachaça. Eu não, rapaz, o que é isso? Não, eu saí do grupo. Aí me perguntaram, por que você saiu? Eu falei, por isso. Esse tipo de coisa, ficar propagando isso é um absurdo. Não, vamos falar de coisa boa, coisa bonita. Ah, mas isso existe numa pessoa que não tem respeito pelo ser humano. Por causa de... Ele é viciado, gente. Cachaça, é, não só cachaça, uísque, qualquer bebida alcoólica. Porque quando se fala de cachaça, todo mundo rotulou que a cachaça é algo horrível. Não, não é. A cachaça é um produto brasileiro, é exclusivamente brasileiro, feito da cana-de-açúcar e é exportado para vários países. Dá emprego, gera renda. E quem gosta da cachaçinha sabe beber, uma beleza. Agora, quem é viciado, pode ser na cachaça, na cerveja, no uísque, na vodka, seja lá o que for, é uma doença. Aí a pessoa merece respeito. Tem que ser tratado, tá? A Ellen está mandando um abraço para a Geralda, para a Robertinha, para a Cananda, para todo mundo. Obrigado, Ellen. Maravilhosa, Ellen. Eu também te amo, Ellen. O Enio Fausto, Zé, canta os parabéns aí pro Neto do Café. O Enio tá pedindo, tá? Ah, meu Deus do céu. O que foi, Tony?
7: Vamos comer um pãozinho de trigo, Luciano Barroso.
0: Vamos comer um pãozinho. Ó, oh, rapaz, ele mandou uma foto de um pão aqui que, nossa senhora. Ô, Zé, vamos trazer a música que o Adeilton pediu? Ah, primeiro deixa eu agradecer os amigos e amigas que estão fora do país. Bom dia. Bom dia, Portugal. Uma ótima manhã. Bom dia, buenos dias, Colômbia. Guiana Francesa e Bélgica, bonjour. Nos Estados Unidos, Canadá, Inglaterra, Guiana Inglesa, good morning. Para você na Alemanha, ô Fábio, moin para você. No Japão agora já é kombawa. Kombawa, que é já a noite lá. 6h29, Adeilton, você pediu. Travessia do Araguaia. Tchau, carreira e

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1: O Brasil Rural traz agora um alerta importante para a agricultura e o meio ambiente. Um estudo da Embrapa Meio Ambiente revela que fungicidas, inclusive alguns considerados mais seguros, podem afetar micro-organismos essenciais para o desenvolvimento de abelhas sem ferrão, polinizadores fundamentais para a produção de alimentos e o equilíbrio dos ecossistemas. Para entender melhor essa pesquisa e suas implicações, conversamos agora com a pesquisadora da Embrapa Meio Ambiente, Simone Prado. Olá, professora Simone, obrigado por ter aceitado o nosso convite. Seja bem-vinda à Rádio Nacional.
2: Olá, bom dia. Muito obrigada pelo convite e espero poder ajudá-los aí a responder as respostas.
1: Com certeza. Vamos lá, professora. Para começar, explique para a gente como vocês chegaram a essa descoberta e por que a escolha das abelhas sem ferrão?
2: Bom, primeiramente, as abelhas sem ferrão ajudam nós na parte muito importante na agricultura, que é com a polinização. E nós chegamos a esse trabalho porque nós estávamos procurando saber assim, como nós sabemos que as abelhas sem ferrão têm esses amigos invisíveis que nós chamamos, que são outros simbiontes, são os micro-organismos que ajudam elas a sobreviver. Nós queríamos saber se um fungicida, que foi um produto químico desenvolvido para controle de patógenos, que também são micro-organismos, mas são os maléficos, são os micro-organismos que causam problemas para as plantas, e esses produtos também afetariam os micro-organismos que fazem bem para os insetos e que ajudam ao desenvolvimento das plantas indiretamente, né? Então, foi isso que nós partimos dessa premissa. Nós queríamos saber se esses fungicidas, que são produtos químicos que matam os micro-organismos maléficos, eles também poderiam afetar os benéficos.
1: Certo. O estudo fala sobre um complexo fúngico, um químico e outro biológico no alimento das larvas. O que exatamente é isso, professor, e qual a sua importância?
2: Então, um produto químico, ele é, né, desenvolvido com

0: químicos, né, são efeitos extremamente no laboratório, nós utilizados, é preciso ser utilizado, né, em larga escala, mas tem que ser de bula. Já um produto biológico é um produto que agride muito menos o meio ambiente, um produto muito melhor, principalmente, né, para conservação das espécies, então são dois produtos bem distintos. Mas o que nós vimos é que também os produtos que são benéficos, eles também têm que ser usados de acordo com a bula. Na verdade, a gente traz um chamado para que tenha um uso consciente, né, e tenha uma das práticas agrícolas mais sustentáveis, né, que ajudem o meio ambiente. Então, nós pensamos essa diferença entre esses dois fungicidas, tipos de fungicidas.
1: E de que forma, professora, esses fungos simbiontes, ou seja, aqueles que vivem em associação íntima com outras espécies, contribuem para o desenvolvimento das abelhas?
0: Então, esses fungos, existe esse complexo, né? Nós estamos falando principalmente de duas espécies, Gigantomastis e Monascus rubus. Esses fungos, eles ajudam quando falar um modo bem prático, né? As mamães, as abelhas, né? As rainhas, elas colocam os abelhinhas, né? Elas colocam também um alimento larval. Em cada buraquinho elas colocam um ovo e um alimento larval e tapam. Então, aí a larva ela se desenvolve comendo esse alimento larval e esses fungos eles se desenvolvem desse alimento larval e elas também comem esses fungos e ajudam elas nessa alimentação a se desenvolver até nascer uma abelha adulta.
1: Entendo. Aliás, quais os tipos de fungicidas foram testados na pesquisa e por que vocês decidiram compará-los, professora?
0: Dois fungicidas foi o mais usado na o fungicida mais usado, né, na agricultura, os mais usados, né, o fungicida, o químico, o mancozeb, e o fungicida agora novo, nós testamos de uma empresa chamada Biotrop, que é um fungicida que não é, que é um fungicida biológico, né, que usa também micro-organismos, então ele agride muito menos o ambiente.
1: Sim, me parece que os resultados mostram que até produtos considerados menos agressivos podem trazer riscos. Isso surpreendeu a equipe, professora?
0: Então, não, é que na verdade ele pode sim, se ele for mal utilizado, porque o que fala na bula do produto para utilizar, como utilizar, se ele for utilizado exatamente como manda na bula, ele não vai fazer, ele até proporciona que os fungos cresçam bem. O problema é se há superdoses, se o produtor for, porque acontece muito. Ele aplicar muito mais do que fala na bula, porque às vezes ele quer ser super protetivo e aplica um pouco mais do que fala na bula. E daí sim vai causar problemas também para as abelhas que estão colonizando naquele local, naquele espaço, né?
1: Certo.
0: Então tem que ter um uso responsável, baseado na ciência, né? Seguindo as instruções da bula do uso do produto. Esse é o que a gente chama, o chamado desse trabalho, foi por isso que nós fizemos, que realmente, mesmo um produto que é para ser 100% ótimo, que é para ser ótimo, não tem problema nenhum, se ele for usado fora dos padrões que falam para ser usado, ele vai ser problemático também.
1: Curiosamente, muitas vezes o debate se concentra nos inseticidas, professora. Por que os fungicidas também precisam entrar nessa discussão?
0: Porque, na verdade, por exemplo, numa plantação de café, que mostra que a polinização, hoje a gente tem mostrado que é muito importante, ou qualquer outra cultura, também se aplica fungicida para controlar as doenças causadas por fungos, porque esses fungos também, existem fungos patogênicos, que causam doenças nas plantas. Então, a maior parte das vezes,

0: uma planta é aplicado inseticida e também é aplicado fungicida. Mas geralmente todo mundo olha mais o fungicida para diretamente se mata ou não a abelha. Mas às vezes as pessoas esquecem que existe todo um complexo de micro-organismos invisíveis que estão ali também atuando e ajudando os insetos. Então, assim, por isso que se olha muito inseticida, mas a gente, como eu trabalho, a minha especialidade é trabalhar com insetos, interação inseto e micro-organismo, então eu também olho esses fungicidas que também matam, né, micro-organismos patogênicos, mas que não devem matar os benéficos.
1: Isso. Considerando o dia a dia do campo, as doses testadas, professora, refletem o que é usado na prática agrícola? Ou seja, esse risco é real no campo?
0: A gente sabe de que tem a produtores que gostam de aplicar um pouco mais, mas geralmente quando se vendem, né, produtores agrícolas, eles sabem que tem que ser aplicada aquela dose que está lá na bula, né? Mas a gente sabe que tem pessoas que gostam de ser super protetivas, então por isso essa ênfase nesse trabalho, para que não se faça isso, né?
1: Perfeito. Que mudanças, professora, vocês pesquisadores defendem em relação à regulação e aos testes de defensivos agrícolas?
0: Essa não é bem a minha parte, tá? Eu não trabalho muito com isso, mas assim, eu acho que tem que ser um uso bem consciente de defensivos, tanto como nós mostramos, né, como os produtos químicos, quanto biológico. É um uso consciente, tem que ser seguido bem o que está na bula mesmo, se é aplicado uma vez por mês, tem que ser inteiro baseado na ciência, né, no uso responsável desse produto, né. Nós defendemos o uso. Lógico que nós queremos práticas agrícolas mais sustentáveis que protejam os polinizadores, mas nós sabemos que não consegue ter uma produção muito boa sem o uso de inseticidas e de fungicidas. Então, que esse uso seja consciente.
1: Perfeito. De que forma, na prática, o que esse estudo contribui para o cotidiano do homem do campo?
0: Então, na prática, seria que a produção e a conservação do meio ambiente podem andar juntos, né? Que quanto mais a gente entender o efeito nesses micro-organismos não visíveis, né, dos insumos, melhor a gente consegue aplicar com mais segurança, né? Então, na verdade, sempre essa prática agrícola mais sustentável tem que ser junto com a ciência, baseado no responsável pela baseado na ciência, né? Então, eu acho que é isso que tem que ser feito.
1: Muito bem. Para finalizar, então, essa seria a principal mensagem para produtores rurais e para a sociedade sobre o uso desses produtos e a proteção das abelhas?
0: Isso, exatamente. Seria isso. Uso responsável baseado na ciência, né? Para que usem também práticas agrícolas mais sustentáveis, que protejam esses polinizadores, né? Sem comprometer o controle de doenças, no caso, né, por exemplo, de medicina.
1: Perfeito. Nós conversamos com Simone Prado, pesquisadora da Embrapa Meio Ambiente, sobre um estudo que alerta para os efeitos dos fungicidas nos micro-organismos essenciais às abelhas sem ferrão. A preservação desses polinizadores é fundamental para a agricultura e para a manutenção dos ecossistemas. Professora, muito obrigado pela participação, um bom dia e até a próxima.
0: Eu que agradeço, muito obrigada pelo convite e até a próxima.
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3: Aí, Miguelzinho Martins fez a gentileza, né, de gravar essa entrevista que nós trouxemos agora para você no Brasil Rural. São 6h45, quem pediu foi a dona Marcilei, né? A Lívia já está aqui, ó, limpando tudo. Já botei no grupo aqui, a Lívia. Né, já dando uma geral, cadê, gente? Onde é que tá aqui? Pessoal do grupo, tá aqui, ó. Dona Marcilei, dá uma olhada aqui. Ixi, a Carminha já botou aqui, excelente. Aqui. Ó, botaram um coraçãozinho pra você aqui também, Lívia. Já botaram um coraçãozinho pra você aqui. A Dona Geralda Dona Geralda, está todo mundo respondendo aqui. Ixi, a Lívia está fazendo o maior sucesso. São 6h46 em Brasília. Olha, Olívia, vem cá. Você tem algum bicho, algum animalzinho que você gosta, não? Não? Nenhum bicho, nada?
4: Não tinha
3: periquito. Você tinha? É? Mas aí, morreu, voou, foi embora o periquito?
4: Morreu,
3: não.
4: O gato atacou a gaiola.
3: Meu Deus do céu, o gato atacou a gaiola. É, gato realmente é difícil. É difícil.
5: Luciano, essa moça que mandou um áudio para você lá de Vila Rica, Mato Grosso. Vila Rica, nós temos lá também o Fabrício, viu? Fabrício de Vila Rica, aproveitou a embala aí e mandar um abraço aí pro Fábio, né? Moi aí, né? Grande abraço, meu garoto. Você e a Filipa.
3: Eu tava contando uma piadinha sem graça aqui pra Lívia. Ó, eu quero ouvir Jorge Luiz e o Fernando, Chuva na Serra, tá bom divino. Vamos lá, Enio Fausto, já cantamos parabéns. Ô Rubem, bom dia.
6: Bom dia Luciano Barroso.
3: Bom dia.
6: Rubem, aqui de Preso Rio. Mandando abraço aqui pro Antônio Nunes, mais a dona Cleonice, diretor-presidente aí dos encontros da família do rádio. Abraço também pro Edgar. Ei, Edgar, apareci agora de manhã também. Agora você tá arrumado mesmo. Pois é, Luciano. Participava no Madrugada Nacional, porque trabalhava à noite. Agora o pessoal do serviço inventar de me jogar pro dia.
3: Ah, que bom.
6: Aí tô aqui, na sintonia do programa. Um abraço.
3: Obrigado, Rubem. Obrigado, meu querido. Ô, Lambedesali!
7: Bom dia, Luciano Barroso. Bom dia, ouvindo da Rádio Nacional. Então, foi cá ligadinho, ouvindo Brasil Rural com Luciano Barroso. Rapaz. Aqui, tô ouvindo o canto rádio, mas isso. Aconteceu um negócio agora, de novo. Meu Deus do céu.
3: O que que foi?
7: Cansado. Aí, rapaz, perdi de novo, acordei agora. Não tem como aí não fazer uma repetição aí não do programa novo. Eu vi quase nada, não escutei quase nada que passa das 5 até agora. Repete aí pra mim, volta aí.
3: Tá.
7: Tá doido? Bom dia, amigo Luciano Barroso.
3: Bom dia.
7: Bom dia a todos. Estamos aqui, junto misturado.
3: Vamos repetir o programa pro Luiz Cláudio. 5 horas em Brasília. Você começa. Não, já foi, Luiz. Ah, perdeu. Agora já era. Bom dia, Márcio de Janda. Bom dia, Márcio. Obrigado aí pelo carinho. Ô, Bruninha. Ah, que delícia. Bom dia, tio. Ah, delícia, maravilha. Bruninha, que Deus te abençoe. Você tá legal, né? Ó, seu mocorongo do seu pai já participou aqui hoje. Sua mãe já tá acordada? Tem que mandar um alô pra ela, de vez em quando o Vitor cobra. Cadê o alô do meu amor? Bruninha, tá tudo bem, né? Espero que sim. Bom dia, Luciano. Bom dia a toda a equipe. Bom dia para todos os ouvintes. Salve pros amigos do trecho. Aquela proteção divina. É o Kleber. Não é o Kleber que tá no Rio de Janeiro, em Petrópolis? É. Ô, Kleber, bom dia. Obrigado você em Petrópolis. Acompanha a gente no aplicativo radios.tbc. Hoje é que dia? Terça, né? Hoje tem Mega Sena. Hoje tem Mega? Tem. Hoje é dia de jogar na Mega. Ó, vamos fazer o seguinte, vamos partir para nossa brincadeira? Já tá na hora, vamos lá. Gente, tá valendo a brincadeira. Ô, Kleber, bom dia. Trio Parada Dura, telefone mudo. É a primeira de hoje. Telefone mudo. Vê aí, Zé. Acha aí para nós, o Trio Parada Dura. Ó, menino. Ixi, aí a pancada é grande. Aí, cadê o pessoal do Sítio das Flores? Que Dona Marilu, Nego. Acordou ainda não, gente? Bom dia. Ou será que hoje tá sem internet lá? Pode ser isso também, né? Um abraço. Cadê a segunda de hoje, Joaquim? O que, é que o Joaquim pediu? Vamos lá.
8: Pitoco com Teodoro e Sampaio.
3: Não, Joaquim, essa não dá, Joaquim. Pitoco não dá, Joaquim. Quebra meu galho. Deus Ivan, gostaria de participar da brincadeira. Terra Tombada, Chitãozinho Chororó. Deus Ivan Carneiro. Terra Tombada, aí. Terra Tombada. Chitãozinho Chororó. Deus Ivan. Deixa eu falar uma coisa, Zé. Deixa eu explicar uma coisa aqui. Não existe censura, tá, Joaquim? É porque o Pitoco, ele é uma música de duplo sentido. E o que está

0: acontecendo? Por exemplo, tem a netinha da dona Marilu que ouve o programa. Tem os filhos daquela senhora lá do Tocantins, tem muita criança que ouve esse programa. E aí você rodar uma música de duplo sentido, tem a Bruninha, né, que está ouvindo agora, que acabou de mandar um recado aqui me chamando de tio. Aí quando você roda uma música de duplo sentido, eu particularmente acho que é mau gosto, né? Porque duplo sentido, viu, Joaquim? Não tem censura, não tem proibição, não tem nada. É a linha do programa. Então, eu prefiro não rodar, porque tem uma do Amado também que é difícil, né? Uma que... Tem um gato lá que mia, aí o nome do gato era Tico. Então, por aí, esse também não dá. É só isso, tá, gente? Ok? Explicado, meu grande irmão Calunga, meu grande irmão Joaquim, tá? Vamos lá, então. Tá valendo Telefone Mudo e tá valendo Terra Tombada. O Jacaré tinha pedido Vivendo Aqui no Mato, mas não viveu, desbagaiou. O que foi, Zé? Não, é depois?
1: Bom dia, Luciano. Bom dia, amigo Amanhecer. Bom dia, Brasil Rural. Luciano, vou de Trio Parada Dura.
0: Telefone Mudo. Trio Parada Dura, é o Zé Dimar. Ó o Nonato, ô Nonato.
2: Telefone Mudo, Trio Parada Dura.
0: Trio Parada Dura pro Nonato. Antônio Nunes, é Telefone Mudo. Trio Parada Dura. Pedro Ribeiro, é Telefone Mudo. Com Trio Parada Dura. Mari Facim, bom dia, meu amigo, mas não falou qual é. Hélio Xavier, é Terra Tombada, primeiro voto. Valeu, Hélio, obrigado aí pelo carinho da sintonia. Edileuza, só mandou um bom dia. Edgar, vamos lá.
3: Terra Tombada, fui.
0: Terra Tombada, olha o gol, grande Edgar. O Etevaldo é Telefone Mudo. Carmen, oi Carmen, tá em Mato Grosso. Essa aqui é a outra Carmen, é Terra Tombada. Adeilton é Terra Tombada, valeu Adeilton. Joaquim, peraí, Sandra é Terra Tombada, tá valendo, pulou o computador aqui, peraí gente. Ave Maria, peraí, Wellington é Telefone Mudo, Wellington Brasil, fala aí Wellington. Joaquim é Trio Parada Dura, Telefone Mudo, lá vamos nós. Ô Lindoval é Telefone Mudo, valeu Lindoval, obrigado meu querido. É o Lindoval? Não, quem é que tá aqui, gente? Ah, meu Deus do céu, Sandra foi uma outra pessoa que eu falei aqui. Ah, foi o Wellington Brasil. Agora que eu vou ver o Lindoval, deixa eu ver.
4: Dia do Fernando Barroco, eu tô aí. Trio Parada Dura.
0: Trio Parada Dura pra você, meu grande Lindoval. Obrigado. Oi, Natan.
5: Bom dia, Luciano. Terra Tombada. Estamos em Chororó.
0: Terra Tombada, ué.
5: Mais ou menos, um abraço aí pra
0: todos. Dona Marilu.
6: Bom dia, Luciana. Estamos aqui ouvindo, sim, porque ainda não tinha mexido no celular hoje. Telefone mudo, viu, Luciano?
0: Tá bom, Dona Marilu. Muito obrigado. Bom dia, nego. Oi, bom dia, nego. Ui. João Batista é Terra Tombada. Menina, a disputa tá boa. Francisca é o quê?
7: Bom dia, Luciano. Bom dia. Eu vou no Trio Parada Dura, Telefone Mudo.
0: Tá ganhando o Trio Parada Dura, tá ganhando o Trio Parada Dura. O Kleber, que tá lá também, Petrópolis, Rio de Janeiro, votou em Trio Parada Dura. A Dona Geralda votou em Trio Parada Dura. Disparou Trio Parada Dura. Terra Tombada pra Marlene. Obrigado, minha querida Marlene. Mari Facim é Telefone Mudo, Trio Parada Dura. Na frente o Trio Parada Dura. Maria Aparecida é Trio Parada Dura. Ah, aqui, Enio Falso. Enio Falso é o quê, meu irmão? Enio Falso é o número 1, é Trio Parada Dura. Zé, vou te dizer um negócio. Apolinário, o que que é?
8: Telefone Mudo.
0: É Trio Parada Dura. O grande Joaquim é o quê?
9: Terra Tombada, Luciano.
0: Terra Tombada, meu irmão Calunga, grande Joaquim. Manelzinho.
10: Luciano Barroso, é Terra Tombada.
0: Terra Tombada, Manelzinho de Livramento. Edileuza, é Telefone Mudo. Vixe, Zé, o negócio tá feio. Evandro, é Telefone Mudo. Obrigado, Evandro Alves. Emilson, é Telefone Mudo. Vamos lá, Mendigato, o que que é?
11: Bom dia, que é o Mendigato de São Sebastião. Sim. Bartolomeu, naturalmente de Lago da Pedra.
0: Sim.
11: É Terra Tombada.
0: Terra Tombada pra você, Mendigato, valeu. Telefone Mudo pra Dona Paula de Melo. Terra Tombada pro Cleiton Rocha, valeu Cleitão, obrigado. Oséias, é Terra Tombada, Chitãozinho Chororó tá reagindo. Terra Tombada para Enéas. Enéas Flávio, o André, Terra Tombada. Aí, André, tá valendo, gente. Será que tem Terra Tombada pro Gessinho fotógrafo? Valeu, Gessinho, vou te falar agora. Vai empatar.
12: Terra Tombada, não.
0: Eu não acredito. Vai

0: empatar, vai empatar, vai empatar. Trio parada dura pro Jacaré. Aí o Jacaré já pulou fora. Jean Crisler é terra tombada, vai empatar. Vai empatar, menino, não acredito. Aldenir é, é telefone mudo. Ah não, Zé, vai olhando aí. Duval, Duval é telefone mudo aí.
1: Encerrou, Luciano.
0: Disparou de novo.
1: Encerrou.
0: Disparou de novo. Riomar é terra tombada. É, vou te falar um negócio. Quem ganhou isso, Zé? De acordo com as suas contas aí, vai.
2: É o R. Souza, telefone mudo.
0: Aí, ganhou o telefone mudo. Ganhou o telefone mudo. A L é terra tombada, mas não deu. Ganhou o telefone mudo. Ô, Marcelo, Jandiro é terra tombada. Pera aí, Zé. Gabriel, deixa eu ver quem é. Não, mas não vai ganhar, não. Gabriel é terra tombada. Não vai dar, não. Não vai dar, não. Ó, pai. Ó, rapaz, o Wesley é telefone mudo, ixi.

0: Bom dia, Luciano. Bom dia, ouvintes da Rádio Nacional. Aqui é Marcelo, de Ortigueira.
1: Sim.
0: Mais um dia na estrada, escutando o seu programa.
1: E aí, qual é?
0: Um grande abraço. E se eu puder pedir, eu peço Terra Tombada.
1: Terra Tombada, aí, voto pra Terra Tombada. Jandir, deixa eu ver quem mais aqui. Lambê de Salê.
2: Terra Tombada.
1: Terra Tombada, olha o que eu falei. Olha o que eu falei, divino, o que que é?
3: É eu divino, Terra Tombada, tá?
1: Terra Tombada, já empatou. Ô Zé, não acredito.
4: Terra Tombada, Terra Tombada.
1: Passou na frente, Terra Tombada.
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1: São 7:02. Ô Zé, eu vou continuar aqui na contagem, porque eu acho que dessa vez nós erramos. Ó, a Francisca Martins de Coniza, Terra Tombada. Denilson, Terra Tombada. Vai prestando atenção. A Sindália, telefone mudo. Ok. Para nós, no tempo normal, ganhou telefone mudo. O Vitor Carlos botou trinca, é telefone mudo, né? É trinca. Macilei a Terra Tombada. Pera aí. Eu acho que dessa vez deu tilt. Chitãozinho Chororó para Francisca Martins. Terra Tombada. O R. Souza botou em quem?
10: A minha de hoje, Luciano. É Amado Batista, Carta Sobre a Mesa.
1: Ah, não. Já tá, agora já 7 horas. Então já foi. Então tá. Então é o seguinte. Pera aí. Procurei Carta Sobre a Mesa, daqui a pouquinho vai. 5, 10, 15, 20, 25, 28 votos para o trio Parada Dura. 5, 10, 15, 20, 25, 32 votos para a Terra Tombada. Na verdade, o Denilson ganhou. Mas nós lerdeamos aqui, eu. Eu lerdi aqui para fazer a contagem. E acabou que eu botei que Terra Tombada perdeu, mas não perdeu. Quem perdeu foi Telefone Mundo e eu acabei rodando como a vencedora. Tony Nunes, você perdeu. Mas, ó, Tony, amanhã vai o Terra Tombada, tá? Porque 5:30. Ei, vou te falar um negócio, Luciano. Você não tomou seu remedinho hoje, aí acontece isso. Ó, a partir de agora, seu nome, de onde você está falando e a música que você... Aqui tem, ó, mais um aqui do 37... Terra Tombada, Fábio Moreiro de Arcos, Minas Gerais. Votou em Terra Tombada. Aí, tá vendo? Mais um voto pra Terra Tombada. No caso, 33 votos. Ganhou e ganhou com a diferença boa. Mas eu aqui, mula, errei na hora da contagem. Você tá rindo, né, Zé? Você tá rindo, né? Tá, tá bom, mas eu assumi o erro. Desculpa aí, gente. Ô, Jaida, qual é a boa de hoje? Põe a do Jaida aí, porque, nossa senhora, besteira, errei. Ah, essa, Zezé? Vai pra Dona Diz. Ô, Dona Diz, vai pra senhora, Dona Diz.

0: A primeira de hoje, Zezé de Camargo e Luciano, são 7h08.
1: Jessim vai te matar, viu? Teu sócio vai te matar.
0: Mas por que, dona Dirce? O que foi que eu fiz de errado? Onde foi que eu errei, ô meu sócio? O que que houve aí? Conta pra mim. Ó, o Ednilton, bom dia, Luciano, tô entrando agora. Ednilton, seja bem-vindo. Ednilton Pereira, ele tá em Aparecida de Goiânia. Ednilton, seja bem-vindo, meu querido. Uma ótima manhã pra você, tá bom? Muito obrigado pelo carinho. Fala aí,
2: A minha de hoje, Luciano. Amado Batista, carta sobre a mim.
0: É essa, meu, 7-8. Ô, Jessi, o que foi que eu fiz, hein? Dona Dirce, onde é que eu errei, dona Dirce? Rapaz, eu errei foi na música hoje. Acabei dando a vitória pra perdedora. Ah, mas amanhã eu rodo terra tombada. Foi isso aí que eu errei? Ô, Pachá, bom dia, grande Pachá, em São Paulo.

0: grande Amado Batista, 712, o Gessil botou aqui, ó. Você tocou a música errada. É, ou seja, sim. É por isso que a mãe dele, Dona Dias, falou que ele vai me pegar. A perdedora. Aí botou essa minha mãe é um barato. Ah, o que, que foi, Dona?
1: Eu vou dar a música, tu não sabe que Gessinho é fã do Chitãozinho Chororó, não. É. É. Foi isso aí que você errou.
0: Ah, foi. Pois
1: não
0: é.
1: Não quero nem ver.
0: Eu não, pois é. Mas não tem. Oh, dona, eu, gente, mas eu errei feio hoje. 7h12, bom dia, Emilson.
2: Bom dia, Luciano. Aqui é o Emilson de Recife. Gostaria de recordar a música Casinha Branca com Gilson.
0: Aí.
2: Ofereço a todos da Nacional.
0: É. Ô, Gessinho, não briga comigo, não. Amanhã eu rodo a música.

0: uma delícia, né? Ó, se você conseguir acordar sorrindo com alegria, mesmo que tenha alguém te enchendo a paciência, a vida vai ficar boa. Ô, Tenor, fala aí.
1: Ô, Luciano. Luciano Barroso.
0: Oi.
1: Prega o joelho no chão em cima dos caroços de milho e pede perdão.
0: Ô, perdão.
1: Faz isso, Luciano. Errou, tem que drogar o joelho no chão em cima dos caroços de milho e pedir perdão.
0: Ô, gente. Mas amanhã eu conserto o erro, gente. Eu, hein? Ô, Zé. Vamos oferecer pro Gessinho, pra todo mundo que eu errei, pedir desculpas, que hoje quem ganhou foi Chitãozinho, mas eu me confundi todo. Aí eu botei o trio Parada Dura. Mas Chitãozinho vai amanhã. Gente, obrigado. Que prazer saber que você está me ouvindo. Que prazer saber que você está feliz.

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2: Agora 7h30. Um ótimo dia para você que está com a gente sintonizado na Rádio Nacional Brasília, São Paulo, Rio de Janeiro, Amazônia, Alto Solimões, São Luís, Recife. Para quem está junto com a gente na nossa rede nacional de comunicação pública e para os nossos amigos no Instagram. Ainda não segue a gente? Faz favor de acompanhar, hein? Lá no Instagram, no arroba Rádio Nacional Notícias. Eu sou a Priscila Mazenotti, este você já sabe é o repórter nacional, aqui comigo Dilson Santa Fé. Dilson, oiê!
3: Olá Priscila, bom dia! Vamos começar aí com os destaques dessa terça-feira, hoje, né, dia 2 de junho de 2026, e os destaques são os seguintes, ó, tarifaço, Estados Unidos propõe tarifa de 25% sobre produtos brasileiros exportados ao país. Medida faz parte de uma investigação que começou em julho do ano passado. E mais.
4: Lula pede para o Ministério da Fazenda avaliar consequências econômicas após Estados Unidos considerar facções brasileiras como terroristas.
1: China reconhece Brasil como livre de febre aftosa. Decisão anunciada hoje ocorre após mais de 20 anos de negociação entre os países.
5: Julgamento do caso Henri Borel tem expectativa para os interrogatórios da mãe e do padrasto acusados da morte da criança.

0: Jovem de 19 anos é atacada por tubarão na praia de Boa Viagem, no Recife. Esse é o segundo caso registrado desde domingo no litoral pernambucano.
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3: Começamos o Repórter Nacional de hoje falando sobre uma das principais notícias do dia, que é o tarifaço. Os Estados Unidos já anunciaram a taxação de 25% sobre as mercadorias brasileiras, comunicado feito ontem, depois de terminada uma investigação que começou em julho do ano passado sobre as práticas do Brasil consideradas irrazoáveis pelos Estados Unidos, né, que onerariam o comércio norte-americano. Renato Ribeiro aqui na linha com a gente, na linha não, aqui no estúdio com a gente. Bom dia, Renato. Explica pra gente quando esse tarifaço pode entrar em vigor e o que, que a gente tem que fazer para evitar.
4: Então, Priscila, muito bom dia. Uma decisão final do governo americano vai ser divulgada no dia 15 de julho, né, Priscila, que é ele, mas antes de aplicar essa sanção definitiva e ao Brasil, o governo americano fará audiências e consultas públicas para ouvir os interessados. O escritório do representante comercial dos Estados Unidos propôs uma tarifa adicional de 25% sobre produtos brasileiros exportados para lá, e a medida faz parte de uma investigação que começou em julho do ano passado por determinação do presidente Donald Trump e foi concluída ontem. O escritório determinou que atos, políticas e práticas do Brasil são irrazoáveis e oneram a restringir o comércio dos Estados Unidos, sendo, portanto, passíveis de medidas nos termos da Lei do Comércio. E cita, Priscila, práticas brasileiras aí relacionadas ao comércio digital e ao serviço de pagamento eletrônico, como o Pix, e inclusive cita no documento ali o bloqueio de sites como a rede social X aqui no Brasil, cita ainda tarifas preferenciais consideradas desleais, né? Que o Brasil pratica ali com Índia, por exemplo, a aplicação de medidas anticorrupção, que para eles são insuficientes. Também a demora em decisões relacionadas à proteção da propriedade intelectual, acesso ao mercado de etanol, com críticas aí do acesso dos americanos ao mercado brasileiro e também críticas ao desmatamento ilegal. E o representante comercial propôs medidas corretivas para consulta pública, enquanto os Estados Unidos continuam a dialogar com o Brasil em busca de soluções para as preocupações americanas. E a principal medida, a imposição proposta pelo escritório, é uma tarifa adicional de 25% sobre as mercadorias brasileiras, Priscila.
3: Pois é, mas tem produto isento, né? Quem está fora da lista?
4: Então, Priscila, diversos produtos ficaram de fora dessa lista, né? Por exemplo, materiais informativos, doações, carnes, legumes, frutas, castanhas, café, temperos e metais de terras raras. Nesse documento, o embaixador Jameson Greer afirma que iniciou a investigação a pedido de Trump para abordar preocupações antigas e generalizadas dos Estados Unidos. Segundo o embaixador, ao longo do último ano, ele e Trump realizaram várias reuniões construtivas com o presidente Lula que se intensificaram nas últimas semanas, mas, segundo ele, continuam existindo divergências substanciais quanto à resolução das questões identificadas na investigação. O embaixador disse aguardar com expectativa a continuidade do diálogo com o governo brasileiro antes do prazo legal de 15 de julho para a adoção de medidas corretivas. Mas até lá, no dia 6 de julho, o escritório comercial dos Estados Unidos vai realizar uma audiência sobre o caso e os interessados devem enviar pedidos de participação até 22 de junho com comentários por escrito até 1º de julho. Então a gente vai ter aí dias com bastante expectativa, né, Priscila? Mais uma vez.
3: Bastante negociação, principalmente negociação por parte da nossa diplomacia e da equipe econômica, né? Tanto é que o governo brasileiro, obrigada, Renato, pelas informações, o governo brasileiro já estava aguardando esse novo tarifaço. Ontem de manhã, em entrevista, o ministro da Fazenda, Dario Durigan, chegou a dizer que essas medidas eram inaceitáveis e uma pressão política às vésperas das eleições aqui no Brasil vai, claro, continuar, portanto, essas conversas diplomáticas até o dia 15 de julho para ver o que pode ser feito, né? O Dario Durigan falou também, ainda nessa entrevista, sobre uma outra decisão do governo norte-americano, aquela de classificar o Comando Vermelho e o PCC como organizações terroristas. O ministro chegou a conversar sobre esse assunto com o próprio presidente Lula. Assunto para Gabriel Correia, que está na linha com a gente. Gabriel, bom dia. O que, que você traz para a gente?
2: Olá, Priscila. Bom dia para você, bom dia para os ouvintes. Então, Priscila, Lula e Durigan se reuniram ontem no Palácio da Alvorada, né? E de acordo com o ministro da Fazenda, a principal preocupação são as consequências de um protocolo externo sobre a soberania econômica nacional. O ministro disse que as decisões tomadas pelo governo Donald Trump podem gerar prejuízos irreais ou fantasiosos e desconsideram as justificativas técnicas que já foram apresentadas pelo Brasil. A classificação do Comando Vermelho e do PCC como terroristas poderia criar uma insegurança jurídica no Brasil sob o argumento de os bancos estarem movimentando recursos ilegais dessas organizações e o que poderia ter consequências para o uso do PIX por esses bancos. A estratégia, então, é evitar que as empresas e bancos brasileiros se tornem alvos de sanções baseadas em critérios que não representem uma realidade concreta, como esse tarifaço que o Renato mencionou agora há pouco, esse novo tarifaço. O Ministério da Fazenda ainda tem conversado, então, com empresários de diversos setores, além do financeiro, para atender às preocupações do mercado produtivo. Priscila, segue no estúdio.
3: Obrigada, Gabriel Correia. Um bom dia para você.
1: Agora são 7h38. O Tribunal de Contas do Rio de Janeiro rejeitou, nessa segunda-feira, a prestação de contas de 2025 do ex-governador do estado, Cláudio Castro. O repórter Gésio Passos tem mais informações sobre os motivos da rejeição.
5: O parecer do conselheiro José Gomes Graciosa, condenando as contas, foi aprovado por 3-1. O conselheiro apontou 5 irregularidades nas contas, alertando para distorções relevantes e generalizadas nos demonstrativos contábeis do governo do Rio de Janeiro. José Gomes Graciosa alertou para incorreções que podem alcançar mais de 7 bilhões de reais na contabilidade do governo.
6: Não se trata de falhas pequenas ou simples omissões. O que temos aqui são erros grosseiros, gravíssimos, pois a equação patrimonial está incorreta e os totais não estão sendo apresentados de forma correta. Seja por desconhecimento técnico ou por intenção, os erros existem e, no meu ponto de vista, não podem ser ignorados por essa corte.
5: O conselheiro do TCE ainda alertou para irregularidades relacionadas a investimentos da Rio Previdência, o Fundo de Pensão dos Servidores Estaduais, no Banco Master, que é alvo de outra investigação no tribunal. O parecer aprovado ainda propõe a necessidade de auditoria em todos os benefícios fiscais concedidos pelo governo do Rio, em especial a Refit, a refinaria de Manguinhos, que já está sendo investigada por fraudes e sonegação fiscal pela Polícia Federal. O parecer contrário às contas de Castro agora será encaminhado para a Assembleia Legislativa do Rio de Janeiro. Cláudio Castro renunciou ao cargo de governador em março, afirmando que disputaria o Senado nas eleições deste ano, mas o Tribunal Superior Eleitoral tornou Castro inelegível após o condenar por abuso de poder econômico e político nas eleições de 2022. Após a operação da Polícia Federal, que apura envolvimento de Cláudio Castro com as fraudes da Refit e investimento em títulos fraudulentos do Banco Master pela Rio Previdência, o governador informou que desistiu de concorrer a uma vaga ao Senado. Da Rádio Nacional em Brasília, Gésio Passos.
3: Agora 7h40 e mais uma operação da Polícia Federal nessa terça-feira. Dessa vez, o alvo é um servidor público, um ex-chefe da Receita Federal, que teria causado prejuízos de mais de 10 milhões de reais. Os 19 mandados de busca e apreensão que estão sendo cumpridos em São Paulo e em Santa Catarina são de endereços ligados a ele. O esquema começou a entrar ali no radar da Receita depois que esse ex-chefe começou a apresentar uma vida incompatível com o salário, né, gente? Aquela coisa de compra de bens, despesas acima do padrão. Do esquema participavam também despachantes aduaneiros, consultorias, empresas importadoras. Só esse servidor teria recebido, segundo a Polícia Federal, mais de 5 milhões em vantagens indevidas, pagos em dinheiro e em despesas pessoais. Ele foi afastado das atividades. A operação segue em curso no dia de hoje.
1: O Supremo Tribunal Federal deu prazo para o governo federal apresentar plano de desocupação da terra indígena Cachoeira Seca no Pará. A medida é para proteger o povo arara e combater invasões ilegais.

0: Mads Weller.
1: A União tem 90 dias para apresentar um plano de desintrusão da terra indígena Cachoeira Seca, localizada no oeste do Pará. O prazo foi dado pelo presidente do Supremo Tribunal Federal, ministro Edson Fachin. O plano de retirada de não indígenas da área deverá conter, entre outros pontos, um cronograma para a saída de invasores e para a indenização de ocupantes de boa-fé que forem identificados pela FUNAI, a Fundação Nacional dos Povos Indígenas. No documento, o governo federal também precisa avaliar o cumprimento das compensações ambientais que foram acertadas como contrapartida durante a construção de Belo Monte. Fachin exigiu ainda a criação de um comitê de governança para garantir proteção aos indígenas isolados e de recente contato, grupo do qual faz parte o povo arara. A desintrusão em terras indígenas é o processo legal e administrativo de desocupação e remoção de invasores não indígenas de áreas legalmente demarcadas. O objetivo é garantir a posse exclusiva e a segurança dos povos originários, conforme assegura a Constituição Federal. A decisão do ministro do STF foi motivada por uma ação protocolada pela Associação dos Povos Indígenas do Brasil, que denuncia, entre outras ilegalidades, que após 10 anos da demarcação da terra indígena, pertencente ao povo arara, a região de pouco mais de 733 mil hectares ainda enfrenta problemas de desmatamento ilegal, grilagem de terra, violência, além dos impactos causados pela construção da usina hidrelétrica de Belo Monte. Segundo nota técnica conjunta de várias entidades ligadas à causa indígena, a terra indígena Cachoeira Seca foi a única da bacia do Xingu que apresentou alta nos índices de desmatamento entre 2023 e 2024. De 795 hectares registrados em 2023, o desmatamento no território passou para 1.149 hectares em 2024, um crescimento de 45%. Da Rádio Nacional em São Luís, Madison Euler.
2: Falamos agora do julgamento do caso Henri Borel, que entra na reta final, fase importante do processo. Mãe e padrasto acusados da morte da criança devem ser ouvidos hoje. Cristiane Ribeiro continua acompanhando as sessões lá no 2º Tribunal do Júri da Capital, no centro do Rio, e conversa agora com a gente sobre isso. Cris, bom dia.
3: Bom dia, Priscila. Bom dia também aos nossos ouvintes. Priscila, o julgamento do caso Henri Borel chega ao 9º dia, nesta terça-feira, com a expectativa do interrogatório de Monique Medeiros e do ex-vereador Jairo Souza Santos Júnior, mãe e padrasto do menino e réus no processo que julga a morte da criança Henri Borel aos 4 anos. De acordo com a acusação do Ministério Público, Henri morreu em março de 2021 após sofrer agressões do padrasto e Monique teria se omitido. Das 27 testemunhas arroladas inicialmente, 4 foram liberadas e até ontem 22 já tinham sido ouvidas. A defesa de Jairinho conseguiu uma decisão liminar para que o ex-vereador seja ouvido depois de Monique. Os advogados sustentam que essa ordem de depoimento é indispensável para que a defesa possa conhecer integralmente as acusações feitas pela mãe de Henri contra seu cliente. A defesa de Monique diz que ela está preparada para ser inquirida a qualquer momento. Após os interrogatórios dos réus, o Ministério Público vai apresentar a acusação e os advogados farão suas defesas, podendo haver réplica da acusação e tréplica das defesas. Depois desses trâmites, os jurados que formam o Conselho de Sentença vão decidir por maioria o destino dos réus em uma sala fechada. Só então a juíza Elizabeth Machado Louro vai proferir a sentença. E esse julgamento, né, do caso Henri já é o mais longo da justiça aqui do Rio de Janeiro dos últimos 18 anos. Eu volto com você, Priscila.
2: Obrigada, Cris. Bom dia.
0: Agora são 7 horas e 46 minutos. Você já ouviu aqui no Repórter Nacional que Estados Unidos propõe tarifas de 25% sobre produtos brasileiros exportados ao país. E você ainda vai ouvir.
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2: Mas antes de falar de Copa do Mundo, a gente fala de febre aftosa, o anúncio feito pela China, que reconhece o Brasil como livre da doença. Quem traz as informações para a gente é a Ana Lúcia Caldas. Ana, bom dia. Foram 20 anos de negociações, né, para chegar.

0: a esse anúncio no dia de hoje?
1: Oi, Pri, bom dia para você, para os nossos ouvintes. Olha, foram 20 anos de negociação entre os dois países e finalmente a China reconheceu hoje o Brasil como livre de febre aftosa. Segundo o Ministério da Agricultura e Pecuária, esse reconhecimento do status sanitário de todo o território como livre da doença pela China, amplia oportunidades para as exportações de produtos bovinos e suínos do Brasil no mercado chinês, como miúdos e carne com osso. Pri, o anúncio aconteceu durante visita do ministro Mauro Vieira a Pequim. O Brasil, o maior exportador de carne bovina e de frango do mundo, destinou mais da metade das suas exportações de carne bovina à China no ano passado. E a China é a maior importadora mundial de carne bovina. Em 2025, o Brasil foi oficialmente declarado livre da febre aftosa sem vacinação pela Organização Mundial de Saúde Animal. Pri, muito boa essa notícia.
0: Muito boa, enfim, né? Depois de duas décadas. Obrigada, Ana. Bom dia.
2: A Rússia lançou um ataque massivo contra a Ucrânia, deixando ao menos 13 mortos em Kiev e vários feridos. Informações com Ana Carolina Pelis, que conversa com a gente agora, direto dos estúdios da Rádio França Internacional em Paris. Vamos lá, Ana, bom dia, seja bem-vinda.
3: Bom dia, Edilson. É um ataque russo contra a Ucrânia na madrugada de terça-feira matou pelo menos 13 pessoas. Quatro das vítimas eram habitantes de Kiev, onde 65 pessoas ficaram feridas, incluindo 3 crianças, segundo o prefeito Vitali Klitschko, que relatou danos a prédios residenciais e não residenciais e a 4 instalações médicas em vários bairros. A Força Aérea Ucraniana afirmou que a Rússia lançou 7 mísseis, incluindo balísticos, e 656 drones durante a noite, e que mais da metade foram interceptados. O Ministério da Defesa russo afirmou ter realizado um ataque em grande escala, visando apenas alvos ligados às forças armadas ucranianas. Em Dnipro, as autoridades relataram 9 mortes e 35 feridos, e em Kharkiv, também no leste da Ucrânia, os serviços de emergência relataram 14 feridos. Do lado russo, um civil foi morto na segunda-feira na região de Kursk, perto da fronteira, em um ataque de drone ucraniano, segundo o governo local. O presidente ucraniano Volodymyr Zelensky reiterou nesta terça-feira seu apelo aos aliados ocidentais para que apoiem o fornecimento de mísseis a seu país e enfatizou que a ajuda dos Estados Unidos é absolutamente necessária para a entrega de mísseis para os sistemas de defesa aérea Patriot. Eu volto com vocês no estúdio, Gilson.
2: Ok, muito obrigado pelas suas informações, Ana.
0: 7:50, uma jovem de 19 anos foi mordida por um tubarão nessa segunda-feira na praia de Boa Viagem, no Recife. A Daniela Longuinho tem outras informações sobre esse segundo ataque na região em 2 dias.
4: A vítima foi conduzida por equipes do Corpo de Bombeiros ao Hospital Alfa, onde recebeu os primeiros cuidados médicos e foi estabilizada. Em seguida, foi transferida por uma unidade de suporte avançado do SAMU para o Hospital da Restauração. O diretor-geral do Hospital da Restauração, Dr. Petros Andrade Lima, detalha a ocorrência.
5: Nós recebemos agora à tarde uma jovem, 19 anos, vítima de incêndio com tubarão, que já chegou à unidade com amputação no nível da coxa. O paciente chegou grave.
4: Esse é o segundo ataque de tubarão em 2 dias na região metropolitana do Recife. Neste domingo, um menino de 11 anos foi atacado por um tubarão na praia de Piedade, em Jaboatão dos Guararapes. O menino também passou por cirurgia no Hospital da Restauração e precisou amputar a perna esquerda devido à gravidade dos ferimentos. Mariana Rego, coordenadora do Núcleo de Educação Ambiental da Universidade Federal de Pernambuco, reforça a necessidade de conscientização social diante dos perigos envolvendo tubarões na orla pernambucana.
6: E a população, ela realmente precisa absorver todas as informações que são tanto circuladas nas redes sociais, quanto os trabalhos que são feitos nas praias, praças, escolas, por diversos grupos que atuam no processo de sensibilização e prevenção de incidentes com tubarões no estado. Não é à toa que nós temos a nossa orla com a sinalização de placas.
4: A recomendação

0: orientação é evitar entrar no mar em áreas não represadas durante a maré alta e quando as águas ficam turvas, pois aumenta o risco de ataques de animais marinhos. Com colaboração de Madison Euler e produção de Salete Sobreira, da Rádio Nacional em Brasília, Daniela Longuinho.
1: São muitas as mulheres resgatadas do trabalho doméstico em situação semelhante à escravidão. É o que mostra a repórter Marieta Casarré da série Trabalho Escravo Doméstico, Silêncio e Servidão, feita pela equipe do programa Caminhos da Reportagem da TV Brasil. Hoje, na segunda matéria, vamos ouvir a história de Roberta Lopes dos Santos.
2: Do jeito que ela fazia, eu era uma escrava dela.
3: Essa que você ouviu é a Roberta Lopes dos Santos. Ela tem 46 anos e foi resgatada em São Paulo, trabalhando em condições análogas à escravidão.
2: Na época que eu vim, a minha irmã mais velha, que é filha, parte de pai, ela estava trabalhando aqui. Daí ela me mandou uma carta para mim poder vir trabalhar em São Paulo, porque lá em Minas não tinha condições de eu ajudar a minha mãe com meus irmãos.
3: Depois de pouco tempo com a irmã, Roberta passou a trabalhar de empregada doméstica na casa onde ficou por anos.
2: Ela falava assim: você, eu só tenho direito de dar um prato de comida para você no almoço. Na janta você não tem direito. Nem eu, nem meu menino.
4: O filho da senhora tem necessidades especiais?
2: Ele é autista.
3: Juliano Godoy, defensor público, comenta sobre a visão equivocada que ainda existe sobre o trabalho no Brasil.
5: Muitas pessoas ainda acham que pelo fato de você estar dando emprego para uma pessoa, isso já é suficiente. Você pagou o salário, está ótimo porque ela estava passando fome, então aqui ela está melhor do que antes. Mas não é suficiente. Não é porque alguém te deu emprego que ele está autorizado a te colocar para dormir junto num chiqueiro com porcos. Ele está autorizado a te submeter a uma jornada excessiva de trabalho. Além de ter que arcar com todas as verbas trabalhistas, o empregador, o explorador, ainda pode ser condenado criminalmente pelo crime do artigo 149 do Código Penal, que é reduzir uma pessoa a condição análoga à escravidão.
4: A senhora ficou mais ou menos uns 15 anos sem receber?
2: Sim, mais de 15 anos sem receber.
3: Roque Patucci, do Centro de Apoio e Pastoral do Migrante, acompanha a Roberta e conta os avanços.
6: No caso da dona Roberta, ela hoje está na escola. O filho está na escola. A gente sabe que o filho, ele tem uma grave deficiência. Mas o fato dele estar indo para a escola já ajuda ele na convivência com os demais. Ajuda ele a se entender dentro desse universo e facilita o trabalho da mãe dentro de casa.
2: Minha vida mudou bastante depois que eu saí da casa dela.
4: Mudou para melhor?
2: Mudou para melhor, para bem melhor, graças a Deus.
3: Para comunicar situações de trabalho escravo, Disque 100 ou, em risco imediato, 190. Na próxima reportagem, você vai conhecer a história de Suzana, mais uma vítima de tráfico e exploração. Com a colaboração de Ana Graziela Guiar e Ana Passos, produção de Cleiton Miranda e Patrícia Araújo e sonoplastia Egbert Martins. Da TV Brasil, Marieta Casarré.
7: O acidente vascular cerebral continua sendo uma das principais causas de morte e incapacidade no Brasil, e o aumento de casos em pessoas jovens tem chamado a atenção de especialistas. Internações por AVC em pacientes com até 39 anos cresceram 59% em 10 anos. É o que nos conta Marcos Aleixo, da Rádio Cultura de Belém, uma emissora da Rede Nacional de Comunicação Pública.
8: Em qualquer idade, o AVC tem outros fatores de risco que podem ser controlados: pressão alta, diabetes, colesterol alto, tabagismo, obesidade e sedentarismo. Tontura, fraqueza, dormência no corpo também podem ser sinais de um AVC. Dados divulgados pela Agência Brasil, com base em levantamentos nacionais de saúde, mostram que uma pessoa morre por AVC a cada 6 minutos no país. Entre 2019 e 2024, o Brasil registrou mais de 85 mil internações relacionadas à doença, com custos hospitalares superiores a R$ 910 milhões. O neurologista André Lima fala sobre a doença.
9: O acidente vascular cerebral é nada mais é do que uma diminuição do suprimento de oxigênio e de glicose em uma determinada região do cérebro. Seja por falta de sangue, quando há um AVC isquêmico, ou pelo extravasamento do sangue quando se tem um AVC hemorrágico.

0: As causas são as mais variadas, mas principalmente causas genéticas, doenças autoimunes, reumatológicas, hematológicas, doenças infecciosas que levam a uma inflamação dessa região do cérebro, das artérias do cérebro.
1: Informações do Ministério da Saúde apontam que as internações por AVC em pessoas com até 39 anos cresceram cerca de 59% na última década, um crescimento preocupante entre adultos jovens. Segundo especialistas, fatores como hipertensão arterial, obesidade, sedentarismo, tabagismo, estresse crônico, má alimentação, diabetes, colesterol elevado, uso de álcool e drogas têm contribuído diretamente para esse cenário. Existem dois tipos principais da doença: o AVC isquêmico, causado pela obstrução de vasos sanguíneos no cérebro e responsável pela maior parte dos casos, e o AVC hemorrágico, provocado pelo rompimento de vasos cerebrais, geralmente associado a quadros mais graves. Nos pacientes mais idosos, o AVC costuma estar relacionado ao envelhecimento vascular e o acúmulo de doenças crônicas ao longo da vida. Marcos Aleixo, da Rádio Cultura de Belém, para a Rádio Nacional em Brasília. Esportes.
2: O avião com a seleção brasileira desembarca agora pela manhã nos Estados Unidos. O embarque foi na noite de ontem, com uma hora de atraso. Outras informações a gente confere com Bruno Mendes.
3: Nesta segunda-feira, os jogadores da seleção brasileira se reapresentaram após a vitória do último domingo sobre o Panamá por 6-2. Os atletas visitaram o Museu do Futebol na sede da CBF e embarcaram para os Estados Unidos. Apesar de confiar no trabalho de Carlo Ancelotti, o meia Casemiro acredita que tenham seleções à frente do Brasil.
4: Existe outra, para mim, existem outras seleções que estão um passo à frente, que já estão com trabalho. Acho que recentemente o Ancelotti completou um ano e 40 dias de trabalho, né? Que a gente fala um ano até parece muito, né? Mas são 40 dias. Acho que existem outras seleções, né? Mas nós iremos chegar forte, porque a ambição de sonho de criança tá no ar ainda.
3: Óbvio que o assunto Neymar, mais uma vez, foi levantado. O zagueiro Danilo falou sobre o atacante brasileiro.
5: Neymar é um jogador importante para a seleção do Brasil. É um jogador que também tem trabalhado muito fora daqui para tentar voltar num nível importante, para tentar ajudar, e a gente conta muito com ele, assim como contamos com cada um dos outros jogadores.
3: O Brasil faz o último amistoso antes da estreia na Copa do Mundo, no próximo sábado, diante do Egito, na cidade de Cleveland. Da Rádio Nacional em Brasília, Bruno Mendes.
2: E olha aí, hoje no tênis é dia de torcer para João Fonseca no torneio de Roland Garros. Quartas de final, o brasileiro vai enfrentar o tcheco Jakub Mensik, o atual número 27 do mundo. O jogo é a partir das 3 da tarde, horário de Brasília.
6: 7h59, ficamos por aqui. Você confere agora Alô, Alô Brasil com José Luiz da Atena. Uma ótima terça-feira para você e até amanhã.
2: Até amanhã.
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11: Bom dia, meus amigos e minhas amigas da Rádio Nacional, a frequência do Brasil. Bom dia a Priscila e ao Dinho, que acabaram de fazer um jornal maravilhoso, que já deixou você muito bem informado, tá? Aliás, um abraço grande ao pessoal da Amazônia ligado na gente. Aliás, o que a gente recebe de e-mails que vêm da Amazônia, da região norte do país, um negócio assim fora do comum, tá? A região norte, da Roraima, Rondônia, na verdade, Amazônia, Belém do Pará, é um negócio fantástico, incrível, o que o pessoal fica ligado da gente, além do Brasil inteiro, aqui em São Paulo, no Rio de Janeiro, Brasília. Brasília, a Rádio Nacional tem uma tradição tão grande, né? E no Rio de Janeiro também, ela que deu origem praticamente à televisão brasileira. A Rádio Nacional tem história pra caramba. Agora o Flávio Bolsonaro pegou essa mania de falar que está sendo perseguido. Está sendo perseguido, pô. O cara é ligado a uma produtora, vai pedir dinheiro para uma produtora que é ligada a dinheiro sujo, não é? Dinheiro mais do que sujo, volátil pra caramba, ligado a Vorcaro. Esse Vorcaro não é nem volátil. Ele é, parece que um poço de maldades, ainda em investigação, mas um dos maiores gangsters econômicos do Brasil. Aí o cara não quer, é ligado a isso e não vira nada. O pior é que não vira nada. Porque na realidade, aí tem investigação da Prefeitura de São Paulo que cobrava Wi-Fi através de que produtora? A mesma produtora do Dark Horse. Aí o cara alega que é perseguição da Polícia de São Paulo. Como a Polícia de São Paulo? A Polícia de São Paulo é polícia que quem é a principal autoridade é o Tarcísio, que é governador ligado a quem? A um Bolsonaro. Ou ele é ligado à minha avó, que já morreu. Então não adianta esse Flávio reclamar pra caramba. Não é, tem que fechar os outros microfones todos, deixar só o meu aberto. Porque senão qualquer um que bate na mesa, aparece aqui. Bate na mesa aí, Agostinho. Bate na mesa. Pronto, aparece aqui. Tem que fechar tudo quanto é microfone. Inclusive o meu. Assim eu não falo e é melhor não falar. Às vezes é melhor ficar calado do que falar alguma coisa. Não pode nem mexer em microfone aqui. Nem chegar perto de microfone aqui. Então não tem essa história de perseguição, tem história de investigação. Se o cara está ligado a dinheiro sujo, ele tem que ser investigado, acabou. Doa quem doer, fim de papo. Pô, que história é essa desse Wi-Fi com essa ligação com a Prefeitura de São Paulo? Mesmo sabendo que existiam irregularidades mil, os caras assinando contrato com essa produtora da Dark Horse. Isso tem que ser investigado, tudo tem que ser investigado. E não é porque o Flávio Bolsonaro, que é o candidato contra o Lula, se tiver maracutaia também ligada ao governo, tem que ser investigado também. Pronto, acabou. Doa quem doer. Enquanto continuar essa roubalheira desgraçada nesse país, que é uma roubalheira desgraçada mesmo, entendeu? Que arrebenta o povo brasileiro, que fica contando moeda para poder comprar alguma coisa no mercado, para não morrer de fome, para pagar combustível, para pagar transporte público, muitas vezes transporte público ligado ao PCC, com investigação e coisa, você senta a bunda do ônibus ligado ao PCC, uma roubalheira desgraçada que existe nesse país aqui, eu sou perseguido. Perseguido o cacete, essa é a grande realidade, tudo tem que ser investigado nesse país. Mas se pegar o governo Lula, que se ferre se pegar o governo Lula, que seja investigado também. Mas, por enquanto, o cara que está sendo investigado é quem pediu dinheiro para fazer o filme do pai dele e pronto, acabou. É simples assim. E aqui em São Paulo não adianta falar, é perseguição à produtora porque é ligada ao filme Dark Horse ou fez o filme. O cacete, estava cobrando dinheiro pra caramba, cobrando o Wi-Fi, o dobro, o triplo, sei lá, do Wi-Fi. Como é que essa prefeitura não tem alguém que faça auditoria em saber com quem que está fechando o contrato? E não foi esse o primeiro contrato que a Prefeitura de São Paulo fechou com gente que é suspeita de mexer com dinheiro público. Não foi esse o primeiro contrato, são vários contratos. Não vê que essa história de perseguição, mesmo porque depois que o Flávio Bolsonaro foi falar com o Trump, o Brasil só cifo. Essa é a grande realidade. Os caras transformaram o PCC e o Comando Vermelho em organização terrorista, moral da história. Se o Trump quiser mandar exército americano, forças armadas, com aqueles aviões, com aqueles porta-aviões, com aqueles... Não vou nem falar o que mais daquele exército americano, para dentro do Brasil, ele pode mandar para fazer operação aqui dentro, que é lei americana. Tem terrorista lá, nós podemos intervir do país, como interveio na Venezuela e outros lugares do mundo, a todo momento que ele quer ser imperador do mundo, como já disse o Lula. Depois que ele conversou com o Flávio Bolsonaro, agora que meteu 25% de tarifa em cima do Brasil e a gente sempre levou ferro com o nosso parceiro comercial, parceiro de, você sabe o resto, não preciso falar, a nossa parceria PACU com os Estados Unidos, é a famosa parceria PACU. Quem leva sempre é a gente no peixe. Essa é a grande realidade, porque a nossa balança comercial é negativa. Para você entender bem, para não ficar falando economês aqui, na nossa troca de produtos, venda disso, compra daquilo, de lá para cá, de cá para lá, faz desde que o mundo é mundo, que a gente tem essa parceria com os Estados Unidos, a gente perde dinheiro pra caramba negociando com os americanos. E ainda o cara vem meter tarifaço em cima da gente, dizendo que a gente é protecionista e coisas que tais. O cara tá de brincadeira. Foi depois da conversa que ele teve com o Flávio também. Agora o Flávio vai bater no peito e dizer, o tarifaço de 25% que o meu irmão, o Eduardo, já ajudou a fazer lá atrás, porque foi entregar o Brasil para os americanos lá, não é verdade? E agora querem avançar em cima do Pix. Por que o Pix? Porque o Pix é um sistema ultramoderno que o Brasil criou, simplesmente que ferra os americanos com essas empresas de cartão de crédito e coisas tetais que cobram 500% de juros em cima da sua cabeça. Essa é a grande realidade. O mundo inteiro queria ter inventado o Pix. Se os americanos inventam o Pix e o Brasil cobre cartão de crédito, eles intervêm no Brasil também. Manda forças armadas, paraquedista, avião que desliga a luz e pronto, acabou. Então, meu irmão, a coisa está bem clara. Não adianta chorar, ficar chorando que é perseguição. Perseguição não, é investigação em cima de fatos que ocorreram. Se os fatos não são criminosos, eles vão ser investigados e não são criminosos. Mas parecem ser, não adianta só aparecer, tem que ter prova. E acho importante que a polícia realize essas investigações. E repito, doa a quem doer. Se quiser chorar, vai chorar na cama, que é lugar quente, entendeu? Essa é a grande realidade. Mas parece que mais do que nunca, principalmente depois dessa visita do Flávio lá ao Trump, o Brasil está se ferrando cada vez mais. E parece que o Trump quer meter o dedo nas eleições brasileiras, sim. E é por isso que o Lula, desde o começo, desconfiou dele elogiar demais o Lula, porque esse Lula é fantástico, ou você é demais, e o caramba e tal. E por trás ele quer, na realidade, é cobrar taxas indevidas, se meter no nosso combate ao crime. Essa é a grande realidade que o governo brasileiro e qualquer governo do mundo tem que combater o crime organizado, que arrebenta com a nossa política, com a nossa economia. E o crime organizado não é de hoje, eu estou falando. Elegeu várias pessoas em campanhas aí que foram financiadas pelo crime organizado. Está metido em negócios na Faria Lima, está metido sei lá onde mais o crime organizado está metido e tem que ser combatido, mas dentro das nossas leis e com as nossas condições de Polícia Federal e polícias regulares combaterem o crime. Contando, é claro, com parceria, não é só com os Estados Unidos, não, com o DEA, principalmente, com o FBI, não é só com os Estados Unidos, com a Polícia da América do Sul e polícias do mundo inteiro, Interpol, como sempre fez e sempre fará. Não precisa de exército americano invadir o Brasil para fazer operações aqui contra a PCC, contra o Comando Vermelho. O crime tem que ser combatido por forças policiais nossas integradas em formação com forças de outro país. Isso a gente faz tempo e faz com competência a ponto de minimizar ou pelo menos descobrir que o crime está aqui. Datena, mas por que tem tanto crime aparecendo com negócios envolvendo empresas, como você disse, inclusive da Faria Lima? Datena, por que está aparecendo Dark Horse ou coisa parecida? Datena, por que tanto crime organizado está aparecendo hoje em dia com financiamento de campanha ou coisa parecida? Porque estamos investigando. Antigamente acontecia tudo isso e ninguém investigava. Agora o governo brasileiro está investigando mais, as polícias brasileiras estão investigando mais. Até outro dia não investigavam nada. E, aliás, pelo jeito, continuam investigando milícias do Rio de Janeiro e ninguém foi lá reclamar de milícia para o Trump. Foi? Flávio foi lá falar de milícia para o Trump ou não? Milícia o que é? É organização criminosa. É máfia. Mas por que ele não foi falar que milícia também é terrorismo? Aqui para vocês, ó.
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11: Se você gostou do que eu falei, manda um e-mail aí pro nosso

0: tenho o maior respeito pelo ouvinte da Rádio Nacional, que é o nosso principal censor. Respeito até o princípio do contrário. Como tem gente que não respeita, faça o que quiser. Bom dia, Agostinho Teixeira.
1: Fala, Datena. Bom dia para você, para os companheiros todos, para os nossos ouvintes também. É o que você falou, Datena. Não adianta. Fosse uma ação da Polícia Federal, que caberia, inclusive, a Polícia Federal teria toda a autoridade para investigar essa empresa dessa senhora Karina Ferreira da Gama,
0: que, onde, olha, ela mora?
1: Na Brasilândia. Ela mora, pelo que eu vi na reportagem aqui do UOL, inclusive, numa casa modesta, me pareceu. Pela
0: casa
1: foto,
0: modesta do
1: me
0: UOL.
1: Me pareceu bem
0: e
1: modesta.
0: E só para saber, essa empresa movimenta quanto? Só no Dark Horse foi quanto?
1: Ai,
0: 136 milhões, né?
1: Isso é.
0: E alguns quebrados. Só lá. E a dona da empresa mora na Brasilândia e numa casa modesta.
1: Foi, e ela entrou com um pedido, inclusive, para a compra de um apartamento usando benefícios do governo federal, enfim, uma pessoa que aparentemente tem alguma dificuldade para manter as condições
0: de sobrevivência. A empresa dela não financiaria um filme de quanto?
1: Então, e na prefeitura...
0: Nem Wi-Fi.
1: Não. Na prefeitura, o contrato do Wi-Fi, que não foi concluído, né? Não foi
0: instalado. E aqui é bom que o Wi-Fi nem funciona.
1: Acho que ela está,
0: inclusive... Nós não temos nada a ver com isso.
1: Não sei se ela tinha que colocar o Wi-Fi.
0: Aqui é certeza, aqui, porque o Wi-Fi não funciona.
1: Não funciona. O contrato inicial para instalar esses 5 mil pontos de Wi-Fi na periferia aqui de São Paulo... era de 108 milhões a princípio.
0: É.
1: Subiu, depois de começar o escândalo e tal, no final do ano passado, a prefeitura, por algum motivo que não ficou esclarecido ainda, subiu esse contrato para 157 milhões.
0: Depois das irregularidades constatadas.
1: E aí o prefeito Ricardo Nunes, que deve saber o que está falando, deu entrevista ontem para sugerir que estava havendo perseguição política e tal, não sei o quê, e cravou. O prefeito Ricardo Nunes cravou que a dona Karina é trabalhadora e decente. Ele deve saber o que está falando.
0: Sabe como ele soube falar daquela senhora sobre a privatização das funerárias.
1: É.
0: Qual era a discussão que havia? Primeiro, a mulher presidia a comissão de
1: privatização,
0: das funerárias.
1: Exatamente.
0: Nós estamos todo mundo morto.
1: É.
0: E ela era suspeita de participar de um golpe que desviava 9 milhões de dinheiro do Estado, da prefeitura.
1: Exatamente.
0: E mesmo assim ela presidia.
1: Não,
0: aí depois a gente denunciou isso.
1: É.
0: E você não só denunciou, como mostrou no mesmo dia quem seria a vencedora da licitação. E
1: isso.
0: Foi a vencedora e foi anulada a primeira licitação, depois fizeram outra.
1: É.
0: E aí ela foi afastada da função que lhe competia dentro da comissão, que era presidir a comissão de privatização dos cemitérios, que
1: isso.
0: Depois acabou sendo aprovada, né? E essa senhora, soube-se depois, era ligada a uma das empresas que participavam
1: acontece.
0: Da licitação.
1: Acontece.
0: E dessas empresas, quando a gente passou, a gente não, quando a prefeitura passou o contrato de privatização dos mortos, doaram a fábrica de caixões, que era
1: foi.
0: Da prefeitura, com 10 mil caixões, era sei lá
1: foi
0: quantos
1: isso,
0: caixões.
1: Pancada de caixões.
0: Tinha gente dentro do caixão? Não.
1: Não, que saiba não.
0: Caixão sem gente, novinho.
1: E o prefeito,
0: zero
1: naquela
0: quilômetro.
1: Oportunidade, disse também que era uma pessoa boa.
0: Não, ela falou pra gente, falou, Datena, vou te apresentar aquela senhora legal pra caramba e tal, você precisava falar com ela.
1: É
0: isso aí, depois ficar reclamando que tem perseguição. Quer falar mais alguma coisa?
1: Não,
0: tá olhando
1: para
0: mim com um
1: não,
0: olhar
1: só
0: lânguido?
1: Só isso, que a gente precisa saber o que está acontecendo. Porque essa mulher, que tem essa aparentemente tem essa dificuldade para pagar as contas dela e tal, e tá tudo certo, a gente respeita, né? A gente respeita, mas movimenta uma grana e atende.
0: Ela sabe disso?
1: Do quê?
0: Que ela movimenta essa grana?
1: Ela não falou com ninguém ainda. Vamos tentar falar com ela para saber. Agora, ela recebe um contrato desse tamanho para fazer um filme e para instalar ponto de Wi-Fi. Ela é eclética, né? É uma série de empresas que faz de tudo um pouco. Não entrega, né? Não entrega o serviço no final. E a grana pública está saindo dos cofres.
0: E tem gente da Brasilândia e das periferias de São Paulo que corre atrás da bola todo dia para não morrer de fome. Essa é a grande realidade. Enquanto tem lá a empresa que ganha milhões com Wi-Fi, com filmes e coisas que tais. Depois não quer ser investigado. E depois, sei lá, viu? Já estou começando a desconfiar.

0: achar que nada dá em nada nesse país aqui, infelizmente. Estou começando a desconfiar. Renato Ribeiro, Brasília, 8 horas e 17 minutos. Bom dia.
1: Muito bom dia, Datena. O escritório do representante comercial dos Estados Unidos concluiu ontem uma investigação comercial sobre o Brasil e propôs a aplicação de uma tarifa adicional de 25% sobre produtos brasileiros. Segundo o escritório, determinados atos, políticas e práticas brasileiras são irrazoáveis e oneram ou restringem o comércio norte-americano. Essa investigação da Datena começou em julho do ano passado, por determinação do presidente Donald Trump, e o prazo legal para tomada de medidas corretivas termina em 15 de julho deste ano. O representante comercial propôs medidas corretivas para consultas e audiências públicas aí após essa investigação. E a ideia é continuar o diálogo com o Brasil em busca de soluções para as preocupações norte-americanas. No relatório dessa investigação da Atena, o escritório critica as medidas brasileiras relacionadas ao comércio digital e redes sociais, com um bloqueio e multas a plataformas e serviços de pagamento eletrônico como o Pix. Aponta ainda tarifas preferenciais consideradas desleais em acordos do Brasil com o México e a Índia, além de falhas em medidas de combate à corrupção, falsificação, pirataria e de proteção de propriedade intelectual. O texto aponta restrições ao comércio de etanol e afirma que o desmatamento ilegal representa um entrave ao comércio dos Estados Unidos. E a principal medida proposta pelo escritório do representante comercial dos Estados Unidos, da Atena, foi a imposição de uma tarifa adicional de 25% sobre as mercadorias brasileiras, mas ficaram de fora da lista, por exemplo, produtos como materiais informativos, doações, carnes, legumes, frutas, castanhas, café, temperos e metais de terras raras. Nesse comunicado, o embaixador Jenson Greer afirma que iniciou a investigação a pedido de Trump para abordar preocupações antigas e generalizadas dos Estados Unidos. Segundo o embaixador, ao longo do último ano, ele e Trump realizaram várias reuniões construtivas com o presidente Lula, mas continuam existindo divergências substanciais quanto à resolução das questões identificadas na investigação. O embaixador disse aguardar com expectativa a continuidade do diálogo com o governo brasileiro antes do prazo legal de 15 de julho para adoção de medidas corretivas. Mas antes dessa decisão final aí do governo norte-americano, eles vão ter aí audiências e consultas públicas, né? No dia 6 de julho, o escritório do representante comercial dos Estados Unidos vai fazer uma audiência sobre o caso. Os interessados devem enviar seus pedidos de participação até o dia 22 de junho e comentários por escrito até 1º de julho. E mais uma vez aí o Brasil nessa expectativa da aplicação de novas tarifas norte-americanas, não é, Datena?
0: Não, primeiro o Lula vai lá e conduz de forma brilhante as reuniões que ele teve com o Trump, as duas, que deixaram boquiabertos o mundo inteiro, porque a Europa não soube fazer, a União Europeia não soube fazer como o Lula fez com o Trump. E aí o Trump se diz maravilhado com o presidente do Brasil e fala, não, realmente a gente tem que estudar isso, não podemos oferecer risco algum a um país que é nosso parceiro. E parecia que estava tudo legal, as mil maravilhas e coisas que tais. Mas eu disse, o Lula quando disse, olha, o Trump está de olho na Amazônia logo depois da segunda reunião, é porque desconfiava que alguma coisa ia acontecer. Parece até que ele levou o Flávio para lá para anunciar o negócio do PCC e do Comando Vermelho. Usou o Flávio para anunciar, entendeu? Agora, eu não sei se o Flávio falou para ele do Pix também, que é para acabar com o Pix do Brasil, que é para meter tarifa de 25%, porque ficou mal para caramba da primeira vez que o Eduardo foi lá e fez aquele rebu, e a gente teve um tarifaço na cabeça de 50%, logo de cara. Né? Continua, aliás, o tarifaço? Pesquisa aí se continua o tarifaço sobre a Europa, se eles continuam cobrando o tarifaço da Europa, ou se já acabou. A Suprema Corte considerou ilegal o que o Trump estava fazendo com esses tarifaços, mas o Trump não está nem aí com a Suprema Corte. Esse é um outro processo que estava sendo analisado pelo governo americano, e dentro desse processo, logo depois da visita do Flávio Bolsonaro, ele pega e não só qualifica como organizações terroristas PCC e Comando Vermelho, entendeu? O que ferra a autonomia e soberania do Brasil e permite intervenção, inclusive militar americana, no momento que ele quiser, né? E mete um tarifaço de 25%. E já começa a interferir nas eleições. Claro que ele começa a interferir nas eleições. Aí você pega a bandeira e vai lá para Paulista, com a bandeira americana, organizar festa para o Trump, que quer ferrar a gente de verde e amarelo. Aliás, de verde e amarelo não, das cores dele lá. Entendeu? E é esse o papo, cara. É claro que isso é uma total interferência, não é nem velada, clara, em eleições do Brasil. Mas, enfim, meu amigo, eu vou contar uma coisa para você, viu? Já estou cansado de falar ao Léo. Ao Léo, ao Augusto, ao Pereira, ao Antônio, já enchi o saco de ficar aqui comentando coisas que eu sei que, de repente, não tem jeito. O que tem de cara querendo entregar o Brasil de presente para os outros não está no gibi. Estão querendo vender o Brasil, cara. Estão querendo vender o Brasil. Gerações e gerações morreram para manter as nossas fronteiras, a nossa soberania. Estão querendo entregar o Brasil. Que entreguismo é esse, cara? Ele está querendo botar um presidente fantoche aqui, que ele faz o que ele quer. Não precisa nem de intervenção militar, não gasta uma bala. Mesmo que ele já percebeu nessa guerra com o Irã que tem custo a guerra. O custo da guerra derrubou a popularidade dele para 35%. Não precisa nem gastar míssil. Ele elege o presidente que ele quer aqui, faz o que ele quer do presidente que é eleito aqui, e a gente vende e dá o Brasil para os Estados Unidos. Fica mais barato do que comprar o Alasca, como os Estados Unidos compraram da Rússia, por míseros 3 milhões de dólares ou coisa parecida, na época em que foi comprado o Alasca, que era da Rússia. Sabia que o Alasca era da Rússia?
2: Sabia, sabia.
0: Então,
2: e olha,
0: foi vendido o Alasca. Estão querendo vender o Brasil. E aí a gente
2: se lasca.
0: Pronto.
2: É isso. Olha só, como você falou, o tarifaço anunciado pelo Trump foi considerado ilegal pela Suprema Corte dos Estados Unidos. Isso foi em fevereiro. E aí, de pronto, os Estados Unidos anunciaram um tarifaço global de 10%. Então, o que está prevalecendo, desde então, 10% de tarifa generalizada dos Estados Unidos para todo o globo. E agora com essa possibilidade de mais 25% dos produtos brasileiros.
0: Bom, hoje o Na Mesa com Datena é com o ministro Vinícius da CGU, Controladoria Geral da União, que obviamente trabalha com os órgãos brasileiros, Receita Federal e coisas que tais. Polícia Federal não tem poder de investigação e impor penas criminais ou impor investigação policial, isso foi por conta da Polícia Federal, mas trabalha com Receita Federal, trabalha com a Polícia Federal em investigações, a maioria das investigações surge dali. Ela investiga funcionários públicos e se o funcionário público está incurrido em algum crime, ele é denunciado, exonerado e denunciado, aí a polícia que investigue o cara e obviamente, vários funcionários de governo, caso de INSS, aquele caso do Porto do Rio de Janeiro, esses caras são investigados e aí a justiça que resolva a situação dos caras. Mas a controladoria tem um papel fundamental, você quase não ouve falar, o ministro Vinícius é um cara muito discreto, mas é muito inteligente, está desde 2023 atrás desses golpes violentos aí, envolvendo funcionários públicos, porque o crime organizado se infiltra em todo lugar. Não tem o careca do INSS, não tem o... Tem um caramba quatro de ladrão também infiltrado dentro do governo ou cooptado pelo crime organizado. E a CGU tem um papel fundamental nisso. O ministro tem uma das falas aí. Se você puder, assista hoje às 9 da noite na TV Brasil. Ou se não, assista o dia que você quiser, a hora que você quiser, no YouTube.
2: Opa.
0: No YouTube. Liga no YouTube que está lá o dia inteiro que você quiser. Liga no YouTube. Vamos soltar o corte? Então corta aí.
3: Dado aqui porque a população sente na pele no ponto de ônibus.
0: Eu sei que isso o senhor começou a ficar mais cauteloso durante
3: a
0: entrevista.
3: Gente precisa ir
0: mas
3: para
0: pode
3: cima.
0: Se soltar.
3: Não é, a gente
0: pode
3: precisa
0: se soltar.
3: Ir
0: o senhor
3: para
0: ficou
3: cima.
0: Mais cauteloso, o senhor tem a responsabilidade de não cometer aquele erro de crucificar o sujeito antes dele claro. Ser considerado criminoso. Eu percebi que o senhor está sendo mais cauteloso. Mas se a gente conversar de uma forma mais aberta, como a gente estava conversando, como ser um papo de boteco, para o povão entender como é que esses caras estão roubando tanto assim. E com um detalhe, se o virtual facilita você pegar o criminoso, o virtual facilita também que esses criminosos diluam rapidamente o dinheiro roubado e que você não consiga nem recuperar esse dinheiro roubado. Eu estou enganado?
3: Não, você não está enganado. Esse é um desafio que não é um desafio do Brasil. É um desafio do mundo todo. O crime organizado, ele se transnacionalizou.
0: O Brasil tem sido exemplo de combate.
3: Quando você pega o PCC, é uma rede, da qual ele participa de uma rede. Né? Ele tem relações com máfia italiana, o Comando Vermelho tem relações com outros tipos de organizações criminosas. Então, ele se transnacionalizaram. Então, assim, por isso que o presidente Lula, quando foi conversar com o presidente Trump, falou, olha, vamos tratar seriamente essa questão do crime organizado, mas precisamos tratar de uma série de cadeias globais de distribuição de arma, porque chega muito mais arma no Brasil do que o Brasil produz.
0: E de onde vem? De onde vem?
3: Inclusive dos Estados Unidos.
0: Principalmente dos Estados Unidos.
3: Né? Então,
0: droga
3: assim,
0: sintética, de onde vem? Dos Estados
3: também.
0: Unidos.
3: Então, assim, nós precisamos...
0: Isso o Lula disse para o Trump,
3: vamos
0: que
3: olhar
0: ficou
3: isso com,
0: horrorizado.
3: Vamos olhar isso com seriedade, sem paixões e sem ficar fazendo esse debate que não faz nenhum sentido, né? Ah, porque a organização criminosa é a organização terrorista. Não é essa a discussão, né? A discussão é como é que a gente se apodera com inteligência.
0: Olha, está mais do que provado, me permita uma parte que é importante, está mais do que provado que fala das bandeiras do Flávio Bolsonaro, da conversa que ele teve com o Lula, foi pedir para transformar PCC e Comando Vermelho em organização terrorista. Isso é um erro terrível, não sou eu quem disse, não é você quem disse. Eu, por exemplo, entrevistei o Gaquia, que é o cara mais ameaçado pelo crime organizado do país. Tem cabeça prêmio com mais de $100 mil e há mais de 10, 15, 20 anos, um parceiro dele, amigo nosso, inclusive, o doutor Rui, foi morto lá no Guarujá pelo crime organizado. E ele me disse o seguinte, sabe qual é o problema da Atena de você transformar em organização terrorista? Primeiro, tem lei nos Estados Unidos, que os Estados Unidos podem intervir em qualquer país do mundo a partir do momento que uma organização terrorista está prejudicando os Estados Unidos. Se você transformar o PCC em terrorista, se você transformar o Comando Vermelho em organização terrorista, o Trump pode entrar aqui e fazer o que ele fez, por exemplo, na Venezuela. Sequestrou, ele não prendeu, sequestrou um ditador que merecia cadeia, no meu ponto de vista, mas julgado dentro do país dele, de acordo com a Constituição da Venezuela. Uhum. E não o Trump, sob pretexto de pegar a segunda maior reserva de petróleo do mundo, invadir a Venezuela e levar o presidente da República. Foi um erro enorme esse cometido pelo Flávio e mais uma vez, tentar transformar essas organizações em organizações terroristas. Tem mais, prejudica a investigação. E o senhor, que é um dos grandes investigadores do Brasil hoje da CGU, foi dito pelo próprio Gaquia, num programa que nós mostramos, no segundo ou terceiro programa dessa série, que falou, Datena, a partir do momento que o PCC virar a organização terrorista, por exemplo, todas as informações que nós reunimos com o DEA, que é uma polícia americana, o FBI, que é uma organização americana, a Meripol, que pouca gente sabe, é a Interpol da América do Sul, com a Interpol, todas essas investigações vão passar a ficar sob controle de quem? Da CIA e das Forças Armadas americanas. Se vai perder anos e anos de trabalho, de repente já levantado e muito bem pelas polícias brasileiras, que fazem isso com capacidade, não com o Ministério Público, como vocês da CGU, isso vai se perder no tempo. É um desserviço transformar o PCC e o Comando Vermelho e a organização terrorista. Pô, mas você está defendendo o PCC? Evidente
3: é
0: que não.
3: É
0: a vida inteira eu falei contra crime organizado. Quando eu disse, quando você era criança, eu já era velhinho, vou citar de novo o caso aqui, eu disse lá atrás que iam se formar organizações criminosas parecidas com partidos políticos e coisas que tais. A diferença é que não é partido político, porque não é terrorismo de Estado.
4: Na verdade, isso não é corte. Parece que é na mesa só com o Datena, porque o ministro quase não fala nesse corte aí. Mas ele fala durante 1h20 de entrevista, ele fala.
0: E praticamente repete o que a gente está falando ali.

0: E gozado que a gente gravou esse programa antes do Trump anunciar no mesmo dia que PCC, o Marco Rubio anunciou que PCC e Comando Vermelho iriam ser transformadas em organizações terroristas. Parecia uma premonição. É, mas eu pensei que fosse corte. Dá para botar só o ministro falando aí? Tem corte só com o ministro? Porque aí parecia que era eu entrevistando eu mesmo. Então não dá. É, pensei que estava editado isso aí. Não está editado, espero que o programa esteja. É hoje o programa, às 9 da noite, na mesa com o Datena. Se puder, assista, ou então veja no tubo depois. Vicentão, bom dia, Vicente, São Paulo, Rádio Nacional, 8h33.
1: Muito bom dia, Datena. Muito bom dia a todos os ouvintes aqui do Alô, Alô Brasil. Bom dia à nossa equipe também. Datena, continua repercutindo aqui em São Paulo uma morte ocorrida após um acidente no aeroporto de Congonhas, aqui na Zona Sul da cidade de São Paulo, e ela está sendo investigada pela Polícia Civil. A vítima trata-se de Maria da Glória Pereira da Silva Fávaro, de 72 anos. Segundo as informações, ela caiu da escada de desembarque de uma aeronave da Latam na última sexta-feira, após a chegada do voo que saiu de Ribeirão Preto com destino aqui à capital paulista. A idosa recebeu os primeiros socorros ainda no aeroporto e foi encaminhada para a UPA Jabaquara. Depois, transferida para o hospital alemão Oswaldo Cruz, onde permaneceu internada. No entanto, não resistiu aos ferimentos e morreu no domingo. O caso foi registrado como morte suspeita, com indicação de acidente, e segue sob investigação da Polícia Civil. A Latam lamentou o falecimento da passageira, disse que prestou solidariedade aos familiares e afirmou que seguiu todos os protocolos previstos para esse tipo de ocorrência. A concessionária Aena, responsável pela administração do aeroporto de Congonhas, também manifestou pesar pelo ocorrido. O velório da Maria da Glória acontece hoje em Ituverava, no interior de São Paulo.
0: Você Qual foi vê. A solidariedade da Latam? Prestou todos os detalhes? Ela fez uma mesa branca depois que a mulher morreu? Depois que a mulher morreu?
1: Pode ter
0: Primeiro,
1: emitido
0: uma
1: uma
0: mulher de
1: nota de pesar.
0: 72 anos descer a escada sem auxílio de alguém. Depois, o Brasil cobra as passagens mais caras do mundo. Agora resolveram diminuir o preço do querosene de avião para ver se alguém avoa. Porque eu avoei quinta-feira passada, o que tinha de gente no aeroporto de Congonhas, pelo menos, era muito. Brasília tinha mais, que era aqueles caras dando tudo no pé na quinta-feira. Eles trabalham 2 dias e dão no pé. Tá? Essa é a realidade. Aí vão para as bases para a eleição. Não tinha, perto do que eu estou acostumado eu estou viajando muito, mais do que passarinho, estou voando mais do que passarinho, sempre tem muita gente no aeroporto de Congonhas. Essa vez não tinha ninguém. Não tinha ninguém, absolutamente, não, ninguém que eu digo próximo das multidões que eu acompanho quando vou viajar, entendeu? E outra coisa, mexem, mexem, mexem nesse aeroporto de Congonhas e não tem finger, pô. É o fim do mundo. Finger é aquele negócio, é dedo, dedo, dedo é finger. É aquele troço que vai até o avião, na caçapa, na boca do avião, e você sai, entra pela escada direto, não tem que descer aquela escada de 1210 antes do Santos Dumont inventar o avião. Já o cara viaja pagando o preço mais caro de passagem do mundo, se não for do mundo, é provavelmente relativo a isso. Você vai daqui a Santa Catarina. 25 minutos de voo, 6 pau a passagem, ida e volta para cada pessoa. 6 pau, 6 pau. Para ir daqui voar, eu paguei 13 na véspera de um feriado, porque eu e a Matilde viajar. 13 mil, porque eu tinha que resolver um negócio lá, eu tinha que pagar mesmo, né? Porque senão eu não avoaria. Aí você chega aqui. Tem que enfrentar aquele ônibus ainda, o cara cansado, às vezes, que vem de longe. Tem que pegar aquele ônibus, descer por essa maldita escada. Eu acho interessante que não tinha ninguém para ajudar uma senhora de 72 anos de idade. Tem lá, não tem lá para você embarcar prioridade, 60 a mais e tal, coisa parecida. Pô, tinha que ter prioridade para ajudar os mais velhos a descerem a escada.
2: Não tem dúvida nenhuma quanto a isso, né?
0: Primeiro, não tinha nem que ter mais escada.
2: Não, é isso, exatamente.
0: Não para a pessoa cair do avião, mas
2: Congonhas,
0: tinha que ter
2: Congonhas tem
0: finger.
2: problemas, né? Congonhas
1: Pelo
2: tem
1: menos,
2: problemas
1: Agostinho,
2: mesmo.
1: tem um corrimão um pouco mais alto,
2: Eu
1: o
2: acho que as
1: apoio um
2: empresas
1: pouco
2: têm que.
0: Corrimão, alguém tem que
2: As
0: ajudar, pô.
2: empresas
1: Tem
2: têm
1: que
2: que.
1: ajudar. O
2: Têm que
1: ideal seria isso.

0: Assim, e assim, fica um alerta aqui, já que a empresa, qualquer uma delas, não toma iniciativa, porque eles têm condição.
1: Não, não,
0: né?
1: É a Latam, todo mundo, ninguém todas vai ajudar elas. O cara a descer esse cara.
0: A família, a pessoa tem que exigir. Você tem direito, exija, tem direito.
1: Não, devia ser lei. Como é que tem chama direito. O rapaz que fala aqui, aquele menino novo?
0: É,
1: sempre fala aqui, é da ANAC, não é isso?
0: É ANAC,
1: não, não é ANAC, não é?
0: Eu acho que
1: sei
0: é.
1: Sei lá, o cara
0: civil,
1: presidente, é,
0: assim,
1: é o presidente.
0: Da aviação civil.
1: É o presidente. Podia falar com ele agora, nesse exato momento. Canina, pode ligar pro rapaz lá? Vamos ligar pro rapaz, devia ser lei.
0: Vamos.
1: Cara com mais de 70 anos vai descer escada, tem que alguém da companhia, qualquer que seja a companhia, ajudar. Entendeu? Tem que ajudar. Porque eu, por exemplo, eu tenho quase 70 e quase caio da escada toda vez. Eu vou lá balançando com a bala na mão e tal. E comigo é legal porque ninguém ajuda mesmo, nem os caras que estão do lado. Se puder, empurra. Entendeu? Eu também, eu não tô nem aí. Com as pessoas me ajudarem, não tô nem aí. Eu ajudo quando posso as pessoas e quando querem. Mas tem gente que não tem condição de descer. Eu, por exemplo, tenho dificuldade para descer escada com 69 anos de idade. E não é só uma companhia. Cobrando o preço que cobra, o cara devia deixar você em casa. Esse era o grande detalhe. Nós estamos tentando ligar para o presidente da ANAC, que sempre atendeu a gente muito bem.
0: É o Thiago Chagas.
1: É o Thiago, menino, 40 Thiago, e poucos
0: gente,
1: anos.
0: Gente boníssima.
1: Ué?
0: Agora é isso, olha, já que a empresa de iniciativa própria não tem a decência de identificar o passageiro que tem alguma necessidade, alguma dificuldade, já que eles não fazem isso, as pessoas têm que exigir, você tem direito de uma cadeira de rodas, de um acompanhamento, de entrar com prioridade, sair
1: Mas
0: com prioridade.
1: Isso é lei, isso é lei. E a cadeira de rodas é lei, entendeu? Agora, dever-se-ia ajudar pessoas com 60
0: Lógico.
1: A mais a descer a escada. Qual o problema? É, o cara fala assim, eu não quero. Se eu não quer, a responsabilidade é sua. A senhora fala, eu não quero. A responsabilidade é sua, mas não tem ninguém para ajudar.
0: É,
1: esse é o detalhe. 8 horas e 39 minutos, aqui é a Rádio Nacional. Estamos tentando falar com o presidente aí da ANAC, dos avião. Se ele puder falar, tudo bem. Se não puder também, ele que vai voar. É, bom dia, Leandro Martins, aqui é a Rádio Nacional.
2: Bom dia, Datena. Eu trago um assunto que eu tinha trazido semana passada daqueles dois jovens que foram fazer um passeio de motonáutica. A moça ficou à deriva 40 horas, foi resgatada. Pois é, nós temos agora um milagre, totalmente um milagre. E agora nós temos a notícia de que foi encontrado o corpo do rapaz de 28 anos, o Deorge Pereira.
1: Encontraram outro corpo antes, não foi isso? Da busca? Não
2: então,
1: sei se é isso que eu li.
2: Não, esse corpo é que foi encontrado ontem pelo grupamento marítimo, os bombeiros, enfim, em Ilhabela, numa região ali no, na Praia do Poço. E precisa da confirmação por DNA. Mas a irmã do rapaz foi lá e disse, olha... Tudo indica que, de fato, é meu irmão, né? Que o rapaz estava sumido.
1: Ah, então é o rapaz.
2: É, tudo indica. É, só falta a confirmação do IML oficial, mas tudo indica. Os dois saíram no domingo, dia 24, depois das 3 da tarde, depois do almoço, cada um numa moto náutica. Fizeram o passeio e sumiram. A moça, que já teve alta, foi hospitalizada, saiu sem sequela nenhuma, ela disse que, de repente, a correnteza ficou muito forte, começou a entrar... água na moto e perdeu o controle. Não conseguiu segurar a moto, ela estava de colete e ela teve.
1: Olha, eu gosto de mar. Quando eu bebi, eu gostava de ficar bebendo e olhando o mar. Nem na areia eu ia, porque na areia você vai, você fica parecendo croquete, coxinha. Tem cara que rola na areia, fica parecendo croquete, não, coxinha. Você fica empanado na areia.
2: Fica empanado.
1: Eu odeio entrar na praia. Odeio com todas as minhas forças possíveis e imagináveis. Não gosto de ir na areia. E do mar aí é que eu não entro mesmo. Eu não entro e não entro mesmo. Não que eu não saiba nadar. Só morre afogado quem sabe nadar. Eu nado até que relativamente bem. Eu nado como uma baleia, por exemplo. Entendeu? Mas mar não é comigo, velho. Mar, o cara se empolga demais. Acha o mar é bonito pra caramba, né? Aí o cara vai entrando, a correnteza vem e leva o cara. Quando não tem o tubarão que a Jéssica vai falar... que o menino teve a perna amputada, aquele menino que foi Isso. atacado lá no Recife.
2: Não dá para brincar com nada.
1: Já aconteceu um negócio gozado, não vou contar. Vou contar o milagre, mas não vou contar o santo. Quando a gente fazia o Verão Vivo, teve um monte de tubarão que já atacava lá no litoral do Recife. Todo mundo sabe disso. E tem lugares que são mapeados para as pessoas não entrarem porque tem tubarão. Aí o cara fez uma reunião com a gente e falou assim, olha... Está tendo ataque de tubarão, mas a gente não pode se referir aos ataques ou falar que o tubarão é malvado. Eu falei, pô, o tubarão tá comendo gente aqui, que não vamos falar do tubarão? Que o tubo é bonzinho? Ninguém vai falar para matar tubarão nem para atacar tubarão. Nós temos que falar que não pode entrar, não, mas isso vai prejudicar o turismo. E os caras estão... E os caras estão patrocinando o Verão Vivo e tal. Aí eu não tive dúvida. A primeira coisa que eu falei quando eu entrei no ar, eu falei assim, ó, não entra no mar em determinados lugares, não, que tá atacando. Tubarão tá... O tubarão te pega. No fim, o cara queria me mandar embora. E eu recebi uma ligação no outro dia, quando o cara queria me mandar embora, o cara me falou, olha, eu acho que eu vou demitir você. Um cara que já morreu. Graças a Deus, que ele morresse de novo, aquele canalha, que queria me ferrar, queria me mandar embora, porque eu falei que o tubarão atacava ali. Não, ele queria me botar na rua, entendeu? E aí, cara, houve outros ataques na sequência, mas eu estava na praia logo depois, não na praia, dentro da areia, que eu não gosto, naqueles quiosques, num momento de folga, e no momento que o cara estava ameaçando me mandar embora, eu numa dureza desgraçada. Véspera de ano novo, mas duro de dar dó. Esse cara já tinha me mandado embora uma vez, né, porque ele queria reduzir a equipe, e ele não gostava de mim, não ia com a minha cara. Quem me salvou foi o Luciano do Vale. O Luciano do Vale me salvou, dizendo, Datena, você pode voltar a ser repórter, porque o cara está mandando os meus amigos embora, e o cara sumiu agora há pouco tempo, você sabe até quem é. O cara, quando morreu, lembra? Quiseram fazer uma homenagem para ele.
0: Já lembrei.
1: Falei, homenagem o cacete. No meu programa não vai fazer homenagem, não. O cara me forreu, me ferrou. Eu vou fazer homenagem pro cara que me ferrou? Eu não. Ele que morresse de novo, foi o que eu falei. Essa é a grande realidade. Então, isso antes de eu aprender o perdão com o padre Lancelotti, que me ensinou como é que é perdoar. Mas faz tempo isso. E aí, cara, você acredita que o cara queria me meter na rua? Aí eu recebi um convite da Rede Record para dar no pé de lá. Eu simplesmente peguei um avião, vim para São Paulo, falei, eu precisava falar com fulano de tal. Aí o cara, que queria me mandar embora 3 dias antes, cheguei na sala dele, falei assim, ó, o que você está fazendo aqui? Você veio embora? Eu falei, claro, você não quer me mandar embora? Eu preciso sair daqui hoje. Eu vou facilitar para você, estou pedindo demissão. Não, eu não posso fazer isso. E eu tinha que sair, porque senão eu perdi emprego na outra emissora que não me contratava mais, na Record, naquela época. Aí o cara falou assim, não, você é importante para a empresa, você é um dos maiores nomes da empresa, você tem que ficar aqui, olha que canalha. E aí eu fechei a porta, tive uma ligeira discussão com esse cara, e o convenci com os meus argumentos de que eu deveria ser mandado embora. E ele gritou o nome da secretária, falou, prepara os papéis do Datena. Eu sou bom para convencer as pessoas, num argumento eu sou bom para caramba. E eu tranquei a porta para não acontecer nenhuma interferência durante o uso dos meus argumentos legais, totais. E que eu estava dentro da lei, eu estava pedindo demissão, o cara queria me mandar embora. E sabe quem me aconselhou a voltar para São Paulo e pedir demissão?
0: Não.
1: Luciano do Vale. Falou, vai e pede demissão, porque senão o cara vai te mandar embora. Porque ele está te perseguindo. Mais que o tubarão. O tubarão é muito melhor que esse cara. 300 vezes. Que ele queime no inferno, que é onde ele deve estar agora. Ai, meu Deus do céu. Tem dia que... É que eu tô com dor de estômago hoje. Aí eu falo um monte de verdade. Eu adoro acordar com dor de estômago ou qualquer dor. Porque aí eu não guardo... Eu aciono a língua e desligo o cérebro. Se gostar, gostou. Se não gostou, que se exploda. Quem é um cara muito educado e maravilhoso é o Odair, sabia?
0: Ah, esse é figura.
1: O Odair tá aí?
0: Isso aí, tá aqui do lado.
1: Então, 8 horas e 46 minutos, o Odair para dar um equilíbrio nesse programa.
3: Bom dia, Datena, bom dia a todos. O Líbano anunciou ontem à noite um cessar-fogo com Israel.
1: Isso aí tá virando sacanagem. Tá?
3: Não, mas...
1: Eu nunca vi cessar-fogo com tanta bomba.
3: Então, exatamente.
1: Eles anunciam um cessar-fogo e pá, bomba.
3: Anunciou...
1: Ah, agora não tem mais guerra, não tem barulho de bomba. Isso devia ter barulho de bomba, hein? Olha, vamos cessar-fogo, pá. Morreram 15, eu não entendo isso aí.
3: Israel invadiu o sul do Líbano, né, para enfrentar o Hezbollah, que é considerado um grupo terrorista pelos Estados Unidos e que também é apoiado, e o Hezbollah é apoiado também pelo Irã. Então,
1: Que nem o PCC e o Comando Vermelho.
3: É, mais ou menos
1: grupo
3: isso.
1: Terrorista.
3: É considerado um grupo
1: e
3: terrorista pelos Estados Unidos.
1: E Israel vai lá e ataca. Quer dizer que os americanos quiserem atacar a gente, podem também.
3: Exatamente. É. Tem tudo isso aí.
1: Só para saber.
3: E esse anúncio foi. Isso foi um anúncio feito ontem à noite. Inclusive o Trump fez um post falando desse assunto, falando que tanto Israel quanto o Hezbollah toparam parar a guerra, parar o conflito entre eles ali. E
1: como só... parar? O Hezbollah está atacando alguém?
3: Sim.
1: Eu quero defender o Hezbollah.
3: Não, o Hezbollah se defende.
1: O Hezbollah
3: se defende.
1: Quem ataca é Israel, não é?
3: Sim, Israel.
1: Aí o Hezbollah tem que se resbolar para se defender. Agora, esse papo furado aí também não cola mais. Ou ataca ou não ataca. Ou tem cessando fogo mesmo. A mesma coisa que os Estados Unidos e Irã. Olha, acordo de cessar fogo. Eu nunca vi cessar fogo com tanto fogo assim.
3: E esse acordo, assim, apesar de terem anunciado esse acordo, hoje pela manhã, Israel já atacou o Líbano novamente.
1: Brincadeira, depois do cessar-fogo?
3: Exatamente, exatamente.
1: Os caras estão brincando.
3: E enfim...
1: todos os lados, mas isso
3: O Líbano tem uma expectativa de que, a partir de amanhã, esse cessar-fogo comece a funcionar, de fato.
1: Mas como não foi ontem o cessar-fogo?
3: Não, anunciou ontem o cessar-fogo. Hoje Israel, vale hoje Israel já não cumpriu. E espera-se que amanhã, talvez, possa acontecer esse cessar-fogo.
1: Uma pergunta lógica. O cessar-fogo foi assinado ontem. Pronto, agora ninguém ataca ninguém. Israel pega e ataca hoje. O que é que vai garantir que Israel não vai atacar amanhã também?
3: Sim. E esse cessar-fogo é uma das imposições do Irã para acabar com a guerra, né? O Irã exige que Israel pare os ataques no Líbano para que entre em um acordo de paz com os Estados Unidos. Enfim, é uma situação complexa.
1: Bom, eu vou dizer uma coisa para você. Eu não tenho nada para falar, mas eu tenho que calar minha boca, porque... Né? As coisas são tão óbvias, pô. São tão óbvias. Primeiro, o Netanyahu não quer acabar a guerra. Ele não quer deixar os Estados Unidos saírem da encrenca que entraram. Então, um dos princípios básicos, e pelo jeito nem o Irã quer acabar a guerra. Porque senão também o Irã falava assim, olha, os termos dos americanos são esses, a gente vai cumprir aqueles que a gente acha necessários, mas não colocava o Hezbollah, que é, sim, uma organização terrorista no meio do caminho. Eles colocam... E se não colocasse o cessar-fogo de Israel com o Hezbollah, era capaz de Israel não atacar mais o Hezbollah. Deu para entender ou não? Tem lógico o que eu falei ou não? Se o Irã falasse, assim, tá bom, vocês querem esses termos, o Trump? Os que a gente julga justos são esses. Aí fala, não queremos esses termos, mas vocês têm que parar de atirar no Hezbollah. Entendeu? E aí Israel faz o quê? Porque o Netanyahu não quer que acabe a guerra.
3: Sim.
1: Porque tem gente em Israel que odeia o Netanyahu, que não gosta do Netanyahu, o cara acusado de corrupção e uma série de coisas. Aí o Irã vai lá e fala, não ataca o Hezbollah. Israel vai lá e ataca o Hezbollah e consegue o Netanyahu, o objetivo dele, que é continuar com essa guerra que não acaba nunca. Isso virou brincadeira
3: também.
1: Virou
3: brincadeira.
1: Não, brincadeira com gente morrendo.
3: Sim, sim.
1: Levando bomba na cabeça e morrendo. Crianças, pessoas indefesas e coisas que tais, né? Bom, mas enfim, meu amigo, eu não sei mais o que dizer, viu? Sinceramente, as coisas são tão óbvias, são tão claras aí, né? Qualquer cara que está ouvindo a gente aqui, né? Qualquer pessoa já chegou a essa conclusão. Não tem boa vontade nenhuma para acabar com essa guerra. Esse é o grande detalhe. E para não ter boa vontade, tem gente lucrando com a guerra, com a morte de pessoas inocentes.
3: Sim.
1: Senão já tinha acabado isso aí. Os Estados Unidos não deveriam ter tanta vontade, porque o que gastou de dinheiro o país americano com essa guerra, né, foi um negócio impressionante, tanto que a popularidade do Trump foi para o espaço dentro dos Estados Unidos e mais, né, a inflação subiu, e, enfim, coisas que os americanos não estão acostumados e viram que a violência leva a isso, a própria dor do próprio povo, fora os cadáveres que estão chegando todo dia em território americano, porque tem lá americano lutando nessa guerra também. Enfim, toda guerra é estúpida e obviamente que morrem pessoas e os caras ficam falando ainda de bomba inteligente. Eu nunca vi bomba inteligente. Existe bomba inteligente? Ah, não, porque ela vai direto no alvo.

0: Aqui vai direto no alvo, morre inocente pra caramba. E morre gente com bomba. Nunca vi bomba inteligente falar em bomba inteligente. Que nem falam em bomba limpa. Como é que pode ter bomba limpa? Não existe bomba limpa. Se a bomba mata, ah, é um absurdo. Acho que quem estava certo, acho que era o Einstein quem falou, né? É, a Terceira Guerra Mundial vai ser a base de paus e pedras. Ou vai terminar em paus e pedras, porque nós vamos acabar com o mundo. Não está longe da humanidade destruir a própria humanidade com o poder atômico que tem essas nações. Tem várias vezes o poder de destruir a própria humanidade, mais do que coronavírus, ebola e coisas que tais. A pior doença que existe sobre o planeta é o ser humano. Sabia disso? Por isso que todo dia que eu conheço mais o ser humano, eu prefiro meu au-au, meu pets, o meu cachorro. Essa é a grande realidade. Se você gostou, manda um zap. Se você não gostou, que se exploda também. Mas aqui a Rádio Nacional tem mais coisa daí.
1: Não,
0: então amanhã mesmo. Você vai chegar aqui e falar assim, olha, houve mais um ataque em Israel ontem à noite, hoje de manhã,
1: amanhã,
0: durante o cessar-fogo.
1: Amanhã eu vou escolher um outro assunto, tá bom?
0: Não, por quê? Por que escolher um outro
1: assunto? Porque nesse assunto já não tem mais novidades. Por exemplo, o Trump falou hoje, o Trump falou ontem que semana que vem vai ter um acordo de paz com o Irã. Quem acredita mais nisso?
0: Semana que vem, então, ele pode permitir que ataque a semana inteira. Eu vou contar uma coisa para você.
1: Ninguém acredita mais.
0: Mas você volte com o assunto que você quiser, porque você é um grande jornalista, um excelente jornalista. Cadê os caras para falar do Brasil inteiro aí?
2: Sabe,
0: Karina, é o Zé Dirceu agora?
2: É, na
0: agora
2: sequência.
0: Acho que é o Zé Dirceu. Tá na sequência.
2: Só um mandar um
0: então,
2: recado aqui.
0: Não precisa falar com ninguém.
2: É, quem
0: recado
2: tá ouvindo...
0: para quem?
2: É, não, tá ouvindo a gente aqui.
0: Jabá?
2: Não, nunca jabá, você tá louco.
0: Você vai falar pro padre Lancelotti?
2: Não, também não. Não, abraço o padre, uma bênção dele para nós aqui, claro, lógico. Boa.
0: Todo
2: não,
0: dia ele tem que abençoar.
2: Todo gente. Dia e é pouco ainda. Quem tá ouvindo a gente é o José Carlos Tedesco, que é assessor do governador interino do Rio de Janeiro. Tá ouvindo a gente aqui e vai falar com a gente.
0: O governador é monstro.
2: Ele é.
0: É bom pra caramba.
2: Ele é muito bom.
0: Eu não tô falando isso para puxar o saco do governador.
2: Os números mostram.
0: Tedesco, se ele não quiser falar, não precisa falar também. Porque eu já cansei de ligar pra gente que não quer falar. Não quer falar, não precisa falar. Vai falar em outro lugar.
2: Mas não é o caso aqui, não. Ele vai falar, o desembargador
0: parece
2: Ricardo.
0: Parece que é o caso. Você tá puxando o saco
2: do cara.
0: Não, não tô, não. O cara falar.
2: Não tô, não. Eu tô falando do
0: Eu já liguei pra um cara hoje.
2: É.
0: Que hoje quase que eu perdi a paciência. Quase que eu bloqueei o telefone do cara.
2: Não, mas não é o caso.
0: Pô, eu já tinha... Eu fui inimigo do cara, depois virei amigo do cara, e depois o cara tá me fazendo virar inimigo dele de novo.
2: Sei.
0: Entendeu? Você ficar pra implorar a entrevista, vai te catar, não quer falar aqui, fala em outro lugar. Tem um bilhão de lugar para falar, não precisa falar aqui não.
2: Mas o
0: governador seria bem-vindo.
2: Não, vai falar com a gente e a propósito...
0: Tedesco, o Agostinho tá falando seu nome aqui pra você, pelo amor de Deus,
2: não é
0: conseguir
2: isso,
0: entrevista
2: não.
0: Com o governador.
2: Não é por isso, não. Ele quer conversar com a gente, comigo, ao final do programa. Vamos falar assim, aliás, do Rio de Janeiro...
0: Quer conversar comigo? Por quê?
2: Pra
0: você
2: gente
0: manda
2: acertar...
0: no programa?
2: Não, pra gente acertar
0: a entrevista. Ah, o assessor, pra você que era o governador.
2: Não, você tá louco.
0: Porque se falar só com você, não ia falar.
2: Não, jeito
0: só
2: nenhum.
0: Só que não é uma democracia.
2: Eu falo com o assessor, que
0: ele
2: tá
0: Flávio
2: bom.
0: Bolsonaro,
2: não, o meu patamar chega no assessor e aí depois...
0: É perto do golpe. Bom, vamos à Adriana, que vem aí com notícia, 8 horas e 56 minutos. É melhor você não mandar mais abraço pra ninguém. Chega de abraço.
2: É?
0: Chega. Hoje não tem mais abraço pra ninguém. Queria mandar um abraço ao Zelão, que mora ali em Barueri. O Zelão ouve a gente todo dia.
2: Ah, grande Zelão.
0: Na oficina mecânica.
2: Um abraço, Zelão. Tô precisando consertar meu carro, inclusive.
0: É? Você vai lá e paga. Não tô mandando abraço para ele de graça.
2: Não, mas também não. Mas
0: Zelão se... cobra, cara.
2: Não, mas...
0: Aí faz... morre de fome.
2: Você tá louco?
0: Você tá achando que eu tô fazendo jabá?
2: Não.
0: Eu não tô fazendo, mas se a coisa piorar, eu vou começar a fazer. Porque, pô, mandei botar o negócio do carro lá, sendo caro pra caramba. Você mexe no carro, o cara tem que vender carro, às vezes, porque a manutenção é tão cara. O que é que você tá falando? Hã? Que é que você está falando? Fala alto, pô! Ah, tá, o Zé Dirceu aqui. O Zé é uma das minhas referências e um dos maiores políticos que esse país já teve. Ele é fantástico. Você dá para você dar a notícia rapidamente? Senão você volta daqui a pouco.
3: Volto daqui a pouco, melhor.
0: Você acha melhor?
3: Eu acho melhor.
0: Então, o Zé é um cara tão gentil que se você não der a notícia, ele vai ficar bravo comigo. Então...

0: Adriana vai dar notícia. O Zé então, é um cara dia. Maravilhoso.
1: Bom dia, Datena, ouvintes da, do Alô Alô Brasil. Datena, a Justiça Brasileira concedeu mais de 225 mil medidas protetivas para mulheres de janeiro a abril deste ano.
0: Já é o crime mais grave do Brasil, o feminicídio.
1: Isso. Mais de 350 mil mulheres solicitaram medidas protetivas.
0: Flávio Bolsonaro devia enquadrar quem mata mulher em terrorismo. Esse sim devia ser enquadrado em terrorismo.
1: Então, mais de 350 mil mulheres solicitaram à Justiça Brasileira essas medidas protetivas, e a Justiça concedeu em 89% dos casos, porque ela demora de 1 a 3 dias para fazer a concessão dessas medidas, tá? Na semana passada, na sexta-feira, a Secretaria de Segurança Pública divulgou os dados de feminicídio. Já são 107 mulheres mortas só no estado de São Paulo, de janeiro a abril deste ano. E era isso.
0: Desde que a gente começou o programa, você só tem dado esse tipo de notícia.
1: Exatamente.
0: Não, e outra coisa, demorar 3 dias para medida protetiva.
1: Desde o pedido da medida até a concessão. São 3 dias.
0: Mas é absurdo isso, porque.
1: Poderia ser concedida na hora, né?
0: Eu acho, a minha modesta opinião, para encerrar esse assunto sobre a minha opinião, é que tinha um projeto de lei que não foi aprovado, que quando a autoridade policial percebesse, porque o cara bate na mulher, aí os dois vão lá na delegacia. Quando a autoridade policial, que tem competência para isso, delegacia da mulher, então, na hora, a delegada percebe. Mas na hora. Agora, em outras delegacias, as mulheres, inclusive, são mal recebidas em algumas delas. Né? Tentam desmoralizar a agressão. Mas já percebem a periculosidade de quem agrediu, do agressor. E percebem que há ameaça de morte mesmo. Mas mesmo assim não tem um dispositivo legal que podia ser exercido pela autoridade policial de, em percebendo a morte iminente ou ameaça de morte iminente de quem foi agredida várias vezes ou é agredida há 10, 15, 20 anos, o cara permanecesse preso na hora ali e aí a justiça, que é soberana, tomasse uma decisão. Mas para evitar o que aconteceu uma vez em Porto Alegre, que a mulher apanhou do ex-companheiro e de repente foram à delegacia e de repente foram cuidado das suas vidas, que é o que acontece, os dois saíram pela porta da frente, o cara não ficou preso, ela foi no hospital curar suas feridas, o cara estava lá no hospital, encheu ela de bala, matou a mulher no mesmo dia, quase que na mesma hora, e quase que matou o companheiro atual dela. E mais, quando foram falar com o policial, e é verdade que eles estavam prendendo pessoas em carro de polícia, porque não tinha vaga dentro das cadeias, entendeu? Por que não tinha um agente que foi junto com ela até o hospital? Agora você não tem polícia para correr atrás dos bandidos. A gente não tem agente, esse é o grande problema. Porque a medida protetiva é legal pra caramba, é uma bela de uma medida. Como a Lei Maria da Penha, é a segunda maior lei de defesa da mulher do mundo. Mas não tem agente policial para seguir, por exemplo, a mulher o dia inteiro, para um vagabundo desse não chegar perto da mulher a 300 metros ou coisa parecida. Então tem que ser o mais rápido possível. E mais de 90% das mulheres que morrem, mais de 90% tem a medida protetiva dentro da bolsa. Mesmo com a medida protetiva. E 90% e poucos, quase 96% das mulheres que morrem assassinadas em feminicídio, essas mulheres já foram ameaçadas pelo menos uma vez na vida. São esses os números, que não adianta a gente ficar espantado toda vez que dá a notícia, mas não toma a providência. É por isso que o Lula meteu aquela frase, esses covardes deviam todos ir para a cadeia e não sair de lá. Entendeu? Isso o Flávio não pediu, né, para combater o feminicídio, porque tem nos Estados Unidos também. Então ele vai lá e pede, olha, transforme. Por que ele não pede isso? Já pediu para acabar com... Foi ele que pediu para acabar com o Pix agora, 25%. É muita coincidência, né? Muita coincidência. Os caras estão querendo entregar o país para o Trump, cara. É impressionante. Bom, obrigado, Adriana.
1: Obrigada, bom dia.
0: Desculpe a rapidez aí na notícia. Você sempre é muito importante, sempre será, porque você traz informações que são de interesse público na realidade. Nada mais importante hoje em dia do que combater o feminicídio, que é o principal crime no Brasil. Mais do que crime organizado e coisas que tais.
1: Obrigada, Datena.
0: Bom dia.
1: Obrigado
0: a você. Bom, eu já disse, o Zé Dirceu é uma referência para mim, é um dos maiores políticos que eu já vi no Brasil. Se você gostou do que eu falei, tudo bem. Se você não gostou, eu quero que você se exploda.

0: eu já falei aqui 3 vezes, muda de rádio, entendeu? É, mas é isso mesmo que eu acho, isso eu disse para ele, e várias vezes eu falei com o Zé sobre isso. O Zé, eu queria começar essa entrevista com o Zé pela experiência política que ele tem, pela capacidade que ele tem de análise. Como é que ele julga essa visita do Flávio Bolsonaro, que se sobrepõe a permanência, eu não sei nem como é que eu posso dizer, do Eduardo Bolsonaro, já começando, parece aquele comercial da Gillette. O primeiro fez um, o segundo fez tan, tan, tan. Como é que ele julga essa visita do Flávio Bolsonaro? A impressão que eu tenho, não sei se o Zé está me ouvindo. Está me ouvindo, Zé? Está me ouvindo? Acho que o Zé Dirceu não está me ouvindo.
1: Não.
0: Está me ouvindo?
1: Estou te ouvindo muito mal, comentando a tua fala.
0: Está me ouvindo Datera. Mal.
1: Bom dia a todos.
0: Bom dia. Mas é...
1: Estou me ouvindo bem, ó. E a minha imagem está congelando aí.
0: Não, a imagem está legal. Tá, a sua imagem aqui está legal. Para nós, a sua imagem está legal. Se você me ouvir,
1: maravilha.
0: É fundamental.
1: Estou te ouvindo bem, estou te ouvindo bem.
0: Bom,
1: bom dia.
0: Então,
1: bom dia.
0: A imagem sua aqui no ar está maravilhosa. Eu estava elogiando você várias vezes aqui. Espero que você tenha ouvido. Enfim, eu gostaria que você dissesse... Eu queria saber da sua impressão sobre essa visita do Flávio Bolsonaro, que se sobrepõe ao Eduardo, está morando lá há algum tempo. E de repente, logo depois que vai o Flávio para lá, nós temos a taxação de PCC e Comando Vermelho em organizações terroristas, o que permite, pela lei americana, intervenção, inclusive militar, de forças armadas americanas a qualquer momento dentro do Brasil, em ações que são facilitadas pela lei americana contra terrorismo, que está no mesmo nível de Hezbollah e coisas que tais. Bom, mas enfim, né? E logo depois disso vem esse tarifaço do Trump aí em cima da gente. É esse outro tarifaço injusto, porque a nossa balança comercial é muito desfavorável em relação aos Estados Unidos, que sempre levaram vantagem em cima do Brasil. E mais, atacaram até o PIX ou coisa parecida, né? Com um monte de medidas desfavoráveis ao Brasil, que devem ter sido reflexo dessa visita do Flávio até lá. Devem ter, se não devem, parece. Mas parece muito. E isso já parece uma interferência nas eleições brasileiras, o que eu nunca duvidei, que o Trump, apesar de elogiar o Lula pra caramba, que o Trump fosse tomar medidas que favorecessem o candidato da oposição, que é o primeiro deles, que é o Flávio Bolsonaro, que foi lá puxar o saco do Trump. Pois não, Zé?
1: Bom dia a todos e a todas. Não, eu acredito que faz parte da política do bolsonarismo, que é uma família, né? Para ter uma ideia, o pai, segundo ele, vai subir a rampa. O irmão vai ser ministro de Relações Exteriores. O outro irmão é candidato a deputado federal. O outro irmão é senador. A madrasta é candidato a senadora. É uma família. E essa família está totalmente em conexão com os interesses dos Estados Unidos no mundo e no Brasil, com o trumpismo e com a extrema-direita mundial. Eles já no tarifaço, apoiaram. Tarifaço não é grave só para a economia, como se fala, para as empresas, para a exportação, para as commodities agrícolas. É um ataque à economia popular, às famílias, porque significa inflação, recessão, desemprego, significa sanção contra um país, sem nenhuma razão, como você disse, nenhuma. O Brasil não tem nenhuma controvérsia grave com os Estados Unidos, a não ser as políticas de sempre, quando foi lá na guerra contra o Iraque, a invasão do Iraque, aliás, hoje o mundo todo reconhece que foi um erro gravíssimo, né? Tanto no Afeganistão, como na Síria, na Líbia, ou sobre Gaza e o genocídio que Israel praticou ali na Palestina, são questões, mas com relação às relações comerciais, investimento, interesse das empresas americanas no Brasil, balança comercial, não há nenhuma razão. Tanto é que a primeira entidade que se opôs ao tarifaço foi a Câmara de Comércio Brasil-Estados Unidos, aqui no Brasil, 3.500 empresas. E depois, passado 15 dias, o complexo de carne nos Estados Unidos, que tem um peso enorme na economia, o complexo de café, que também tem, todos nós sabemos que o hambúrguer e o café faz parte do dia a dia dos americanos, eles consomem 5 bilhões de hambúrgueres por ano, se opuseram aos tarifaços. Então, é uma medida política de intervenção no Brasil contra a nossa soberania e para favorecer

ser a candidatura do Flávio Bolsonaro e a família Bolsonaro. O triste é ver o Zema e o Caiado, que são pré-candidatos à presidência da República, ex-governadores, respectivamente, de Minas e de Goiás, apoiarem. E parte da direita brasileira, o mundo todo, está se defendendo dos Estados Unidos, não a União Europeia. Agora mesmo, a Holanda tomou uma série de medidas na União Europeia contra a compra de empresas holandesas e europeias na área das big techs, que é outro ponto que eles estão alimentando o Trump para que ele inclua na lista de controvérsias com o Brasil, como a Amazônia, como a questão gravíssima que toda hora volta à tona também, que é essa de caracterizar facções criminosas que nós estamos combatendo e estamos combatendo de maneira eficaz, porque essas ações militares que são feitas, ações de guerra, que levam à morte de dezenas, centenas, nas periferias, como foi em Alemão na Penha, como aqui em São Paulo foi ali na região metropolitana de Santos, isso aí nós já conhecemos no Brasil. Quando eu cheguei em São Paulo, era a Polícia Mineira, matava, chamava. Depois o Esquadrão da Morte começou a matar, entre aspas, bandido, depois matou a oposição. Toda a oposição, fosse liberal, de esquerda, comunista, armado ou não. Depois veio o Maluf, como nós somos paulistanos, você conhece, a rota na rua, e resolveu o problema. E aí piorou. Depois veio tropa de elite, também não resolveu nada. Descobriu-se depois que a tropa de elite estava envolvida com as facções, com as milícias. E o mais grave de tudo é que quando o governo realmente começou a atacar com a Operação Carbono, e agora mesmo aqui em São Paulo, no Rio, em sete estados, operações que vão no coração financeiro, que toma os bens, é isso que é importante. O que que aconteceu? Eles ficaram contra, porque na hora de aprovar a lei antifacções, eles protegeram o crime de colinho branco. Quem disse isso foi Alexandre Vieira, do PP, Partido Progressista, do Ciro Nogueira. Esvaziaram a Polícia Federal de 30 bilhões de reais e, pior, enfraqueceram a lei de impedimento. Porque a lei de impedimento é a lei mais importante que tem para tomar todos os bens, imóveis, móveis, materiais ou imateriais, financeiros, que é o ataque, é o que desmonta o sistema empresarial, a penetração no sistema financeiro, porque esse dinheiro todo do crime tem que ser lavado. E é isso que o governo está fazendo. É verdade. O governo precisa, na minha opinião, criar o Ministério de Segurança Pública. Eu defendo isso desde a década de 2000, quando eu estava no governo ainda, e precisa começar a ocupar os territórios. Agora, para ocupar o território, todos nós sabemos pela experiência da Colômbia, de vários países, que é preciso ter Estado presente na infraestrutura, na educação, no empreendedorismo, tudo que nós já conhecemos. Aliás, aqui teve o Favela Bairro, o César Maia, já teve as UPPs no governo Sérgio Cabral, que depois fracassou em parte porque a chamada tropa de elite estava envolvida com o crime. Como aqui em São Paulo, o que que nós vimos? O comandante da PM foi afastado porque foi leniente, conivente com tráfico de informação, side information, como se diz, que era passado por crime organizado por gente do comando e do gabinete da Secretaria de Segurança. Como no caso do assassinato do delator lá em Guarulhos, como era um próprio federal, foi a Polícia Federal que investigou. O que que se descobriu? Grande participação de setores da segurança pública e das polícias. Então, não tem nenhuma seriedade, até porque foi Flávio Bolsonaro e os pais, os incentivadores das milícias no Rio de Janeiro. É público, ele não assinou a CPI, nem das milícias que o Freixo, hoje deputado federal, que foi presidente da Embratur, comandou, nem, mais grave, a CPI do contrabando, roubo de armas. E ainda deu medalhas para o Adriano Nobre, que depois eles mataram, queimaram o arquivo lá na Bahia, assassinaram ele, porque era o informante que ia fazer delação. E ainda dava advogado, protegeu e faziam declarações públicas que as milícias eram uma forma de autodefesa, de segurança das comunidades contra o PCC, ou lá no caso do Rio, o Comando Vermelho, o primeiro governo da capital, amigo dos amigos, tudo isso que nós sabemos que existe. E esse não é um problema brasileiro. Hoje mesmo, essa semana mesmo, nos jornais europeus, nós estamos vendo uma gravíssima crise que existe em vários países, vários portos importantes de Marselha, de Zagreb, de Hamburgo, os portos importantes da Europa, do crime organizado. Bruxelas estava com 18 distritos, é como se São Paulo tivesse com 18 distritos em regime de emergência vermelha por causa das gangues e do crime organizado. Então, se é para combater o crime,

0: Essas políticas todas são contestadas dentro dos Estados Unidos. Já foram já. Vários parlamentares da Câmara de Representantes já fizeram, pedindo informações, porque isso aí é igual tarifaço, não tem nenhuma razão de ser. É intervenção política, o nome é esse. E nós, que somos brasileiros brasileiros, temos que defender a soberania do Brasil.
1: Pergunta simples, e você deve conversar com Lula sempre, espero que tenha conversado. Quando o Lula fala que, logo depois daquele encontro, que ficou de uma forma muito satisfatória, colocada na imprensa mundial, a conversa que tiveram o Lula e o Trump antes das negociações que foram feitas aí durante quase 3 horas de negociações mesmo, coisa séria. Em que o Trump tinha ficado emocionado, que o Lula comeu o primeiro pedaço de pão com 7 anos de idade, enfim. Logo depois o Lula vem, porque o Lula é um sujeito esperto pra caramba, inteligente pra caramba, não precisa dizer que ele é inteligente, esperto, porque historicamente é o político que mais deu certo no Brasil até hoje. Ele foi eleito 3 vezes presidente da República. A história comprova isso. Não precisa ninguém falar. Isto é questão de qualificar ou adjetivar. É a história que prova isso. O cara foi eleito 3 vezes presidente da República. Um dia o Aldemir Martins, falando sobre um presidente da República, ele disse para mim: Datena, você viu alguém chegar a presidente da República ingênuo? Agora, quem chegou 3 vezes? Né? Quando você fala sobre a Amazônia, o Lula logo depois falou assim: olha, o Trump, apesar de me elogiar, está de olho na Amazônia. Quando ele fala de olho na Amazônia e a fronteira do Brasil é ameaçada, porque em Roraima você diz que o crime organizado está tomando conta, inclusive envolvendo populações indígenas. Ali seria uma porta de entrada para o governo americano na Amazônia?
0: Nossa, a melhor defesa que o Brasil faz de si mesmo é fazer o dever de casa. Nós cuidarmos dos nossos interesses nacionais, igual os americanos. Os americanos defendem os interesses nacionais deles, nós temos que defender os nossos. Essa questão da integração da Amazônia, porque a Amazônia não é só brasileira, ela é de todas as nações que integram a Amazônia. Já está havendo uma relação de intercâmbio, de ações conjuntas contra o crime organizado, de proteção ambiental e de desenvolvimento da Amazônia. É isso que nós temos que fazer. Se nós queremos garantir a soberania da Amazônia, nós temos que cuidar da Amazônia. E devemos também, cada vez mais, desenvolver nossas forças armadas. O Brasil precisa de ter capacidade de autodefesa. Porque nós temos sempre que lembrar o que é o Brasil. E nós brasileiros, estamos acostumados, nascemos aqui, vivemos aqui, nossos pais, nossos avós, tudo bem. Não, mas o Brasil é um dos maiores países do mundo. O quinto em território, oitavo em população e a sétima economia do mundo. E é um país, é um dos poucos países que tem três condições: mais de 2,5 trilhões de PIB, mais de 2 quilômetros quadrados, 200 milhões de habitantes, só tem cinco que tem essas três coisas junto. Tem 12, 14 que tem cada uma delas. Porque o mundo entra no país, mas quando você aperta, aí você vê a dimensão. Por isso que o Lula, além da sua capacidade política, ele sempre foi, vamos dizer assim, a política externa, o líder da política externa brasileira, que tem uma tradição de independência, de não alinhamento, de defesa dos nossos interesses. O Lula tem essa força pelo tamanho e pela importância do Brasil também. Porque se você hoje, Datena e amigos e amigas estão aí, perguntar para qualquer empresa multinacional, qualquer banco, o Brasil está colocado na tua prioridade em que lugar? Vai ser segundo ou terceiro? Segundo? Então nós temos que saber que nós somos capazes, sim, de resolver nossos problemas e de fazer o Brasil avançar, se desenvolver e se defender. Porque a ameaça é real, nós estamos vendo. Essa tarifaça de 25% agora, essa ameaça ao PIX, quer dizer que nenhum país do mundo vai poder desenvolver tecnologias se essas tecnologias afetam os interesses americanos. Ora, toda hora os Estados Unidos desenvolvem tecnologia que afeta nossos interesses. O que que nós fizemos até hoje? Ou nós criamos aqui e desenvolvemos a tecnologia e nos igualamos, ou nós importamos. Ou eles vêm aqui, investem com essa tecnologia e ganham muito dinheiro. Então, não há nenhuma razão. A razão é política. Como ele fez nas eleições em vários países, fez na Costa Rica, fez em Honduras, fez no Equador, fez na Argentina, ele quer eleger governos de direita. Então, o eleitor e a eleitora brasileira tem que, frente a essa situação, tomar uma opção. O que que ele quer para o Brasil? cada cidadão, cada cidadã, para sua família.

0: seu bem-estar, para o futuro dos seus filhos, filhas, o que ele quer para os próximos 4 ou 8 anos para o Brasil? Um Brasil soberano ou um Brasil. E mais, o mais grave é que os Estados Unidos, hoje, a política é a política da guerra, do uso da força militar. Nós vamos envolver o Brasil em guerras, sendo que o Brasil é um país respeitado no mundo todo, portas abertas no mundo todo, que nós cada vez mais nos transformamos no principal exportador de alimentos e proteínas do mundo. E podemos, inclusive, com o desenvolvimento tecnológico, ter uma capacidade de reindustrializar o Brasil, inclusive. Não vamos ficar vendendo matéria-prima, alimento, mineral, energia, nós vamos ter que agregar valor a tudo isso, até para levar a renda do brasileiro, para dar emprego de qualidade, que é o grande queixa hoje da juventude. Emprego de qualidade, acesso à educação técnica e profissional, acesso às universidades. E nós temos 25% da nossa população com título universitário. O mundo é de 50 a 70. Isso foi feito agora, a partir do primeiro governo do Lula, porque não chegava nem a 14. Conforme a geração, a minha geração deve chegar a 14, 15. Então, nós temos que investir na educação, desenvolvimento tecnológico, fortalecer o sistema financeiro nacional, que está precisando de uma reforma, que nós vimos as consequências aí. É isso que o Brasil precisa. O Brasil não precisa de intervenção do Trump, nem de buscar uma agenda internacional que não favorece o país.
1: Olha, eu conversei com uma alta autoridade do governo brasileiro, não vou dizer quem é, vou contar o milagre, mas não vou contar o santo. E ele me disse, ele teve um papel importante, mas muito importante, nas negociações sobre o primeiro tarifaço, que foi imposto ao Brasil, 50%. Ele falou, Datena, das conversas que eu tenho com os assessores do Trump, eles são feitos à própria imagem dele. São todos milionários e com o mesmo objetivo dele. Você falou em política, é claro que império tem política imperialista. Mas além da política, tem um fator que é fundamental. Ele falou, não tem ideologia. O negócio deles é negócio, é dinheiro. É isso que eles querem, poder econômico. E mais, o Trump aprendeu agora dessa invasão com Israel, dessa invasão ao Irã, que guerra custa caro, que ele gastou bilhões para invadir o Irã e não derrubou o governo iraniano. E até agora não derrubou e não consegue derrubar. Ele viu que custa caro. A popularidade dele caiu a 35, 36% dentro do território americano, por causa da guerra, principalmente. E por causa dos produtos que ele taxou também, que ficam mais caros, com produtos brasileiros e coisas que estão, mas por causa da guerra. Então é mais fácil ele eleger, e vou além, eu uso outra frase ao invés da sua, eleger presidente fantoche, que ele faz o que ele quer do presidente, do que gastar em arma, míssil, ou então invadir o Brasil. É mais fácil ele ganhar uma eleição com o presidente, a própria imagem dele, porque o que me parece também, e eu não tenho, eu tenho cara de bobo e jeito de andar, parece que esse anúncio do Comando Vermelho e do PCC, como organizações terroristas, o Flávio Bolsonaro foi usado para dizer o seguinte: olha. O principal candidato da direita às eleições no Brasil, que é o cara que está mais perto do Lula, veio aqui pedir isso, como se fosse um pedido do povo brasileiro. Parece que ele foi usado para isso. Então é mais fácil, é até mais inteligente, ao invés de jogar míssil aqui, ou invadir aqui, você eleger um presidente que entregue a nossa soberania para eles. É mais ou menos esse o raciocínio que você está querendo desenvolver. E outra coisa, deixa eu deixar bem claro. Eu só estou falando tudo isso aqui, não é para ficar atacando o Flávio e nem puxando o saco do Lula. É porque que isso são fatos, são coisas que estão acontecendo.
0: Você tem toda a razão, Datena. A realidade nua e crua é essa. Isso nós vimos, como eu citei aqui, em os outros países, como a Costa Rica, Honduras, Equador, foi uma coisa escassa. Honduras, ele indultou um narcotraficante, ex-presidente, que foi extraditado e condenado nos Estados Unidos. Ele indultou o cidadão voltar para fazer campanha favorável ao candidato dele. Então, essa questão que combate o narcotráfico, o crime organizado, as facções criminosas, isso aí combate nada. Não é verdade. Tanto, e outra coisa, nos Estados Unidos, são 40 anos da guerra contra as drogas. Começou com o Reagan. Eu me lembro muito bem, né, quando o Reagan assumiu e declarou guerra contra as drogas. O maior consumidor de drogas do mundo são os Estados Unidos da América. Então, e lá dentro, ele tem gangues conhecidíssimas,

0: facções criminosas importantíssimas que operam em vários estados norte-americanos, e eles não combatem. Então não há. Isso aí tudo é uma névoa, né? Uma cortina de fumaça, como se diz, para uma intervenção política nas eleições do Brasil, evidentemente, que não vai acontecer, porque eu tenho certeza, como em 22, a imensa maioria não votará num candidato que se coloca a serviço do outro país e contra os interesses nacionais. Aquilo que eu falei, não é um problema da economia, das empresas exportadoras, do lucro das empresas, não. É a família, é o preço da gasolina, é o preço do alimento, da luz, da água. É a vida de cada dura de todos os dias de milhões, da imensa maioria do povo brasileiro que vive de salário e que depende da economia crescer como tem crescido, da renda crescer, do emprego crescer, do país ter estabilidade, ter segurança, do país investir, do país ter projeto para resolver os problemas que nós temos, que são muitos, entendeu? E não, que isso ajuda o Brasil? Zero, zero. Você vê que, como é que é grave. Uma família que coloca os seus interesses familiares. Porque se você observar o Trump, é jogo, cassino, imóveis e turismo. Agora ele foi para as big techs, foi para petróleo e gás, os negócios da família dele, como você disse aí, todos eles são grandes bilionários e empresários. Por que que ele está querendo derrubar o governo de Cuba? Não é para ajudar o povo cubano. Os Estados Unidos não ajudou o povo do Afeganistão, do Iraque, da Líbia, da Síria, com as guerras que fez, nem do Vietnã. Nunca ajudou, nunca nos ajudou nesse sentido. Na verdade, é porque eles estão de olho no potencial que Cuba representa para a família Trump, para os negócios dele, de hotéis, resorts, cassinos, né? E o valor, já imaginou como é que, quanto vale aqueles 1.000 quilômetros de praia de Cuba?
1: Voltou ao que
0: Quanto
1: era
0: vale
1: antes.
0: todo. Exatamente, que isso, todo mundo sabe que a palavra que definia Cuba um pouco antes da Revolução de 59, que o Fidel Castro tomou o poder, que Cuba era um prostíbulo dos Estados Unidos. E jogo, droga, máfia dominava Cuba. E uma elite se enriquecendo com a construção civil, com o turismo e com o jogo. E o povo abandonado, passando fome. Por isso que triunfou a Revolução. Não foi por causa do socialismo, do marxismo, não. A Revolução Cubana triunfou primeiro pelo espírito de independência, porque Cuba lutou em duas guerras contra os espanhóis, quando estava vencendo, os americanos inventaram um atentado a um barco deles, invadiram Cuba, Filipinas e Porto Rico e ocuparam esses três países. Vamos lembrar, ocuparam. Porto Rico nunca mais teve independência, hoje é Estado associado. Você vê como é grave. E Filipinas, só depois da Segunda Guerra Mundial, conseguiu a independência. Mas Cuba teve uma revolução em 34, que derrubou uma ditadura do Machado, e depois teve a revolução de 59, que deu
1: Batista.
0: independência e soberania para Cuba. Então, o que está em jogo é isso. Você disse muito bem. O governo do Trump virou um governo dos interesses das grandes big techs, das empresas de petróleo e gás, de grande parte da de uma elite norte-americana do Partido Republicano. Inclusive também da Wall Street, também do setor financeiro. Mas não tem apoio hoje da imensa maioria dos americanos. E mais, a justiça americana já derrotou aquele tarifaço, agora proibiu ele trocar o nome do Kennedy Center por nome de Trump Center, proibiu ele processar o presidente do banco do Fed, do Banco Central deles, e tem sofrido várias derrotas sobre vários temas na justiça americana. Então o Brasil precisa ir lá nos Estados Unidos defender os interesses do Brasil no parlamento, na Câmara de Representantes, no Senado, defender a opinião pública americana, articular os empresários norte-americanos que têm interesse no Brasil, se defender, disputar a opinião pública americana, fazer diplomacia e fazer disputa política da opinião pública americana. Porque eu tenho certeza que o Trump será derrotado nas eleições de novembro.
1: É, o que para o Trump é o Trump mesmo. Ele vai se esvair, no próprio vazio dele. Eu não tenho dúvida absolutamente nenhuma disso. O principal inimigo do Trump é o trumpismo. É ele mesmo. Eu não tenho dúvida disso. Aliás, é o que acontece com grandes impérios ou pretensos imperadores, césares do dia de hoje. Eles se esvaem, pela própria história neles mesmos, na maldade que eles cometem, nos crimes que eles cometem e daí por diante. Agora, de onde vem a maioria das armas que abastece o que eles chamam de terrorismo, PCC, Comando Vermelho? De onde vem? Vem dos Estados Unidos. De onde vem drogas pra
0: 600 mil
1: caramba?
0: armas.
1: É,

0: 600 mil.
1: É, de onde vêm drogas sintéticas, por exemplo? Vem dos Estados Unidos, diretamente para cá. Então, eles estão alimentando o que eles chamam de terrorismo. Quem alimenta terrorismo, terrorista é. Seria uma coisa óbvia. Eles não conseguem combater o crime lá e exportam para nossas organizações criminosas que eles taxaram de terroristas. Outro fato importante para combater o crime organizado, que o Brasil vem fazendo isso com uma competência realmente acima do limite. É? Com a sua Polícia Federal, com as suas polícias de Estado, e principalmente com o Ministério Público envolvido, Receita Federal, CGU e coisas que tais. Órgãos de segurança. É você rastrear o dinheiro lavado. Rastrear o dinheiro lavado. Você tem que seguir o dinheiro lavado pelo crime organizado para você chegar à origem desse dinheiro e as lideranças dessas organizações mafiosas que nunca foram terroristas nem serão. O objetivo deles não é derrubar o Estado, é crime para ganhar dinheiro. Só isso. Pronto, acabou. Está mais do que claro que o crime organizado já não tem como o tráfico de drogas o seu principal objetivo. Já entrou na Faria Lima, já entrou em negócios, já entrou em empresas lícitas. Que às vezes, é difícil dizer isso, mas às vezes o cara nem sabe quem é o fundo que está investindo na empresa dele. Começou a misturar dinheiro sujo com dinheiro bom e às vezes acontece o contrário, de alguns empresários procurarem o crime organizado para lavar um montante de dinheiro, que é uma coisa impressionante. Por isso que tem que trabalhar CGU, trabalhar a Polícia Federal, Receita Federal, cruzar dados e rastrear o dinheiro lavado. Aí nós chegamos em outro fato, que por acaso envolve também o senhor Flávio Bolsonaro, com esse investimento enorme do filme Dark Horse. Então, não podemos deixar de falar isso quando a gente fala em lavagem de dinheiro, que por acaso envolve o filme do Bolsonaro, que por acaso já respingou na Prefeitura de São Paulo, que está cobrando Wi-Fi dessa empresa, que é a mesma empresa do filme Dark Horse. Não é verdade? Que pertence a uma senhora que mora aqui na Brasilândia e que tem dificuldade de pagar até as contas e financia filme de 140 milhões e a Prefeitura de São Paulo renova contrato de Wi-Fi com essa empresa que cobra mais que o dobro e coisas que tais. E por acaso envolve candidato à presidência da República e por acaso envolve dinheiro lavado, que é terrível. Isso é a infiltração do crime organizado na política brasileira, em campanhas de candidatos que são eleitos com dinheiro sujo. Essa é a grande realidade. Não só para o PCC, Comando Vermelho, mas principalmente também por milícias. É o caso do Rio de Janeiro. Você vê que de 8 governadores, 6 foram presos e 2 foram expulsos do governo nos últimos anos. De 8 governadores do Rio com milícia. E ninguém foi pedir para a milícia ser taxada de terrorista lá. Por acaso isso?
0: Veja bem, e há um fato também, essa importância da ação conjunta da Polícia Federal, do Ministério Público, do COAF, né, da CGU, né, principalmente da Polícia Federal, né, já vinha sendo feito com DEA americano e com FBI. Então não há nenhuma nem razão nessa área. E o fato concreto é que chegou na política faz tempo, inclusive. Chegou nessas famosas organizações sociais da área de saúde, licitações públicas, eleição de prefeitos, deputados, eleição de vereadores. Há uma ligação já constatada entre a lavagem de dinheiro, que esse é o objetivo final, o sistema empresarial, o sistema financeiro, é internacional, porque, na verdade, a exportação se faz é para o exterior. Essas drogas que passam pelo Brasil, e essa questão da compra de armas, para armar, inclusive, as organizações e as facções criminosas no Brasil. Então, o ataque que o governo iniciou contra o PCC é o caminho correto, e tanto é correto que está tendo consequências concretas, né? Porque são bilhões de reais, como você bem lembrou, de dólares, aliás. Que são movimentados hoje pelo sistema do PCC e outras organizações criminosas. Não é a droga mais. E mais, aqui em São Paulo, ao contrário do Rio, o PCC.

0: não anda armado pelos bairros de São Paulo, pelas periferias, pelas comunidades. Eles não ostentam arma, eles não vendem serviço, não cobram taxa sobre gás, sobre internet, no estoque, porque eles já estão no sistema de lavagem empresarial, no sistema de contrabando, inclusive de armas e de drogas, para o mundo todo. Quer dizer, já mudou o caráter. Por isso que já se fala, inclusive, em máfias, em vez de facções criminosas. Pela primeira vez, os italianos mesmo começaram a chamar o PCC de uma máfia, internacional, inclusive. Então, o que o governo está fazendo é o caminho correto. Agora, precisa reformar o sistema penitenciário, que leve 2, 4, 6 anos, mas não pode continuar como está. Está dominado pelo crime organizado. E precisa reformar as polícias, porque, além de não ter policiamento de proximidade, não usar inteligência, não usar prevenção, além de não ter uma política também social junto com a política repressiva, certo? O que nós estamos assistindo é a ineficácia dessas políticas. Não adianta a rota, o BOPE, atuar como atua, certo? Se, na prática, os territórios estão sendo ocupados pelas facções criminosas, que impõe, isso sim, terror às populações, porque a palavra que a população usa quando começa as guerras entre facções, ou às vezes quando chega a polícia, chega matando, está botando terror. Então, essa ideia que é preciso fazer o dever de casa, se nós queremos, porque não tem nada a ver organizações terroristas que têm objetivo político. Na verdade, uma organização terrorista, as que foram taxadas pelos Estados Unidos como organização terrorista, o objetivo delas é político, e é a guerra, né? E é o uso de atentados, de sabotagem, de assassinatos, que você pode taxar como uma organização terrorista, mas é preciso, não pode ter dois pesos, duas medidas, né? Porque os Estados Unidos e Israel taxam o Hamas ou o Hezbollah terrorista, mas foram eles que apoiaram muitas vezes essas facções criminosas que tinham objetivo político terrorista, como vamos lembrar do Al-Qaeda ou do Exército Islâmico, que eles usaram para derrubar o governo da Síria. Então, é preciso não ser ingênuo com relação aos Estados Unidos. Toda a experiência do DEA na Colômbia e no México, basta ver os seriados, é só assistir os seriados, a história, você vai ver como o uso político das facções criminosas, das gangues, né, dos cartéis, como se diz lá no México, pelo governo norte-americano. Tem o seriado sobre El Chaco, que é real. Inclusive, os personagens são parecidos, tem outro nome, né? Mas o presidente da República, na época, era o Calderón, aparece um sósia dele. Nesse seriado, você vê como o DEA manipula em El Salvador, vários no México, as gangues, os cartéis, né, para fazer política também com relação dentro do país, para intervir nos assuntos internos dentro do país. Então, podemos ser ingênuos. Os Estados Unidos nunca tiveram capacidade e competência para combater droga, para combater facções criminosas, nenhuma, não. Quem tem experiência sobre isso, estamos construindo, somos nós. A nossa Polícia Federal precisa dobrar de tamanho, precisa ter mais tecnologia. As Forças Armadas que precisam ter instrumentos. Nós precisamos ter uma guarda costeira, precisamos cuidar das fronteiras e reformar as polícias do sistema penitenciário. Esse é o caminho. Porque fora disso, certo? É você permitir e dar pretexto para esse tipo de política que o Trump está fazendo em relação ao Brasil, que evidentemente tem objetivos políticos, né? Fazendo aqui uma tautologia.
1: Olha, há 6, 7 anos atrás, quando eu falava que as Forças Armadas brasileiras estavam depauperadas, que não tinha bala para um minuto de guerra com ninguém, o cara me chamava de militarista. Ah, o cara é militarista, porque o quê? Não. O Zé já deixou claro: o Brasil é o país mais rico do mundo, tem tudo aqui. Tem água doce, embaixo do nosso pé tem o aquífero Guarani, que está passando aqui, uma da maior reserva de água doce que nós temos no mundo. Entendeu? Debaixo dos nossos pés. Temos terras raras. A gente tem a Amazônia Azul. A Amazônia Azul tem tudo, desde pescado que os caras roubam das nossas 200 milhas até o pré-sal, que ninguém sabe o que tem ainda de petróleo lá embaixo. A própria Amazônia tem, se você pensar em desenvolvimento sustentável, você acha que o petróleo, que é a segunda maior reserva do mundo, para na fronteira com a Venezuela? Claro que não. Aí você vai explorar petróleo na foz do Rio Amazonas, ah, não pode porque você vai devastar a floresta. Não, tem que ter desenvolvimento sustentável. Você vai asfaltar estradas.

queimada na Amazônia. Ah, não pode, porque eles vão arrebentar com a floresta. Quantas pessoas morreram, inclusive, em comunidades indígenas, inatingíveis durante o coronavírus, porque não tinha estrada na Amazônia, na Amazônia. Ou então, cidades como Coari, por exemplo, que é uma grande cidade, que é uma das maiores produtoras de gás, não tem estrada para chegar lá. Tem gente vivendo na Amazônia. E dá para você, de uma associação com organismos internacionais, mas sob a soberania do Brasil, de repente explorar a floresta de uma maneira a recuperá-la. Por exemplo, tem áreas lá que são verdadeiras cicatrizes abertas por quem? Pelo garimpo, o garimpo ilegal, que hoje tem projeto, que ontem o Wellington falou aqui, de recuperação desses locais, com comunidades que são implantadas dessas cicatrizes e que estão plantando no lugar da floresta que foi devastada, entendeu? Dá para você ocupar a Amazônia, porque tem gente morando lá, e demograficamente é o lugar que menos tem gente no Brasil, mas tem gente morando lá. Dá para você usar a biodiversidade da Amazônia para achar até cura do câncer, porque remédio vem de planta também. Isso com grandes organismos internacionais. Não tem problema nenhum que esses organismos fiscalizem o que nós estamos fazendo, mas a soberania é nossa. Não podem tratar a Amazônia como se fosse deles e que a gente participasse para ganhar 1% de lucro, como vai ganhar aquele cara do Ceará que achou petróleo dentro do quintal dele. O Brasil não pode ser tratado como indivíduo, tem que ser tratado como Estado soberano de todas as formas possíveis e imagináveis. Entendeu? Agora, para isso, você tem que ter pelo menos uma força pacífica. É uma força pacífica para evitar a invasão. Tem que ter mesmo. Não é porque teve ditadura militar que você vai dizer que, se você reforçar o exército, a marinha, a aeronáutica, você vai facilitar golpe. Não. Pelo contrário, forças armadas, duas das forças, impediram que houvesse o golpe que houve aí. E os caras ficam falando em revisão de pena e coisas que tal, mas houve um golpe aqui, cara. Uma tentativa de golpe aqui. E duas das forças foram contra esse golpe, entendeu? O Brasil tem que se reforçar, tem que defender as suas fronteiras para impedir que haja ocupação do que é... O Brasil é um dos maiores produtores, vai ser o maior produtor de alimentos do mundo, se deixarem. Tem produção de mineral, terras raras, por exemplo. Outro detalhe que você falou, que a gente pode mudar um pouco a conversa agora, é sobre a industrialização do Brasil. Você quer terras raras? Está tudo certo. Você tem capacidade de explorar? Vem aqui e monta uma usina aqui sob a soberania do Brasil. Mas não vende usina como vendeu Goiás diretamente para os Estados Unidos para que eles processem terras raras lá. A Petrobras tem que investir nessas refinarias que tem para refinar petróleo aqui dentro, para não comprar o combustível 1 bilhão de vezes mais caro, vender petróleo a preço de banana e comprar não só o combustível, como o derivado de petróleo de uma maneira absurdamente muito mais cara do que deve pagar. Inclusive, eu disse até, e não é só pneu, tudo vem do petróleo, até adoçante é a base de petróleo. Então, cara, nós temos que industrializar o Brasil e sair da era colonial. Para quê? Para que exatamente o que o Zé falou, essa molecada que está se formando no Brasil, a gente precisa aumentar ainda a capacidade de estudo, saber é a base de qualquer país, tem a colocação aqui dentro, não vá ser engenheiro nos Estados Unidos, não vá ser médico na França, temos que botar essa molecada para trabalhar aqui dentro e dar mercado de trabalho para essa molecada dentro do Brasil e industrializar o Brasil. Essa é uma fase que a gente tem que sair do período do colonialismo que nós estamos mergulhados já há algum tempo, e só empresário com mentalidade, inclusive que queria manter essa escala 6x1, que esse projeto que passou na Câmara e vai passar no Senado é uma segunda lei áurea, porque o brasileiro estava vivendo uma época de escravidão. E ele, com mais condições de descansar, produz até mais. Agora, a mentalidade de boa parte do nosso empresariado é uma mentalidade colonial ainda, na época da escravidão. É outra história, a escravidão, que nós acabamos com a África. Nós, Estados Unidos, Portugal, a Inglaterra é quem impediu que os 400 anos de escravidão no Brasil continuasse, ameaçou parar a sua armada aqui no Rio de Janeiro se a gente não acabasse com a escravidão. E acabamos com a escravidão.

0: Então só ficou Macau. Entendeu? Mas essa escala 6x1 era um segundo processo de escravidão. Tudo isso tem que mudar e a gente tem que entrar numa fase, já que a gente tem tudo, tem commodities aqui, tem tudo, que processe aqui, ao invés de mandar para fora e ficar comprando de gringo 1 bilhão de vezes mais caro. Não sei se você concorda comigo ou não, Zé.
1: Não, concordo totalmente. Eu queria chamar a atenção para duas questões, porque diz respeito às famílias brasileiras. A minha preocupação sempre é o bem-estar da família brasileira e a soberania do Brasil. Nós vimos e éramos autossuficientes em diesel e em gasolina, nós podíamos refinar. E nós tínhamos toda uma estrutura verticalizada, e a Petrobras era uma empresa estatal. Nós privatizamos a Petrobras, eles, do governo Temer e Bolsonaro, veio desde lá de trás. Metade das ações viraram privadas, ou seja, perdemos uma renda que o mundo todo utilizou, como a Noruega, os países do Golfo, para mudar completamente os países em 10, 20 anos, que é a renda do petróleo. Que o Brasil daqui a pouco vai estar produzindo 4, 5 milhões de barris por dia, vai ser um dos maiores exportadores de petróleo do mundo. Agora essa renda tem que voltar em benefício do país. O que que eles fizeram? Venderam as refinarias. Fecharam as fábricas de fertilizante, cortaram o investimento nas fábricas de fertilizante, autorizaram a importar diesel e derivados, com fraude, sonegação, o crime organizado entrou e o brasileiro agora é afetado no seu custo de vida com isso, responsável por essa política. Segunda questão que eu queria chamar a atenção é a seguinte: um país, uma nação se forma, evidentemente, no seu desenvolvimento e nas suas crises. Essas crises que estão acontecendo são importantes, que elas darão consciência para a imensa maioria dos brasileiros brasileiras quais são os interesses brasileiros e quais são os interesses dos Estados Unidos. Porque isso vai politizando o nosso povo. Nosso povo vai acordando. Essa discussão sobre Big Tech, sobre tecnologia, sobre educação, sobre reindustrialização do Brasil, sobre como o Brasil é rico e tem que agregar valor, e o Brasil precisa entrar na revolução, né, da robótica, da inteligência artificial, e que o Brasil é capaz disso, porque a indústria do Brasil no final da década de 80 era uma das maiores indústrias do mundo. A Coreia e a China não tinham uma indústria como o Brasil. Você vê que em 40 anos o que nós perdemos, sendo que nós temos as mesmas ou mais condições que eles. Lógico que depende de uma coalizão política, de uma elite, né? De um pacto social, como foi a Constituição de 88. O Brasil tem que ser repensado nos próximos anos, mas eu tenho certeza que a juventude brasileira que está vivendo esse tarifaço, isso foi uma traição nacional, porque se o Flávio Bolsonaro, Eduardo Bolsonaro, fosse americanos e fizesse no Brasil o que eles estão fazendo, eles eram condenados à morte nos Estados Unidos, e rapidamente, viu? Eram condenados à morte, se não mandasse matar eles daqui, como muitas vezes a CIA faz. Com aqueles que traem os Estados Unidos. Então, o que está acontecendo é muito grave. Mas tem essa. Nós temos que fazer essa disputa. Mostrar para o povo brasileiro o que está acontecendo. Com relação ao fim da escala 6x1, 84% da juventude apoiou. É uma das maiores tomadas de consciência política que houve na história do Brasil, além da outra, que 80% apoiou cobrar imposto, porque quem paga imposto nesse país é a massa salarial, os 90% que vive de salário. Quem tem renda, riqueza principalmente, são 7 trilhões de riqueza já acumulada no Brasil. E propriedade não paga imposto nesse país. 80% apoiou. Como a juventude em massa apoiou o fim da escala. Qual é o risco agora da Atena, todos que estão nos acompanhando, e todas? É o Senado trair a vontade popular. Porque 40 senadores já assinaram, não só não aprovando o fim da escala 6x1, como destruindo toda a legislação trabalhista que tem ao transformar tudo em negociação individual. Não tem sindicato, não tem convenção coletiva, não tem dissídio, não tem representação, coisa que os empresários têm, e cada dia mais forte. Porque os lobbies empresariais, as entidades empresariais, elas têm muito poder, muita força, ainda tem o Sistema S e o Sebrae. Ou seja, tem todo um complexo para dar a eles. O que eles fizeram? Atacaram os sindicatos, desmoralizaram os sindicatos perante os próprios trabalhadores e trabalhadoras, cortaram o financiamento dos sindicatos. E agora, o Rogério Marinho, os bolsonaristas, 40 senadores assinaram.

0: essa PEC, que simplesmente é uma regressão a antes da Guerra Mundial, porque em 43, né, nós tivemos a CLT. Então, nós vamos voltar para a época, porque vamos lembrar que o Brasil pôs fim à escravidão, mas não deu direito ao voto, à educação e à terra. Porque se nós tivéssemos feito uma reforma agrária, como os americanos fizeram, como a Europa fez, porque os americanos, quando eles fizeram a marcha para o oeste, eles deram terra para quem chegasse primeiro. Tinha terra, e terra fértil. Lógico que era uma conquista, era a luta dura, né? Nós conhecemos tudo isso pela literatura e pelo cinema, mas fizeram. Aqui no Brasil, não. Fizeram uma lei antes de terminar a escravidão que impedia que pudesse haver distribuição de terra no Brasil. Então, é preciso mobilizar de novo a caixa eletrônica dos senadores e das senadoras e para as ruas. Se nós queremos aprovar o fim da escala 6 por 1 no Senado, vai precisar ter muita luta. Primeiro que eles querem deixar para depois da eleição. Eles acham que vai prejudicar o Lula. Se eles não aprovarem, eles é que são, eles vão ser prejudicados? Não. Quem vai ser prejudicado é a imensa maioria da juventude brasileira. Mas ela vai dar o troco a eles, pode ter certeza.
1: Bom, a sua assessoria pede para a gente encerrar a entrevista, mas curto e grosso. Eu espero que você tenha muita saúde, muita paz, muita tranquilidade. Você é um lutador, acima de tudo, desde que nasceu, a sua história prova isso. Mas uma pergunta na bucha para você, Zé. É, bem, porque você tem que ir embora, porque tem compromisso. Você vai ser candidato?
0: Já estou em pré-campanha, porque agora o Brasil é o único país do mundo que não pode fazer campanha logo depois da eleição, né? O Trump perdeu a eleição em 20, começou a campanha dele no outro dia. Arrecadação, propaganda, viagem, tudo. Aqui no Brasil criaram uma legislação que acaba com a eleição. Eleição vai ser 16 de agosto a 4 de outubro. Proibiram o chouriço, proibiram o carro de som, proibiram camiseta, proibiram boné, proibiram isso. Tiraram o povo da eleição. Então, felizmente, agora o TSE fez uma regulamentação da pré-campanha. Eu sou candidato por São Paulo para voltar à Câmara dos Deputados. Tenho uma agenda concreta. São Paulo, Datena, teria que ter 111 deputados. Tem 70. Cinco estados que não têm 6 milhões de habitantes, nem 7, tem 40. Então, está tudo errado. Então, é reforma política. O Brasil precisa de fidelidade partidária, voto em lista, mais igualdade da mulher, de gênero, diversidade, precisa acabar com as emendas impositivas como estão existindo hoje, ou reformá-las, porque como está, não dá para continuar. E a minha segunda grande agenda é a educação, a ciência e tecnologia, que é a razão da minha vida. Eu comecei no movimento estudantil lutando pela educação pública, pela ciência e tecnologia, pelo desenvolvimento nacional e segurança pública. Eu fui vice-presidente da Comissão de Segurança Pública em São Paulo. Aliás, o Erasmo Dias, que foi meu carcereiro na ditadura, era o presidente da Comissão em São Paulo. Depois fui na Câmara também. E, por fim, essa minha bandeira, que é a bandeira que nós conversamos aqui hoje sobre o Brasil, desenvolvimento do Brasil, projeto de desenvolvimento nacional. O Brasil pode, em 10 anos, dobrar seu PIB. Nós temos condições para isso, como a China fez, como o Vietnã fez, o Brasil pode fazer também. É uma questão política, não é um problema de falta de recurso, que nós não somos capazes. Essa história de produtividade, viu, Datena? Porque a conversa agora é que vai aumentar o custo das empresas, vai cair a produtividade. O trabalhador e a trabalhadora, então, que é responsável porque a produtividade aumentou no Brasil? Não. Eles trabalham 12, 14 horas. A imensa maioria da juventude que está hoje lutando contra a escala 6 por 1 trabalha de segunda a sábado 10, 12 horas. Não trabalha 8, não. Para ganhar menos de R$ 2.000. Então, é preciso entender que a responsabilidade pela falta, o aumento maior ou menor da produtividade do Brasil é dos políticos, do empresariado, não é da classe trabalhadora, não é da juventude brasileira. Ela se esforça, faz tudo para poder estudar, fica 2, 3 horas dentro de ônibus, não fecha as contas no fim do mês. E essa imensa juventude é que vai mudar o Brasil. As mulheres, que elas se despertaram no Brasil, e a juventude é que vai mudar o Brasil. E elas já deram sinais disso agora, com essa luta contra o feminicídio, a violência contra a mulher, e essa luta para que os ricos paguem impostos e o fim da escala 6 por 1. São três bandeiras que sintetizam o estado de espírito, tenho certeza, hoje, da maioria dos brasileiros e brasileiras. Muito obrigado, Datena. É que depois de 50 minutos, como eu estou fazendo quimioterapia, estou bem, está indo bem o processo, tudo está dentro do protocolo, estou com disciplina, tudo, mas eu vou primeiro.

0: eu vou perdendo a voz, segundo, realmente vou ficando cansado, viu?
1: Ah, você tá com a voz mais bonita que a do Cid Moreira. E tá bem de saúde pra caramba. E como sempre, já venceu
0: Eu
1: esta
0: estou bem.
1: batalha. Fica com Deus. Muito obrigado pela
0: Isso aí.
1: entrevista e desculpe o
0: Amém.
1: incômodo aí.
0: Obrigado, amém.
1: Abraço grande. Fica com
0: Não,
1: Deus.
0: eu agradeço da terra, agradeço vocês, agradeço a Rádio Nacional, a todos e todas aí. Fiquei muito feliz de te rever, ainda que não pessoalmente, para te dar um abraço, viu? Muito obrigado por tudo. Vamos lembrar que você foi solidário comigo naqueles anos duros, viu? Quando eu saí do governo. Eu não esqueço, viu, Datena? Não esqueço, viu?
1: É, quem não tem gratidão não tem caráter, é recíproco a você. E mesmo se você não gostasse de mim, sabe o que eu ia dizer? Você não gosta de mim, mas sua filha gosta, não é verdade? O Zé um dia me ligou e falou assim: ó, eu não
0: Glória
1: acredito.
0: Paranés, ela te mandou um abraço, viu? Viu,
1: Abraço.
0: Datena? Eu falei com ela, ontem à noite eu falei com ela, eu falei, amanhã eu vou dar uma entrevista para o Datena. O pai, fala pro Datena que eu mandei um abraço pra você. Sabe que ela queria que você se candidatasse a presidente da República, para ela votar em você, né? Ela e as amigas dela,
1: Eu não, eu ia
0: são
1: bater no
0: tuas
1: Lula,
0: fãs,
1: pô.
0: viu?
1: Eu ia ganhar do Lula, eu não ia. Bom, mas é o seguinte, o Zé um dia me ligou e falou assim, ó, eu não acredito, minha filha gosta de você. Falei, deve ser ela, então, e a Matilde. Abraço grande, Zé.
0: Beleza. Flamenguista.
1: Dá um beijão
0: Para minha
1: nela.
0: tristeza, flamenguista.
1: Ah,
0: Abraço,
1: isso
0: abraço,
1: aí
0: irmão.
1: é ruim.
0: Obrigado.
1: Abraço grande, fica com Deus. Acho que foi uma boa entrevista, né, Agostinho? O que você achou?
2: Ah, excelente. Só ver o Zé Dirceu bem, bem, né? E com
1: Quer
2: essa
1: dizer que a entrevista
2: consciência.
1: foi ruim.
2: Não foi excelente, mas
1: Vê ele
2: vê-lo,
1: bem.
2: mas
1: Ah, bom.
2: vê-lo foi muito bom. E ouvi-lo, né, com a consciência toda, com essa.
1: Não, ele está bem mesmo, a mente
2: Tá,
1: lúcida e tal, enfrentando
2: sempre.
1: quimioterapia. Claro que
2: Sempre.
1: eu não ia ficar perguntando de doença aqui, eu não perguntei, foi ele que falou, mas ele está, aparentemente, está bem pra caramba.
2: É. Não, e otimista, né? Otimista. É muito bom. A gente tem que ouvir palavras de gente que entende o Brasil, entende muito o Brasil e que vislumbra um caminho a ser seguido, né? Isso que ele
1: Não,
2: falou
1: e
2: da
1: deixou claro que o
2: juventude.
1: governo é contra o crime organizado totalmente, tanto que tem operação em cima de operação para combater o crime organizado, que a gente não quer que americano venha aqui derrubar o Cristo Redentor, botar exército desfilando na Paulista. O Brasil é do Brasil, não é de americano. É isso que a gente não quer.
2: Não, e foi forte, bom, criticando essa postura da família Bolsonaro, né, que pode ser tudo menos patriota, né, tá pensando só no interesse individual de cada um deles, e falou com todas as letras, eles ficam endeusando os Estados Unidos, enfim, as leis norte-americanas desse governo Trump, que só pensa em si próprio, ele inclusive só pensa nele, menos até que nos Estados Unidos, mais nos interesses pessoais dele, mas falou com todas as letras, e é verdade. Fosse o contrário, fossem cidadãos norte-americanos cometendo esse ato antipatriótico, seriam condenados à morte. É isso, não é menos do que isso, não. Quem sai agarrado aí com bandeira dos Estados Unidos tem que saber isso. Fosse lá eles saberiam tratar gente que desfaz dos interesses nacionais, visando só interesses próprios. Mas me animou muito, viu, Datena? Me animou muito mesmo. É, ele citou esses dois recentes episódios do feminicídio, né? Dessa consciência que as mulheres estão demonstrando, essa luta, se expondo, inclusive. É, ele sinalizou que isso mostra uma nova face do eleitorado brasileiro, que são as mulheres, e a juventude, nessa escala 6 por 1. Então é isso, temos que nos agarrar nisso, é uma fase difícil mesmo, é tanta gente jogando contra, né, o nosso patrimônio, mas tem que ver esse lado positivo, e foi muito bom ver o Zé Dirceu sinalizando esse caminho para a gente.
1: É isso. Tem mais gente para falar, Karina?
3: O Vicente.
1: Ah, o Vicente novamente ou o Vicente não falou até agora?
2: Não, o Vicente falou, mas ele sempre tem muita coisa para
1: Outra
2: falar.
1: vez o Vicente?
2: Ah,
1: Outra vez eu,
2: mas acho que
1: Datena.
2: esse
1: Então,
2: momento
1: Vicente, você
2: exige.
1: tem exatos 2 minutos para cantar uma ópera, sei lá o quê.
4: Eu vou dizer para você que mais da metade dos imóveis populares construídos com incentivos da Prefeitura de São Paulo, Datena, está sob investigação por possível desvio de finalidade.
1: Não foi a Dark Horse lá,
4: Não,
1: aquela coisa lá?
4: sabe como está sendo o subtítulo, está sendo chamado popularmente o Dark Horse? Tem
1: Não.
4: bububu no bobobó. Sensacional,
1: o
4: né?
1: Nosso Bobobó. É.
4: Dos 321 apartamentos enquadrados nos programas de habitação de interesse social, as chamadas IS e habitação de mercado popular, as HMPs, cerca de 170 mil são alvos de apuração da administração municipal. A suspeita é que muitas dessas unidades, criadas para atender famílias de baixa e média renda, estejam sendo usadas como

0: investimento e anunciadas em plataformas de aluguel por temporada, prática proibida pela legislação municipal. O que, é que você acha disso, Datena?
1: Eu não acho nada mesmo, porque eu não estou procurando. Tudo que eu falo acontece, os caras me enchem a paciência. Eu falo antes de acontecer. Agostinho, você tem um minuto para falar o que você quiser.
2: Não, vou falar então que o Brasil já está nos Estados Unidos. Seleção brasileira, a pátria de chuteiras, frase nova que acho que vai pegar, desembarcou. Está lá para trazer.
1: É, desembarcar tem que desembarcar, precisa ganhar aquela bagaça.
2: É, né?
1: Desembarcar eu vou para lá e desembarco. Agora, precisa ganhar.
2: É. Quem viu o jogo contra o Panamá e eu não vi... Eu não vi.
1: Vi o primeiro tempo, não vi. Eu vi o João Fonseca.
2: Então, você viu o segundo tempo, foi
1: hoje
2: a parte
1: João
2: melhor.
1: Hoje tem João Fonseca, não tem?
2: Tem, esse
1: hoje tem
2: sim.
1: João Fonseca. Como enche o saco aqui, né?
2: É bem chato.
1: João Fonseca. Meio horas chato. Que é?
3: Zverev agora e Fonseca 3 horas.
1: É, Zverev tá jogando. Eu tô andando com o Zverev. É 3 horas, o João. O moleque é bom de bola.
2: Rumo à semifinal.
1: Vou torcer pra ele. Se eu não dormir... Todo dia eu durmo de tarde, eu não sei, chego aqui 3 horas da manhã. Tá uma coisa pra você, viu? Quer falar mais nada? Obrigado, bom dia, fiquem com Deus. E a gente tá de volta aqui amanhã, com todo amor e carinho. Tchau.
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1: Agora são 10 horas da manhã, no horário de Brasília. Muito bom dia. Eu sou Daniel Ito e este é o Nacional Notícias com um destaque do momento. Vamos falar sobre um novo tarifaço. Exatamente isso, viu? É que os Estados Unidos avaliam aí a aplicação de uma tarifa adicional de 25% sobre produtos brasileiros. O repórter Renato Ribeiro está aqui ao meu lado no estúdio. Mais informações, né, Renato, sobre esse novo tarifaço, então, apresentado pelo escritório do representante comercial dos Estados Unidos. Explica pra gente. Muito bom dia para você, Renato.
2: Muito bom dia, Daniel. O escritório justifica esse tarifaço porque, segundo ele, ações e regras adotadas pelo Brasil prejudicam o comércio norte-americano. A investigação começou em julho de 2025 por determinação do presidente Donald Trump, e o governo norte-americano critica medidas brasileiras relacionadas ao comércio digital, às redes sociais e aos serviços de pagamento eletrônico como o Pix. Também aponta problemas em acordos comerciais do Brasil com o México e a Índia, além de falhas no combate à corrupção, à pirataria e à proteção da propriedade intelectual. E o documento cita ainda restrições ao mercado de etanol e afirma que o desmatamento ilegal dificulta o comércio dos Estados Unidos com o Brasil. E antes de uma decisão definitiva sobre a tarifa, o governo norte-americano realizará uma audiência pública sobre o caso em 6 de julho e o prazo legal para a adoção das medidas termina em 15 de julho deste ano. Até lá, a expectativa é que os Estados Unidos mantenham o diálogo com o Brasil em busca de uma solução. E as medidas, elas aí acontecem após a visita, né, Daniel, do senador Flávio Bolsonaro aos Estados Unidos na semana passada, quando ele esteve na Casa Branca com o presidente Donald Trump.
1: É a tarifaço, então, que está em análise, né, Renato, como você falou aí. Julho vai ser o período aí que os Estados Unidos vai decidir se aplica ou não. Tem aí um descontentamento dos Estados Unidos em relação ao PIX, nosso modo de transação gratuito aqui do nosso país. Tudo isso pode estar aí causando nessa interferência aí dos Estados Unidos nessa relação comercial. Como você bem lembrou, depois da visita de Flávio Bolsonaro a Donald Trump. Então a gente vai acompanhar esse assunto, claro, nos próximos dias aí para trazer as novidades para você que está nos ouvindo. Obrigado, viu, Renato, pelas informações. Agora são 10 horas e 3 minutos quase. Esse foi o Nacional Notícias. Olha, mais informações ao meio-dia no Repórter Nacional.
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3: Alô, alô, Tabatinga, alô, Tríplice Fronteira, está começando a programação local da sua Rádio Nacional do Alto Solimões. Bom dia a você por Tabatinga, Atalaia do Norte, Benjamin Constant, você em São Paulo de Olivença, Santo Antônio do Içá, Maturá, Tonantins, Jutaí, Fonte Boa e as inúmeras comunidades ribeirinhas que acompanham a programação. Muito bom dia aos nossos vizinhos colombianos aqui na cidade de Letícia, na Colômbia, que faz fronteira com Tabatinga, no Brasil. Bom dia a você na ilha de Santa Rosa, no Peru. Muito bom dia às outras comunidades, né, cidades colombianas e peruanas que acompanham a Nacional do Alto Solimões. Buenos dias! Meu Mangueira, na Coema, Tiandecoema, toda a população indígena, nossos queridos parentes, amigos, ouvintes indígenas, nas suas comunidades, nas suas aldeias. Obrigada, você, população indígena, famílias indígenas que acompanham a Nacional do Alto Solimões pela frequência de 96.1 FM. Me chamo Kátia Franco, estarei com vocês até às 10 horas aqui na apresentação do programa. E trabalhos técnicos, Moisés Arévalo. Olá, Moisés, bom dia.
4: Bom dia!
3: Na coordenação da emissora, Mislene Ferreira, na gerência das rádios Nacional, Carlos Sena. E você, nosso ouvinte, que faz a programação aqui conosco, viu? Faz o nosso Alô Fronteira também com o seu oi, seu bom dia, sua participação, né, através da sua mensagem, do seu áudio, no nosso WhatsApp 97984071680. Sim, salva aí, anota bonitinho, né, esse número para você sempre que possível participar aqui do nosso programa. Acerte o seu relógio, 8 horas e 6 minutos. Começamos trazendo Fernando Tosi com a música Perfect.

você que está sintonizando neste momento, já estamos no ar aqui com o nosso programa Alô Fronteira desta terça-feira, dia 2 de junho de 2026. Bem-vindo, bem-vindo, obrigada pela audiência, pela atenção. Você que sintoniza aí na frequência de 96.1 FM. E você, nosso ouvinte, que também nos acompanha aí pela internet, no aplicativo EBC Rádios. Muito, muito, muito bom dia para vocês, viu? Obrigada pela audiência. Participe pelo nosso zap, que é o 97984071680. Obrigada, Márcia, pelo carinho. Ontem não darmos, né, Moisés, pedido da Márcia, né? Ela disse que é um forró bem legal. Hoje ela quer curtir a música Revelação com Fagner. Diz que está ouvindo a Nacional do Alto Solimões. E hoje o seu programa começou muito romântico, muito linda essa música. Obrigada, Márcia, pela participação aqui no programa. Tudo de bom para você. Viu um dia assim maravilhoso. Também a você que compartilha conosco a sua mensagem daquele bom dia especial, né? O sol nasce, a brisa beija seu rosto e os pássaros cantam. Mas um dia você está iniciando. Respire, inspire e agradeça. Uma feliz terça-feira para todos. Obrigada pela mensagem, pela participação aqui no nosso programa também, viu? Alô, todo especial para você que ouve a Nacional lá no nosso grupo do programa Alô Fronteira. Muito bom dia, minha gente. Muito bom dia para todos vocês. Mais uma vez, obrigada pela audiência, obrigada pelo carinho. Valmir Barbosa, né, aqui com a mensagem. Com gratidão ao Deus Pai, iniciamos este novo dia reconhecendo que cada amanhecer é um presente do céu. Que Ele abençoe seus passos, renove suas forças e derrame saúde, paz e esperança sobre você e sua família. Deus Pai é fiel e cuida de nós em todos os momentos. Muito obrigada, Valmir. Abraços para você, para a família, para todo o pessoal aí na associação que também acompanha a Nacional do Alto Solimões. Nossos queridos, né? Pescador.

0: 8h17 e ouvimos a música Revelação com o cantor Fagner.
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0: Chegou a hora da nossa previsão do tempo, gente. Previsão para Tabatinga, segundo o Sistema de Proteção da Amazônia, CIPAM. Tempo parcialmente nublado ou nublado, com pancadas de chuva em áreas isoladas para hoje, com temperatura máxima de 31 graus e a mínima de 24. Para a Atalaia do Norte, segundo o CIPAM, o tempo hoje está parcialmente nublado, fica bastante nublado a maior parte do tempo hoje, com previsão de chuva em áreas isoladas também, temperatura máxima de 31 graus e mínima de 24. Em Benjamin Constant, nublado neste momento, muitas nuvens carregadas, não é porque a previsão de pancadas de chuva para logo mais. Temperatura máxima de 31 graus e a mínima de 24. Seguimos com o nosso programa, trazendo mais sucesso para você. Vamos ouvir. Alguns dos nossos ouvintes solicitaram ontem, né, já no finalzinho do programa, aí na hora da nossa máquina do tempo, alguns pedidos musicais. Nós estamos aqui, tá, providenciando para atender você, nosso ouvinte.

0: gente. Então, muito obrigada, primeiro, pelo carinho, pela participação de todos vocês. Um alô todo especial para o Antônio, que solicitou a música Vagabundo, sucesso de Luiz Fonsi e Gustavo Lima.
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0: beleza, minha gente? Já já o nosso boletim informativo com Otto Farias. Deixa eu só aqui agradecer a participação da Anne, que está acompanhando a Nacional do Alto Solimões. Muito bom dia, Anne. Obrigada pela audiência maravilhosa, viu? Você aqui na Rua Tiradentes também acompanhando a Nacional do Alto Solimões. Obrigada pela audiência, pela atenção, pela companhia. A você que está acompanhando a Nacional, opa, nós temos aqui ouvintes lá da Vila Militar. Muito bom dia a vocês que estão acompanhando a Nacional na Vila Militar, ali próximo ao Setam. Muito bom dia, muito obrigada. Oi, Kátia, bom dia para todos os da Nacional do Alto Solimões. Hoje aqui com vocês, na melhor, nossa Nacional do Alto Solimões. Obrigada, nossos ouvintes, aqui de pertinho, no centro da cidade, próximo à agência bancária Bradesco. Muito bom dia para você, viu? Bom dia, Kátia Franco e todos da Rádio Nacional. É um bom dia, um bom café e um dia maravilhoso para vocês aí na nossa Nacional. Obrigada, muito obrigada. Obrigada, você deve estar ouvindo a Nacional também. Muito obrigada, gente. Seguimos, vamos para o nosso boletim informativo.
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0: E aqui conosco o Otto Farias, que nos atualiza dos fatos, acontecimentos e informações.
2: Olá, Kátia Franco. Bom dia, ouvinte do Alô Fronteira. Polícia investiga corpo encontrado enterrado nos fundos da igreja em Tabatinga. Um cadáver foi encontrado enterrado na tarde desta última segunda-feira, dia 1º de junho, em uma área situada nos fundos da igreja matriz de Tabatinga. A situação mobilizou equipes de segurança pública e chamou a atenção de moradores que transitavam pela região central de Tabatinga. O corpo foi localizado por volta das 12h50, próximo à quadra esportiva localizada atrás da igreja, justamente no momento em que trabalhadores davam início aos serviços de cobertura do espaço. Após o acionamento, policiais militares estiveram no local para isolar a área e garantir a preservação para os procedimentos investigativos. Em razão das circunstâncias em que a vítima foi encontrada, o Corpo de Bombeiros Militar foi solicitado pelas equipes de serviço para realizar a retirada do corpo de forma segura do local onde estava sepultado. Em seguida, o cadáver foi encaminhado para exames periciais que deverão apontar a causa da morte e contribuir para a identificação oficial da vítima. Pessoas que frequentam a paróquia afirmaram ter ficado surpresas e apreensivas com a ocorrência, destacando a importância de uma rápida atuação das autoridades para esclarecer o caso e identificar os envolvidos. Ainda não há informações sobre as circunstâncias do crime, sua motivação ou autoria. A ocorrência foi registrada e vai ficar sob responsabilidade da Delegacia Interativa de Polícia do município de Tabatinga. De acordo com as autoridades, novas informações sobre o inquérito serão divulgadas conforme o avanço das investigações. Dores menstruais afetam rotina escolar de 60% das alunas no Brasil. Todos os meses, no Brasil, 6 em cada 10 meninas e adolescentes dos ensinos fundamental e médio têm a rotina escolar afetada devido às dores durante o período menstrual. 4 em cada 10 chegam a faltar aulas. Essas informações são de uma pesquisa inédita do Instituto Alana e Equidade Info, divulgada nesta última quarta-feira, dia 27, véspera do Dia Internacional da Dignidade Menstrual. Segundo o levantamento, quase 58% das entrevistadas disseram que a cólica é o principal sintoma durante o período menstrual que as impede de ir à escola. Já os sintomas como cansaço e dores no corpo são citados por 30%, seguidos de dores de cabeça com 28%, dor de barriga com 20% e vergonha ou medo de vazamento por cerca de 19% das alunas ouvidas. Lara Soares, de 16 anos, diz que já precisou faltar às aulas por cólicas e que a menstruação ainda é tratada como tabu dentro do ambiente escolar.
3: A escola ainda trata muito pouco sobre menstruação e saúde menstrual, então faz com que o assunto continue sendo um tabu. Muitas meninas sentem vergonha de falar sobre isso, então às vezes as pessoas nem entendem o que a gente está passando durante esse período. Então eu acho que a escola deveria sim conversar mais abertamente sobre o tema, porque isso aí ajudaria as alunas perderem a vergonha e elas se sentiriam mais acolhidas também.
2: O estudo aponta ainda que os sintomas menstruais levam até 2 dias de falta por mês e que essas ausências podem afetar o aprendizado, vínculo com a escola e oportunidades educacionais. Para Sofia Reinach, líder da iniciativa de endometriose, dor pélvica e saúde menstrual do Instituto Alana, a dor não pode ser naturalizada.
4: Muitas dessas meninas procuram equipamentos de saúde, procuram ajuda para resolver as suas cólicas, mas elas não são olhadas e ouvidas com o cuidado necessário. O que nos preocupa é a não naturalização da dor menstrual. Os profissionais de saúde

0: precisam estar preparados para olhar para as dores menstruais como um possível diagnóstico e que deve ser tratado independente de encontrar outros indícios de doenças.
1: A pesquisa também ouviu professoras e gestoras escolares. Sofia diz que existe uma diferença de percepção sobre a estrutura dos banheiros nas unidades de ensino.
0: Apesar de essa ser uma preocupação bem menor do que as dores, a preocupação das meninas sobre a estrutura dos banheiros é maior do que a preocupação entre professoras e gestoras. Ou seja, a estrutura do banheiro ainda é algo que preocupa as meninas. E isso deve nos fazer pensar sobre que banheiros são esses que as meninas estão utilizando. São banheiros diferentes das adultas? O que pode estar faltando nesse banheiro para que essas meninas se sintam seguras?
1: Para o Instituto Alana, é necessário tratar a saúde menstrual como uma agenda de proteção integral, envolvendo diagnóstico precoce, cuidado em saúde, educação, infraestrutura adequada, enfrentamento de tabus culturais, produção científica e políticas públicas integradas. O levantamento foi realizado com 2.551 estudantes, sendo 770 alunas que menstruam, além de 303 docentes e 181 gestoras escolares das redes públicas e privadas de todas as regiões do país. A informação é da Rádio Agência. Volto com você, Kátia Franco.
2: Opa, obrigada, Otto, pelas informações, viu? Logo mais, a partir das 13 horas, estarei também no Tarde Cabocla com o nosso boletim informativo da tarde. 8h31, seguimos com o nosso Alô Fronteira e vamos curtir Cadeira Cativa. Também agradeço muito a participação da Ana Clara, que solicitou curtir essa música, que é de Zé Neto e Cristiano.

Beleza, minha gente. Daqui a pouco mais.

sucessos, aqui registrando a participação dos nossos amigos ouvintes, o pessoal que está ali, né, no Porto Voyagem, acompanhando a Nacional do Alto Solimões. Muito bom dia, né? Obrigada pela audiência, pelo carinho de vocês. Você é nosso ouvinte que está aqui pertinho, né, no centro da cidade, na Avenida da Amizade, nas lojas, nos estabelecimentos comerciais, né? Você nas padarias, né, borracharias. Obrigada, gente, pelo carinho também de todos vocês. E alguém, né, que está mandando mensagem ali da fronteira, manda alô para a gente. Estamos aqui na fronteira e ouvindo a Nacional do Alto Solimões. Obrigada, tudo de bom aí para vocês, viu? Muito obrigada pelo carinho. É, também um alô todo especial para o Isaac, que está acompanhando a Nacional do Alto Solimões. Muito bom dia, Isaac e toda a família. Aqui nós temos a participação também dos nossos amigos lá da comunidade, né, de Praia de Fátima, Dona Mosa e família. Obrigado, pessoal aí de Teresina 3, 2, né? Teresina 4, muito bom dia, obrigada pela atenção de vocês. De lá em Capacete, vocês sabem que vocês são demais e especiais para nós. Muito obrigada pelo carinho, viu? E tem mais música. Bom, essa também foi a pedido. Obrigada a você, nosso ouvinte, que solicita aí curtir Olho Marrom, de Luan Santana. Tá providenciando aqui a música, né? Vamos procurar essa música e aí, assim que tivermos acesso, iremos atender, iremos ouvir. E se tiver dentro, né, do perfil, dos critérios aqui das músicas, não é? Nós iremos atender você, nosso ouvinte. Enquanto isso, selecionou outra, né, Moisés? Nós temos aqui Rodriguinho com a música Tô Com Saudade.

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0: 7h41, e você ouviu aí sucessos na voz de Rodriguinho.
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0: 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Aberto para todo mundo, inclusive para você, compositor, cantor, instrumentista aqui da região do Alto Solimões. Pode participar também, viu, pessoal? Eu sei que nós temos muitos talentos por aqui, então tá aí um espaço, né, onde você vai poder, né, mostrar a sua arte, a sua música, tá certo? A sua habilidade. Então participe, procure na internet ou no portal de rádios da IBC, ou Festival de Música da Rádio Nacional, né, que você vai encontrar facinho. E, como eu disse, leia com atenção o edital, né? Os critérios para você participar, e participe, não fique de fora dessa, tá bom? E nós estamos na Semana do Meio Ambiente, dia 5 é o Dia Mundial do Meio Ambiente, não é isso? E dia 5, né? Dia 4 é dia de Corpus Christi, e dia 5, Dia Mundial do Meio Ambiente. E nós temos aí um programa muito especial para vocês, para o dia 5, não é? No Dia Mundial do Meio Ambiente, vou ouvir algumas das pessoas que deixam o nosso ambiente mais saudável, mais limpo, mais cheiroso, mais harmonioso, né? Vou compartilhar com vocês alguns áudios, eu estou gravando, né, com essas pessoas que são os servidores públicos, né, trabalhadores das ruas, daquelas pessoas que varrem, que limpam, que capinam, né, coletores de lixo, os garis, tá, gente? Então, vai ser um programa muito legal, mas a partir de amanhã já teremos informações aí aqui no nosso programa sobre como nós devemos, né, cuidar do nosso ambiente, do nosso meio ambiente, não é? Que é tudo isso onde estamos, tá certo, gente? Não é só lá na nossa casinha, né? Lá onde a gente fica, não. É lá, é fora dela, é por onde a gente passa, não é? Não poluir, tá? Tudo isso para vocês. Então, a partir de amanhã estaremos já trazendo esses assuntos. Mas aí, por ser feriado na quarta, na quinta e na sexta, eu estarei de folga. E aí o nosso programa vai estar todo produzido com muito carinho, perfeitinho para vocês, não é? Gravadinho para vocês, tá bom, gente? Mas será muito especial com essas falas, com esses áudios, né? Dessas pessoas que deixam o nosso ambiente maravilhoso, viu? Então convido aí todo mundo a acompanhar. E a partir de hoje também, durante 5 terças, não é? Nós teremos o Vidas de Maria, tá? que é uma produção da Rádio Nacional do Alto Solimões, em parceria com o programa Ronda Maria da Penha, do 8º Batalhão de Polícia Militar aqui em Tabatinga, e também a Rede de Proteção às Mulheres no estado do Amazonas. Então, é o quê? É um espaço para informar, orientar, acolher, fortalecer as mulheres, as famílias e toda a comunidade, viu? Hoje começamos com o primeiro episódio desses 5 episódios, não é? E traz temas, o Vidas de Marias traz temas sobre violência, violência física, violência psicológica, violência patrimonial, violência sexual, violência moral, tá? O Vidas de Marias é apresentado e produzido por Mislene Ferreira, tá, gente? Então, eu convido você também toda terça, não é, acompanhar o nosso programa, acompanhar essas entrevistas, né, em formato de entrevistas, de debate, de conversas assim maravilhosas, importantíssimas, tá? Com temas muito, muito interessantes, pertinentes, tá? Para o entendimento, né, para o conhecimento de todo mundo. Não é direcionado só à mulher, não. É direcionado a todo mundo, né? A você, nosso ouvinte que acompanha a Nacional do Alto Solimões, tá ok? Então, daqui a pouquinho, a partir das 9 horas, estaremos aí compartilhando com vocês o primeiro episódio, né, do Vidas de Marias. E vamos lá, seguindo, trazendo agora para você a música de Hugo e Guilherme, mas Wesley Safadão, Mentirosa.

0: Fortaleza, hein, safadão?
1: E aqui temos alguns recados e avisos. O mandado de intimação para Luiz Argélio Vasques Arévalo, da comunidade Feijoal, em Benjamin Constant, deve comparecer para sua audiência de conciliação no Fórum Desembargador Valmir Bonar Robert, no dia 16 de junho, às 9 horas, horário de Tabatinga. A Agência de Defesa Agropecuária e Florestal do Estado do Amazonas, né, está com a campanha de atualização cadastral de animais até o dia 15 de junho em todo o estado do Amazonas, tá? Fica obrigado todos os produtores a fazerem a atualização de cadastro e rebanho de todas as espécies de animais de criação de sua propriedade. E vai acontecer do dia 3 ao dia 5 uma celebração em homenagem aos 25 anos de emancipação da Igreja Metodista Wesleyana Central de Tabatinga. Dia 3 tem o Congresso de Mulheres, dia 4 a abertura oficial do aniversário e dia 5 a inauguração do Centro Educacional da Igreja lá na comunidade Maria Sul 1. E dia 5 também pela parte da noite, às 18 horas. Tem o encerramento deste momento, né, da celebração de aniversário, com o culto de encerramento com a presença do padre, do pastor Antônio Cirilo, tá, gente? Então, todos estão convidados, não é, para celebrar, né, os 25 anos de emancipação da Igreja Metodista Wesleyana Central de Tabatinga. Muito bem, 8h52, será que conseguimos agora? Vamos ouvir então Olho Marrom, música de Luan Santana.
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0: exatamente 9 horas e vamos ao nosso Vidas de Marias. Bom, como disse para vocês, né, como tenho anunciado, toda terça, né, durante cinco terças, nós teremos aí o nosso Vida de Marias, que é uma produção da Rádio Nacional do Alto Solimões, em parceria com o programa Ronda Maria da Penha, do 8º Batalhão da Polícia Militar aqui em Tabatinga. E também, pessoal, a Rede de Proteção às Mulheres no Amazonas. É o quê? Um espaço para informar, orientar, acolher, fortalecer mulheres, famílias e toda a comunidade. Tá? Hoje começamos com o primeiro episódio desses 5, com o tema violência física, tá? E tem, durante as outras terças, vamos abordar outros temas, como violência psicológica, violência patrimonial, violência moral, violência sexual, tá bom? Vidas de Marias é apresentado e produzido por Mislene Ferreira, né? Durante os episódios, né, ela conversa, né, tem vários diálogos, várias conversas, não é? Bate-papos interessantes sobre o assunto, não só voltado e específico para a mulher, não é? Mas para todos nós, todos que acompanham a Nacional do Alto Solimões, tá bom? Vamos acompanhar.
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2: Olá, minha gente querida que acompanha a nossa programação. Vamos dar início a mais um episódio do quadro Vidas de Marias. Eu sou Mislene Ferreira, na produção e apresentação, e o nosso tema hoje é violência física contra a mulher. No Brasil, essa prática é crime e está prevista na Lei Maria da Penha, um marco fundamental na proteção dos direitos das mulheres. A Lei 11.340, de 2006, define a violência física como qualquer conduta que ofenda a integridade ou a saúde corporal da mulher, como empurrões, tapas, socos, entre outras agressões. Mais do que punir, a lei busca prevenir, proteger e garantir que nenhuma mulher esteja sozinha. Para conversar sobre esse assunto, recebemos a cabo Thaís Beatriz, coordenadora do programa Ronda Maria da Penha, do 8º Batalhão de Polícia Militar do Amazonas, que atua diretamente na proteção e no acompanhamento de mulheres em situações de violência. Seja muito bem-vinda, Cabo. Muito obrigada por estar abrindo esse espaço com a Rádio Nacional e com outras emissoras parceiras que vão replicar esse conteúdo. Bem-vinda.
3: Muito obrigada, Mislene, mais uma vez pelo convite. É sempre uma honra estar aqui com vocês, falando sobre esse tema. Eu agradeço por estar aqui, porque através desse espaço, desta oportunidade, eu posso falar a muito mais mulheres sobre os crimes de violência doméstica e sobre como elas podem se defender.
2: Muito bem. Para começarmos, como você pode explicar as características mais recorrentes da violência física dentro da realidade atendida pelas forças de segurança? O que mais acontece?
3: Que nós atendemos nos nossos atendimentos de flagrante, principalmente, né? De mais recorrente nessas ocorrências é a intenção, é o dolo, é a vontade de fazer. Eles cumpriram o objetivo, que era causar dor, sofrimento, desfigurar aquela mulher. Ela geralmente é acusada de ter causado aquela agressão a ela mesma, né? Olha, eu fiz isso porque você fez eu fazer. Ela carrega essa culpa. E não, se eu tivesse me comportado de uma forma diferente? Não, eu tenho que dizer para vocês que não. Porque a violência doméstica, ela acontece em escalada. Então aqui, ele começou com um grito, te proibindo de usar uma sainha. Ele começou ali te manipulando para não andar com uma amiga sua, para não ter contato com familiares que tinham inveja do relacionamento de vocês. Então esse passo, eu digo que ele é a pontinha do iceberg. Geralmente, quando a gente começa a falar sobre violência doméstica, sobre a Lei Maria da Penha, a gente geralmente fala sobre a violência física, né? Mas a violência física, ela é uma das últimas etapas, que é quando aquele homem, ele já atingiu, ultrapassou todas as barreiras, todos os limites dessa vítima para que ela aceite a violência. E ali é só mais um degrauzinho da escada, da escalada, né? E assim,

0: muita atenção neste momento, porque quando ele começa a agressão física, geralmente depois, se a mulher não vai embora, ela pode baixar a cabeça e permanecer naquela relação, porque ela aceita que a culpa foi dela, e isso não é realidade, isso não é verdade, né? Ou ela pode dizer, não, aqui é o meu limite, acabou, eu não consigo mais, eu não tolero mais, não tenho mais nenhum nível de tolerância para ultrapassar. Ela sai, rompe o ciclo, né? Como a gente fala, rompe o ciclo da violência e aí ela denuncia. Por que que a chuva de violência doméstica no Brasil, essa chuva de registros de ocorrência, se trata apenas da violência física? Porque aquele ali é o último limite da mulher. Ela já passou, geralmente ela já passou por toda a cartilha da violência. Ela já passou por todos os tipos de violência. Aquele foi o que ela disse assim, ele desfigurou o meu rosto, ele me deixou marcas, eu não consigo me olhar no espelho, eu tenho vergonha da minha família. E aquele ali é o limite que ela diz assim, eu não vou passar daqui. Acabou. Foge, desaparece, some da vida desse homem, muitas vezes com a roupa do corpo, ela não quer mais nada, ela só quer voltar para si.
1: Na prática, quais os sinais mais comuns de que uma mulher ela está sofrendo esse tipo de violência física, mesmo quando ela ainda não conseguiu denunciar e tenta esconder a qualquer custo essa dura realidade?
0: A principal característica da violência física é essa, a visibilidade. Ela não consegue esconder. Os hematomas ali do corpo, sim, mas a postura dela é diferente. Ela consegue cobrir com uma maquiagem, mas todas as pessoas que realmente a conhecem, elas percebem que ela está passando por alguma situação ali, mais uma, né? O comportamento dela muda quando ela sofre algum novo episódio de violência. Então, ali,
1: A sua
0: aquele, a sua
1: expressão.
0: expressão, ela não, ela falta ao trabalho, ela deixa de levar os filhos na escola, ela não atende amigos, parentes, a mãe, ela não atende em casa. Então aquilo ali gera um alerta, porque essa mulher ela deixa de viver, ela se esconde, ela tem
1: Não tem
0: medo,
1: vida
0: ela não
1: social.
0: tem uma vida social. Na realidade, ela já tem pouca vida social, porque ela já vem passando por muitos episódios de violência, né? Sabe que o ciclo da violência doméstica é um ciclo de abuso e um ciclo de lua de mel, em que ela é convencida de que há uma esperança de que esse relacionamento ele vai melhorar, que ele vai mudar, de que as coisas vão ficar bem daqui para frente, e ela fica ali presa nessa pontinha de esperança de que esse casamento ele vai ser bom em algum momento para ela. Mas aí eu digo para vocês que depois da violência física, geralmente esse homem ele começa a agredi-la com mais frequência. As fases de lua de mel, elas começam a ser mais espaçadas ou nem existem mais, só existe a violência.
1: Vai ter
0: Então,
1: sempre um olhar triste, né?
0: sim,
1: Retraída.
0: ela não vai se sentir feliz nem amada mais naquela relação. Então, a partir daquele ponto, é o ponto que a gente fica mais preocupada, porque se ela se mantém naquela relação, o próximo passo é o feminicídio. E é isso que a gente precisa combater, que você, mulher, sofreu uma agressão física, não seja convencida de que aquilo vai mudar, que aquilo vai melhorar, porque não melhora. Ele já foi escalando, escalando, ele começou a te agredir fisicamente e depois daí você sabe que só vai piorar, porque já piorou em diversos momentos. Então, depois da violência física, geralmente vem o feminicídio. A gente precisa alertar, porque não vai melhorar, a não ser que ele seja parado, a não ser que você denuncie.
1: Observar os sinais dessa mulher, de como ela está se comportando, como ela está agindo no seu ciclo social, é um dos pontos que pode ser identificado.
0: Mais uma coisa, Mislene, a gente não pode deixar de falar, né? Que hoje a lei de violência doméstica ela é incondicionada, ou seja, se você ouvir gritos de uma mulher pedindo socorro da tua vizinha, saiba que você é obrigado a chamar a polícia, porque caso aconteça algo pior com ela e ela pediu socorro, chamou pelo socorro e você não chamou a polícia, não pediu, nenhum vizinho ligou e essa mulher estava sofrendo violência, se for comprovado que era audível, que ela pediu socorro e ninguém avisou, você pode ser responsabilizado por omissão de socorro, está previsto em lei. Essa mulher, ela não precisa mais chegar na porta da delegacia e dizer que quer denunciar. Você é vizinho, você é amigo, você é parente, que sabe que a mulher está passando por situações de violência, denuncie para o 180, denuncie para o Linha Direta do Ronda Maria da Penha, para o Linha Direta da Polícia Militar, porque a sua identidade vai ser mantida em sigilo e essa denúncia anônima, ela vai servir para nós fazermos uma visita solidária e comprovar que essa mulher está sofrendo violência. E se a gente comprovar que ela sofreu violência doméstica através daquele autor e ele estiver na residência, a gente pode prendê-lo. Responsabilidade social de que a segurança pública não são só os policiais que fazem, somos todos nós.
1: Todos devem.

0: devem ser contra a violência à mulher e não silenciar. Vamos ouvir um relato de uma mulher que decidiu romper o silêncio e, para preservar a sua identidade, vamos chamá-la aqui de Maria Corajosa, onde ela conta, infelizmente, infeliz história de vida enfrentando um caso de violência física. Vamos ouvir Maria Corajosa.
1: Ele começou a me pegar forte pelos braços, me sacudir, me rebolar assim em cima da cama, mandar eu calar a boca, fechar a mão e dar-lhe murro assim, passando perto do meu rosto, mas pegar na parede, chega a machucar a mão dele e eu fechava só os olhos, só era isso assim. E foi quando eu conheci Dona Aldenora dessa vez e, tipo, ela me acolheu nas pérolas e fiquei. Durante, não lembro direito se foi 10 ou foi 15 dias escondida, foi aonde eu tive apoio a um lugar para me proteger, sair de casa só com a roupa do corpo e outra numa mochila, saindo que dizendo que é o trabalho e daí já foi de lá já fui à delegacia, esperei sair a medida protetiva, esperei tirar ele de dentro de casa para eu poder voltar. Mas mesmo assim, não acabou meu sufoco. Mesmo com a medida protetiva, ele vinha em casa, sacudia as grades, ficava igual um louco atrás de mim. Ele chegou a ser recolhido, detido. E passei quase um ano com muito medo de sair na rua, com medo dele me achar, que me dizia que uma medida protetiva assim, é um papel, isso não era um colete de bala, né? Mesmo assim, eu não recuei, não parei. Depois de 2 anos, não, um ano e alguns meses, quase 2 anos, ele parou de me perseguir. Foi embora. E eu tô trabalhando, cuidando dos meus filhos, estou em um novo relacionamento, voltei aí à academia, voltei a ter uma vida normal, voltei a poder entrar numa loja e comprar o que eu quero, comer o que eu gosto, brincar com meus filhos. Rir, fazer barulho, coisas que a gente não podia fazer, porque quando a gente estava rindo, a gente estava brincando dentro de casa, ele batia em cima da mesa, cala a boca, seus bandos de. Falava coisas horríveis e a gente tinha que todos se calar para não contrariar ele, para não acontecer o pior.
0: Após ouvirmos esse relato tão forte, Cabo, qual a sua orientação, né, para as mulheres que vivem em situações parecidas, mas ainda têm medo de buscar ajuda?
2: A minha orientação para vocês é que vocês comecem a estudar um pouco sobre a Lei Maria da Penha, a ler um pouco no celular de vocês, tirar um pouquinho, estudar um pouco sobre violência doméstica, ouvir as nossas entrevistas também, que são muito esclarecedoras, ficar atentas aos áudios, né, das nossas acompanhadas, né, são histórias reais. A gente costuma dizer que na violência doméstica, as histórias elas se cruzam muito. Os agressores, eles têm o mesmo, eles
0: Padrão de
2: é um
0: comportamento, né?
2: padrão comportamental. Então as vítimas elas um perfil muito parecido, né, são mulheres que foram impedidas de estudar, não foram impedidas de trabalhar, foram condicionadas a cuidar de casa, da família, a aguentar todas as traições, abusos físicos, abusos psicológicos em nome da família. E eu digo para vocês, como sobrevivente também, que não existe um ciclo que você não possa romper, não existe uma barreira que você não possa ultrapassar. E mais uma coisa, existe vida e existe felicidade após a violência. Você é capaz de conquistar tudo. Ai, mas eu tenho 40 e poucos anos. Não importa, você ainda tem vida. E enquanto a vida há esperança, você pode estudar, você pode conquistar, você pode viver plenamente. Eu acompanhei o caso de uma senhora que ela tinha 68 anos. E ela me procurou para fazer uma medida protetiva contra o seu ex-companheiro, que ele não deixava ela em paz. A vida inteira. Ele já era um idoso. E eu falei assim para ela, mas por que a senhora. Tanto tempo, ela falou, eu preciso ter paz, eu preciso ter paz. Sabe o que mais me destruiu nessa história? Ela teve pouco tempo, porque cerca de 2 ou 3 anos depois ela faleceu.
0: Nossa.
2: Mas eu tenho certeza que ela rompeu o ciclo de abuso e ela foi feliz nesses 2 ou 3 anos que ela viveu. Eu tenho certeza que ela viveu em paz, que ela pôde contar o dinheirinho dela, que ela pôde pegar o dinheiro dela e usar para o que ela queria, para o que ela quisesse. Então, assim, enquanto a vida há esperança, e você também pode ter felicidade e amor no tempo de vida que te restar, no tempo de vida que Deus te permite ter.
0: E nos traz

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Muito bem, seguimos aqui com o nosso programa Alô Fronteira, já 9 horas e 22 minutinhos. Daqui a pouquinho teremos a participação ao vivo do Wagner Sabino, direto de Benjamin Constant, nosso giro regional, hein, pessoal? Não saiam daí. Um alô todo especial para você que está acompanhando a Nacional do Alto Solimões aqui no bairro GM3. Muito bom dia. Obrigada pelo carinho, pela audiência, pela companhia, viu? Obrigada a você que também ouve a Nacional do Alto Solimões lá na comunidade de aqui, gente, agora sim. Tupi 1, Tupi 2, obrigada pelo carinho, pela audiência de vocês aí em Tupi 1, Tupi 2. Pessoal, lá também, lá quase próximo já ao município de São Paulo de Olivença. É longe, hein? Santa Rita do Véu é longe, né, Moisés? Muito longe daqui, viu, pessoal? Abraços para todo o pessoal que está acompanhando a Nacional aí em Santa Rita do Véu. É assim o nome mesmo, gente? É, né? Obrigada, muito obrigada aí pela audiência, pela companhia de vocês. Vamos seguindo, enquanto eu entro em contato aqui com o nosso convidado, Wagner Sabino, direto de Benjamin Constant. Vamos ouvir Pensamentos Intrusivos, de Tiaguinho.

0: fazer aqui.
1: Muito bem, nosso programa Alô Fronteira traz aqui mais participações. Vamos ouvir. Olá, bom dia.
2: Oi, Kátia, bom dia, dona Mosa. Eu quero participar do seu programa, quero parabenizar minha filha Lívia, que está aniversariando hoje, eu, mas as filhas dela e o neto dela. Eu, a Laiane, a Leuriane e o Enzo Gabriel, estamos parabenizando ela. Nós quero que tu coloque uma música do Frank Lopes, tá, Kátia? Qualquer uma, tá? É dona Mosa. Põe aí os parabéns pra minha filha, tá, Kátia? Tudo de bom pra ti. Seu programa é 10, tá? Tchau.
1: Tchau, minha querida. Obrigada, dona Mosa, pela participação e parabéns. Ai, aniversariante do dia. Parabéns, felicidade, saúde, sucesso, realizações para sua filha. Muitas e muitas bênçãos, viu? Parabéns, Moisés, para a aniversariante, né, filha da dona Mosa, Lívia, né, que está completando mais uma primavera hoje.

muitos anos de vida, viu? Vida longa para aniversariante. Saúde mais uma vez. Tudo de bom. Obrigada, dona Mosa, pela participação aqui no nosso programa. Muito, muito obrigada. Muito feliz com o carinho, a audiência e a companhia de todos vocês. 9h28, ela pediu aí música com Frank Lopes. Vamos ouvir então Nasci Pra Te Amar.

0: Beleza, minha gente. Olha aí, Frank Lopes, é isso, Moisés? Frank Lopes, a música Eu Nasci Pra Te Amar, Nasci Pra Te Amar. Eu amo você e não tô nem aí. Eu gostei dessa parte, viu, gente? Beleza, 9h32.
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0: Chegou a hora do nosso Giro Regional e nós vamos onde? Lá em Benjamin Constant, gente. Participa hoje ao vivo aqui do nosso programa Wagner Sabino, que é secretário municipal de comunicação da Prefeitura de Benjamin Constant. Wagner, muito bom dia, bem-vindo.
2: Bom dia, Kátia. Obrigado a você e a todos os ouvintes que nos acompanham nessa manhã de terça-feira. Aqui também está nublado. Imagina que em Tabatinga, aqui pela essa região, sempre é nublado, né? O sol tem nos ido embora, sempre a chuva está caindo. Graças a Deus por tudo isso, sol ou chuva, agradecendo sempre a Deus. Começando hoje com as informações, ontem à noite nós acompanhamos o encerramento de um curso muito importante em Benjamin Constant, que foi o curso de defesa pessoal para mulheres. Foi um mês de treinamento em artes marciais e também em defesa para ataque, com arma branca e arma de fogo. E a formatura foi ontem, formatura alegre. As muitas mulheres que participaram acharam o curso muito proveitoso. E num período em que, infelizmente, nós temos muita violência contra as mulheres, é um curso que foi muito bem recebido, muito bem comentado aqui em Benjamin Constant. E nós acompanhamos ontem, como eu disse, a formatura, o encerramento. E agora vamos falar de GES, esse grande evento, os Jogos Escolares do Alto Solimões, que estão prestes a acontecer aqui em Benjamin Constant. Inclusive, a gente fez reportagem ontem mostrando que tem um montão de gente que trabalha para os GES acontecerem, né? É uma festa grande e, portanto, tem muita gente envolvida, porque essa grande festa é tudo de bom, mas para ela acontecer mesmo de maneira que a gente vê nas quadras, nos campos, nas pistas, tem um trabalho enorme, né? Que começa muito antes da abertura oficial. É um evento de dimensões muito grandes, mas feito por centenas de mãos, que são servidores, colaboradores e tem até voluntários de diversas áreas, trabalhando juntos para transformar o planejamento na realidade dos jogos. Então, para esses 30º GES, são quase 30 comissões que estão envolvidas na organização, e cada uma delas tem uma diversidade de pessoas. Algumas aparecem mais, outras estão na linha de frente, preparando ornamentos, coreografia de abertura, organizando competições, né, acompanhando todos os detalhes. Mas também tem aquela turma que fica nos bastidores, gente que prepara espaços, organiza materiais, cuida da logística, da alimentação, da limpeza, da saúde, da segurança e de tantas outras áreas que são também fundamentais para a realização dos jogos. E quando o evento se aproxima, maior ainda é o envolvimento de todos. São reuniões, alinhamentos, ajustes e muito compromisso para que cada atleta, treinador e visitante tenha uma experiência a melhor possível nos jogos. É porque essa turma toda veste a camisa dos GES que os jogos

0: seguem fazendo história há quase meio século aqui em Benjamin Constant. É um trabalho realmente coletivo que ajuda a transformar cada edição num momento inesquecível para todo o Alto Solimões. E seguindo falando em GES, Kátia, agora pela manhã, está acontecendo agora mesmo, acabei de vir de lá, um pacotão de serviços de saúde para os atletas de Benjamin Constant que vão competir. Tem fisioterapia e massagem, que são inclusive os serviços mais procurados pelos atletas de Benjamin Constant que vão para o GES. E para a gente encerrar nossa participação de hoje, vamos dizer que hoje, às 16h, no porto da cidade, tem a recepção à tocha olímpica. Esse símbolo do GES vai ser recepcionado pela multidão, que já se prepara com muita alegria para esse encontro. A chama chegando é como se o coração dos jogos estivesse batendo mais forte aqui no município. E o GES começa, na verdade, na próxima quinta-feira, dia 4 de junho. A abertura está prevista para as 18 horas, aqui onde eu estou, no ginásio João Corrêa de Oliveira, o gigante do Alto Solimões. Obrigado, Kátia, pela participação. Se Deus quiser, a gente volta, quem sabe, na abertura dos jogos, ou ainda na sexta-feira, fazendo uma prévia para você aqui, tá bom? Eu sou Wagner Sabino, de Benjamin Constant. Bom dia.
1: Bom dia, Wagner. Muito obrigada pelas informações, hein, gente? Olha, eu tô ansiosa e agradeço muito o convite dos nossos amigos, amigas, ouvintes, né? Que solicitam que a Rádio Nacional esteja presente nesse evento. Não sei se vai dar agora na abertura, mas quem sabe aí no encerramento, hein, pessoal? Mas promete, tá maravilhoso. Ó, ansiedade, hein, para acompanhar, viu? Muito obrigada, Wagner. Na sexta-feira, né, se der certo, teremos aí informações novamente direto de Benjamin Constant aqui para o nosso programa, viu, gente? Vamos lá, 9h37, certo? Por aí é a hora certa aí no seu reloginho também. Vamos curtir Zezé de Camargo cantando a música Irmão da Lua, Amigo das Estrelas.

E aqui nós temos a participação da Adriana. Adri, que saudades, ela aqui de volta participando da nossa programação para comemorarmos e parabenizarmos juntas a sua tia, dona Dinete, que fez 60 anos ontem, né? Com muita alegria e desafios, aí completou mais uma primavera. Tia Dinete, tia da Adriana, mãe do Simon, do Luquinha, como tão grandes, hein, esses meninos? Abraços para você, obrigada, Adri, pela participação. E vamos lá para os parabéns para a tia Dinete, que ontem completou 60 aninhos. Parabéns!

0: Longa, tia Dinete, e a todos os aniversariantes de hoje, é claro, né? Aí tivemos também a filha da Dona Mosa. Você que está completando aí mais uma primavera, né? Vida longa, saúde, paz e realizações para vocês, viu? Estamos aqui preparando nossa máquina do tempo, enquanto Moisés, né, prepara aqui. Deixa eu agradecer também a participação do Nelson, que está acompanhando a Nacional do Alto Solimões. Muito obrigada, Nelson. Obrigada pelo carinho. O Lemar, direto de Benjamin Constant também. Muito bom dia, Lemar. Obrigada pela participação aqui em nosso programa, viu? Né, o pessoal que acompanha a Nacional do Alto Solimões aqui para as comunidades de Urumutu-Untacana. Tudo de bom aí para vocês, né? Em comunidades aqui às margens do Rio Solimões, né? Saúde para vocês, viu? Obrigada pela audiência maravilhosa. Falando nisso, nós temos aqui dados atualizados sobre o nível do Rio Solimões, gente. Ontem estava medindo 11 metros e 73 centímetros e hoje está em 11 e 72 centímetros. Então baixou um pouquinho, né? Apenas 1 centímetro de ontem para hoje, segundo informação do grupo do nível do Rio Solimões. Mais uma música, vamos ouvir? Ou já a nossa máquina, Moisés? Vamos para a nossa máquina, máquina do tempo.
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0: Hoje, nossa máquina do tempo nos leva ao ano de 1986. Você deve conhecer essa, hein? Você que nasceu ali pelos anos 90, 2000, ouviu, eu tenho certeza. De 86, a música O Amor Acontece, de José Augusto. E tem Amadão aqui, viu? Nas ondas da Nacional, Amado Batista, O Julgamento, sucesso de 1979. E para finalizar, aquela, gente. Qual? Aquela! De Odair José, de 1970, Minhas Coisas.
1: Nove horas e 44 minutos.

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Bom, gente, essa foi nossa viagem. Gostaram? Curtiram? Essa foi nossa máquina do tempo. Amanhã tem mais, viu? E amanhã tem muito mais Alô Fronteira para você. Não só nossa máquina do tempo. Temos entrevistas, nosso boletim informativo, né? Recados, avisos, comunicados, né? Aquele bate-papo legal, aquela interação legal que só acontece por aqui, pelas ondas da Nacional do Alto Solimões. Então, amanhã, a partir das 8 horas, estaremos aqui juntinhos novamente, viu? Obrigada pelo carinho, pela companhia, audiência de todos vocês. Tchau!

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2: Olá, muito boa tarde a você que nos escuta de todo o Brasil. Está no ar o Repórter Nacional, que tem hoje os seguintes

0: destaques. Governo dos Estados Unidos propõe nova tarifa de 25% sobre produtos brasileiros. E a justificativa alega que práticas brasileiras prejudicam o comércio do país norte-americano. E mais...
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0: Tudo isso e muito mais aqui no Repórter Nacional, produzido pela nossa equipe de rádio jornalismo da EBC, Empresa Brasil de Comunicação. Estamos ao vivo nas emissoras da Rádio Nacional em Brasília, São Paulo, Rio de Janeiro, Amazônia, Alto Solimões, São Luís, Recife. E, claro, também nas emissoras parceiras de todo o Brasil, com a Rede Nacional de Comunicação Pública. Eu sou Daniel Ito e você acompanha agora as principais notícias desta terça-feira, 2 de junho de 2026.
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0: Vamos abrir esta edição do Repórter Nacional com um assunto aí que já foi muito falado nos noticiários nos últimos meses, que é o tarifaço, mas com novidades, viu? Após a cobrança de tarifas a produtos brasileiros no mês de abril, o governo dos Estados Unidos agora propõe uma taxação de 25%, viu? E a alegação é de práticas desleais por parte do Brasil, segundo o governo do país norte-americano. Tarifas que devem começar a valer no mês de julho e até lá o governo brasileiro continua buscando negociar com o governo de Donald Trump. Assunto bastante complicado e quem explica tudo pra gente sobre esse cenário é o repórter Renato Ribeiro, que vem acompanhando esse assunto desde cedo, né, Renato? Boa tarde pra você.
6: Boa tarde, Daniel. Essas medidas aí, elas foram anunciadas após a conclusão das investigações aí de uma investigação comercial em que os Estados Unidos acusam o Brasil de práticas aí irrazoáveis e que oneram, restringem o comércio norte-americano, com críticas aí a medidas relacionadas ao comércio digital e às redes sociais, como o bloqueio de plataformas e aplicação de multas, além de serviços de pagamento eletrônico como o Pix, e também apontam aí tarifas consideradas desleais em acordos do Brasil com o México e a Índia, falhas em medidas de combate à corrupção, pirataria e também de restrições aí de acesso ao mercado de etanol brasileiro, e que também que afirma o governo americano que o desmatamento ilegal representa um entrave ao comércio norte-americano com os brasileiros. Sim. E daí tem essa justificativa aí para poder aplicar essa tarifa de 25% sobre os produtos brasileiros, que é a proposta aí do escritório representante comercial dos Estados Unidos, mas ficam de fora dessa lista, Daniel. Opa. Carne bovina, legumes, frutas, peças aeronáuticas, café, metais e terras raras, né? E o prazo aí para que essas final aí determinado vai até o dia 15 de julho. Enquanto isso, o Brasil segue em negociações, né? Também na nota do governo dos Estados Unidos citam que até lá vai ter uma audiência pública no dia 6 de julho, né, em que vão ser apresentadas aí essas propostas, né, para que dessas tarifas, dessas medidas corretivas, e até lá a gente segue acompanhando, né? O embaixador Jameson Greer afirmou que a investigação aborda preocupações antigas e generalizadas nos Estados Unidos e que ao longo do último ano eles tiveram reuniões aí, inclusive com o presidente Lula e o presidente Trump, né? Mas continua existindo divergências substanciais quanto à resolução das questões identificadas na investigação. E a gente lembra, né, que esse anúncio norte-americano ele acontece após a visita do senador Flávio Bolsonaro aos Estados Unidos na semana passada, quando ele se reuniu com o presidente Donald Trump na Casa Branca. Daniel.
0: Bem lembrado, Renato. Obrigado, viu, pelas informações desse assunto. Portanto, tarifaço de 25% anunciado pelos Estados Unidos, ainda não implementado, assunto que gera preocupação aqui no governo brasileiro, claro. E aí uma reunião de última hora foi convocada entre o ministro da Fazenda, Dario Durigan, e também o vice-presidente Geraldo Alckmin, reunião aqui no Palácio do Planalto, em Brasília. Lembrando, né, que Alckmin foi um nome importante na negociação das tarifas anteriores, que no fim das contas, inclusive, acabaram sendo reduzidas. Renato, obrigado pelas informações. A gente segue com esse assunto importante aqui no Repórter Nacional, porque, olha, o Brasil pode sofrer impactos financeiros com essas medidas, claro, não só de sinalizar aumento, então, de tarifas, como também aquela outra medida dos Estados Unidos de classificar facções brasileiras como terroristas, viu? Segundo especialistas, os Estados Unidos estão usando ferramentas institucionais mais fortes para aplicar uma pressão aqui sobre o governo brasileiro para além da diplomacia tradicional. É o que nos conta o repórter Gabriel Corrêa, que conversou com esses especialistas, né, Gabriel? Muito boa tarde para você.
7: Olá, Daniel. Boa tarde para você, boa tarde para os ouvintes. Exatamente, eles relataram, né, que essa é uma sequência de medidas coordenadas, tanto a nova proposta de tarifas de importação de 25% sobre os produtos brasileiros, quanto essa classificação das facções Comando Vermelho e PCC como organizações terroristas e que podem trazer consequências econômicas aqui para o Brasil. De acordo com o economista César Bergo, as sanções não possuem fundamento econômico sólido e elas são vistas mais como uma forma de pressão política e ideológica em um ano eleitoral, tanto lá nos Estados Unidos quanto aqui no Brasil. Segundo César, o Brasil estaria sofrendo uma tentativa de imposição ideológica que ignora os esforços pelo livre comércio, pelo meio ambiente e pela paz.
8: Por que que os outros países do mundo não criticam o Brasil? É só os Estados Unidos que criticam o Brasil nesse sentido, entendeu? Existe essa questão ideológica. Quando se coloca a questão do meio ambiente, o Brasil fez aqui a COP30, né? Chamou os Estados Unidos realmente não, virou a cara, né? Então, por que que os outros países do mundo, e olha que existem vários países, a Europa mesmo não firmou o acordo Mercosul com o Brasil? Ou seja, não tem nenhum fundamento econômico essa sanção. É questões políticas e ideológicas. Então, é isso que o brasileiro tem que ficar atento.
7: As sanções propostas pelo escritório do representante comercial norte-americano, como a gente ouviu na matéria do Renato, essas sanções de 25% sobre todos os produtos brasileiros têm como exceções aqueles que não têm oferta dentro dos Estados Unidos, como metais de terras raras e materiais para aviação. São exceções para evitar a escassez de suprimentos e o aumento da inflação interna norte-americana, afirmou César Bergo.
8: Tem a dúvida que não tem assim, uma intenção econômica, porque uma vez que ele isentou esses produtos de tarifa, o mercado interno americano vai ser preservado, vai ser blindado. Então vamos pegar agora outros produtos para efeito de exercer essa pressão. Então os Estados Unidos, nesse aspecto, ele foi bastante cirúrgico em retirar da pauta de sanções produtos que são essenciais para eles, que vão provocar não só uma falta do produto, mas também inflação lá internamente.
7: Daniel, lembrando que a outra medida polêmica foi tomada um pouco antes pelo secretário de Departamento de Estado, Marco Rubio, que classificou as facções brasileiras como terroristas. Essa classificação permitiria bloquear ativos financeiros baseados em critérios apenas norte-americanos e interromper fluxos de receita supostamente dessas organizações. De acordo com Leandro Carneiro, que é coordenador da Escola de Segurança Multidimensional da USP, o monitoramento das transações já existe, já é feito nos Estados Unidos com uma atuação semelhante ao COAF aqui do Brasil. A novidade agora é a entrada do Departamento de Estado nesse tema, com instrumentos mais rápidos e mais recursos para o confisco dos ativos.
9: O instrumental se torna mais rápido, o confisco, o processo de investigação tem mais recursos, é conduzido por outras agências, em cooperação com as agências que já estão cuidando desse assunto, com muita troca bilateral com o Brasil. Então, o que muda é a entrada, digamos assim, de um conjunto de medidas mais fortes, mais duras, que podem ser aplicadas em caso de suspeitas de contaminação, fundos, propriedades, indivíduos que tenham conexão com atividades criminosas.
7: O professor Leandro Carneiro diz que ainda é cedo para prever ações concretas ou então o nível de exploração política dessas decisões. Porém, uma das consequências será o aumento do custo de compliance. Empresas e investidores estrangeiros aqui no Brasil vão precisar investir mais em advogados, contadores e economistas para verificar os parceiros e clientes e evitar, assim, a entrada de recursos ilícitos no sistema financeiro por meio de fintechs e bancos de menor porte, conforme explica Leandro.
9: E aí, um cenário de catástrofe, IVA, que muitos economistas estão se lançando nessa projeção. Isso aumentaria muito o custo de investimento no Brasil, afastaria os investidores por conta disso. Mas ainda, mais uma vez, são vários capítulos que precisam acontecer para a gente chegar nessa situação. Não necessariamente tem muito impacto o dinheiro brasileiro que foi se refugiar nos Estados Unidos. Os infratores e pessoas ligadas a esses negócios ilícitos aqui estão radicados nos Estados Unidos.
7: Daniel, lembrando que a classificação de grupos criminosos como terroristas não é algo novo aqui no continente latino-americano. México, Colômbia e a Venezuela passaram por processos semelhantes recentemente. Segue contigo no estúdio.
0: Repercutindo então essas medidas dos Estados Unidos, Gabriel Correia conversou com eles. Obrigado, viu, Gabriel? Bom trabalho para você. Agora, 12:11. Mudando agora de assunto, seguindo com temas internacionais, mas que causam impactos também aqui no Brasil, a notícia é a seguinte: está prevista para amanhã uma greve geral em Portugal, viu? Paralisação com reflexos aqui no Brasil, e a preocupação nesse primeiro momento, pelo menos, é com os voos. Priscila Mazenotti tem detalhes para a gente aqui no estúdio. Muito boa tarde, Priscila. Greve em Portugal, portanto, né?
10: Pois é, com reflexos aqui, viu, Dani? Boa tarde para você e para os ouvintes. Olha só, pelo menos 4 voos da Latam vindos ou indo para Lisboa pelo aeroporto de Guarulhos, em São Paulo, foram cancelados entre hoje e amanhã. Já a TAP informou que vai manter o serviço mínimo, operando nesse período um total de 79 voos. A lista do que está mantida, dos voos mantidos, pode ser conferida lá no site da TAP. A Azul precisou fazer ajustes na escala. Orientação, pelo menos nesse primeiro momento, para os passageiros que precisam embarcar nos aeroportos de Lisboa, Porto e Faro, é chegar cedo, claro, para evitar constrangimentos no controle de fronteiras, orientação da própria ANAC lá de Portugal, né? O governo brasileiro acompanha a situação, está monitorando. O ministro dos Portos e Aeroportos, o Tomé França, disse que da parte do Brasil não se pode fazer muita coisa, já que se trata de uma greve geral contra o pacote de medidas trabalhistas em Portugal. O que ele recomendou mesmo foi paciência, paciência que vai ser a palavra de ordem dos passageiros, né? Aliás, tem sido nos últimos dias, Daniel, olha só, no Instagram da TAP, a gente encontrou centenas de reclamações, né? Viajantes que não foram comunicados, que tiveram suas viagens reagendadas para períodos muito distantes, para uma semana para frente, para 10 dias para frente, né? A orientação, então, é conferir com a empresa se o voo está confirmado, em caso de problemas, consultar a empresa e consultar a ANAC também. Dani.
0: Certo. Priscila, o ministro hoje que participou aqui da IBC no programa Bom Dia Ministro também falou sobre corte no orçamento.
10: Pois é, ele falou sobre essa história de Portugal e falou também sobre corte no orçamento. Por quê? Porque a ANAC disse ontem que vai cortar imediatamente 40% das ações de fiscalização por conta do bloqueio de 24 milhões no orçamento. Que ações são essas? Fiscalização de empresa, de oficina, de fabricante de peça. Vai ter que suspender também as provas de certificação de pilotos e comissários e as ações de certificação de aeronaves. Outra medida é corte de pessoal, viu? Desligamento de terceirizados. E aí, Daniel, o ministro, hoje cedo, no programa Bom Dia Ministro aqui da EBC, disse o seguinte: não é um corte, é um bloqueio, um contingenciamento, né? Eles podem ser liberados depois. Isso para que os gastos sejam monitorados, liberados ao longo do ano. Mesmo assim, a ANAC ainda fez um apelo e disse esperar que esse bloqueio seja revisto.
0: Perfeito.
10: Dani.
0: Priscila, muitíssimo obrigado, viu, pelas informações. Então, quem vai viajar para Portugal ou vai vir de lá, fique atento aí às informações das companhias aéreas, já que tem essa greve geral prevista para amanhã lá no país europeu.
10: Isso mesmo.
0: Obrigado, Priscila. 12:14.
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0: Bom, a seleção brasileira chegou pela manhã no aeroporto de Nova Jersey e já começa a trabalhar rumo à Copa do Mundo, viu? Logo mais, faz o primeiro treino, vai ser o último teste antes da estreia do dia 13, mas no sábado tem amistoso antes contra o Egito, último jogo, viu, antes da Copa, vai ser lá no Huntington Bank Field, em Cleveland. O jogo vai ser às 8 horas da noite, no horário de Brasília, portanto, do dia 13, e o Renato Ribeiro tá aqui no estúdio pra gente pra contar que a equipe brasileira tá super motivada, vamos rumo ao Hexa, né, Renato?
6: Olha, Daniel, essa animação toda aí fez parte do discurso em solo americano do técnico Carlo Ancelotti. Ele disse que o time está pronto, contente, motivado e animado para fazer o melhor. Segundo Ancelotti, a Copa não tem favorito, as equipes são muito fortes e o Brasil vai competir com todas elas. E hoje tem treino agendado para o fim da tarde no Columbia Park Training Center e Ancelotti terá pela primeira

0: sempre fez quando era criança também. Aos poucos vai se consolidando esse clima de Copa.
1: Criançadas e adultos.
0: E adultos também. É verdade, papais e mamães também trabalhando, brincando aí com as figurinhas da Copa do Mundo. Obrigado pelas informações, Renato. A gente segue aqui no estúdio. Ah não, a gente fala daqui a pouquinho, né, sobre mais informações esportivas. Então agora 12:16. Vamos agora falar do caso do menino Henri Borel, morto há 5 anos no Rio de Janeiro, em assunto aí que repercutiu muito, né, em todo o país. Menino que tinha ainda 4 anos de idade quando acabou morrendo, e o julgamento sobre esse caso está entrando na reta final. Fase importante do processo, porque mãe e padrasto de Henri, acusados da morte dele, começaram a ser ouvidos. Cristiane Ribeiro está na linha com a gente, ela que segue acompanhando as sessões no segundo tribunal do júri da capital, lá no centro do Rio. O que você conta daí, Cris? Muito boa tarde para você.
2: Boa tarde, Daniel. Boa tarde, ouvintes. Daniel, o julgamento do caso Henri Borel chegou nesta terça-feira, um nono dia, com o interrogatório de Monique Medeiros e do ex-vereador Jairo Souza Santos Júnior, que são mãe e padrasto do menino e réus no processo que julga a morte da criança Henri Borel aos 4 anos em março de 2021. Segundo a acusação do Ministério Público, Henri morreu após agressões de Jairinho e Monique teria se omitido. Das 27 testemunhas arroladas inicialmente, 5 foram dispensadas pelas defesas dos acusados e 22 foram ouvidas até ontem. A defesa de Jairinho conseguiu uma decisão liminar para que o ex-vereador seja ouvido depois de Monique. Isso para que possa conhecer integralmente as acusações que a mãe de Henri faz contra o seu ex-companheiro. E durante o depoimento da Monique, Jairinho foi retirado do plenário. Logo no início do depoimento, a Monique narrou 2 episódios em que o filho reclamou de brincadeiras inconvenientes feitas pelo padrasto, como um abraço muito apertado, uma moca e uma banda. Relatou também uma agressão física sofrida por Jairinho, a que ela atribuiu como uma crise de ciúmes. Monique está sendo interrogada há quase 2 horas e Jairinho continua fora do plenário, aguardando aí o final do depoimento dela para então ele ser ouvido. Após os interrogatórios dos réus, o Ministério Público apresenta a acusação e os advogados expõem suas defesas, podendo haver réplica da acusação e tréplica das defesas. Depois desses trâmites, os 7 jurados que formam o Conselho de Sentença se reúnem em uma sala para decidir o destino dos réus. A decisão é por maioria. E, finalmente, a juíza Elizabeth Machado Louro vai proferir a sentença. Volto com você.
0: Perfeito, Cris. Muito obrigado, viu? Acompanhando essa reta final aí. Bom trabalho para você. Julgamento do caso Henri Borel. 12:19 em Brasília. Fique ligado, você vai ouvir ainda hoje.
3: Brasileiras pioneiras da seleção de futebol feminino vão receber prêmio de R$500 mil.
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0: Essa voz aí foi do Gabriel Brum, que antes está aqui no estúdio já com a gente para falar de outro assunto, né, Gabriel? Voltando a falar sobre aquela nova tarifa que a gente comentou sobre produtos brasileiros de 25%. E aí, num pronunciamento agora há pouco, em Catalão, Goiás, o presidente Lula comentou essa decisão, né, Gabriel? Boa tarde para você.
5: É isso mesmo, Daniel. Após os Estados Unidos sugerirem aplicar tarifa de 25% sobre produtos brasileiros, o presidente Lula associou a decisão do governo de Donald Trump aos irmãos Bolsonaro. Lula lembrou do encontro que teve com o presidente norte-americano e que repassou informações sobre comércio, segurança e terras raras. Ele lembrou que ainda haviam acordado de negociar por 30 dias para chegar a um consenso, mas disse que foi surpreendido com a decisão sobre o tarifaço.
6: Quando nós estávamos em negociação, quando eu tinha tido uma reunião com o presidente Trump. Bem, o que eu quero dizer com isso? É que esse filho do Bolsonaro consegue ser pior do que ele. E são, na verdade, vendilhões da pátria. Foram pedir para que um país estrangeiro se intrometesse nas decisões brasileiras.
5: Daniel, o presidente falou em catalão, que fica a 260 quilômetros de Goiânia, durante a inauguração da nova sede do campus catalão do Instituto Federal Goiano. Inclusive, o presidente está falando ainda lá na inauguração, Daniel.
0: Perfeito, a gente segue acompanhando, né, repercussões aí, então, sobre esse tarifaço de 25% anunciado aí como possibilidade pelos Estados Unidos. Daqui a pouco o Gabriel volta com mais informações.
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0: Seguimos falando de esporte.

0: O que o Brasil busca hoje com o nosso tenista João Fonseca? Uma vaga nas semifinais de Roland Garros, viu? Partida que acontece agora à tarde, como nos conta lá de Paris o nosso colega Elcio Ramalho, da Rádio França Internacional.
1: O desafio hoje do carioca João Fonseca é passar pelo tcheco Jakub Mensik, de 20 anos e atual número 27 do ranking mundial. Na única vez que se enfrentaram em 2024, no Next Generation ATP Finals, João Fonseca levou a melhor. E ele diz conhecer bem seu adversário.
2: O Mensik é um ótimo sacador, tem uma esquerda muito boa. No cyber ele consegue comandar mais os pontos com a direita, tem mais tempo para jogar. Mas jogador que é mais experiente, apesar de ter um ano a mais que eu, mas tá mais tempo no tour. Jogador muito bom mesmo, muito completo. Vai ser uma partida dura. Ele joga bem no cyber, já teve muitos bons resultados no cyber. Então vou ter que ser muito sólido, vou ter que ser agressivo, jogar da minha maneira e ter um mental muito bom.
1: João Fonseca e Jakub Mensik jogam a partir das 8h15 da noite em Paris, 3h15 da tarde em Brasília, no encerramento da rodada na quadra principal do torneio. Antes deles, sai outro semifinalista do jogo entre o alemão Alexander Zverev e o espanhol Rafael Rodar.
0: Esse foi Elcio Ramalho, da Rádio França Internacional. Bom, e a gente volta a falar de futebol, porque enquanto toda a atenção está voltada para a Copa do Mundo masculina daqui uns dias, não vamos nos esquecer de que a versão feminina da competição acontece no ano que vem, aqui no Brasil. Copa do Mundo Feminina no Brasil. E olha, uma lei federal já foi publicada para garantir a realização dos jogos aqui. Essa mesma lei traz, inclusive, uma homenagem às jogadoras pioneiras, veteranas que começaram a jogar futebol quando ninguém acreditava nessa modalidade feminina. Gabriel Brum conta tudo pra gente, tá de volta, né, Gabriel?
3: É isso mesmo, Daniel. As jogadoras da primeira seleção brasileira feminina de futebol vão ganhar um prêmio de R$500 mil cada uma.
0: Olha
3: só. A homenagem está nessa mesma lei, com as regras e garantias apresentadas à FIFA para a realização da Copa do Mundo Feminina aqui no ano que vem. Então, o texto publicado hoje, ele mostra, né, que vai ser dado a cada uma das jogadoras, titulares ou reservas, da seleção que conquistou a medalha de bronze no primeiro evento oficial feminino em 1988, que teve seleções convidadas, e também a Copa do Mundo de 1991. Então, esse valor de R$500 mil será pago de uma única vez. É um reconhecimento aí a jogadoras como Cici, Michael Jackson, Roseli e outras, né? Sobre as normas para a realização da Copa no ano que vem, a lei reconhece a FIFA como titular de todos os direitos comerciais relacionados ao torneio, como símbolos, imagens, ingressos. A venda de bebidas alcoólicas está autorizada em locais oficiais, assim como as bets parceiras da federação. A lei permite também a declaração de feriado nacional nos dias de partidas da seleção brasileira. Daniel, lembrando que a Copa do Mundo Feminina dos 2027 será entre os dias 24 de junho e 25 de julho do ano que vem em 8 cidades. Rio de Janeiro, São Paulo, Belo Horizonte, Recife, Fortaleza, Salvador, Porto Alegre e aqui em Brasília.
0: Maravilha! Reconhecimento merecido aí para essas atletas pioneiras do nosso futebol feminino, que vem crescendo muito, felizmente, porque o esporte é para todo mundo, então sem preconceito. Né, Gabriel? Obrigado pelas informações. Meio-dia 24. Bom, e agora a gente vai falar sobre comércio, mas dessa vez o comércio digital, porque a notícia é a seguinte: as vendas online movimentaram mais de R$200 bilhões no Brasil no ano passado. É muito dinheiro, viu? Vamos com reportagem de Rafael Lopes, nosso colega da Rádio Educadora da Bahia, emissora da Rede Nacional de Comunicação Pública.
4: Dados da Confederação Nacional do Comércio apontam que as vendas online movimentaram mais de R$235 bilhões no Brasil em 2025, com alta de 15,3% em relação ao ano anterior. No mesmo período, shopping centers registraram queda no fluxo de visitantes e nas vendas. Entre os motivos estão a facilidade das compras pela internet e a possibilidade de pesquisar preços sem sair de casa. Mesmo assim, a fisioterapeuta Gabriele Costa diz que ainda prefere a experiência das lojas físicas.
5: Eu prefiro o shopping, porque eu gosto de ver pessoalmente, testar, ver se é isso mesmo e já levar para casa.
4: Já o porteiro Luciano Andrade diz que as compras online passaram a fazer parte da rotina. Para ele, a praticidade e a possibilidade de comparar preços pesam na decisão.
6: Internet sempre constante. Pelos aplicativos que tem hoje em dia, é mais fácil de se comprar. Pessoalmente, no shopping, eu compro mais roupa, porque às vezes não vem adequado ao que você está vendo ali pela internet.
4: A Federação das Câmaras de Dirigentes Lojistas da Bahia tem discutido os impactos das mudanças no consumo. O vice

0: Presidente da FCDL Bahia, Antoine Tawil, avalia que o setor passa por um momento de transformação. Segundo ele, o varejo precisa buscar novas estratégias para manter o público e equilibrar os custos operacionais.
1: Não há isonomia na tributação. O comércio digital, ele paga menos da metade do que nós pagamos em impostos, né? Então isso daí nos deixa meio que preocupados, né, a longo prazo.
0: Entre as estratégias discutidas pelo setor estão a ampliação de serviços, experiências presenciais e a integração entre lojas físicas e plataformas digitais. Da Rádio Educadora da Bahia, Rafael Lopes para a Rádio Nacional.
2: E agora a gente fala sobre um esquema, olha, de tráfico internacional de drogas, que foi alvo de uma operação da Polícia Federal hoje de manhã. Os agentes foram às ruas em 3 estados do Brasil: São Paulo, Rio Grande do Sul e Pará. Gabriel Brum está de volta com a gente aqui no estúdio com informações ao vivo sobre essa operação de combate às drogas nacional, né, Gabriel?
3: É isso mesmo, Daniel. Essa operação contra o tráfico internacional de drogas bloqueou mais de 600 milhões de reais de um grupo que enviava entorpecentes para a Europa e África. É a operação Narco Sky, deflagrada hoje pela Polícia Federal nesses três estados que você mencionou. Essas investigações contam com o apoio de cooperação internacional. Elas identificaram uma estrutura complexa que enviava grandes carregamentos de drogas para o exterior por meio de rotas marítimas. São 10 mandados de prisão preventiva e 3 de busca e apreensão expedidos pela 5ª Vara Federal de Santos. Além dos mandados e do bloqueio aí de 631 milhões de reais, a justiça autorizou a inclusão dos nomes na difusão vermelha da Interpol. Parte dos foragidos estrangeiros são procurados por outros países por suposto envolvimento com o tráfico internacional, Daniel.
2: Perfeito, Gabriel. Obrigado mais uma vez pelas informações aqui no Repórter Nacional e bom trabalho.
3: Boa tarde.
2: Meio-dia 28 agora, vamos finalizar aqui o jornal com um assunto que não dá para deixar de lado, que interessa todo o trabalhador brasileiro, que é o fim da escala 6x1. Semana que estamos aí em que o debate deu uma esfriadinha aí, mas que segue em tramitação no Congresso, agora no Senado Federal. E a Priscila Mazenotti conta tudo pra gente, né, Pri?
4: Oi, Dani. Só para amarrar aí o finzinho do jornal, né? Expectativa, pelo menos para a semana que vem, porque essa semana tem feriado, da chegada lá na Comissão de Constituição e Justiça da PEC que acaba com a escala 6x1. Né, semana que vem, dia 10, já tem reunião convocada. O Otto Alencar, que é o senador presidente da CCJ, deve bater o martelo com relação ao relator. Essa PEC vai tramitar junto com outra PEC, que é aquela da oposição, encabeçada pelo senador Rogério Marinho, do PL. Sim. Né? A 6x1 acaba com a jornada 6x1 e reduz de 44 para 40 horas semanais, num período de 14 meses, a jornada semanal de trabalho. E a do Rogério Marinho acaba com a escala, né? Prevê ali trabalho por horas ilimitadas, você recebendo, sendo remunerado com base nas horas que você trabalhou, né? Uhum. O que o Otto Alencar tem dito? Olha, a prioridade vai ser essa proposta que foi aprovada na Câmara, essa do Rogério Marinho vai entrar na fila, mas a tendência é que as duas tenham o mesmo relator, caminha ali em paralelo, né? A PEC tem 30 dias para tramitar na CCJ, depois vai para plenário, e aí, se for alterada, volta para a Câmara. Certo. Então, é uma tramitação rápida, mas não tão rápida quanto a que houve na Câmara. Então, semana que vem, a gente deve ter novidade aí com relação a 6x1.
2: Todo mundo de olho, então, na tramitação no Senado. Priscila, obrigado pelas informações.
4: Todo mundo de olho na correria para acabar o jornal, gente.
2: É verdade,
4: meio-dia 29.
2: A gente fica por aqui. Tchau, Priscila. Tchau para todo mundo.
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9: Alô, Amazônia, alô, Brasil, alô, mundo. Meio-dia 31 aqui em Brasília, 10h31 no Alto Solimões. Mosaico vem chegando nessa terça-feira, dia 2 de junho. A gente vai juntinho até 1 da tarde. Gasparzinho comigo aqui na operação do estúdio. E essa semana, como eu já avisei para vocês, a gente vai fazer um esquenta pro Festival dos Povos da Floresta, que vai acontecer na sexta e no sábado aqui em Brasília, reunindo artistas incríveis da Amazônia e de outros estados também do país, mas todos os artistas que apoiam a causa dos povos originários. Para começar o programa de hoje, a gente vai tocar uma música de um artista que já é destaque em Rondônia. A terra dela é Porto Velho. Gabriel é uma menina super nova, mas que já está levando o nome de Rondônia, de Porto Velho, para o Brasil inteiro. A Gabriel vai estar aqui no festival. Eu tive a honra de conhecer a Gabriel pessoalmente na etapa de Macapá, quando eu estive em Macapá fazendo a cobertura do Festival dos Povos da Floresta. A Gabriel brilhou muito, então a gente vai começar o programa com a música dela que fala sobre o sol, porque ela brilha muito. Essa música se chama Astro Rei, pra gente começar o astral, o mosaico hoje em alto astral.

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1: Aí, pra gente começar o Mosaico em Alto Astral, o som da Gabriele de Rondônia, Astro Rei. Eu acho interessante como que a música eletrônica, né, ela ganhou a Amazônia. Essa versão da música da Gabriele é num ritmo chamado Noia Dance, Gasparzinho. Noia Dance é o nome que eles deram lá pro batidão deles, né, pro house, pra música eletrônica deles. Noia Dance, né? Mosaico também é cultura e eu adoro música eletrônica desde dos meus tempos de mocinha, de menina, jovial. Eu sempre gostei de música eletrônica e eu acho muito legal ver como a música eletrônica, ela é a música da periferia, gente, é a música que domina as periferias, né? No norte, no nordeste, no sul, no Brasil inteiro. Bom, vamos em frente com esse esquenta para o Festival dos Povos da Floresta e tem uma cantora de Manaus que o som dela, a voz dela, é de arrepiar. E eu não sei não, mas eu tenho medo, assim, de me debulhar em lágrimas, porque eu sou muito chorona. Ela vai estar aqui ao vivo no estúdio do Mosaico, da Rádio Nacional da Amazônia, na quinta-feira. Ela vai dar uma entrevista pra gente. E eu sei que eu vou me emocionar muito, só de falar eu já fico emocionada, porque a Márcia Siqueira é uma potência. Ela foi a primeira mulher a ser cantora de toada de boi no Festival de Parintins. Ela é cantora do Garantido. E a Márcia Siqueira, pela primeira vez, vai fazer um show fora do Amazonas. Ela vem aqui para Brasília para cantar no Festival dos Povos da Floresta. Então, uma coisa que me encanta muito desde que eu cheguei aqui na Rádio Nacional da Amazônia é ver como esses artistas, eles são tão queridos no seu lugar de origem. Eles são estrelas, eles são tratados como eles devem ser tratados. Todo artista deveria ser tratado assim, como uma estrela. Não era para ter que sair da sua terra natal para fazer sucesso ou para ter condições dignas de trabalho. Então a Márcia Siqueira é essa artista adorada pelo povo da Amazônia e ela vai estar aqui pela primeira vez fora do seu estado natal. Ela vai estar a primeira vez fazendo um show fora do Amazonas. Como é que a gente não fica emocionada, né? Então, eu sou muito grata à minha profissão, eu sou muito grata a essa rádio, porque a cada dia eu conheço essas pessoas incríveis, maravilhosas, e a Márcia Siqueira vai estar aqui com a gente ao vivo, contando a história da vida dela, na quinta-feira, junto com a Fabiana Gomes, que é a presidente do Instituto Terra, Rio Terra, que é um instituto que organiza o Festival dos Povos da Floresta. Então, a Fabi vai estar aqui contando sobre a história do festival, as atrações do festival, e a Márcia Siqueira vai estar aqui com a gente, brindando a gente com a presença dela, com a história da vida dela, com a voz dela, que é maravilhosa. Então, vamos ouvir agora o som dessa mulher maravilhosa, Amazonas Moreno, com Márcia Siqueira no Esquenta, para o Festival dos Povos da Floresta.

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1: E galera, travou o sistema aqui, hein? Meio-dia 42 aqui em Brasília, 10h42 no Alto Solimões. O Gasparzinho tá fazendo mágica aqui pra destravar o computador pra rodar a música. A gente ia tocar uma outra música da Márcia Siqueira, que se chama Tuxauas de Abi Ayala. Foi uma toada do Boi Garantido de 2023. E Tuxauas é uma tribo, né? Uma etnia indígena do Amazonas, né? Muito guerreira, e inclusive é o nome de um Guaraná muito famoso lá na região norte. E a Biaiala, pessoal, que é uma palavra que vocês ainda vão escutar muito aqui no Mosaico. A Biaiala é o nome que os povos da América Latina, eles dão para mãe terra, né? A Biaiala é um jeito indígena de chamar a mãe terra. Então a gente tem essa música que foi defendida pela Márcia Siqueira no Festival de Parintins de 2023. O Garantido não foi campeão, mas a toada ficou aí pra gente curtir. Vamos curtir agora então. Gasparzinho fez mágica aqui e liberou o sistema pra gente ouvir Tuxauas de Abi Ayala na voz de Márcia Siqueira.

0: aí, a potência dessa voz, Márcia Siqueira vai estar com a gente aqui na quinta-feira, ao vivo, no estúdio da Rádio Nacional da Amazônia. Ela vem participar do Festival dos Povos da Floresta e eu tô muito feliz de trazer essa cantora tão incrível ao vivo para vocês ouvirem a história da vida dela, da arte dela. É a primeira cantora de toada da Amazônia, né, do boi, garantido. É um fenômeno a Márcia Siqueira. Vamos ouvir o recadinho do Adeilton de Presidente Jânio Quadros, na Bahia.
1: Oi, Ana. Olá, querida.
0: Oi, meu amigo.
1: Passando para desejar uma ótima tarde de terça-feira. Todos estão na sintonia.
0: Amém.
1: Eu sempre ligado aqui no Mosaico. Cada programa, um mais lindo, mais especial que o outro. Você, muito lindo e especial aí com essa programação. Essa meia horazinha de programa aqui, mas que é uma riqueza na Rádio Nacional e para nós ouvintes, especialmente para mim. Fico muito honrado. Amo demais esse programa, com essa cultura maravilhosa, com essa diversidade da música. Você falando da música eletrônica, eu também tenho um gosto musical muito vasto, assim, muito eclético, porque acho muito contagiante também a música eletrônica. Acho que todos os estilos de música, dentro das guardadas proporções, são maravilhosas.
0: Sim!
1: A gente falando de música, confesso que a que mais que não... meus ouvidos não agradam, não consigo muito ouvir, é o sertanejo, esse sertanejo que tá aí, o universitário, né? Mas demais. Vejo uns aí, atropelam as músicas aí, pegam músicas maravilhosas aí e vão lá e fazem o crime de regravar aí. Fica diferente demais aí com o sertanejo. Mas demais, adoro muito a música e a arte da música. Acho lindo demais. E a música eletrônica também não fica atrás, não. Gosto muito de ouvir eletrônico também, Ana. Reggae e o sertanejo nosso, bom. Música maravilhosa, a música erudita, enfim, sou muito eclético, gosto muito de ouvir música. É isso, viu, Ana?
0: Coisa
1: Falei
0: boa.
1: Demais. Ótima tarde a todos que estão na sintonia. Tô aqui ligado no sertão da Bahia, minha querida.
0: Eu achei engraçado o Gasparzinho que no final ele falou assim: eu gosto do sertanejo nosso. Porque é isso, né? O sertão, o que é o sertão? O sertão é tudo que é vasto, é tudo que não tem fronteira. E no Brasil a gente tem vários sertões. Se você parar para pensar o que é o sertão do Nordeste, é uma coisa. Se você parar para pensar o que é o sertão da Amazônia, é outra coisa. No começo lá do século XX, no final do século XIX, se você lesse, né? Se você lê até hoje os textos, Adeilton, sobre as bandeiras, né? O pessoal que entrou dentro desse país aí, conquistando terras, né? Debarcando, colocando cerca em tudo que nunca teve cerca, o sertão, ele era diferente em cada região. Então a Amazônia também foi chamada de sertão. E o que a gente chama de música sertaneja hoje? Sertanejo é um gênero musical que foi criado pela indústria da música. Mas com a música eletrônica se misturando com sertanejo, hoje a gente tem uma mistura aí, né? Então o que você escuta de forró hoje no Nordeste e o sertanejo universitário, tem muita coisa que tá ficando pasteurizada, né? Eu gosto dessa expressão. O que é uma coisa pasteurizada? É uma coisa que não tem nuances, é uma pasta, né? Então a indústria cultural, ela vai misturando os detalhes de cada cultura, ela vai moldando tudo, né? Ao gosto do mercado. Então, o que a gente não pode nunca, gente, é deixar essa riqueza de detalhes se perder. A magia da cultura tradicional da gente, toda essa riqueza

0: Não pode se perder, então. Isso é um aviso, inclusive, para o São João. São João está chegando. Todo ano a gente tem aí artistas como a Elba Ramalho, artistas tradicionalíssimos do forró do Nordeste, que ficam disputando palco no São João de Caruaru, no São João de Campina Grande, com gente da música sertaneja. Então, cada um tem o seu espaço, cada um tem o seu espaço, mas a gente precisa valorizar a cultura tradicional. E a missão da Rádio Nacional da Amazônia, quando ela foi criada até hoje, é valorizar a cultura da Amazônia. Porque se a gente depender de rádio comercial, a gente não vai ouvir essa riqueza, né? Teve aí o episódio clássico da Gabi Amarantos, não sei se vocês souberam. Tem uma rádio comercial muito famosa aí no Sudeste, que eu não vou citar o nome, que a Gabi Amarantos foi dar uma entrevista aí há uns 2, 3 anos. E ela deu a entrevista e não tocaram a música dela na rádio. E ela falou, uai, mas vocês não vão tocar a minha música? Eu vim aqui, dei uma entrevista pra vocês. E aí, a pessoa lá da programação da rádio, a diretora da rádio, pessoa que falou com ela, disse o seguinte, olha, a sua música não tem a ver com o perfil dos nossos ouvintes. E aí ela questionou, então o que eu tô fazendo aqui? Por que vocês me trouxeram aqui pra dar essa entrevista? Então aqui na rádio é assim, eu falo dos artistas e eu toco a música desses artistas. Essa é a minha missão apresentando o Mosaico. Eu adoro suas mensagens, Adeilton, porque a gente reflete, né? Sobre tudo isso aí. E é bom refletir. Por isso que eu evito tocar música sertaneja, porque se deixar só vai tocar música sertaneja. A gente tem espaço pra tudo. Então tem a hora do sertanejo, mas o Mosaico é a hora de tocar essa riqueza aí, né, da cultura tradicional, dos artistas da Amazônia. Alberi Gonçalves mandou um recadinho também. Vamos ouvir, Gasparzinho.
1: Boa tarde, Ana. Tudo bem?
0: Tudo bem.
1: Não é muito tempo que eu tô escutando esse rádio aqui, né? Eu sou gaúcho, sou do Rio Grande, eu tô na fazenda Pôr do Sol.
0: Que legal!
1: Aqui em Palmas, Tocantins. Não sei se toca música, se puder tocar, toca de Dori Quirena, filho. Eu desejo um bom trabalho para ti, de coração. Eu sou gaúcho.
0: Meu amigo, obrigada.
1: Não sou daqui, não. Eu estou aqui trabalhando. Adorei teu programa. Eu escutei ontem um pouco. Daí eu estou escutando o rádio aqui. Né? Mas graças a Deus. Meu Deus do céu, se tu puder, se puder dar música, tudo bem. Se não puder...
0: Tá joia.
1: Não tem problema, a gente vai, mesmo.
0: A gente vai procurar aqui o Gasparzinho.
1: É você e as pessoas queridas que você é.
0: Oh, coisa boa, tá, que mensagem legal, Alberi. Obrigada.
1: Meu nome é Alberi Gonçalves, né?
0: Muito obrigada. Eu gosto muito de receber mensagem da galera quando tá trabalhando, né? Porque o rádio é uma companhia. Então, quando vocês estão trabalhando, fazendo as coisas em casa, a gente vai falando e ajudando a passar o tempo. Valeu, Alberi. Nós vamos procurar a sua música aqui para fechar o programa, viu? Edileuza também tá na sintonia, mandando boa tarde. Um beijo, meu amor. A Cleia mandou um recadinho aqui, ó. A Cleia falando assim, Ana, você é tão necessária, eu sou sua fã. Ai, Cleia. Cleia, obrigada. Olha, eu faço meu trabalho do jeito que eu acho que é certo, do jeito que eu acho que é ético. E assim eu vou seguindo adiante. Tem dia que eu saio daqui triste, não me sinto completa, acho que não fiz tudo que eu tinha que fazer, mas é um dia de cada vez. Um dia são melhores, outros são menos melhores, mas vocês ajudam a gente a segurar a peteca, não deixar a peteca cair, né? Eu acho que vocês são os melhores ouvintes. A Cleia tá me ouvindo lá de Tabatinga. Um beijo enorme, meu amor. Olha aqui, eu separei uma música. Daqui a pouquinho a gente vai procurar a música do Alberi para fechar o programa, mas antes eu vou tocar a música de uma cantora de Belém do Pará que tá chegando também aqui no Festival dos Povos da Floresta, que é a Nayeme. A Nayeme é também um sol, assim, que brilha muito, e ela regravou uma música do cantor Marco Monteiro, que fez muito sucesso nos anos 80. Essa música se chama Chamegoso, muito alto astral. Vamos tocar aqui, Gasparzinho, vamos ouvir de novo a mensagem do Alberi para ver qual a música que ele pediu. Daqui a pouquinho a gente volta para fechar o Mosaico.

Thaís Chamegoso, na versão de Nayemi. Esse festival vai ser incrível, hein? Tô contando as horas para começar essa cobertura com os artistas aqui no estúdio. Alberi, muito obrigada pela sua mensagem, viu? Olha, ele pediu Filha, de Rick Renner, mas não vai dar tempo de tocar, porque ele pediu a música já faltando 10 minutinhos, né, para terminar o programa. A gente também já tava com a música aqui programada para completar. O computador parou, né, Gasparzinho? Hoje foi animado aqui, hein? Gente, ó, um beijo para vocês. Amanhã eu tô de volta, tá? E a gente vai seguir essa programação aí com o Esquenta pro Festival dos Povos da Floresta. Sempre trazendo os artistas que vão tocar no festival, explicando, né, sobre a obra de cada um. Mas o quente mesmo vai ser na quinta e na sexta, quando eles vão dar as entrevistas ao vivo aqui no estúdio. Então vai ser imperdível. Eu, se eu fosse você, não perdia. Agradeço pela audiência de cada um que ficou comigo e com o Gasparzinho até 1 da tarde, e amanhã eu tô de volta.

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0: São João.
1: E aí, meninas, vocês vão fazer simpatias para saber se vão se casar?
2: O quê? A gente não precisa disso, tá?
3: É mesmo. Tchau.
1: Ué, por que elas ficaram com raiva?
4: É porque elas não querem que ninguém saiba que vão fazer as simpatias.
1: Mas você acha que elas vão fazer, Thiago?
4: É claro que vão, Rodrigo. Eu conheço minha irmã. Todo ano ela faz. Por que não faria esse ano?
1: Maravilha.
3: Então, não vamos fazer as simpatias, Helena?
2: Vamos sim, Mariana, mas eles não precisam saber. Não quero que o Rodrigo saiba que eu vou escrever o nome dele entre os papéis que eu vou colocar na bacia.
3: Eu vou fazer a simpatia do copo com a aliança. Quero ver em quanto tempo eu caso com seu irmão.
2: Mas vocês nem namoram.
3: Uai, mas se der que o casamento vai ser logo, é porque vamos namorar.
2: Então vamos preparar tudo para fazer as simpatias hoje à noite na festa.
3: Temos que procurar tudo virgem, desde o copo para fazer a minha simpatia, até a bacia para os nomes dos rapazes da sua simpatia.
2: Vamos lá. A festa está boa, mas a gente tem que ir ali. Voltamos já.
1: Mas vamos nos deixar aqui?
3: Ah, voltamos logo, é rapidinho.
4: Não se preocupe, Rodrigo. Elas vão fazer as tais simpatias.
1: Mas agora, durante a festa?
4: Elas dizem que as simpatias têm que ser feitas hoje, na véspera de São João.
2: Pronto, coloquei os nomes, entre eles o do Rodrigo. Ai, tomara que abra o papel com o nome dele.
3: Ai, não se preocupa, isso vai acontecer. Eu já coloquei a água no copo. Amanhã, quando você verificar os papéis, eu faço a simpatia da aliança.
5: Na manhã seguinte...
2: Olha, Mariana, o papel que abriu é o nome do Rodrigo.
3: Eu te falei.
2: Vamos fazer agora a sua simpatia?
3: Pronto. Tomara que essa aliança não bata no copo nenhuma vez. Não!
1: Nossa, pensei que não fosse possível você ficar ainda mais bonita do que é. Mas, meu Deus, que coisa linda!
2: Você acha?
1: Se acho? Só tenho dúvida de uma coisa.
2: Quê?
1: Será que eu tenho chance? Posso arriscar a lhe pedir em namoro?
2: Só pode.
4: Ah, legal, finalmente este namoro saiu. Mas por que você está tão triste assim, Mariana?
3: Não é nada.
2: É que a simpatia dela não deu certo.
4: E você está triste por causa disso? Ainda acredita nessas coisas? Mesmo que São João dissesse pessoalmente que eu não namoraria com você, eu não iria acreditar. Acho que vamos namorar e é hoje.
3: Você está me pedindo em namoro?
4: Claro que sim.
1: Ah, obrigado por ter trocado os papéis da bacia da Helena.
4: Coloquei todos os papéis com o seu nome. Ela não percebeu porque nossas letras se parecem.
1: Pena que a aliança da Mariana você não podia controlar.
4: Mas você acha que eu ia deixar isso me atrapalhar, meu amigo?
2: Do que vocês estão falando aí?
3: É, estamos curiosas.

0: estamos agradecendo a São João.
1: É, por ele ter sido tão bom com nós dois.
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Muito bom, gente. 13h32 em Brasília. Chegamos, meu povo amado. Nacional Jovem está no ar. Olha aí, que legal, gente. Sejam muito bem-vindos à nossa Rádio Nacional da Amazônia, a melhor do Brasil. Vamos juntinhos aqui até as 15h. Eu sou a Edileia Martins, a Didi Martins, como vocês preferirem. Nos trabalhos técnicos, ele, Gasparzinho. Oi, Gasparzinho. Como você está? Tudo bem? Obrigada por estar aqui hoje com a gente. Bom demais, olha ele. Pipi vai pro Xingu, né? Fica lá só de sunga, pulando de cipó em cipó. Enquanto isso, Gasparzinho vai organizando aqui os trabalhos técnicos. É isso, galera. É isso, também contamos com a programação musical de Antônio Miranda e a produção executiva dela, da Patrícia Faltora. Ela já está aqui. Uhul, Patrícia. É isso, gente. Muito bom. Então vamos ter muita coisa boa por aqui. Vamos continuar com os nossos enigmas musicais. É isso mesmo. Será que você vai acertar esse enigma de hoje? Ah, meu Deus do céu. Gasparzinho, esse é fácil? Pro Gasparzinho, tem certeza. É facinho? Oh, será que o povo vai, então, acertar? Ah, meu Deus do céu. Vamos ter notícia, né, da Rádio Agência. Vamos ter a nossa entrevista. A gente vai falar de desempenho de futuros professores, né? Acende alerta. É isso? Não, né, Patrícia? Ai, ai. Daqui a pouco, em nossa, nossa entrevista, gente, é por causa dos jovens, né? E o mercado de trabalho. A gente vai trazer alguns dados sobre isso. Vai falar dessa jornada 6x1, né? Do que a gente teve aí. Como é que fala? A votação já foi lá na Câmara dos Deputados, já passou o projeto da escala 6x1, mas ainda tem que passar pelo Senado. Então, vamos ver o que vai acontecer. Então, a gente vai falar um pouquinho sobre esse assunto aqui, entender melhor. Será que é legal mesmo para os jovens, para a juventude? E é isso. E claro, vai ter você aqui participando com a gente. Manda a sua mensagem, venha participar no 619-9674-1568. Isso mesmo, participa com a gente, vem contar aqui pra gente, né? O que tá rolando aí, vem pedir uma música bacana, vai ser bom demais contar com vocês. Mas pra começar, vamos começar com Banda Amor Perfeito, Batida do Meu Pará.

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1: Aí, gente, boa música, gostei, banda amor perfeito. Já tinha ouvido Gasparzinho, batida do meu Pará, boa, olha só. Gente, vou começar aqui com o Felito, olha só, saudade de você, Felito. Hoje tive a alegria de receber você lá no ponto, né? Beijão carinhoso, hoje é seu aniversário, parabéns, muita felicidade pra você e pro Félix, tá, Felito? Que alegria!
2: Boa tarde, minha amiga Didi.
1: Como boa tá? Tarde.
2: Tudo bem? Prazer falar com você. Obrigado por você ter atendido meu áudio. Ah. Rodada a música eu pedi, viu? Tá bom?
1: Tá bom, querido.
2: Ô, Didi, eu quero que você rode pra mim a música com o Carlos Santos. Quero você.
1: Ah, tá
2: pra
1: bom.
2: Pra curtir. Ó, Didi, você procurou seu caso aí? Não, Didi, não casei ainda não.
1: Ah.
2: Mas...
1: Tá,
2: tô procurando uma companheira, Didi, né?
1: Hã?
2: Se apresentar uma aí que me quer.
1: Ah.
2: Eu quero demais.
1: Você, né, quer. Entendi.
2: Não é assim? Uhum. Eu tô viúvo, solteiro, né?
1: Ah, tá disponível.
2: Então, tô procurando uma companheira. Deus já cuida que eu arrumo uma companheira, né, Didi?
1: Vai
2: tô
1: sim.
2: Tô pedindo Deus pra mim arrumar uma companheira que vai me gostar de mim, eu gostar dela, me respeitar ela, viver feliz da vida.
1: Ah.
2: É, Didi?
1: Isso, claro.
2: Tá com 9 anos que eu tô viúvo. Não tem filho,
1: anos.
2: Né?
1: 9 anos? Ah.
2: Então, tô com meu irmão gêmeo e Deus, né? Na casa da saudosa mãe.
1: Ô, gente.
2: Eu preciso de mais arrumar uma companheira. Se Deus quiser, eu vou arrumar, se Deus quiser.
1: Vai sim.
2: Né, Didi? Como é que tá sua mãe? Tá bem?
1: Tá bem,
2: desejo
1: graças a Deus.
2: Tudo de bom pra você e pra ela. Saúde pra você e pra ela.
1: Tá bom.
2: Tá bom? E para todos os seus ouvintes que estão na sintonia desse maravilhoso programa Nacional Jovem.
1: Agradeço.
2: E é uma amiga, fica com Deus. Um abraço, seu amigo Felito, da Bahia.
1: Tá bom, Felito. Solta uns parabéns aí, ô Gasparzinho, porque hoje é aniversário do Felito e do Félix, né? Que é irmão gêmeo dele. Então, meus amigos queridos, parabéns, tá? Muita saúde aí pra você, Felito. Muita coisa boa. Confia, né? Tudo vai dar certo, Felito. Tudo chega no tempo certo. Beijo, tudo de bom. Félix, grande abraço, saúde aí pra você. Jota Rai, diz que tá na escuta. Oi, Bela Didi, estou na escuta aqui na Redação Doméstica. Opa, boa tarde, meu querido. Uma ótima tarde aí pra Dona Mirtes, tudo de bom aí pra vocês, viu? E aliás, né, pra galera aí do Alto Solimões, né, um ótimo finalzinho aí de manhã pra vocês. São 11h41 ainda por aí, né, então... Espero que vocês estejam aí, chegando aquela hora boa, a hora boa do almoço, e que nós aqui da Rádio Nacional da Amazônia esteja aí ou participando desse momento, né? Tão gostoso, tão maravilhoso. Beijinho, meus amores! Oi, Isaquilene! Como é que você está? Isaquilene Ferreira, lá do Tocantins. Ela, boa tarde, Didi! Tudo bem com você? Tá tudo certo, minha linda! Hoje estou passando aqui só para lhe desejar uma tarde maravilhosa e pedir uma música com Zezé de Camargo, Sem Medo de Ser Feliz. E ofereço para todos que gostarem da música, beijos, Didi. Beijo, Isaquilene. Grande abraço para você. Será que temos essa música, Gasparzinho? Ó, Gasparzinho já coloca para a gente, tá? Um grande abraço, menina linda, e obrigada pela sintonia aqui com a gente. Bom, vamos lá, vamos já convido vocês, né, pra virem aqui descobrir o nosso enigma musical desta tarde. Eu acho que tá facinho, ou será que não, ou será que não? Vamos ver, ó, quero ver se você vai acertar.
0: Enigma musical.

0: E aê! Gasparzinho com certeza conhece a música, né? Acertaria de primeira. Patrícia, você acertaria também? Não, mas conhece a música. E você achou difícil? Ó, Patrícia achou difícil. E você, já conseguiu aí descobrir qual é o nosso enigma musical? Vamos lá para as dicas, vamos lá. A música conta aí uma história de alguém, né, que tenta colocar um ponto final em um relacionamento complicado, ou pelo menos acha que consegue, né? E aí, gente? Rapaz! Ai, ai, ai! É! Então, será que é isso mesmo? Ele olha pra ela e fala, você tem certeza? Você não tá achando... Você tá me achando com cara de bobo? Eita! Ele tá cansado, né, de ser procurado apenas quando a outra pessoa quer. Isso, Gasparzinho? Meu Deus! E aí ele meio que fala, não, vamos acabar logo com isso, né? Ele fala assim, vamos atender essa ligação e acabar logo, né, com essa história. Você quer acabar com a história, Gasparzinho? Ah, e aí, gente? Ele acha que ela deve se achar muito esperta. E ele não consegue entendê-la. Gente, conta aí, ó, Adalberto Carlos de Campinas. Oi, Adalberto, boa tarde. Olha só, ele arriscou um palpite por aqui, Adalberto, ó. Será que é isso, Gasparzinho? Ai, ai, ai. É, não é, Adalberto, tem certeza. Vai ficar nesse palpite mesmo, Adalberto? Gente, olha, ainda dá tempo de mudar. Ó, vai pensando aí, hein? Quem mais chegou aqui pra passar palpite? Vamos ver. Rosângela, boa tarde. Como é que você
1: boa
0: está,
1: tarde,
0: minha amiga?
1: Minha amiga Edileia Martins, boa tarde. Gasparzinho. Gasper, como fala nossa amiga Juliana Maia. Boa tarde, Gasper. Boa tarde, Patrícia. Cheguei, Brasil. Vamos lá, vamos desvendar esse enigma junto com Edileia Martins, Gasper, Patrícia. Vamos lá. O Edileia, apertei o botão vermelho para nós acertarmos, né? Porque se tu apertar o botão preto...
0: Já era.
1: Gaspar, Patrícia, Edileia, vai todo mundo pro buraco. Tá bom não? Tá bom sim. Porque você ainda vai passear, você vai andar de balão, você vai lá pra Turquia, lá pra... Como é o nome? Capadócia. Agora, se você for pra Machu Picchu, se você for pra esse buraco aí do Machu Picchu, você vai pro frio. Isso mesmo, porque lá tá frio. Lá tá nos Perus. Tu vai lá pros Perus, tá, tu vai pro frio. Lá então tá você frio, acerte, por favor, tá? Vamos lá, passarinhos, internautas.
0: Bora,
1: amigos do Zap Zap, borboletinha. Voem. E distribui o conhecimento enigmático. Tchau, meus amigos. Deus abençoe. Partiu pegar crianças na escola. E vou escutando vocês aqui pelo aplicativo.
0: Tá bom, querida.
1: Cheiro cheiroso. Oh, cheiro cheiroso.
0: Aquele abraço, amiga.
1: Fui, Brasil.
0: Ô, querida. Espero que você esteja aí no caminho, mas ouvindo a gente com muito amor, com muito carinho. Ó, vamos lá, hein? Já vão distribuindo aí os passarinhos, vão distribuindo aí o nosso enigma pra Rosângela, viu? Ó, Geralda tá aqui. Boa tarde, Didi. Boa tarde, Gasparzinho. Boa tarde, Patrícia. Boa tarde pra todos. E o enigma de hoje, Didi, é... Será, GG? Está certa disso? Não quer mudar esse palpite. Será? A GG está com a resposta E... Será que é exata? Ou será que é errada? Ih, Meu Deus do céu. Wesley também chegou aqui dando o palpite dele. Será que o Wesley tá com a resposta exata ou errada? Wesley, será? É ou não é? Será? Vamos ver. Muito bom, gente. Ó, vou dar um tempinho aqui no nosso Enigma Musical para chamar uma matéria aqui do Marcos Aleixo. Ele vem falar pra gente sobre casos de AVC em jovens. Ele conversa, né, com um neurologista que comenta, né, sobre esses casos. Então, já a gente vai ouvir agora para também entender aqui esses casos, né, de AVC em jovens. Vamos lá.
2: O acidente vascular cerebral, AVC, popularmente conhecido como derrame, continua sendo uma das principais causas de morte e incapacidade no Brasil e no mundo. Mas o movimento tem chamado a atenção de especialistas nos últimos anos. O aumento de casos em pacientes mais jovens e a demora no reconhecimento dos sintomas, mesmo diante de sinais clássicos da doença. Em qualquer idade, o AVC tem outros fatores de risco que podem ser controlados: pressão alta, diabetes, colesterol alto, tabagismo, obesidade, sedentarismo. Tontura, fraqueza, dormência no corpo também podem ser sinais de um AVC. Dados divulgados pela Agência Brasil, com base em levantamentos nacionais de saúde, mostram que uma pessoa morre por AVC a cada 6 minutos no país. Entre 2019 e 2024, o Brasil registrou mais de 85 mil internações relacionadas à doença, com custos hospitalares superiores a R$ 910 milhões. O neurologista André Lima fala sobre a doença.
3: O acidente vascular cerebral é nada mais é do que uma diminuição do suprimento de oxigênio e de glicose em uma determinada região do cérebro. Seja por falta de sangue, quando há um AVC isquêmico, ou pelo extravasamento do sangue quando se tem um AVC hemorrágico. As causas são as mais variadas, desde causas genéticas, passando por doenças autoimunes, mas principalmente doenças relacionadas a fatores, causas genéticas, doenças autoimunes, reumatológicas, hematológicas, doenças infecciosas que levam a uma inflamação dessa região do cérebro, das artérias do cérebro.
2: Informações do Ministério da Saúde apontam que as internações por AVC em pessoas com até 39 anos cresceram cerca de 59% na última década, um crescimento preocupante entre adultos jovens. Segundo especialistas, fatores como hipertensão arterial, obesidade, sedentarismo, tabagismo, estresse crônico, má alimentação, diabetes, colesterol elevado, uso de álcool e drogas têm contribuído diretamente para esse cenário. Existem dois tipos principais da doença: o AVC isquêmico, causado pela obstrução de vasos sanguíneos no cérebro e responsável pela maior parte dos casos, e o AVC hemorrágico, provocado pelo rompimento de vasos cerebrais, geralmente associado a quadros mais graves. Nos pacientes mais idosos, o AVC costuma estar relacionado ao envelhecimento vascular e o acúmulo de doenças crônicas ao longo da vida. André Lima dá outras orientações.
3: De forma geral, apesar de poder existir fatores genéticos que levam ao AVC, nós precisamos focar na prevenção. Prevenção quanto relacionado à atividade física, à alimentação saudável, diminuindo industrializados, condimentados, ultraprocessados, além, claro, da diminuição dos níveis de uso de tabagismo, de cigarro, vape e afins, e drogas ilícitas, principalmente nessa população mais jovem.
2: Marcos Aleixo, da Rádio Cultura de Belém, para a Rádio Nacional em Brasília.
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0: Aí, ouvimos aí o Marcos Aleixo trazendo essas informações pra gente. Vamos curtir música, ô Gaspazinho, né? O Felito pediu, né? Carlos Santos, quero você. Vamos curtir agora, pra você, meu aniversariante. Tudo de bom.

Apelido. Um beijo carinhoso aí pra vocês. Espero que tenha curtido aí a música, viu? Valeu, Félix. Grande abraço também. E olha só, esse é o nosso enigma musical desta tarde. Você já descobriu? Eu já tenho aqui 3 pessoas me dando palpite. Mas será que estes palpites estão corretos, Gasparzinho? Será? Vamos ver, ó. Ah, a GG voltou aqui falando, Didi, o meu tá corretíssimo. E ela tá lá, ó, toda esplêndida, lá na rede dela, só balançando pra lá e pra cá, né, dona GG? Então tá. Aí ela contou assim, Didi, amanhã vai ter forró, quinta-feira e feriado. É feriado e o forró vai ser amanhã. Então você já tá adiantando o forrozinho pra amanhã, né, dona GG? Você tá certa. Vai pro forró, GG! Bota o cropped e vai pro forró! Beijão carinhoso, linda! Cursina! Olha ela! Oi, Didi, estou aqui e esse é o meu palpite! Será? Você tem certeza disso, Cursina? Ah, menina, ainda tem tempo pra mudar esse palpite. Vai manter esse mesmo? Xó, Gasparzinho tá dando uma dica. Xiii, pode ser. Bora, pensa aí. João Paulo, você que tá aí na nossa sintonia hoje, já descobriu qual é o nosso enigma musical? Manda aí seu palpite, tá bom? Gente, ó, já estamos finalizando aqui, fechando esse nosso primeiro momento aqui do nosso Nacional Jovem. A gente vai pro nosso Nacional Notícias. Daqui a pouquinho a gente retorna aqui e já tem também a nossa entrevista de hoje e a gente continua. Vamos ver se vocês vão acertar o nosso enigma.

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1: Agora são 2 horas em Brasília. Boa tarde para você. Eu sou Bianca Paiva e este é o Nacional Notícias, com o destaque do momento. A seleção brasileira chegou pela manhã ao aeroporto de Nova Jersey e já começa a trabalhar para a Copa do Mundo. Logo mais, faz o primeiro treino. Será o último teste antes de sua estreia no dia 13. Mas no sábado tem amistoso contra o Egito no Huntington Bank Field, em Cleveland. O jogo será às 8 da noite, horário de Brasília. As informações da seleção brasileira a gente confere agora com Renato Ribeiro.
2: A seleção brasileira já está nos Estados Unidos para a Copa do Mundo. O time masculino desembarcou em Nova Jersey na manhã desta terça-feira. A equipe chega com moral depois de golear o Panamá por 6-2 no domingo, diante de 70 mil pessoas no estádio do Maracanã, no Rio de Janeiro. Já em solo americano, o técnico Carlo Ancelotti disse que o time está pronto, contente, motivado e animado para fazer o melhor. Segundo Ancelotti, a Copa não tem favorito. As equipes são muito fortes e o Brasil vai competir com todas elas. A seleção tem treino agendado para o fim desta tarde no Columbia Park Training Center. Ancelotti terá pela primeira vez todos os 26 jogadores convocados. Marquinhos, Gabriel Magalhães e Gabriel Martinelli já estão à disposição da seleção após disputarem a final da Champions League na Europa. Carlo Ancelotti disse que a equipe terá mais 3 dias de

0: testes e preparação para amistoso contra o Egito no sábado em Cleveland. Ainda terá alguns dias de preparo para o primeiro jogo da Copa. A estreia na fase de grupos do Mundial acontece no dia 13 de junho contra Marrocos em Nova Jersey. Depois, o time encara o Haiti no dia 19 na Filadélfia e a Escócia no dia 24 em Miami.
1: Pois é, muita expectativa para o início da Copa do Mundo e a estreia do Brasil. 4:02, esse foi o Nacional Notícias. Próxima edição às 3:00.
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0: Olha aí, 2:03 em Brasília, meio-dia e 3 aí na região do Alto Solimões. Vamos ver quem mais deu palpite por aqui no nosso enigma. Olha só, Vani vem chegando também. Vani que tava contando, né, que espinafre tem o mesmo sabor do feijão andu. Tem mesmo, Gaspazinho? Gaspazinho disse que comeu feijão andu, né? É bom? É gostoso? Ah, muito bom. Beijo, Vani. E a Vani, então, deixou aqui, né, o palpite dela. Vani, você precisa pensar mais um pouquinho? O que você acha, Vani? Será que é isso mesmo? Gaspazinho tá desconfiado, hein, menina? Sei não, hein? Sei não, Vani. Vamos lá, hein? Ó, deixa quem ver quem mais chegou aqui. A Luzinha também chegou. Ah, oi, Lu. Boa tarde. Uma ótima tarde pra você. Ela já deixou aqui também o palpite dela. Eita, será que Luciana e Vani acertaram? Gaspazinho, Vani. Será, Luciano? Os passarinhos estão voando direitinho por aí. Vocês têm certeza? Ah, meu Deus do céu. Sei não. Gaspazinho tá em dúvida. Deixa eu ver quem mais chegou. Rosângela. Ela falou, Didi, o amigo passarinho veio aqui. Ah, será que esse passarinho deu a resposta correta pra você? Não acredito, Rosângela. Tem certeza? Será que é isso mesmo? Ai, ai, ai, Rosângela. Vamos ver, hein? Vamos ver, tá? Vamos ter certeza daqui a pouquinho se ele tá certinho ou não, esses passarinhos. Vani, chama o passarinho e confirma com ele, tá certo? Muito bom, gente! 2:05 em Brasília, 12:05 aí na região do Alto Solimões. Vamos lá pro nosso bate-papo de hoje.
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0: É isso aí, olha só. Trabalhar para ajudar a família, pagar os estudos ou conquistar a independência faz parte aí da realidade de muitos jovens brasileiros. Mas quando o trabalho ocupa quase todo o tempo, sobra espaço para estudar, descansar e viver a juventude? Bom, para falar sobre os impactos das longas jornadas de trabalho e também da escala 6x1 na vida dos jovens, a gente vai conversar com as pesquisadoras Débora de Araújo Costa e Ezequiela Zanco Scapini. Elas fizeram um artigo que fala sobre isso, então vamos lá, vamos bater esse papo aqui com elas. Eu vou dar boa tarde primeiro para a Débora de Araújo. Oi, Débora, seja muito bem-vinda, tudo bem?
2: Oi, boa tarde. Obrigada pelo convite. Fico muito feliz de poder contribuir com esse debate.
0: Com certeza. É, também já vou dar boa tarde para Ezequiela. Oi, Ezequiela, tudo bem?
3: Oi, Edilé. Boa

0: tarde, tudo bem? Sim, agradecer também o convite, a oportunidade, porque é um tema que a gente gosta de falar e tem muita preocupação, né, sobre essa questão trabalho e juventude.
1: Com certeza, né? Ainda mais que a gente tá falando bastante sobre isso esses últimos tempos, né, Ezequiela? Obrigada, viu, por vir aqui contribuir com a gente. Ó, vou fazer assim, vou começar perguntando para Débora sobre o artigo de vocês. Débora, o artigo se chama O Impacto da Escala 6x1 para a Juventude Brasileira e a Necessidade da Redução da Jornada de Trabalho. E aí vocês mostram, né, que nesse artigo, que a maioria dos jovens brasileiros trabalham, né? Como é que é visto realmente, né, pela população? Eles olham isso, eles veem que é a realidade mesmo dos jovens. As pessoas têm essa percepção da juventude?
0: Bom, primeiro, só contextualizando, né, esse artigo ele faz parte de um dossiê que foi organizado pelos professores Ana Cláudia Cardoso, Cássio Calvete, Sadi D'Aurosso e o José Darin Krain, que organizaram em 5 volumes diversos trabalhos que analisam a redução da jornada, o fim da jornada de 6x1, pela ótica de vários aspectos, assim, tanto sociais, econômicos. E eu e a Ezequiela, a gente, então, se dedicou a escrever sobre o impacto para a juventude. Realmente existe, né, um discurso que foi popularizado nos últimos anos de que jovens não gostam de trabalhar, que os jovens teriam uma aversão a serem CLT, a terem a carteira assinada. E esse fenômeno ele é atribuído principalmente à geração Z, né? Mas ele pode ser explicado de diversas maneiras. Por um lado, existe de fato uma resistência da juventude a trabalhos penosos, com jornadas longas e com pouco retorno financeiro, que é um pouco do retrato do mercado de trabalho hoje. E além disso, os jovens também eles passaram a questionar de uma maneira geral uma cultura da empresa muito marcada pelo assédio moral, que acabou sendo naturalizada pelas gerações anteriores. Mas é preciso ter cuidado para a gente não confundir, e não reproduzir uma ideologia do empreendedorismo muito difundida atualmente. Então, não é que o jovem não quer trabalhar. O que ele não quer são jornadas exaustivas e mal remuneradas, como ninguém quer. Porém, na realidade, quando a gente analisa os dados, são poucos os jovens que de fato possuem o direito à escolha do emprego, que conseguem escolher qual emprego eles querem. E, em geral, os que conseguem escolher são jovens que vêm de núcleos familiares financeiramente estáveis. Então, uma análise que a gente faz é que quanto maior a renda familiar, menor a necessidade do jovem de entrar e permanecer em um emprego precário, por exemplo. Mas essa não é a realidade da maioria da juventude brasileira, que não só precisa, mas como trabalha, trabalha muito. Então, em 2024, por exemplo, o IBGE divulgou que o número dos jovens nem-nem, que a gente chama nem estuda nem trabalha, diminuiu nos últimos anos. Mas isso se deu majoritariamente pela entrada no mercado de trabalho e não pelo início dos estudos. Então, eu acho que é importante desmistificar essa ideia de que jovens não trabalham e não gostam de trabalhar, mas sem com isso desconsiderar também satisfações muito reais e muito justas com a atual situação do mercado de trabalho.
1: Ou seja, então os jovens eles trabalham e trabalham muito, né? Mas como você mesma destacou, eles não querem é que seja uma jornada exaustiva, cansativa. E aí, essa discussão que a gente está tendo hoje, né, sobre essa questão da escala 6x1, ela é muito pertinente para a juventude. É isso, Débora.
0: Exatamente.
1: Perfeito. Ezequiela, então agora eu pergunto para você, né? O que que os dados revelam sobre a carga horária enfrentada pelos jovens trabalhadores no Brasil?
2: Os dados, Edileia, mostram que a juventude, de fato, ela trabalha muito. Essa é a principal argumentação que a gente quis trazer no artigo, como a Débora, colocou anteriormente, né? Então, o tema da 6x1 e da redução da jornada de trabalho não é ou não pode ser uma questão menor quando a gente pensa a realidade da juventude brasileira, né? Então, só para a gente ter uma ideia, né? Hoje a gente tem mais de 70% dos jovens, desses jovens que trabalham, isso, dos jovens que trabalham, eles trabalham 40 horas ou mais por semana, assim, né? São dados da PNAD de 2021, assim. Então, o trabalho realmente preenche a vida do jovem, assim, né? E se o período da juventude é esse período da vida, né, que teoricamente, né, seria voltado para o estudo, é aí que a gente fala que é um mito, então, que a juventude brasileira só estuda. Então, a gente está dizendo que um jovem que trabalha mais de 40 horas, ele passa mais tempo trabalhando do que efetivamente estudando, né? Então, é nesse sentido que a realidade da nossa juventude, a realidade da juventude brasileira, ela é muito diferente do que é a realidade de um jovem em países com economia mais desenvolvida, onde de fato foi possível fazer com que esse jovem estivesse mais dedicado, tivesse mais tempo aos estudos. Assim, para nossa realidade brasileira, para a América Latina como um todo, dá para dizer, a vivência da juventude ela é, sim, marcada pelo mundo do trabalho.
1: Olha só, aí a gente fica pensando, né, porque como você trouxe, né, o jovem fica tanto tempo no trabalho que ele fica sem aquele momento para se divertir, para ficar com a família e para também ele buscar mais conhecimento para a vida dele e até trazer um trabalho melhor na vida dele, né, isso, Ezequiel?
2: É isso mesmo, né? Com essa prioridade, né? E que a gente sempre fala que é uma necessidade, não é uma questão de escolha do jovem, ele acaba se dedicando muito mais ao trabalho do que nessas outras dimensões da vida que são importantes, assim, né?
1: Com certeza. E aí, Débora, eu acredito que isso também explica um pouquinho por que que o trabalho aparece como uma das principais causas do abandono escolar, é isso?
0: É, exatamente. A questão do tempo, ela acaba sendo muito definidora. Ela não é a única causa, mas ela tem uma centralidade. O abandono escolar, ele começa a ser observado a partir dos últimos anos do ensino médio e ele segue ali pelos anos, digamos, universitários, nos quais, teoricamente, o jovem que consegue acesso ao ensino público gratuito poderia ser beneficiado com políticas públicas de permanência estudantil, mas que em contexto de crise econômica, se mostram insuficientes. Mas mesmo com esse acesso, a exaustão física e mental do trabalho mesmo, não só as horas contabilizadas, e muitas vezes também a incompatibilidade de horários, né? Então a ausência de turmas noturnas, por exemplo, comprometem diretamente a capacidade do jovem permanecer ou na escola ou na universidade. Então conciliar as duas atividades se torna muito penoso, e a necessidade econômica acaba falando mais alto, né? É importante lembrar que a grande maioria desses jovens, eles trabalham para compor a renda familiar, ou seja, mais pessoas dependem desse trabalho. Não é só um trabalho que tem um retorno apenas financeiro individual. E no caso das mulheres, e esse a gente não conseguiu entrar com muito fôlego nesse tema no artigo, né? Uhum. A gente tinha os limites ali do trabalho. Mas no caso das mulheres tem uma peculiaridade, principalmente das adolescentes, que é a questão da gravidez precoce, do fator reprodutivo. Então muitas também abandonam a escola por gravidez para cuidar de filhos e passam a não conciliar os estudos por conta do trabalho doméstico, que também não deixa de ser um trabalho.
1: Sim, com certeza. E aí, sem falar também dos impactos dessas jornadas longas na saúde mental dos jovens, não é isso, Débora?
0: Exatamente. Em geral, assim, estudos já comprovam, demonstram, tem uma base de dados muito robusta que demonstra a relação direta entre jornadas 6x1, jornadas exaustivas e o adoecimento mental, principalmente no desenvolvimento de quadros como ansiedade, depressão e burnout. No caso dos jovens, além deles serem afetados por esses quadros, ele é agravado, a saúde mental é agravada pelo isolamento social. Porque pensa que a juventude, ela também é um período da vida que está voltado para o desenvolvimento pessoal, para o desenvolvimento da própria personalidade. Então é o início da vida adulta, que vai ser marcado por uma primeira separação da família, onde o jovem vai, os indivíduos, né, passam a procurar os seus grupos, pessoas que compartilham os mesmos gostos, as mesmas aspirações, sejam elas políticas, culturais. Então a sociabilidade ela é muito central no desenvolvimento da juventude. Estar com outros jovens é muito importante. E isso acaba sendo afetado por jornadas exaustivas, seja pela falta líquida, quantitativa de tempo para estar com outros jovens, seja pela falta de disposição física e mental, né, ao final da semana. Então, o pouco tempo que o jovem tem para si acaba sendo extremamente disputado.
1: Com certeza. E aí, Ezequiela, conta pra gente, né? Como é que essa discussão hoje, né, sobre a escala 6x1, né? O que que ela vem trazer?

0: Enfim, né? Quanto que a gente precisa dedicar de tempo do nosso dia, de que forma, com que direitos, com mais direitos, menos direitos, enfim, né? Então, ela precisa também ser vivência, né? Então, quando esse jovem trabalha em excesso, e trabalha em excesso porque tem uma preocupação, uma necessidade com a sua sobrevivência, da família, esse jovem está deixando de viver outros aspectos da vida, assim, que são fundamentais. Esse tema emergiu muito com a questão da 6x1, assim, né? Trabalhar menos é dedicar mais tempo com o lazer, com a família, né? Que é uma preocupação importante e necessária em relação à sociabilidade, como a Débora falou, assim, né? E quando a gente pensa esse jovem que é afetado pela escala 6x1, a gente pode imaginar o que que é a rotina dele, que eu acho que às vezes é mais interessante do que a gente trazer grandes dados, assim, né? O jovem que trabalha na escala 6x1, vamos pensar hipoteticamente que ele trabalha de segunda a sábado, ainda que a gente saiba que no setor de serviços muitas vezes no final de semana é ocupado e a folga acaba sendo em outro dia da semana. Então, esse jovem ele pode acordar aí às 6 da manhã, sair de casa às 7. Vamos pensar uma hora de transporte, né, das 7 até as 8 para chegar no trabalho, como é a realidade, né, nas grandes cidades. Ele vai trabalhar aí das 8 até as 5 da tarde, fazendo a jornada de 8 horas, isso também se não tiver horas extras. E depois, digamos que ele leve uma hora até a escola, a universidade, estudando à noite das 6 às 10 horas. Assim. Então, e depois de mais uma hora pode ir para casa, enfim, chegar aí por umas 11 horas. Então, assim, é uma rotina muito pesada e muito extenuante essa ideia de conciliação, né? E até pensando assim, bom, estudar não é só o momento da sala de aula, né? Também estudar é o momento fora da sala de aula. Então, em que momento esse jovem vai conseguir fazer isso? Vai ser no momento que ele poderia estar descansando, enfim, sábado à tarde, domingo, né? Lazer, ter esse espaço de convivência com a família e com os amigos, assim, né? Então, considerando essa rotina, então a gente pode falar, acho que até de uma falsa conciliação entre trabalho e estudo desse jovem que trabalha na 6x1, né? Porque se a gente está constatando que ele mais trabalha do que estuda, não dá para dizer que a gente tem exatamente uma conciliação entre trabalho e estudo, né? E daí acho que entra a pergunta que a gente fez no artigo, assim, né? Em que momento esse jovem descansa?
1: Sim, com certeza, né? Mas assim, uma coisa que eu vi de argumento, né? Aí tanto a Débora como vocês, é que elas se quem quiser responder, uma coisa que eu vi muito de argumento contra essa diminuição da escala 6x1 foi falar assim: ah, mas aí a pessoa vai trabalhar no, na hora que ela estiver descansando, né? Ah, nesse outro tempo que ela não estiver lá, né, trabalhando, então ela vai arrumar outro trabalho. E aí meio que fala que então isso não é legal. Como é que vocês olham para isso e o que que vocês diriam quando vêm com esse argumento?
0: Tem uma coisa que a gente sempre fala quando fala na redução da jornada de trabalho, é que a gente quer a redução da jornada de salário sem a redução salarial, assim, né? É claro que o fim da escala 6x1 e da redução da jornada de trabalho não vai resolver todos os problemas da juventude e do mercado de trabalho brasileiro, assim. Mas ela é uma medida importantíssima, assim, para colocar freios no que é essa exploração. E acho que quando a gente pensa juventude, mais ainda, né? Porque no caso da juventude, existem muitas políticas de estímulo ao trabalho, né? Da juventude, justamente por causa dessa ideia de que tem de que a juventude não está trabalhando, está fora do mercado de trabalho. Mas a tônica também deveria ser de pensar medidas, de proteção da juventude, assim, né?
1: Com
0: Então, acho que quando
1: certeza.
0: a gente. Quando vem esses argumentos, né, de que, bom, a pessoa pode. Inclusive, foi um argumento do Michel Temer, né? Que os brasileiros iam acumular uma série de trabalhos. Acho que a melhor resposta é essa. A gente quer redução da jornada de trabalho, mas a gente não quer redução de salários, né? Inclusive, essa também é uma das nossas bandeiras, assim.
1: Sim, com certeza. E aí, Débora, eu acho que também muitas vezes as pessoas ficam falando, né, que o Brasil corre o risco de perder talentos, né? Mas eu acho que é o contrário, né? Porque se você não ajuda o jovem a ter mais tempo para estudar, você está impedindo que ele se torne um futuro cientista, um artista, um empreendedor melhor, até nesse sentido, não é mesmo?
0: É, exatamente. Eu acho que é muito importante a gente diferenciar o que são experiências de trabalho e o que é uma carreira. Uma pessoa, ela pode trabalhar a vida inteira sem, com isso, ter construído uma trajetória profissional. A experiência, né, que

0: um dos argumentos levantados, que o trabalho, ele dá experiência de trabalho aos jovens, ela só faz sentido se ela for acompanhada de uma perspectiva de futuro e de continuidade. Então, o que a gente vê hoje é um mercado que ele está cada vez mais fragmentado, mais informal, e ele é um acúmulo de experiências que juntas não compõem um processo de aprendizagem profissional. E a formação, ela é essencial para isso. Quando a gente observa, por exemplo, o padrão de empregabilidade nos estratos sociais de pessoas, digamos, com 40, 50 anos, por exemplo, os melhores empregos, que são os que possuem a melhor remuneração, as melhores condições de trabalho, eles não são necessariamente ocupados por pessoas que possuem maior experiência em termos de anos trabalhados, em termos de quantidade de anos trabalhados, e sim de pessoas que possuem formação na área e são o que a gente chama de mão de obra qualificada. E essa mão de obra qualificada, ela só acontece dentro de um processo educacional de formação e qualificação. E hoje, o que a gente vê com o avanço da automação e o desenvolvimento da IA, cada vez mais o nível de qualificação ele é rebaixado e os postos de trabalho mais simples, no caso, postos de trabalho que exigem pouca ou nenhuma qualificação, a tendência é que eles vão ser extintos ao longo do tempo. Então, ninguém nega que o trabalho, que trabalhar traz experiência para o jovem, mas isso vai depender de qual é esse trabalho e, principalmente, se esse trabalho está acompanhado de uma formação complementar, onde ele está sendo pautado não só pela sobrevivência imediata do retorno econômico, mas também para a realização pessoal, de aspirações culturais, é isso que você falou, né? Às vezes um talento que precisa ser desenvolvido, uhum. uma aptidão maior para algum tipo de trabalho, que não ocorre fora de um processo educacional.
1: Perfeito. E aí eu chamo também a Ezequiela agora para falar de um movimento, né, que vem ganhando força entre os jovens, que é o movimento Vida Além do Trabalho, né? O que, que ele representa exatamente, Ezequiela?
2: Sabe o que eu acho mais interessante, assim, da luta pelo fim da escola 6x1 e pela redução da jornada de trabalho? É que essa pauta histórica da classe trabalhadora, mas que no último período não constava na agenda pública, assim, constava em algumas negociações, mas não era um grande debate assim, dentro do sindicalismo, ela é uma pauta que é retomada pela juventude, assim, como um grito de resistência, assim, um grito de socorro também, dá para dizer, né? E o movimento VAT, ainda que não se identifique enquanto um movimento de juventude, ele é um movimento composto por jovens, assim, né? E outra coisa que também é muito interessante de se analisar é que a juventude, ela é sempre associada como esse setor que estaria mais propenso a discursos de flexibilidade, de retirada de direitos, dizendo que não quer CLT, enfim. E o que a gente vê aqui é justamente o contrário. A gente tem uma juventude reivindicando mais direitos para si e para todos os trabalhadores, né? Então, a gente tem jovens aprofundando os direitos do trabalho e fazendo isso por meio de mobilização, de organização da juventude, enfim. Então, eu acho que esse é o saldo ideológico super importante, assim, desse movimento que foi impulsionado pelo VAT. E diria que não só ideológico, mas também de perspectiva, assim, de apontar um futuro para a juventude e de dizer que é possível que, né, existe uma saída, assim, né, existem soluções que a gente pode apresentar para os problemas da juventude.
1: Perfeito. Tem exemplos de países ou experiências que mostram resultados positivos com jornadas menores?
2: Sim. No geral, quando a gente pensa em exemplos de países que reduziram a jornada de trabalho, geralmente são países europeus que são citados, assim, né? Como foi o caso da França, que lá na década de 90 ainda já reduziu para 35 horas semanais, né? São exemplos importantes para a gente mostrar que não há uma relação direta entre redução de trabalho, assim, e possíveis quebras econômicas, né? Como muitos setores contrários à redução da jornada apontam. A professora Marilene Teixeira, da Unicamp, ela conduziu uma pesquisa bem importante sobre o tema da redução, que inclusive mostra que reduzir a jornada de trabalho pode aumentar o número de empregos, assim, né? Então, se contrapondo mesmo a esse discurso de quebra da economia, né? Mas eu acho também interessante que a gente tem visto esse movimento na América Latina, né? Com países com economia mais próxima da nossa aqui no Brasil, e que mostra que justamente a gente não está sozinho nesse debate, assim, né? Então é o caso do

0: México, do Chile, da Colômbia, que já fizeram redução de sua jornada de trabalho, né? Mas, no geral, a América Latina ela ainda é marcada por jornadas de trabalho acima de 40 horas semanais, assim, na grande parte dos seus países. E isso, acho que frisar bem, assim, é uma decisão que é muito mais política do que necessariamente uma decisão econômica baseada em uma série de cálculos sobre produtividade.
1: Certo. Ai, gente, nossa, acho que a gente pode ficar aqui discutindo vários aspectos, né, dessa questão, né, e principalmente, né, com relação à juventude. Mas eu queria então pedir para você trazer, Débora, então sua mensagem final, né? O que que você acredita, né, de verdade, assim, para e o que você espera que né, quando realmente a gente acredita que vai ser sancionado, né? Que enfim vai ter essa redução. O que que você espera com isso para a juventude?
0: Bom, eu vou trazer aqui a minha mensagem, acho que a Ezequiela pode complementar, então, para a gente finalizar. Mas o que eu venho pensando bastante, assim, e que a entrevista mobilizou, é como que a gente vem observando um discurso político, encabeçado pela direita e setores conservadores, de desvalorização do ensino, de desvalorização da educação, em especial com o ataque às universidades públicas e a militarização das escolas. Isso vem acompanhado de uma promessa de que o empreendedorismo seria a saída. E existe uma política de classe por trás disso muito evidente, porque ao mesmo tempo que para a juventude da classe trabalhadora é dito, é propagado que o estudo não tem futuro, que estudar não leva a lugar nenhum, os filhos da classe alta seguem se formando e seguem ocupando esses espaços, universitários. Então, eu acho que a primeira mensagem que eu deixaria seria no sentido de reforçar que hoje no Brasil, apesar de todas as dificuldades, são muitas, o estudo ele segue sendo o caminho mais certo, mais estável, mais consolidado para a mobilidade social. Mobilidade é essa que muda o destino de famílias inteiras, não só de indivíduos, né? É o que a gente observou nos últimos 10 anos, como decorrência, por exemplo, de uma década de políticas de cotas raciais nas universidades.
1: Isso mesmo. Obrigada, Débora. Ezequiela, quer deixar então sua mensagem final complementar, Débora?
0: Quero. Não, eu acho que a gente está num momento, é bem determinante, assim, da luta pelo fim das calças por um e pela redução da jornada de trabalho sem redução salarial, né? A gente teve aprovação na Câmara e muito dessa aprovação foi o resultado, né, pressão da juventude, assim. E agora com a pauta indo para o Senado, né, toda essa mobilização, esse esforço de organização precisa continuar, né? A luta ela ainda não está ganha, mas a gente tem grandes chances de aprovar o fim das calças por um e da redução da jornada no Brasil.
1: Tá certo. Obrigada, meninas, por vir aqui e
0: Imagina.
1: falar um pouco desse trabalho
0: Obrigada.
1: do
0: A gente que
1: artigo de
0: agradece.
1: vocês. Tchau, tchau. Até a
0: Tchau,
1: próxima.
0: tchau.
1: Muito bom, gente. Conversei então com as pesquisadoras Débora de Araújo Costa e Ezequiela Zanco Scapini. Falamos aqui sobre o artigo que elas escreveram sobre os impactos da escala 6x1 na vida dos jovens. Valeu, olha só, muito bom. Eu gostei da mensagem aqui, né, que a Débora falou, né, que estudar, né, gente, é muito importante, que muitas vezes tem um discurso aí, falar, eu já ouvi até lugares, né, falando, ah, não, se seu filho quiser estudar numa escola, quiser fazer faculdade, não deixa não, né, não vai, não permita que ele vá estudar. Olha, fica de olho, porque aí a gente querendo que você continue, né, sem informação, né, sem entender nada, né, de sociedade, só trabalhando, né, para continuar servindo a quem tem mais poder aquisitivo no nosso país, né? Beleza, Gaspazinho, nós temos música para pagar, não é isso? Qual é a próxima música, então? Zezé de Camargo e Luciano, né? Minha amiga querida que hoje está ouvindo a gente com muito carinho, a Isaquelene. Vamos ouvir, Isaquelene!

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0: Aí, Patrícia e todos mais, esteja tudo bem, né?
1: Uhum.
0: Pois é, deixa um abração aí de 0 a 100 para não esquecer ninguém.
1: Certo?
0: E é o seguinte, né? Estamos por aqui. O enigma aí, olha, eu tô com a Patrícia, eu não lembro o nome da música também, não. Agora essa que eu vou mandar, eu conheço, hein?
1: É.
0: Escuta só.
1: Ó,
0: Valeu, um
1: vou colocar
0: abraço.
1: só pra gente ouvir aqui um pouquinho sua voz cantando, tá bom?

abraço aí pra você. Olha ele. Gente, arraso carinhoso, amigo. Valeu pela participação aqui, tá? Milena também mandou aqui o palpite dela. Milena, grande abraço pra... Você tá aqui anotado, acertando aqui o nosso enigma musical. Tá bom, gente? Quem mais chegou aqui? GG que tá lá ouvindo. Passaram, veio aqui, né, a Rosa? Foi na casa de dia, amiga. Não passou nenhum passarinho aqui hoje, não. Então tá, hein? De dia, uma...

0: ótima tarde de terça aí no estúdio. E a vocês aí, ouvintes, e o enigma musical desta tarde, Didi, é palpite mesmo, Adeilton, tenho certeza. Querido, valeu pela participação. Adalberto, o que, que você me conta aqui, meu querido? Como é que você está?
1: Boa tarde. Oi, Gasparzinho.
0: Oi.
1: Tudo bem?
0: Tá
1: jovem. O dia
0: frio quando eu cheguei. Tem não?
1: Quanto ao palpite, Carlos Gomes, Campinas, São Paulo.
0: Opa! Não, eu invejei seu sol agora, Adalberto. Eu cheguei num frio da... Mais quentinho. E eu falo, Didi, olha que legal. Vamos ouvir. É o Aniceto, o João Aniceto, né, que compartilhou. Deixa eu ver.
2: Aí, ó. Aqui no Pará também tem...

0: Não é só no Maranhão que tem roça de arroz, não.
1: Parece até o...
0: Dura aí, ó. Rádio Nacional de Brasília, aí, ó.
1: Ah, que bom!
2: Calma.
1: Ah, tá ouvindo o enigma.
0: Aqui é sudoeste, menino. Dá um alô aí.
1: É um urso.

0: O gatinho.
1: E Valéria, minha gata, me bloqueou. Valéria do Espírito Santo. Ele
0: Foi.
1: não fez nada com Valéria do Espírito Santo.
0: Mas ela não tá
1: E
0: falando
1: ela
0: com
1: me
0: ninguém, seu
1: bloqueou.
0: William. Não, não é o senhor,
1: Ele não
0: não.
1: gosta de gente falso, não.
0: Não, seu William,
1: Minha
0: não é o senhor,
1: gata, não gosta de
0: não.
1: gente falso, não. Toca a música Leandro Leonardo, aqueles olhos.
0: Ô, seu William, não, não é o senhor, não, tá bom? Não se preocupa, não. Com nós aqui. Ela tá passando por um momento difícil, seu William. E aí ela não tá conversando com ninguém. Ela resolveu ficar no cantinho dela. Só isso, tá? Não fica chateado com ela, não, viu? Beijo, seu William. Grande abraço aí pro senhor. Adeil tá agradeceu. E também Rosângela tá aqui, né? Mandando os parabéns aí pro Félix e pro Felito. E falou, pediu, né, pra Deus abençoá-lo poderosamente. Tá bom, então, Rosângela. Beijão. Vamos lá, povo. Vamos revelar o nosso enigma musical desta tarde.
2: Enigma musical. 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

Aí daqui a pouco ele, esquece tudo que eu falei, abre o portão que eu cheguei. Essa é a música com Gustavo Lima, gente. Parabéns aí pra galera que acertou, Marirandi, a Luciana. Na GG, a Cursina, a Ailton Rosalbe, parabéns, eu sei. Até que tentou, Vani, mas não deu hoje, Vani. Você não conseguiu acertar, não é essa, Vani. Os passarinhos não foram voar na sua casa, Vani. Não teve jeito, mulher. Mas, ó, parabéns aí pra galera. Ó, eu tinha falado pra GG que eu ia rodar uma música. Aí, GG, a... como é que chama? A Robertinha escreveu, ou foi você, não sei, que ela não estaria hoje em casa, por isso eu não rodei a música, tá? E aí, ela falou que era pra rodar na quarta. Mantém, ou você vai pro forró e não vai ouvir? Me conta depois, tá, GG? E... mas, então, quem foi mais rápido hoje? Aí tem direito de pedir a música pra abrir o programa amanhã, viu? Sabe quem foi? Sabe quem, gente? Foi meu amigo Adalberto! Olha! Quase não vem aqui, mas hoje... Oi, Adalberto! Hoje você foi mais rápido no teclado, olha só! Sempre com a dúvida, né? Mas você acertou sim, foi o mais rápido hoje. Que legal, parabéns, viu? E aí, a Rosângela tá até aqui, falou, Didi, eu acertei, mas caí no buraco. Ah, tá bom. Beijão, menina. E é isso, gente. Adalberto, você tem direito aí a pedir uma busca pra abrir o programa amanhã. Parabéns a você. Luciana até tentou, Lu, mas hoje Adalberto foi o mais rápido, viu? E é isso, galera. Já vou chamar, então, a música aqui pra gente fechar, né? Qual que a gente vai ouvir mesmo, Gaspazinho? A do seu... ah, foi do seu William mesmo. Seu William. Beijo, tá? E aí, eu fico aqui, gente. Grande abraço pra cada um de vocês. Juju Maia já vem chegando com o seu Tarde Nacional. Obrigada pela companhia de cada um. Valeu, galera!

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1: Agora são 3 horas em Brasília. Muito boa tarde, eu sou Daniel Ito e este é o Nacional Notícias com um destaque do momento. Vamos repercutir o tarifaço de 25% que os Estados Unidos pretendem aplicar a produtos brasileiros. Né? E a notícia é que Lula associou essa decisão do governo de Donald Trump aos irmãos Bolsonaro em fala feita durante um evento hoje. E o repórter Gabriel Brum está aqui ao meu lado, ele que acompanhou essa fala do presidente Lula. Boa tarde, Gabriel.
2: Boa tarde, Daniel. Boa tarde a todos. O presidente Lula começou falando sobre o encontro que teve com o presidente norte-americano em maio e disse que repassou informações sobre comércio, segurança e terras raras. Uhum. Ele lembrou ainda que haviam acordado de negociar por 30 dias e disse que foi surpreendido com essa decisão sobre o tarifaço.
3: Quando nós estávamos em negociação, quando eu tinha tido uma reunião com o presidente Trump. Bem, o que eu quero dizer com isso é que esse filho do Bolsonaro consegue ser pior do que ele e são, na verdade, vendilhões da pátria. Foram pedir para que um país estrangeiro se intrometesse nas decisões brasileiras.
2: Bem, Daniel, o senador Flávio Bolsonaro disse hoje em entrevista à rádio Itatiaia que não pediu a taxação de empresas brasileiras. Ainda no pronunciamento, o presidente Lula comemorou a decisão da China de liberar a importação de carne brasileira, né, considerando o Brasil totalmente livre da febre aftosa, isso que foi anunciado hoje. Uhum. Então Lula falou num evento lá em Catalão, aqui no interior de Goiás, que falava também que com a inauguração de uma nova sede do campus, do campus catalão do Instituto Federal Goiano. E agora há pouco, o governo brasileiro soltou uma nota em que manifestou indignação com relação a esse resultado, né, da investigação comercial dos Estados Unidos, que sugeriu aí a aplicação dessas tarifas de 25%. Uhum. Disse que não há justificativa para isso, que em 15 anos os Estados Unidos acumulam 400 bilhões de dólares no superávit em relação ao comércio com o Brasil, e que no ano passado 76% das importações norte-americanas no Brasil sem pagamento de imposto. Então, entre outros pontos também, falou que o PIX, que é uma das reclamações dos Estados Unidos, não está em negociação, que é um patrimônio brasileiro que será defendido, Daniel.
1: É o governo reagindo, então, a essa notícia, né, de tarifaço de 25%, mais um tarifaço dos Estados Unidos aos produtos brasileiros. Gabriel acompanhando tudo aqui. Obrigado, viu, Gabriel, pelas informações. Boa tarde para você.
2: Boa tarde.
1: Agora são 3 horas e 2, quase 3 minutos, esse foi o Nacional Notícias. Olha, mães, às 4 horas.
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Olá, minha gente querida, muito boa tarde. Começando a partir de agora o programa Tarde Cabocla, aqui pela sua Rádio Nacional do Alto Solimões. E no programa que vai de segunda a sexta-feira, aqui pela sua Rádio Nacional do Alto Solimões, FM 96,1. E é com muita alegria que estamos aqui nessa parte da tarde. Estaremos juntos até às 15 horas. Até lá você pode participar, tá certo? Mande sua mensagem para o nosso WhatsApp, DDD 97-98407-1680. Maravilha, gente querida.

Beleza pura, é isso aí, gente, estamos juntos nessa tarde maravilhosa, chovendo, né? Já estarei trazendo aqui as informações sobre este assunto, chuva, dentre outras informações para você, previsão do tempo, né?

Então, minha gente, está começando mais uma edição do seu programa. Hoje é terça-feira e a gente chega com aquele abraço para você, tá bom? Hoje é dia 2 de junho. Acompanhe o nosso programa também pelo site radios.ebc.com.br e também pelo aplicativo, tá certo, gente? Maravilha? Mande sua mensagem. Vou repetir aqui o número: DDD 97 98407 1680. Repetindo: DDD 97 98407 1680. E agora vamos ouvir a primeira música dessa tarde. Eduardo Costa canta Eu Tive um Sonho. Já já estamos de volta.

0: Muito bem, gente. Agora em Tabatinga, 13 horas e 11 minutos. Você está acompanhando o programa Tarde Cabocla. Maravilha. Hoje teremos entrevista, data comemorativa também. Teremos o quadro Boletim Informativo com Kátia Franco. Teremos também, dentre outras informações, aqui no seu programa, beleza? Vamos para um rápido intervalo e já já estamos de volta.
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1: Maravilha, gente, é isso aí. Agora em Tabatinga, 10 horas e 12 minutos, aqui pela sua Rádio Nacional do Alto Solimões, né? Tempo chuvoso neste momento, tá bom? Vamos para o nosso quadro Previsão do Tempo.
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1: E começamos pelo município de Tabatinga. Parcialmente nublado a nublado com pancadas de chuva isoladas. Isso mesmo, olha lá, para minha casa estava sequinho. Só que quando eu chego ali perto do IFAM já, olha que chuva, hein? Isso que é chuva isolada, né? Então, parcialmente nublado a nublado com pancadas de chuva isolada. Temperatura máxima 31 graus e a mínima 24. Seguimos aqui. Para amanhã, poucas nuvens, a parcialmente nublado. Temperatura máxima 32 graus e a mínima 24. E para o município de Benjamin Constant, agora à tarde, muitas nuvens com pancadas de chuva isoladas. Não é diferente à noite. E para amanhã, muitas nuvens com pancadas de chuva e trovoadas isoladas. À tarde também vai ser do mesmo jeito, só muda à noite. Muitas nuvens com pancadas de chuva isoladas. Para hoje, temperatura máxima 30 graus e a mínima 22. Para qual município? Benjamin Constant, né? Nós temos a seguinte informação.

Muito bem, você acabou de ouvir a música com a banda LS Jack, Amanhã Não Se Sabe. É exatamente, uma letra muito bonita dessa canção que marcou uma geração maravilhosa nos anos 90. Beleza pura, gente. Vamos lá, vamos trazendo aqui, ó. Quero mandar um abraço aí para os amigos que estão na sintonia do programa. Quero mandar um abraço para você na comunidade de Bom Jesus. O alô para o seu Nazareno, né? É o Nazareno Ferreira. Quero mandar um abraço para a dona Patrícia. Um abraço também para a dona Roseli. Um abraço para o seu Alberto, mais conhecido como Pelátio. Um abraço para a sua esposa, a dona Maria Kawashi. E também para a dona Judite. E também para o seu Júlio, que é o presidente. Ele é mais conhecido como Mocotó. E para a família, né? E para a sua família. Um alô também para a dona Zeni, para o seu César, para a dona Mocinha e demais moradores da comunidade. Um abraço também a você na comunidade de Monte Sinai, seu Fausto, né? Um abraço também para a dona Isilda, lá no sítio São Francisco. E também para o seu Cosmo e a dona Maria. Um alô também para o seu Jonildo e a dona Socorro. E para o seu Jorge e a dona Zilete, lá no sítio Coqueiral. Também para o seu Gideão e a dona Fofa, e para o pastor Mário da Igreja Batista, e também para o seu Pedro Córdoba, e também para a sua filha Kátia. Um abraço a você na comunidade de Urumutuntacana, Novo Horizonte. Quero também mandar um abraço para o seu Silvério e a dona Cleonice, lá no sítio São Francisco, tá bom? Um abraço também para os amigos moradores lá da comunidade Novo Progresso, Novo Paraíso. Alô, Sebastião Siriaco, muito boa tarde para você. Um abraço também para a sua esposa, dona Edna. Um abraço também para o Vanderlei Dias, lá no sítio MM. E também para o seu Barnabé e a dona Margarida, lá no sítio Seis Irmãs. Também para o seu Francisco Raceno, Zé do Fogoió. Um abraço também para o Antônio Alves e para sua esposa, Mé Roque, para Lelis, Fabiana, Naida, Nilquias e para sua esposa Maria Nívia Alves, para a dona Gde, e para o José Leni Vasques e Sandra Cardenas Torres, e para a Kátia Rodrigues Dias, e também para o seu rival Sinaldo Souza e Ormezinho. Um abraço para você que mora na comunidade de São João, e para o seu Chico Bodó lá no sítio Fé em Deus. Um abraço para você na comunidade Terra da Paz. E também para você em Teresina, 1, 2, 3...

0: aliás, Teresina 4? É. Para Nathalie, Ronaldo e toda a sua família, né? Um abraço, né? Nós temos participação aqui. Vamos ouvir as participações nesse momento, gente. Nós temos a seguinte participação. Vamos ouvir primeiramente o Teixeirinha, né? O Teixeirinha que sempre participa aqui na nossa programação. Muito boa tarde.
1: Música com Teixeirinha, Desafio para Valer. Ofereço para minha tia, tia Leni, tia Belinha, tia Lita, tia Boneca, tia Silene, tio Paulo e o Jaiminho e a minha tia Rosária e o tio Paulo lá na roça. Ofereço para a dona Francisca, abraço da sua ouvinte Maribel Silva Noronha.
0: Diga, meu amigo.
2: Tudo bom?
0: Eu estou ótimo.
2: Mais uma vez aqui, passando aqui para pedir todas as músicas do programa, tá bom? Para todos os ouvintes, minha tia.
0: Certo.
2: Tá bom? Para minhas tias também, para o meu tio que tá lá no sítio, para o meu pai, tá bom? Um abraço.
0: Ótimo. Tudo bom. Valeu, Teixeirinho. Muito obrigado, Teixeirinha, pela sua participação. Muito obrigado também, Maribel, pela sua participação aqui no programa Tarde Cabocla. Nós vamos tocar duas canções e já já estarei trazendo também

0: Bom, é isso aí. Vamos ouvir então o pedido da nossa querida amiga Maribel. Tá? Desafio pra valer com o cantor Teixeirinha. Olha só. E essa música também quero oferecer para o próprio Teixeirinha, que está sempre nos mandando um abraço. Teixeirinha, que é o irmão da Maribel, tá bom? Vamos ouvir.
1: E o desafio hoje é pra valer.
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1: Beleza, beleza pura, é isso aí, muito obrigado aí a participação. Quem pediu essa música foi a Maribel, como é que é o nome da música, gente? Deixa eu ver aqui, Desafio Pra Valer, valeu então, muito obrigado Maribel. Essa música foi do cantor Teixeirinha, engraçado que o nome do irmão dela também se chama Teixeirinha, um apelido, né? É dado aí pela família, beleza? Já já estaremos de volta aqui, trazendo outras informação e participação aqui no programa Tarde Cabocla, tá bom? Teremos participação da dona Silene, pedindo também, ela falando que está gripada, mas nós vamos ouvir através da sua participação daqui a pouquinho, tá bom? Vamos para o nosso quadro de notícia. Vamos lá? Deixa eu trazer aqui só um minutito, agora, né?
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1: E eu quero chamar a Kátia Franco para trazer as informações através do boletim informativo. Muito boa tarde, Kátia Franco.
3: Olá, boa tarde a todos. Boa tarde, Otto. A você que acompanha a programação do Tarde Cabocla. Aqui com o nosso boletim informativo para você. A Polícia Federal realizou, na manhã desta última terça-feira, uma operação em Manaus para investigar um esquema de contrabando e distribuição de mercúrio usado em garimpos ilegais na Amazônia. Dois suspeitos foram alvo da ação. São Azougue. Os agentes cumpriram dois mandados de busca e apreensão em endereços ligados aos investigados na capital amazonense. Segundo a PF, os suspeitos são investigados por indícios de criminosa responsável pelo fornecimento clandestino de mercúrio para atividades ilegais na região amazônica. Eles poderão responder pelos crimes de contrabando de mercúrio e transporte de substância tóxica, perigosa ou nociva. O Amazonas deve registrar o maior volume de chuva do Brasil na primeira semana de junho, segundo previsão do IMET, Instituto Nacional de Meteorologia. O alerta vale principalmente para a região noroeste do estado, onde são esperados temporais frequentes e acumulados expressivos de chuva até o dia 8 de junho. De acordo com o órgão, a área da Tríplice Fronteira, no extremo noroeste do Amazonas, deve concentrar os maiores índices pluviométricos do país. Por isso, moradores e autoridades precisam ficar atentos aos riscos de alagamentos, solo encharcado e outros transtornos provocados pelas chuvas intensas. Nas cidades da faixa centro-norte do estado, a previsão é de um cenário menos severo. Mais de 33 mil candidatos vão fazer as provas do processo seletivo contínuo, o PSC da Universidade Federal do Amazonas, UFAM, no dia 14 de junho de 2026. As avaliações da primeira e da segunda etapa serão aplicadas das 8h15 às 12h15 em 15 municípios do Amazonas. Os participantes devem consultar o cartão de confirmação de inscrição para verificar o local de prova e apresentar documento oficial com foto e caneta preta de material transparente.

0: cumpriu nesta segunda-feira mandado de prisão preventiva para um homem de 32 anos pelos crimes de lesão corporal, injúria e ameaça praticada ex-companheira de 35 anos. A prisão ocorreu no bairro Centro, no município. A ação policial integra a Operação Mulher Segura, coordenada pelo Ministério da Justiça e Segurança Pública, cujo objetivo é combater a violência doméstica e os crimes contra a mulher em todo o país. Esse foi o nosso boletim informativo de hoje. Fiquem bem e até amanhã.
1: Beleza, beleza. E, portanto, a participação da Kátia Franco aqui no programa Tarde Cabocla, agora em Tabatinga, 13 horas e 32 minutos.

trazer agora mais uma canção, gente. Olha só, uma canção que estaremos trazendo agora para você. Aí daqui a pouco estarei trazendo a participação da dona Silene, né? Para você que acompanha o programa Tarde Cabocla, né? Para esquentar essa tarde maravilhosa. Olha, daqui a pouco estarei trazendo a participação da dona Silene, tá bom? Vamos lá, com vocês a música Sinal de Ofélia. Já já estamos de volta.

0: Beleza, 13 horas e 36 minutos, já já estamos de volta.
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1: Muito bem, agora em Tabatinga, 13 horas e 37 minutos, vamos trazendo agora a participação aqui, né? Quero trazer a participação da Dona Silene. Muito boa tarde, Dona Silene.
2: Olá, meu amigo.
1: Boa tarde.
2: Eu já cheguei, tá? Oh. Morrendo de saudade.
1: Opa!
2: Porque eu não ouvi o seu programa e nem sua voz maravilhosa.
1: Aham. Uhum.
2: Mas eu já cheguei.
1: Obrigado.
2: Eu peguei uma gripe, que até hoje eu tô com ela.
1: Ah, tá certo.
2: Hoje já tô mais melhor.
1: Ah, que bom, que bom que a senhora melhorou.
2: Dona quando eu, não deu para mim ligar para ti, porque uhum. eu tava muito ruim da gripe.
1: Ah, tá ótimo.
2: Tá bom, mas tava morrendo de saudade.
1: Ah, tá bom.
2: Tá bom, querida?
1: Tá bom, tá certo. Faz parte, Dona Silene.
2: Eu desejo tudo de bom para ti.
1: Obrigado.
2: Eu tô bem.
1: Maravilha, maravilha.
2: Só muita chuva, Otto.
1: É, muita chuva. Olha, eu peguei também essa
2: ninguém
1: chuva.
2: Ninguém ouve nem nada. Nem o rádio ninguém ouve.
1: Bem. É, por conta do
2: agora
1: barulho, né?
2: Agora parou mais.
1: Uhum.
2: Mas ainda vai chover.
1: Pois é.
2: Tá bom? Eu gostaria de ouvir uma música com o Cristiano Neves.
1: Certo.
2: Querem... nos separar.
1: Querem nos separar.
2: Para você, com todo carinho, e para minhas irmãs, e para minha sobrinha,
1: Maribel.
2: Sabia. Ela me cobra todo dia que eu não ofereço música para ela.
1: Tá bom.
2: Ela oferece para mim, eu não ofereço para ela.
1: É verdade, tá bom? É verdade.
2: E do meu irmão Pepito,
1: essa senhorita...
2: que é o pai dela.
1: É.
2: Tá, querida?
1: Uhum.
2: Tchau. Uma boa tarde para ti.
1: Para a senhora tá também, Dona Silene. Que bom ouvir a sua voz. Eu desejo melhoras para a senhora, Dona Silene, tá bom? Muita água, viu? Tem que beber muita água para passar logo essa gripe, né? Aí, para não ficar rouca, tem que tomar uma água misturada com limão, né? Sempre faço, tá bom? Com um pouquinho de sal ali, bacana, tá certo? Mas o importante mesmo é se prevenir, né? Pra, por exemplo, nesse momento eu tô me prevenindo muito, tomo suco de limão nesse momento. Não estou gripado, mas para não pegar, que se chama prevenção, eu tomo, é agora que eu tenho que tomar, né? Tá certo? Mas é isso aí. Vamos ouvir agora a participação da Dona Marli Noronha. Dona Marli, muito boa tarde.
3: Boa tarde, meu amigo. Otto, tô ligado, eu gostaria de ouvir uma música com um cantor gospel, de Santana. Qualquer uma música dele. Coloca aí, eu ofereço para Maribel, para Teixeirinha, para meu irmão, Pepito, para minha irmã Silene, para minha amiga Francisca, tá bom? Um abraço, meu amigo.
1: Opa!
3: Uma boa tarde.
1: Eu vou repetir aqui, eu não entendi direito o nome do cantor, deixa eu ouvir.
3: Boa tarde, meu amigo.
1: Uhum.
3: Otto, eu tô ligado, eu gostaria de ouvir uma música com um cantor gospel. Edi Santana,
1: tá certo, anotado aqui, Dona Marli Noronha, muito obrigado pela sua participação, tá bom? Aí a gente vai procurar no nosso sistema se a gente encontra essa música, tá bom, Dona Silene? Um abraço para a senhora, muito obrigado pela sua participação. Agora eu vou atender ela, a Dona Silene, né? Ela pediu a música Querem Nos Separar com Cristiano Neves, ela oferece para todos os seus familiares, em especial para a Maribel. Vamos ouvir.

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Beleza, tá aí portanto a música, né? Aí pedido da nossa querida amiga ouvinte de sempre, a dona Marli Noronha. Você está acompanhando o programa Tarde Cabocla.

Beleza pura, gente querida, estamos de volta aqui, né? Agora em Tabatinga, 13 horas e 48. Eu quero destacar a participação da nossa querida amiga ouvinte de sempre, a Dona Mosa, né? A Dona Mosa está ligando lá da comunidade de Praia de Fátima e ela está nesse momento, né, acompanhando a programação juntamente com seus familiares, como seu esposo, o seu Amélio, o Pinduca, o Bio, a Dona Néria, a Laiane, enfim. E eles estão parabenizando, essas pessoas aí estão parabenizando a Nívia. A Nívia que está completando mais um ano de vida. Um forte abraço para ela, um aplauso para a Nívia. Feliz aniversário, Nívia. Muito obrigado, Dona Mosa, pela sua participação aqui. Eu quero parabenizar essa pessoa maravilhosa que é a Nívia. Que você continue dessa forma, essa pessoa alegre, né? Essa pessoa prestativa, anteciosa, pessoa que está sempre junto com a família ali, sempre cooperando, sempre, sabe? Que a família possa estar unida nesse momento tão importante para a Nívia. Vamos bater um parabéns, então, para a Nívia. Vamos lá, Nívia, para você.

Muito bem, gente, hoje vai ter bolo lá na Dona Mosa, vai ter aquele rastapé, vai ter aquele frango, já tá tendo, já teve o frango assado, carne assada, será? Bodó, vai ter, enfim, vai ter tudo de bom aí nessa casa aí da Dona Mosa. Feliz aniversário então, Nívia, um grande abraço pra você, tá bom? Ela pediu a música com os cantores Rick e Renner, filha. Então, ouça aí, Nívia, não chore, viu? Aguente esse choro aí. Ouça a primeira música. Vamos ouvir, já volta.

muito sucesso para bom. E eu quero te dizer que a sua família te ama, Nívia. Vamos que vamos. Agora em Tabatinga, 13 horas e 55 minutos. É, minha gente, daqui a pouco, na segunda parte do programa, estarei trazendo a participação dele. É ele que tem as informações diretamente lá da região do Vale do Javari, na Ilson Tenazor. Temos também entrevista, tá bom? Então não saia daí, hoje está show de bola. Me falou também que está sem energia lá, né? E ela não tem como ligar, né? A gente também, nesse momento,

momento através da Rádio Nacional do Alto Solimões, se porventura a equipe está sabendo que, né, a gente pede encarecidamente que acione, né? Então, dado o recado, dona Márcio, para a senhora. Quero mandar meu abraço para todos os amigos moradores de Constan, aí em especial a família Noronha, né? A família Noronha, estão sempre no programa, tá bom? É isso aí.

0: Maravilha. Nesse momento também quero mandar um abraço aí para os amigos moradores lá da comunidade Praia de Fátima. Aí para o seu esposo da Dona Mosa, né? O Pinduca, muito obrigado, Pinduca, Bill, Nery, enfim, a todos vocês. E também quero mandar um abraço aí para a família Carvalho, em especial a Dona Alaide, seu Leandro, que mora no bairro Cristo Rei. E também para você, o seu Miguel Batista, para a Verônica e para os ouvintes lá na balsa do Tupi 2 e também a cunhada da Verônica. A Dona Raimunda, né? Dona Raimunda, muito boa tarde. Dona Raimunda, cadê a participação dela? Dona Raimunda, muito boa tarde. Tudo bem, Dona Raimunda?
1: Boa tarde, mano.
0: Boa tarde.
1: Avisa a Dona Mariazinha, sim, lá no Tupi de Espera. Nós estamos todos
0: ótimo
1: atentos.
0: Ótimo.
1: Estamos bem.
0: Certo.
1: Avisa ela também que a minha mulher do meu neto ganhou hoje. Foi cesárea. É uma meninona, 4 quilos. Ela estava preocupada também com ela. Tá bom, e manda uma música pra mim, sua amada. Ai, tô nem sabe, fui por perto pra abertura, mãe. Eu gostei da minha onça.
0: Gostou?
1: Foi bonito.
0: Foi.
1: Tu sabe que hora eu cheguei aqui? 2 da madrugada.
0: Ai, aguenta.
1: Eu gosto. Depois que começar mesmo, eu faltar nenhum. Pois é, ó. Se eu gosto da minha onça.
0: Tá bom.
1: Meu mengão também ganhou.
0: Aí é.
1: Pois é, mano. Avisa ela que estamos bem por aqui.
0: Tá ótimo.
1: Avisa ela que a mulher do meu neto foi cesárea. Hoje que teve aqui
0: que
1: o bebezinho dela, mas foi cortado.
0: É festa,
1: ela
0: né?
1: Ela não tinha passagem.
0: Vai ter uma boa recuperação, dona Raimunda.
1: Mas graças a Deus já conseguiu.
0: Ótimo.
1: Já tá bem, tá operado.
0: Tá certo.
1: Tá bom, tá, mano. Tchau.
0: Maravilha, essa dona Raimunda. Eu vi a dona Raimunda por lá, mas não quis nem, né, atrapalhar o divertimento dela, né? Ela tava ali se divertindo, né? E é isso mesmo, dona Raimunda. É, imagine quando for o festival mesmo, né? Imagine, eu acho que ela vai amanhecer. Um abraço aí para a dona Raimunda, um abraço para a dona Maria do Livramento, né? Olá, dona Maria, um abraço, tá? Então está dado esse recado maravilhoso, uma boa notícia de ter nascido um bebezinho, né? Vamos para um rápido intervalo, já estamos de volta, vamos que vamos.
2: 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Agora são 4 horas em Brasília, boa tarde para você. Eu sou Bianca Paiva e este é o Nacional Notícias, com o destaque do momento. Vamos falar do fim da escala 6x1. Porque o feriado de Corpus Christi, Justiça do Senado. Com isso, o encaminhamento da PEC sobre esse assunto para lá ficou para a semana que vem. Da Repórter Mazenotti.
3: A PEC aprovada na semana passada na Câmara, que acaba com a 6x1, terá prioridade. Bem estabelecido, reduz 4 para 42 horas a jornada semanal de trabalho. Depois, a jornada cai de 42 para 40 horas semanais, isso tudo num prazo de 14 meses. A outra PEC, a da oposição, encabeçada pelo senador Rogério Marinho do PL, vai ter de entrar na fila. Essa PEC acaba com a escala 6x1, libera horas ilimitadas de trabalho, diárias ou semanais. A tendência, no entanto, é que essas duas propostas tramitem juntas, que tenham o mesmo relator. O governo quer tudo aprovado até o recesso de julho, mas olha só, a proposta de emenda à Constituição só na Comissão de Justiça tem 30 dias de tramitação, isso para votação do parecer. Depois ela pode ir para uma outra comissão, como a de Assuntos Econômicos, ou ser encaminhada diretamente para o plenário, para passar por votação de 2 turnos. Se tiver emenda, volta para a CCJ. E se for alterada, ainda retorna para a Câmara. Ela não é promulgada de imediato, numa demonstração de que o calendário no Senado vai ser um pouco diferente do da Câmara, onde o presidente da Casa, Hugo Mota, acelerou o passo para a aprovação.
2: Pois é, então, fim da escala 6x1, a proposta só deve começar a ser analisada na CCJ do Senado na semana que vem. 4:02, esse foi o Nacional Notícias. Próxima edição às 5 horas.
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0: Muito bem, estamos de volta aqui no programa Tarde Cabocla. E aí, agora nós vamos atender, né? Vamos atender a dona Raimunda. E nesse momento eu também quero oferecer essa próxima música do cantor Amado Batista para a professora Tatiana, né? A professora Tatiana que gosta demais das músicas do Amado Batista. E a música que iremos tocar nesse momento é a música Se Não For Por Amor, com Amado Batista. Já já voltamos, já com a participação de Nailson Tenazor.

0: Muito bem, gente querida, agora em Tabatinga são exatamente 14 horas e 8 minutos. 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

0: Benjamin Constant tá lá em Tabatinga. Ainda existe aquela rivalidade? Nailson, qual é a tua visão com relação a isso?
1: Ela continua, né? Por exemplo, pegando aqui por Atalaia, as disputas de voleibol masculino e feminino entre Benjamin e Atalaia continuam um ano inteiro. São desafios, por quê? Porque a Atalaia, ela, nos últimos anos, né, desde que o GES passou a vigorar, a Atalaia do Norte tem ganho o principal, as medalhas de handebol, de futsal e também de vôlei. E revertendo também para Benjamin ano passado. Tabatinga não deixa de rivalizar, por quê? Porque são três municípios fortes com relação ao esporte, treinam muito e não deixa. Só a diferença é que parte dessa rivalidade ela foi para as redes sociais. Se tu prestar atenção, uma aposta de alguém de Benjamin falando dos comijambos, inclusive tem uma postagem bem interessante, né, que o benjaminense diz assim: rapaz, estamos sendo atacados pelos comijambos, estão atacando o jambo em nós, porque nós ganhamos de 20 a 0. Essa é uma coisa muito interessante, muito legal, porque assim se manifesta essa rivalidade sadia, né? Então, assim, parte dessa rivalidade, tanto de Tabatinga, Benjamin Atalai, ela foi para as redes sociais, ó.
0: Olha que maravilha. E essa rivalidade com relação a esses tipos de como é que eu posso dizer? Desafios, né? É dos tempos passados, né? Você é daquela época ainda, Nailson?
1: Aliás, são coisas que não se esquecem, né? Muita gente, por exemplo, quando uma competição ela é um município que esse município ganhador ela não fazia parte desse grupo de vencedores, as coisas sempre alguém traz lá do passado, dizendo assim: não, mas lá no passado nós fomos campeões disso, assim, assim. E isso é bom, porque os jogos, ele traz as lembranças, ele traz a certeza que o passado esportivo não vai ser esquecido. Tivemos ontem o atleta Adno, né? O Adno, que também fez parte dessa caminhada da Tocha Olímpica. O Adno estava representando uma geração de vencedores, de atletas atalaenses nos anos 90, nos Jogos Estudantis do Alto Solimões, Lota.
0: Que legal, que legal. E agora vamos mudando de assunto, quais são os assuntos também de Atalaia do Norte, além do esporte?
1: Olha, Atalaia do Norte se prepara para participar do 4 Fordime, né? E o G9, que vai acontecer em Amaturá, já está tendo toda a preparação, as pessoas que vão participar estão sendo, né, estão sendo chamadas, e breve, final do mês do Atalaia Norte vai estar no município de Amaturá participando de mais esse evento importante, que é o Foco Vai, que é onde estarão todos os prefeitos e também todos os secretários, equipes com suas delegações, que vão discutir, projetos por parte e também os projetos para a educação através do Fordime. É a nova sede, né, a partir do final do mês de junho, vai estar recebendo todo Alto Solimões, ó. E lembrando que amanhã a Atalaia do Norte vai realizar uma formatura com mais de 100, 150. São, é uma formatura especial porque a ela não tinha uma reserva. Os vigias vigiavam os estabelecimentos, as instituições de qualquer jeito. A área municipal de segurança pública, o secretário ele começou a modificar as coisas, porque assim, você chegava na instituição de manhã, de tarde, à noite, você não sabia quem era o vigilante, quem era. Então assim, a partir desse momento a exercer a sua profissão no seu trabalho vestindo uma farda, agora todos, né, identificados, para que, né, não haja nenhum bem, vamos dizer assim, ela está sendo privilegiada por estar ali no momento, no lugar dela.
0: Opa, caiu aqui a ligação.

0: Ah, só um minuto. Faltando para a Copa do Mundo, como é que tá os preparativos? Aí de Atalaia do Norte para a Copa, hein?
1: Olha, Atalaia do Norte, como os demais municípios do Amazonas, e estão ainda já com as suas, vamos dizer, as suas atividades festivas bem. Mas eu vejo que ainda, né, essa Copa, né, a Copa ainda não motivou, e ainda parece que o telespectador brasileiro ele está meio desligado dessa sensação de estar em plena véspera. Mas aqui em Atalaia, a prefeitura, ela está a partir dessa semana, ela vai lançar uma programação voltada para a Copa do Mundo, onde fazendo um concurso da rua mais enfeitada para a Copa do Mundo. Mas ainda haverá da Secretaria de Esporte, de Secretaria de Cultura, Esporte e Lazer, ainda vai divulgar vamos dizer assim, o estatuto de toda essa programação ainda essa semana. Mas já adiantando para vocês, mas as coisas ainda estão muito assim, muito devagar. É o que eu posso dizer.
0: Tá certo, Nailson Tenazor. É isso aí, né, Nailson? É sempre bom conversar com você. Você que traz aí as informações daí da região do Vale do Javari. É sempre bom trazer a tua participação para enriquecer a nossa programação. Muito obrigado, Nailson. A próxima terça-feira.
1: Um abraço.
0: Beleza pura. E, portanto, gente querida, Nailson Tenazor, diretamente de Atalaia do Norte. Maravilha, maravilha, gente. Vamos seguindo com a nossa programação. Lembrando a você que a participação do Nailson Tenazor foi ao vivaço, né? Só não digo a cores porque não é imagem, mas foi ao vivaço através do áudio. Vamos ouvir agora a música Obrigado ao Homem do Campo, com Dom e Ravel. Essa música quero oferecer para os amigos moradores lá das comunidades, né? Ali na comunidade onde está os amigos lá da comunidade Novo Paraíso, Sebastião Siriaco, né? Para os seus vizinhos aí. A dona Margarida, seu Barnabé, os demais amigos moradores lá da comunidade Novo Progresso, Novo Paraíso, os amigos, enfim, para todos vocês. Vamos ouvir então Dom e Ravel cantando Obrigado a um Homem do Campo.

0: Quem avisa, amigo é. Esta edição de hoje não é lá muito aconselhável para as pessoas que sofrem de pressão alta. Acho até que eu vou pedir emprestado o caderno de receitas da Raizeira Nora, porque de repente, quem sabe um chazinho milagroso dá conta de diminuir a taquicardia, que eu mesma já estou sentindo aqui só de pensar que finalmente, oh Jesus, obrigada, nós vamos poder conversar com a atriz que vive a personagem Leocádia na novela Coração Acelerado. Bem-vinda, minha querida Cida Mendes, atriz humorista que muito antes de Dona Leocádia ficou famosa nacionalmente com a sua impagável concessa. Seja muito bem-vinda, Cida, querida, que saudade! Nossa!
1: Ei, Mara, estamos aqui agora. Agora eu sou três.
0: Como assim?
1: Eu, concessa e Leocádia, convivendo com o mesmo corpinho.
0: E aí, como é que fica a ciumeira de Concessa com Leocádia, hein?
1: Olha, eu acho que Concessa tá sábia o suficiente para aprender a aproveitar essa folga, sabe? Eu tô pegando bem menos o pé dela, né?
0: Pois é. Aliás, eu tô muito curiosa para saber como é que você tá conciliando isso, porque no momento você está morando em Paraty, porque Paracatu ficaria muito longe para você gravar a novela, né? Então, conta um pouco da sua rotina pra gente.
1: Bom, no começo eu fiquei em hotel, né, indo e voltando, e para casa, e ficando lá só mesmo nos dias que gravava. Depois a coisa foi apertando, aí eles me arrumaram um apartamento lá, que eu fico mais tempo, sabe? Uhum. E venho menos para Paraty. Porque a gente tá aí na luta, né, mas a minha escala é 6x1 ainda.
0: Não é mole não, né? Mas enfim, tô doida para saber como é que uma atriz veterana como você acaba do alto dos seus 60 anos estreando uma novela, minha amiga. É para acelerar qualquer coração, né, não?
1: Ô Mara, isso foi uma oportunidade assim que eu acho revigorante, sabe? Quando a gente começa assim a fazer aquele plano, ah, agora eu vou dar uma diminuída, agora eu vou desfuquer, esse papo de 60, né? Vou cuidar mais de mim, vou trabalhar menos. Ah, quanto mais eu falo que eu vou trabalhar menos, mais trabalho parece.
0: Agora, o que é mais desafiador? Porque até aqui você fazia seus textos e interpretava a Concessa a partir deles, não é isso?
1: Isso.
0: E agora... Como é que é encarnar a Leocádia com um texto de alguém que está escrevendo por você?
1: Pois é, eu já vivi essa situação antes, não em TV, né, mas no teatro, já fiz outros espetáculos sem ser da minha autoria. E é um jeito diferente de fazer, né? Você tem que pegar aquele, como se fosse uma partitura e tocar, né?
0: Certo.
1: É diferente. Mas ali você vai colocar, né, a sua embocadura, a sua voz, o seu gesto, o seu corpo, né, naquela partitura. Eu acho muito bacana. Você fala, o que que eu posso tirar disso aqui, né? O que, que essa cena mostra, né? Teve um dia mesmo que eu gravei uma cena dela pedindo demissão lá da madame, depois de sofrer várias humilhações.

0: E aí eu falo, é hora da gente mostrar um pouco isso também, né? Dessas pessoas que até hoje, nessa condição de empregada doméstica, ainda sofre tanta humilhação e tudo, né? Então tinha cena assim que parecia besta e ganhou, e a gente conseguiu pôr uma força nelas, né?
1: Pois é. Eu gosto muito quando você revira os olhos de Leocádia. E eu queria saber, esse livro de receita, com inclusive o desafio de fazer a gente aprender a alegria de viver, porque esse é o título do caderno, né? Livro, sei lá o que é. Mas, enfim, foi você que pegou o caderno da dona Loura?
0: Foi a Leocádia.
1: Foi a Leocádia, não foi você não, né?
0: É, mas esse livro, ele acabou virando na novela um personagem, né? É como se ele fosse um erê, assim, que virou um pouco uma brincadeira, né? Esse charme. E eu acho que um recurso de roteiro muito bom, né? A pessoa quer, ah, eu quero que esse personagem fique mais alegre, igual vamos dar um chá para ela. Agora eu quero que aquela ali diga a verdade, dá outro chá para ela.
1: Nossa, esse chá da verdade, meu Deus, vai fazer muito estrago.
0: Então ele acabou virando mais essa brincadeira. No começo eu achava que ia ser uma coisa mais mostrando mesmo o poder das plantas, das raízes, rarã, né? Falando desse lugar. Mas não, ele acabou virando uma comédia, né? Um recurso de comédia.
1: Aí você se sente em casa, tanto quanto na época que você fazia a escolinha do Gugu na TV também.
0: Ah, isso é uma coisa boa que você perguntou, porque era um receio que eu tinha, né? É, falar, ah, meu Deus, eu agora, né? Porque, como diz você, né? Com 60 anos a gente tem que pelo menos pensar bem e aceitar alguma coisa, né? E eu pensava assim, será, né, que vai secar de pescoço esse negócio? Porque na escolinha era, o ambiente da TV era muito ruim, eu acho. Muito machista, muito abusivo. Assim, a gente sofria, assédio mesmo, né? E eu tava um pouco com preguiça de passar por isso de novo. E aí, um grande amigo meu de BH, que sempre tá ali fazendo alguma obra na Rede Globo, a gente encontrou e eu comentei com ele. Ele falou: Cida, vai fazer para você ver como mudou. E foi muito bacana porque nesses, sei lá, 30 anos aí, né, de profissão, nessa época, a gente lutava tanto, né, pelo nosso lugar, o lugar da mulher, a nossa voz, a diversidade, blá, blá, blá. A nossa luta tá tendo resultado. Mudou muito o ambiente da TV. O set de gravação tem muita mulher. Nunca tinha mulher. As mulheres só davam o cafezinho ou trabalhavam no figurino, maquiagem. Agora, muita mulher na técnica, muita mulher mandando. É, os homens sabendo muito bem como colocar, muito preto no elenco, no, na produção. E então, assim, eu tive essa alegria de ver que o ambiente melhorou. O diretor, tem um diretor que na hora de gravar ele fala assim: silencinho, gente, silencinho, por favor. Eu, gente, ele pede silencinho. Antigamente gritava assim: silêncio!
1: Agora, eu quero saber, para terminar esse nosso papo aqui no Viva Maria, eu estou muito curiosa para saber se a Agrado finalmente vai ter um momento de enlevo, de coração realmente acelerado e apaixonado com Raul, ou será que esfriou o negócio definitivamente?
0: Ah, minha filha, isso aí faz parte do acabamento da obra, a gente não fica
1: Não
0: sabendo.
1: sabe, né?
0: Não. Tem muito segredo, né, de informação, ainda mais hoje, né, que a informação está muito na palma da mão de todo mundo. E então eles tomam muito cuidado com isso. Eles vão passando o roteiro para a gente na medida que vai gravando mesmo, sabe?
1: Ah, entendi.
0: É, eu não tenho a menor ideia do que
1: Eu
0: vai.
1: pensei que Leocádia, do jeito que ela é safo, conseguiu até pegar o livro de receitas, a receita da alegria de viver, né?
0: Ah,
1: Ia conseguir saber o desfecho da novela. Mas a gente vai esperar. Ela termina quando?
0: a gente termina de gravar em começo de julho e ela vai até agosto,
1: Até agosto, né?
0: né?
1: Bom, até lá a gente vai estar vendo você nessa novela. E de vez em quando, quem sabe, em Paraty ou Paracatu, a gente haverá de ter a oportunidade de correr para o abraço e celebrar esse seu sucesso do alto desses 60 anos. E em breve eu quero uma outra entrevista sobre a

0: essa fase da sua vida agora, de menopausa, saber se o aquecimento, o esquecimento global está afetando muito a sua alegria de viver. Ai.
1: Ô Mara, a coisa mais certa dessa época da vida da gente, da menopausa que passa e tudo, é que a gente agora é uma mulher sem regra. Só... Não me venha com regras, que agora eu sou uma mulher sem regras.
0: E essa é mais a cara de Concessa ou de Leocádia?
1: Ah, eu acho que Leocádia tá precisando de aprender isso, viu?
0: Tá
1: de
0: precisando, aprender, né?
1: Ela sai voando, né? Porque é muito libertador a gente aprender isso.
0: Então, para todas as mulheres que usufruem dessa condição de estar finalmente sem as regras, aquele abraço do tamanho do amor que a gente tem por você, minha querida Cida Mendes. Uma honra, um prazer imenso. Obrigada por você acelerar um pouco mais as batidas do nosso coração, que pulsa como a alegria de viver, que você tão bem representa na vida e na tela.
1: Obrigada, Mara.
0: Beijo, ai, valeu.
1: Matizes no mundo.
0: Viva Maria, viva todas Marias.
1: Viva você. Um beijo.
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3: Beleza. 14:40. Aí, portanto, né, o quadro Viva Maria. Vamos trazendo agora a participação da nossa querida amiga ouvinte, a Dona Francisca. Dona Francisca, muito boa tarde.
4: Olá, meu amigo Otto, boa tarde, tudo bem com você? Eu espero que você esteja bem. Eu estou ótima, graças a Deus, só que eu estou quase sem tempo de participar. Acabei de chegar, eu disse, não, mas ainda dá tempo. Acabei de chegar em casa. Pois é, meu amigo, estou passando aqui para dizer que estou ligadinha no seu programa Nota 10, que eu quero ouvir a música Dependente com Sorriso Maroto. E eu ofereço para minhas amigas, para Marli, para Alita, para Miriam, que eu sei que elas gostam. Boa tarde, fique bem desde já, muito obrigada.
3: Beleza, beleza. É isso aí, muito obrigado, viu, Dona Francisca, pela sua participação. Tá certo. Ela disse que estava, né? Ela disse que essa semana que passou, ela estava muito doente, mas agora ela está melhor. Tá certo, então, Dona Francisca, um abraço para você. Muito obrigado. Vamos atender ao pedido, então, da Dona Francisca, Sorriso Maroto, cantando Dependente. Já já estamos de volta.
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Beleza, gente. Agora em Tabatinga, 14 horas e 50 minutos. Você está acompanhando o programa Tarde Cabocla. Vamos então trazendo os avisos, gente. Olha só, deixa eu trazer. Você ainda não tem a sua certidão ou precisa da segunda via? Então atenção. O Cartório de Registro Civil de Tabatinga realiza a ação Registre-se, levando cidadania e documentação gratuita para a população. Compareça até o dia 3 de julho ao cartório das 8 horas da manhã até às 17 horas. Leve seus documentos e participe. Registre-se seu nome, sua história, seu direito. Então, vai acontecer no dia 3 de julho o Congresso de Mulheres. No dia 4 de julho vai acontecer a abertura oficial do aniversário. Dia 5 de julho, inauguração do Centro Educacional da Igreja Metodista Herleiana lá em Umariaçu. Estou falando do 25º aniversário da Igreja Metodista Herleiana no município de Tabatinga. Aí com a participação do pastor Antônio Cirilo, que também é um cantor, né? Aí, portanto, deixa eu ver o outro aviso aqui. A Agência de Defesa Agropecuária e Florestal do Estado do Amazonas, a ADAF, iniciou no dia 1º de maio e segue até o dia 15 desse mês de junho a campanha de atualização cadastral de animais em todo o município do Amazonas. Como foi suspensa a vacinação contra a febre aftosa, fica obrigado todos os produtores a fazerem atualização de cadastro e rebanho de todas as espécies de animais de criação de sua propriedade. O local de atualização fica localizado na rua Vila Gran Cabrita, número 20, no bairro São Francisco, prédio do IPAAM. Música. E aqui vai um aviso para o senhor Luiz Ângelo Argélio Vasque Arévalo, né, que mora na comunidade de Feijoal, comunidade que pertence ao município de Benjamin Constant, para que compareça ao fórum para audiência de conciliação no dia 16 de junho, a partir das 9 horas da manhã, tá certo? Comparecer com documento de identidade com foto. Música.

Beleza, beleza, é isso aí, minha gente, vamos que vamos. Vamos trazendo mais uma música e já já estaremos de volta. Deixa eu trazer aqui a próxima música, né? E aí depois daremos seguimento. Vamos ouvir Zainara cantando Sou do Norte. Já já estamos de volta.

minha gente, já estamos chegando ao fim do programa Tarde Cabocla de hoje, tá bom? Eu quero dizer que foi muito bom ter a sua companhia. Antes de nós terminarmos, eu quero ainda mandar aquele abraço, aquele alô para você que está na sintonia do programa aqui em Tabatinga, lá no bairro da Comara, no bairro do Brilhante também, para você um abraço todo especial. E para você também no bairro do Brilhante ainda, na Rua da Pátria, um abraço para a Dona Simiana. Um abraço também para os amigos moradores lá do bairro da Portobraz, no bairro do Ibirapuera, bairro das Comunicações. Enfim, para todos vocês. E também quero mandar um abraço para vocês nas comunidades de Umariaçu 1 e 2, Benjamin Constant também. E deixa eu ver quem mais. Para você lá nas comunidades que pertencem aqui ao município de Tabatinga, né? A comunidade de São Sebastião, para a Dona Lindalva, né? Um abraço para ela, muito obrigado pela sua companhia de sempre. É isso aí, gente. O programa hoje teve a apresentação de Otto Farias, fazendo também a parte técnica, a coordenação de Mislene Ferreira, Carlos Sena, na gerência das Rádios Nacional, gerência executiva de Tiago Regoto. Né? Uma ótima tarde a todos vocês. Tchau, tchau.

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1: Agora são 5 horas em Brasília. Boa tarde. Eu sou Bianca Paiva e este é o Nacional Notícias com o destaque do momento. Enquanto toda a atenção está voltada para a Copa do Mundo de futebol masculino, não podemos esquecer que a versão feminina dessa competição acontece no próximo ano aqui no Brasil. E uma lei federal já foi publicada para assegurar a realização da competição, inclusive com uma homenagem às jogadoras pioneiras, veteranas que começaram a jogar quando ninguém acreditava no futebol feminino. Gabriel Brum.
2: As jogadoras da primeira seleção brasileira feminina de futebol vão ganhar um prêmio de R$500 mil. A homenagem está na mesma lei, com as regras e garantias apresentadas à FIFA para a realização da Copa do Mundo Feminina de 2027. O prêmio vai ser dado a cada uma das jogadoras, titulares ou reservas, da seleção que conquistou a medalha de bronze no primeiro evento oficial feminino em 1988, que teve seleções convidadas e que jogou a Copa do Mundo de 1991. O valor será pago de uma única vez. É um reconhecimento a jogadoras como Cici, Michael Jackson, Roseli e outras. Sobre as normas para a realização da Copa no ano que vem, a lei reconhece a FIFA como titular de todos os direitos comerciais relacionados ao torneio, como símbolos, imagens e ingressos. A venda de bebidas alcoólicas está autorizada em locais oficiais, assim como as bets, parceiras da federação. A lei permite a declaração de feriado nacional nos dias de partidas da seleção brasileira. O texto ainda fala sobre a segurança do torneio, concessão de vistos temporários e promoção de igualdade entre mulheres e homens, igualdade racial e outros pontos. A Copa do Mundo Feminina 2027 será entre 24 de junho e 25 de julho do ano que vem, em 8 cidades: Rio de Janeiro, São Paulo, Belo Horizonte, Recife, Fortaleza, Salvador, Brasília e Porto Alegre.
1: Pois é, vamos acompanhar também as mulheres do futebol. 5 horas e 2 minutos, esse foi o Nacional Notícias. Mais informações às 6h30 no Repórter Nacional. Espero você.
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0: 5:04. Muito boa tarde. Está começando É Tudo Brasil ao vivo pela Rádio Nacional do Rio de Janeiro no FM 87.1 e AM 1130 para São Paulo, Brasília no AM 980, São Luís, Recife, ondas curtas da Amazônia, Alto Solimões e a Rádio Ceará. Eu sou Luciana Valle, fico com você até às 6 horas, trazendo Rui Franklin nos trabalhos técnicos e Carlos Alberto na assistência de estúdio. 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Hoje é terça-feira, 2 de junho de 2026. É Tudo Brasil, trazendo a música da Amazônia na abertura do programa desta terça-feira. Chegando por aqui o grupo Arraial do Pavulagem, direto de Belém. O que começou nos anos 1980 como uma pequena caminhada musical pela Praça
1: Opa,
0: da República,
1: Nelis, é
0: se
1: assim
0: transformou
1: que
0: em um dos maiores
1: nome,
0: símbolos
1: Nelis.
0: Culturais da Amazônia contemporânea. Além dos arrastões juninos, o Arraial do Pavulagem também realiza o arrastão do sírio, o cordão do peixe-boi e o cordão do galo. Manifestações que seguem atravessando Belém como espaços de encontro, música e continuidade. Os arrastões do Pavulagem são cortejos que reúnem cerca de 35 mil pessoas pelas ruas de Belém, em torno de tambores, dança, brincadeiras de boi e celebração popular. Neste ano, as edições acontecem nos dias 14, 21 e 28 de junho e 5 de julho. Antecipando os festejos juninos, o Pavulagem acaba de lançar o EP Bandeira de Guarnição, com 5 faixas inéditas compostas por Júnior Soares e Ronaldo Silva, fundadores do grupo. São toadas de boi, shot, carimbó e ritmos percussivos ligados aos cortejos populares do norte do país. O EP aproxima o universo dos fogueiros amazônicos de uma construção contemporânea de arranjos e atmosferas sonoras. A faixa título evoca batalhões, bandeiras de São João e brincadeiras populares que ocupam as ruas de Belém durante o período junino. Carimbó Praieiro homenageia o litoral de Marapanim, no Pará. E, claro, a tradição do carimbó praieiro. Você confere agora aqui no É Tudo Brasil.

5:10 no Rio de Janeiro. 35 anos musicais. Esse é o nome do álbum da violonista, cantora e compositora paulista Badia Assad, que chegou hoje às plataformas de música. A obra mantém a sonoridade singular dos trabalhos de Badia Assad, marcada por canto, violão, percussão corporal e vocalizações. A artista costura no álbum 12 faixas gravadas em diferentes momentos e estúdios, em sessões presenciais e também com colaborações feitas à distância. Com exceção da faixa básica de Tatiana Cobet, as demais músicas são temas enraizados na memória popular nacional, como a centenária toada caipira Tristezas do Jeca, de Angelino de Oliveira. Desde que o Samba é Samba, de Caetano Veloso, Canção da Partida, de Dorival Caymmi, Estrada do Sol, de Tom Jobim e Dolores Duran, também estão no novo disco, que ainda inclui sucessos de ícones da MPB dos anos 1970. Gonzaguinha, Chico Buarque, Milton Nascimento e João Bosco também estão lá. 35 anos musicais. Entre palcos e estradas, aeroportos e silêncios, fui atravessando geografias visíveis e invisíveis, de cidade em cidade, de país em país, mas, sobretudo, de dentro para dentro. Escreve Badi no poema Manifesto, que acompanha 35 anos musicais, o álbum. Você ouve a seguir o samba de Billy Blanco, A Banca do Distinto, em interpretação única de Badia Assad.

0: 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Agora são 5 horas e 15 minutos.
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0: Apresentando César Roberto, da Nacional FM de São Luís, 93,7 FM. Hoje, uma conversa musical sobre o saudoso Humberto de Maracanã, poeta, cantador e compositor maranhense. Maranhão, meu tesouro, meu torrão, nos versos famosos da toada de Humberto Maracanã. Conta pra gente, César, boa tarde.
2: Boa tarde.

0: Boa tarde, Luciana Valle. Boa tarde, Brasil. O coração do Brasil bate aqui. E o Bumba Meu Boi também está inserido na árvore da grandiosa música brasileira. Sim, então lá vai boi, rapaziada. Ê, meu boi! Hoje, a Rádio Nacional de São Luís reverencia o poeta, cantador, compositor Humberto de Maracanã, autor de Maranhão, meu tesouro, meu torrão, patrimônio imaterial do Maranhão. Nas toadas, um encanto. Na dança, o divertimento e a alegria. Na fé, a crença aos divinos sagrados. Nos encontros, o calor popular, as amizades e as celebrações das nossas mais profundas tradições populares. Salve, saudoso Humberto de Maracanã, que nos deixou em 2015. Vem cantar pra gente, vem cantar para o Brasil. Viva o Bumba Meu Boi de Maracanã, sotaque de matraca. Salve o imortal Humberto de Maracanã. 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

0: Juliana Eva, ou simplesmente Eva, trazendo pra gente seu primeiro disco, Ritual. Cantora e compositora de Jundiaí, interior de São Paulo, com a gente aqui no É Tudo Brasil. Boa tarde, Eva, tudo bem?
1: Tudo bem, Luciana?
0: Prazer falar com você aqui na Rádio Nacional.
1: Prazer, minha querida, eu que agradeço, viu?
0: Vamos falar desse silêncio interrompido que virou canção no primeiro disco Ritual. Como é que nasceu essa proposta?
1: É, Ritual, ele vem como essa ruptura mesmo, assim, desse silêncio que estava muito tempo aqui guardado, de várias coisas não ditas. Então foi uma canção que surgiu na pandemia, com a chegada também do meu diagnóstico de fibromialgia e no processo de elaboração de muitas questões relacionadas ao corpo, ao amor. E toda a canção, ela se constrói em cima desse refrão, né? Que é sobre cuspir os sapos que engoli. Então, é realmente assim, uma música onde eu quis colocar para fora muita coisa que estava aqui guardada. E
0: colocar para fora da vida, inclusive, né?
1: Com certeza, muita coisa foi.
0: Nessa época você já estava em São Paulo? Na pandemia você já estava em São Paulo? A capital?
1: Já fazia aí uns 4 anos e nesse período eu já estava morando em São Paulo.
0: Experiência dura para muita gente, né? Mas você, com uma questão de saúde importante também, exigindo decisões e medidas até mais urgentes. Foi um período complicado.
1: Foi um período complicado, mas muito importante também, muito especial. E eu não gosto de nenhum tipo de positividade muito tóxica, assim, sabe? Uhum. Mas eu posso dizer que, de fato, foi um momento de reelaboração. Eu acho que quando são momentos de caos também, sempre antecedem momentos de cura. Então, foi especial, mesmo difícil.
0: Bom, Amanda Magalhães não se descobriu uma artista, uma profissional da música, a partir do primeiro disco, obviamente. Você não nasceu com Ritual. De onde vem a sua história na música?

0: A minha história na música, ela começa, na verdade, a partir do corpo. Ela começa com a dança. Eu fui bailarina durante muitos anos e, na impossibilidade de dançar por conta da fibromialgia, eu cantei. Então, o canto, ele veio com uma extensão do movimento, sabe? Uma outra forma de movimentar. E, a partir disso, eu pude ter muitas experiências outras, né? Que não só pare um disco. Então, cantei em vagão de metrô, fiz parte de trupe circense. E aí, até que surgiu um momento mesmo de urgência de dizer algumas coisas, de compilar num único trabalho esses vários assuntos, esses vários universos que eu sentia que estavam orbitando aqui dentro, sabe? Mas é isso, o disco, ele é quase que a ponta do iceberg de um processo muito maior, anterior.
1: Sim, que culminou com essa expressão que é a música, né? Mas antes desse canto vinha a Eva, a Juliana Eva, que gostava de ouvir música. Nessa sua formação, quais são as referências que você traz lá de trás?
0: Ah, eu sempre fui muito apaixonada pelas divas marginais, assim. Então, eu sempre gostei muito de Angela Rorô, Rita Lee, Elis Regina, Gal Costa. Então, mulheres que desafiavam a ordem e a própria ordem também, sabe? Mulheres que propunham rupturas de corpo, que eram corajosas, ousadas. Então, essas divas marginais, assim, por assim dizer.
1: Sim. Quando nasce a Eva intérprete ou já nasce a Eva compositora?
0: Ah, quando a Eva chega, é já a Eva, com certeza, compositora, porque antes disso eu não havia composto nada na minha vida. Então eu acho que, com certeza, ela nasce com esse ímpeto também de criação. Não que a interpretação não seja um processo de criação, mas é muito diferente. Interpretar é muito diferente de compor, e para mim foi uma experiência muito linda.
1: Vamos conhecer mais uma obra dessa experiência muito linda. Jeitinho com Eva, na Rádio Nacional.
0: Vamos.

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1: Esse é o jeitinho do trabalho Ritual, álbum de estreia, dando nome ao primeiro disco com parceria do selo Boia Fria Produções, com produções de Amanda Magalhães, Dudu Rezende e Marcos Maurício, além de participações especiais de Samuel Samuca e Zé Nigro, todo mundo se juntando com a Eva aí neste álbum Ritual. Como é que foi arregimentar todo esse pessoal, Eva?
2: Foi um Frankenstein muito louco. É. Na verdade, eu não pensei previamente nesse time. Esse time foi acontecendo. Foi um disco que ele foi acontecendo muito fora do meu controle. Então, inicialmente, a ideia era só que a Amandinha produzisse, a Amanda Magalhães. E ao longo do desenvolvimento dele, a gente foi entendendo juntas que para algumas coisas que eu estava querendo com esse trabalho, seriam necessários mais braços. E no primeiro momento aquilo até me desesperou, mas depois que eu deixei apenas a coisa acontecer, foram aparecendo possibilidades de parcerias muito lindas. E aí ficou um disco gigante nesse sentido.
1: Esse trabalho, ele tem 9 canções, todas elas inéditas e todas autorais.
2: Sim.
1: E traz parceiros.
2: De composição, isso, apenas o Samuel Samuca em Amor Selvagem. Então, eu divido ali a composição e os vocais também com ele. De resto, todas as composições são minhas.
1: Vamos ouvir então Amor Selvagem, trazendo Eva e Samuel Samuca.

0: Amor Selvagem, trazendo Eva e Samuel Samuca aqui no É Tudo Brasil. Eva, você está trabalhando, depois do lançamento do álbum, está trabalhando as músicas. Como é que você está divulgando, levando isso para o público? Tem agenda de shows? Você gosta desse contato com o público?
1: Eu amo, eu sou uma artista que vim da rua, então para mim o contato ele é fundamental, assim, eu não vi a hora inclusive de lançar o disco para poder circular com ele, então agora estou nesse processo de preparação de show e um outro entendimento desse repertório, que não é o mesmo repertório,
0: do disco.
1: Quer dizer, é o mesmo repertório do disco, mas de uma outra maneira, né? Então o disco ele traz ali arranjos muito específicos, que eu sou apaixonada, e a ideia é poder adaptar isso para o palco. Então, eu estou agora nessa nova absorção, e nas redes sociais também, contando sobre esse processo de fazer um disco, contando desse ritual que é fazer ritual, entendeu?
0: Sim, exatamente. Tem um ritual por trás do ritual.
1: Muito.
0: Conta para a gente aqui as mídias sociais, onde a gente consegue saber todos os seus passos, projetos, lançamentos e agenda.
1: Boa, então ali no Instagram é @evajuliana com 4 underlines em seguida. E no Spotify também, nos streamings, como Eva, para acompanhar os próximos lançamentos e as demais agendas.
0: @evajuliana, 4 underlines.
1: Isso, exatamente.
0: Então tá. E me fala quem é o boy dessa faixa.
1: Para quem que eu dedico?
0: É, tem algum boy no tema.
1: São vários. É, meu pai me perguntou esse dia, é endereçado a alguém? Eu falei, alguém, pai, tem música ali que é um compilado de experiências. Então, assim, até me perco, mas não é endereçado especificamente a ninguém. Mas é para boy que tá precisando ali de uma coragem para aceitar essa iniciativa dessa mulher, entendeu? Então ficou o recado.
0: Entendi, é para fortalecer os boys.
1: É, amor, sem medo, com certeza, pra encorajar.
0: Então a gente encerra com o boy, agradecendo você, Eva, a participação aqui na Rádio Nacional. Parabéns pelo álbum, né, e um 2026 nesse segundo semestre aí, muito próximo do seu público, dos seus fãs, né, com muita música ao redor, combinado?
1: Obrigada, Luciana, eu agradeço a escuta e toda a equipe aí da rádio.
0: Quando vier o Rio de Janeiro, aparece aqui, trazendo seu trabalho pra gente.
1: Amo, inclusive um dos produtores é do Rio, então já tô me sentindo muito representada.
0: Pronto, tá em casa. Um beijo, Eva, tudo de bom.
1: Beijo, querida, você também.
0: Até a próxima, do disco Ritual,
1: até.
0: De Eva, com a gente aqui na Rádio Nacional.
2: Mas é fácil voltar à superfície quando...

horas 38 minutos. É tudo Brasil, seguindo com um bloco dedicado ao trabalho de três nomes femininos da música baiana contemporânea. Começamos com a multi-instrumentista Michele Abu, de Salvador, radicada em São Paulo. Com mais de 30 anos de trajetória, considerada uma das maiores percussionistas de sua geração. Michele Abu já trabalhou ao lado de nomes como Elza Soares, Margarete Menezes e Arnaldo Antunes, e tem atuado em shows de Cato e Paulo Miklos, entre outros cantores. Em carreira solo, ela parte para o seu segundo álbum autoral, Qual é o Tambor?, que chegou às plataformas digitais pela Central Records. O trabalho mescla tradição afro-brasileira, referências da música urbana e muita experimentação sonora. Abu atua como percussionista, compositora, produtora e vocalista. Em Qual é o Tambor?, a ritmista assina as 8 composições com vários parceiros, além de dividir a produção musical com os coprodutores Cássio Calazans, Matheus Câmara, Rovilson Pascoal e Xuxa Levi. No É Tudo Brasil, do disco Qual é o Tambor?, Michele Abu, artista que desafia o predomínio masculino dos percussionistas, apresenta a faixa Samba da Ribeira, com o cavaquinho de Rovilson Pascoal e os efeitos das programações de Matheus Câmara.

seguindo com o nosso bloco de nomes da música baiana feminina, Larissa Luz, apresentando Desmonte. O álbum acaba de chegar às plataformas de música, formatado pelos produtores e arranjadores Danilo Panda e Ícaro Mota, com a colaboração de Larissa na criação dos arranjos. O trio também assina as composições. A energia dos tambores, misturada à energia do rock, gênero dominante no álbum, em faixas como Acorda, Intensa e Fúria do Tambor. Faixa que traz uma levada de samba sutil, abafada pelo peso do rock. Larissa Luz defende que o álbum Desmonte faz um movimento para aproximar a transgressão do rock às pulsações do corpo dos gêneros afro-baianos. O álbum da cantora e compositora traz um feat de peso com o conterrâneo Zé Atumbi, ex-vocalista do grupo Afrocidade, na faixa Retomada, que você ouve agora aqui no ETB.

49 minutos. É Tudo Brasil até às 6 horas na Rádio Nacional. Outra artista baiana que merece destaque na música contemporânea, Meli. A cantora e compositora de 24 anos acaba de entregar para o mercado o álbum Mais Forte Que a Dúvida, seu segundo de estúdio com canções inéditas e autorais. O título do disco nasce justamente de um período de insegurança da artista sobre ocupar esse lugar dentro da música pop. Nascida e criada no bairro do Barbalho, em Salvador, Meli começou a cantar ainda adolescente, mas demorou a enxergar a música como profissão. A mudança veio após o impacto de Azul e da vitória como artista revelação no Prêmio Multishow em 2023. Na época, ela estudava até a faculdade de Direito. Gravado com produção musical de Yuri Rio Branco, Mais Forte Que a Dúvida apresenta feats com Anitta, Léo Santana, Lineker e Lued de Luna ao longo de 14 faixas. Lineker divide com Meli o canto da música Ana.

direto do Brasil, 5 horas e 53 minutos. Um álbum com músicas inéditas de Lou Borges, com o irmão e parceiro Márcio Borges, estava nos planos de Lou, mas a vida pregou uma peça nos dois. Lou morreu em novembro do ano passado, aos 73 anos. Deixou o projeto prontinho, mas não teve tempo de lançá-lo. Agora, o álbum acabou se tornando uma obra póstuma na discografia do cantor e compositor mineiro. O nome? A Estrada. A produção musical foi orquestrada por Lou Borges, com os músicos Henrique Matheus, guitarra, e Thiago Correia, no baixo e teclados, com participação do baterista Robson Matos. A novidade no álbum A Estrada é a chegada do percussionista Marcos Suzano no time. O single Campo Alegre, quilômetro 500 mil, foi a faixa escolhida para anteceder esse álbum póstumo de Lou Borges.

Hora de encerrar o programa desta terça-feira. É Tudo Brasil, está de volta amanhã a partir das 5 da tarde, ao vivo aqui na sua Rádio Nacional. Sintonizando no FM 87.1 e no AM 1130. Apresentação, Luciana Valle. Trabalhos técnicos, Rui Franklin. Assistência de estúdio, Carlos Alberto. Produção executiva de Cláudio da Mata e Luciana Valle, com coordenação geral de Cíntia Cruz. Vem aí no Mundo da Bola com Luciana Zogaibe, Brenda Balbi e Bruno Mendes. Obrigada pela sua companhia. Uma grande noite de terça para você e até amanhã.

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0: noite, 18 horas desta terça-feira, dia 2 de junho de 2026. Está no ar No Mundo da Bola, programa que tem trabalhos técnicos de Roberto Barrucho e a produção executiva de Luiz Ferreira e Wagner Gomes. Hoje comigo nos comentários, Bruno Mendes e Brenda Balbi. E a gente começa esse programa No Mundo da Bola em clima de Copa do Mundo. A seleção brasileira já está nos Estados Unidos, onde inicia a última etapa de preparação para o Mundial. Rafael Monteiro traz pra gente as informações aqui no microfone da nossa Rádio Nacional. Boa noite pra você, Rafa!
1: Salve, salve, salve, salve, amigos ligados no programa No Mundo da Bola. A seleção brasileira já está nos Estados Unidos, onde vai enfrentar o último amistoso antes da Copa do Mundo contra o Egito no próximo sábado. O trio Gabriel Martinelli, Gabriel Magalhães e Marquinhos, que disputou a final da Champions League, já se juntou ao grupo do técnico Carlo Ancelotti. Quem chega ao microfone da Rádio Nacional é o atacante Rayan, que fala sobre a luta por uma vaga no time titular.
2: Cara, acho que é trabalhar durante a semana, durante lá nos Estados Unidos. Acho que é trabalhar firme, que quando tiver a oportunidade de fazer gol, ajudar o grupo.
1: O companheiro de ataque, Igor Thiago, também destacou a concorrência no setor ofensivo.
3: Como você falou, disputar uma posição de centroavante com aquela camisa da seleção brasileira é sempre difícil. Mas eu acho que com aquilo que o professor quer, que a gente desempenhe dentro de campo, eu acho que com as minhas características, eu acho que eu posso agregar bem nisso. Então, estou muito feliz por ele ter me escolhido e espero que o povo brasileiro veja mais disso, veja mais gols do Thiago e espero poder dar essa alegria para a nossa nação.
1: Próximo ao Mundial, Endrick diz que não vai faltar empenho ao grupo.
4: Cara, eu estou aqui para lutar por tudo. Aqui é meu sonho de estar aqui, é meu sonho de estar representando uma seleção. E não é só eu, é todo mundo que está aqui, vai brigar pela titularidade, vai brigar por uma vaga no treino, vai brigar por tudo. Não importa, acho que não importa nada, acho que importa o trabalho, importa o que a gente faz no dia a dia. E isso vai fazer com que a gente faça boas coisas pro Brasil, que é a coisa mais importante. E Deus está no comando de tudo. Se Deus falar para o Carleto me colocar titular, se Deus falar para colocar Igor Thiago, Rayan, Danilo, qualquer jogador, não tenho dúvida que quem entrar vai entrar com muita vontade, com muita força, porque não é fácil chegar aqui. E eu tenho uma coisa na minha cabeça: a coisa mais fácil é você chegar, e o difícil é manter. Então a gente tem que chegar aqui, manter bem, e se Deus quiser, fazer bons treinamentos para poder ajudar o mais importante do Brasil.
1: Já Danilo, que no passado criticou a forma que a seleção brasileira vinha sendo administrada, diz que no último ano teve uma evolução.
5: Consigo complicado, essa é a palavra, todo mundo sabe muito bem disso. Eu fui um crítico ferrenho em vários momentos, mas agora aqui reconhecer que nesse último ano as coisas vêm se encaminhando bem, através do Sami e todo o pessoal trabalhando com ele. Fico muito satisfeito com isso, porque obviamente o sonho é a Copa do Mundo esse ano, mas a Confederação Brasileira de Futebol precisa realmente dessa organização e desse rumo, porque só assim a gente vai ter um futebol brasileiro mais forte, isso quer dizer a Liga do Brasil, e consequentemente formando jogadores mais fortes e melhorando a seleção.
1: Danilo respondeu sobre o favoritismo na Copa.
5: Não olham muito pro Brasil, certamente. Sempre vão olhar pro Brasil pela tradição e obviamente também por aquilo que os jogadores vêm apresentando cada um nos seus clubes. É tentar da melhor maneira possível botar energia nisso, organizar e colocar o máximo de empenho, de resiliência nisso para tentar vencer.
1: Casimiro fez questão de descartar o favoritismo.
6: Difícil falar favorito, sabe? Difícil falar favorito. Acho que nós iremos forte. Existe outra, para mim, existe outras seleções que estão um passo à frente, que já estão com trabalho. Acho que recentemente o Ancelotti completou um ano, 40 dias que

0: acho que existem outras seleções, né? Mas nós iremos chegar forte porque a ambição de sonho de criança tá no ar ainda.
1: O Brasil estreia na Copa do Mundo no dia 13 de julho contra o Marrocos em Nova Jersey, nos Estados Unidos. Forte abraço!
2: Forte abraço, Rafa. Último momento aí de preparação, né, da seleção brasileira. Brent, tá em aberto, né? A briga ali, a gente falava ontem, né, sobre um segundo tempo onde os reservas, né, mostraram serviço e agora é buscar a vaga aí no time. Não sei se o Ancelotti já tem um time realmente fechadinho, não. O que você acha?
3: Boa noite para você, boa noite para o Bruno Mendes e para todo mundo que está acompanhando a gente aqui. Olha, eu acho que é claro que o Ancelotti deve ter ali uma ideia dos jogadores que ele vai iniciar a Copa do Mundo, mas também acho que depois desse último amistoso, dúvidas foram postas, né? Eu acho que jogadores que entraram no segundo tempo conseguiram mostrar uma intensidade de jogo, uma força, né, de fato ali em busca do gol, um pouco mais interessante, né, do que foi o Brasil na primeira etapa. Então acho que o Ancelotti, ele tem algumas peças que ele, né, enfim, tende a colocar como titulares, mas eu acho que agora a situação está muito mais em aberta pelo que foi apresentado, né, nesse último amistoso. É claro que a gente ainda tem mais um jogo antes do início, de fato, da Copa do Mundo, mas eu acho que aí sim, nesse segundo, ele vai ter um pouquinho mais de clareza. Mas eu acho que nesse jogo contra o Panamá, dúvidas foram surgindo, né? Surgiram depois da atuação do Brasil, principalmente na segunda etapa.
2: Ele mesmo, né, admitiu isso. E, Bruno, você já teria aí a sua seleção pronta para a estreia da Copa do Mundo? Espera alguma mudança aí do Ancelotti? Alguma coisa pode te surpreender? Diz pra gente aí. Boa noite, Bruno.
4: Muito boa noite, Luciana. Boa noite, Brenda. Todos os nossos queridos ouvintes. Acho que eu não sei se ele vai nesse 4-2-4 para a Copa do Mundo. Deixa um time muito aberto, é claro que para jogar contra o Panamá você não precisa se fechar, evidentemente, mas com a seleção como Marrocos, por exemplo, que tem um lado físico muito forte, uma técnica muito forte, eu não sei se ele vai jogar aberto dessa forma, até porque os jogadores precisam voltar para marcar e ajudar na marcação. Eu ainda tenho desconfiado que ele vai colocar O Douglas Santos, que entra muito bem, o Paquetá, que entrou muito bem. Acho que ele vai fechar a meiuca e com três atacantes. Respondendo sua primeira pergunta, eu particularmente faria isso. E acho que na Copa do Mundo o Ancelotti vai fazer também.
2: Tá certo. E ainda falando de Copa do Mundo, o meio-campo Arrascaeta corre sério risco de ficar fora do Mundial. O jogador do Flamengo sentiu uma lesão na panturrilha e vai fazer exames para saber a gravidade, então, da lesão. A informação foi publicada primeiramente pela rádio uruguaia Carve Desportiva e confirmada pelos demais veículos de imprensa. A dúvida em torno de Arrascaeta para a Copa do Mundo não tem relação com a operação na clavícula direita realizada no mês de maio. O regulamento da Copa prevê aí a entrega da lista definitiva até ontem, até o dia 1º, né, de junho, no caso ontem. Agora a FIFA só permite cortes em casos justificados de lesão ou doença grave de um jogador. Um jogador pode ser substituído até 24 horas antes do início da primeira partida da seleção no torneio. O atleta substituto deve estar entre os relacionados naquela lista prévia. Brenda Balbi, que momento, né, o Arrascaeta foi já com esse problema, né, aí contando com essa recuperação, e aí surge uma outra lesão. Que momento aí pro uruguaio, né?
3: De fato, Lu, pode ser uma perda, né, gigantesca para a seleção do Uruguai, um jogador que faz muita diferença, muito técnico, um jogador super inteligente, que faz diferença por onde está, né? Mas, cara, já tinha sofrido com essa lesão na clavícula, né? Uma lesão ali um pouco mais complexa também, nível. O tempo de recuperação também. Tudo bem que não foi tão longa, mas ainda assim parece que uma coisa vindo atrás da outra. Enfim, que ele esteja com a cabeça boa e entendendo que tudo tem um motivo para acontecer.
2: Pois é, né, Bruno? A panturrilha, né, já tirou um Romário de Copa, já quase tira aí o Neymar e agora esse problema com o Arrascaeta.
4: Exatamente. A gente sabe do histórico do Arrascaeta de contusões. Ele fez um 2025 muito bom, evitando as confusões, separou, mas é uma pena acontecer isso.

0: suas vésperas da Copa. Como disse a Brenda, é um jogador talentosíssimo, uma das principais armas aí do Marcelo Bielsa na seleção do Uruguai. É uma pena se ele ficar de fora desse Mundial, que pode ser o último dele como jogador de futebol, Luciana.
1: Pois é, e uma das seleções mais faladas e festejadas dessa Copa é Portugal, né? Além de contar com o craque Cristiano Ronaldo, a seleção lusitana conta com nomes de peso, como Bruno Fernandes, Bernardo Silva, Vitinha, João Neves, Nuno Mendes e vários outros grandes jogadores. E o objetivo da equipe comandada pelo espanhol Roberto Martínez é o título mundial. É o que garante Rubem Neves, volante do Al Hilal.
2: Vamos começar desde hoje a preparar esse campeonato do mundo da melhor maneira possível. E como é óbvio, a nossa convicção é voltar só depois do dia 19. É para isso que aqui estamos. Como eu disse, temos de ter muita expectativa, mas com alguma responsabilidade também. É uma competição que sabemos que é extremamente difícil. São competições em que há muitos fatores em jogo, mas o nosso objetivo, sendo uma seleção como somos, é sem dúvida chegar à final e vencer. Portanto, a nossa convicção é trabalhar da melhor forma para conseguirmos voltar só depois do dia 19 e com a taça na mão.
1: Portugal está no grupo K da Copa do Mundo, ao lado de Colômbia, Uzbequistão e República Democrática do Congo. E aí, Brenda, dá para apostar mesmo em Portugal campeão mundial?
3: Olha, eu acho que das seleções, né, das equipes de Portugal, eu acho que agora chega com uma seleção muito mais estrelada do que todas as outras, né? Mas ainda assim, é uma Copa do Mundo com mais seleções, com mais jogos. Eu acho que muita coisa pode rolar, mas se a gente for partir pro lado místico da coisa também, ano passado não, na última Copa teve a Argentina. Quem sabe esse ano Portugal, né? Despedida aí do Cristiano Ronaldo, um jogador excepcional a nível mundial. Quem sabe, né? Os deuses do futebol estão preparando alguma coisinha pro CR7 também.
1: Pois é, o robozão Bruno Mendes pode fazer toda essa diferença aí e ajudar a carregar Portugal até o título?
0: Ah, pode sim. Acho que a seleção, conforme falou a Brenda, é uma seleção estrelada de jogadores que vem há algum tempo já brilhando nos seus times na Europa. E acho que Portugal chega forte e, como, por que não dizer, como um dos favoritos, ao lado da França, da seleção da Espanha também. Eu acho que o Cristiano Ronaldo vai brigar e muito, principalmente pelo que ele viu na última Copa do Mundo com o Lionel Messi. Ele vai tentar igualar esse feito. E tem muita gente por aí, principalmente aqui no Brasil, que vai torcer para Portugal, né, Luciano?
1: Ah, com certeza. E chegou a hora do
4: Momento Estádio.
1: E sempre com ele, o nosso professor Wagner Gomes.
5: O triatleta brasileiro Miguel Hidalgo assumiu pela primeira vez em sua carreira a liderança do ranking mundial da entidade para a categoria. Ele soma 6.703,27 pontos. O segundo colocado é o australiano Matthew Hauser, com 6.341,13 pontos. Em terceiro aparece o português Vasco Vilaça, com 6.164,14 pontos. Para o ranking, foram levados como referência os resultados dos últimos dois anos. Hidalgo conseguiu estar no topo devido à sua regularidade nas competições do circuito mundial. Seu último resultado foi a medalha de prata na etapa de Alghero, na Itália. A seleção brasileira de atletismo venceu o campeonato ibero-americano, somando 36 medalhas, 14 de ouro, 14 de prata e 8 de bronze. O Brasil venceu no geral com 351 pontos e também no masculino, somando 170 pontos e no feminino 181. Na colocação geral, Porto Rico ficou na segunda posição com 150 pontos e em terceiro a República Dominicana com 126. O melhor índice técnico da competição foi a velocista Ana Carolina Azevedo, atleta do Pinheiros, conquistou 3 medalhas de ouro.
1: E falando de tênis, Luiz Stefani e Gabriela Dabrowski se garantiram na semifinal de Roland Garros. A dupla, formada pela brasileira e a canadense, derrotou a alemã Laura Siegmund e a russa Vera Zvonareva por 2-0, com parciais de 6-4 e 7-5, em 1 hora e 54 minutos de partida. Na semifinal, Luiz Stefani e Gabriela Dabrowski enfrentarão a

0: dupla cabeça de chave número 1 do Grand Slam francês, formada pela tcheca Katerina Siniaková e a norte-americana Taylor Townsend. Elas foram campeãs de Wimbledon em 2024 e do Australian Open do ano passado. E ainda em Roland Garros, Vitória Barros e Nawane Silva superaram suas adversárias e garantiram a vaga nas oitavas de final na disputa das chaves femininas na categoria juvenil. Vitória Barros não deu chances para a argentina Luna Maria Sinali e venceu o confronto por 2-0, parciais de 6-1 e 6-3. Já Naná Silva derrotou a chinesa Yushan Shao por 2-1, parciais de 6-4, 4-6 e 6-2. E nesse momento, João Fonseca vai enfrentando o tcheco Jakub Mensik pelas quartas de final de Roland Garros. Jogo está no terceiro set. Mensik venceu os dois primeiros e nesse terceiro set estamos no tie-break com 4-2 para o tcheco Jakub Mensik. Até o fim aqui do programa, a gente pode ter aí um panorama melhor da partida. Chegou a hora do futebol feminino.
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0: E a seleção feminina iniciou a preparação para os amistosos contra os Estados Unidos. As duas equipes se enfrentam nos dias 6, às 18h30, na Neoquímica Arena, em São Paulo, e 9 de junho, às 9h30 da noite, na Arena Castelão, em Fortaleza. Uma das atletas que mais se destacou no FIFA Series, a atacante Aline Gomes, fala da parceria com Dudinha, desde as categorias de base da seleção.
2: A gente fez 2021, foi a minha primeira convocação. A gente vem crescendo junto, a gente não chegou a jogar junto no Brasil, mas sempre estava na seleção sub-17, sub-20. Fui para os Estados Unidos, ela continuou aqui no Brasil, aí um pouco depois ela foi para lá, então a gente, assim, mesmo jogando em time diferente, a gente estava perto. Essa integração, assim, sempre foi muito boa entre nós, até que um dia a gente chegou na seleção principal juntas, então foi uma emoção muito grande da gente estar desde 2021 juntas. Depois chegar no nosso objetivo principal, que era, né, estar aqui hoje na seleção, do lado de várias mulheres jogadoras que a gente sempre assistiu na televisão. Então, cada um vem de um clube, vem com uma técnica, uma tática diferente, mas acho que na seleção todo mundo, o tempo todo perto, conversando, acho que isso ajuda também dentro de campo para que a gente possa fazer bons jogos.
0: Aline Gomes também destaca a expectativa pelos confrontos diante dos Estados Unidos.
2: As expectativas sempre são as melhores, acho que ainda mais depois das duas convocações que a gente tem feito dos últimos três jogos aqui no Brasil, então acho que a torcida está esperando também para assistir mais espetáculos, mais dois espetáculos como foram os últimos três. Acho que em tudo para vencer, todo mundo sabe que é um confronto bem difícil, que tem aí, né, uma competitividade muito grande entre as duas seleções. Mas acho que quando se fala de Brasil e de jogar em casa, acho que a gente sempre vai estar acima e as expectativas são sempre as melhores para sair com a vitória nos dois jogos.
0: Quem já está pelos Estados Unidos, por aqui, aliás, no Brasil, são as norte-americanas. E Lincoln Chaves acompanhou o treino dos Estados Unidos, trazendo as informações para a gente direto de São Paulo. Chega mais então, Lincoln.
3: As tetracampeãs mundiais e 5 vezes medalhistas olímpicas de ouro chegaram. A seleção feminina de futebol dos Estados Unidos, a maior potência da modalidade, realizou nesta terça-feira à tarde o primeiro treino no CT do São Paulo, que fica na Barra Funda, zona oeste da capital paulista. É lá que as norte-americanas vão se preparar para os dois amistosos contra o Brasil. E para elas, os jogos servem como um esquenta para a disputa de uma vaga na Copa do Mundo do ano que vem, que vai ser aqui. Aliás, a técnica Emma Reis já vive a expectativa de retornar ao Brasil em 2027.
4: First of all, when I heard that the World Cup was in this country, my first thought.
3: Em entrevista coletiva, a treinadora disse que trabalhou com várias jogadoras brasileiras ao longo da carreira e que sabe os desafios vividos por elas em busca de maior equidade e apoio para a seleção. Que assistir desde a experiente Marta, a jovem Dudinha, pode mostrar as meninas mais novas que elas também podem chegar lá. Emma também ressaltou que o futebol feminino se tornou uma indústria multibilionária, que é o esporte que mais cresce no mundo, e que investir de forma inteligente é investir no esporte feminino. E ela não tem dúvidas do impacto massivo que a Copa terá no Brasil. E a técnica ainda fez uma brincadeira com os jornalistas. Como inglesa, lembrou que o país dela inventou o futebol, mas que a gente os ensinou a jogar.
4: Well, first of all, I'm...

0: possa realmente alavancar ainda mais o futebol feminino no Brasil.
1: Com certeza, Lu. E esses amistosos, eles, para além de falar de seleção brasileira, a nível, né, de estruturação e de planejamento, pensando em Copa do Mundo, para os Estados Unidos também é um motivador gigantesco vir até o nosso país, vir até o país da Copa do Mundo e fazer amistosos contra as donas da casa, né? Eu acho que é até uma preparação também para eles entenderem, né, como está a torcida por aqui, entender como está o desenvolvimento, como está a própria seleção brasileira, né, nesse caminho até a chegada, de fato, ali para a competição no ano que vem. E acredito que se não fosse, né, amistosos que desafiassem a seleção dos Estados Unidos nesse momento, de repente a gente nem teria esse confronto, né? Então, assim como a gente está falando que é excelente para o Brasil enfrentar os Estados Unidos, até para medir, né, a nossa força, para entender em que pé de preparação a gente está, para os Estados Unidos é a mesmíssima coisa. Eu acho que a seleção brasileira hoje, ela já se consolidou como uma das grandes seleções dessa Copa do Mundo, quiçá como uma das favoritas, né, a conquistarem esse título. Então, esses amistosos, eles são bons para os dois lados. Vai preparar aqui, mas também vai preparar lá. Se não me engano, até a própria comissão ali dos Estados Unidos falou que seria super importante para elas jogarem com torcida contra, né? Para entender como essa seleção ia se portar e etc. Então é isso, eu acho que é preparação da gente, é preparação delas, e quem vai ganhar com certeza é quem estiver acompanhando ali esses dois duelos entre duas grandes seleções.
0: Pois é, já temos aí 25 mil, né, ingressos vendidos, né, para o jogo que vai acontecer. Já chegamos a 30, então atualizando aqui pelo Luiz, né, 30 mil ingressos vendidos para esse jogo. 25 em São Paulo e 33 mil já lá na Arena Castelão, já tinha até um 33 mil. E é isso, assim, é um jogo que vai acontecer no mesmo horário, né, do jogo da seleção masculina, mas a gente vê que há uma movimentação também do público para acompanhar a seleção feminina já nesse esquenta para a Copa do ano que vem aqui no Brasil. E olha só, Fortaleza e Vitória iniciam a disputa pelo título da Copa do Nordeste logo mais a partir das 9 da noite na Arena Castelão. O Leão do PC se garantiu na final ao passar para as quartas de final em segundo lugar no Grupo D. A equipe passou pelo Confiança e teve que vencer o Sport na Ilha do Retiro para chegar na decisão. O goleiro João Ricardo fala sobre a campanha da equipe na Champions League.
2: Olha, acho que a ficha começou a cair, né? Porque em muitos momentos a gente perdeu o primeiro jogo da semifinal em casa e ficou aquela dúvida no ar. Será que vai dar para chegar? Será que não vai dar? Você jogar na Ilha do Retiro com uma desvantagem sempre é muito difícil, né? Então se criou um pouco essa desconfiança, né? Mas a gente foi lá e fez um jogo muito seguro, muito tranquilo e conseguiu reverter o resultado, né? E agora eu acho que jogar final é o que todo jogador sonha, o que todo time quer, né? E conosco não é diferente. A gente vem de uma viagem muito desgastante, não só do jogo da semifinal. Eu acho que você jogar lá em São João del Rei lá foi uma viagem muito desgastante. O time tá um pouco, você pode ver que o semblante tá um pouco cansado, mas tivemos aí ontem praticamente e hoje vamos ter uma boa preparação e também descanso, né? Eu acho que por mais que já é pré-jogo, a gente tem que estar num processo de descanso ainda. Então, o mental é muito importante nesse momento, né? Eu acho que uma boa conversa, uns ajustes, olhar algum detalhe aqui, algum detalhe lá que aconteceu nos últimos jogos e tentar acertar, eu acho que é importante também. Mas, como você falou, acho que o foco principal agora é essa final, estudar bem o adversário, montar uma boa estratégia para tentar levar uma vantagem para o segundo jogo da final.
0: Já o Vitória foi o primeiro colocado do Grupo A e passou pelo Ceará e pelo ABC de Natal antes de chegar na decisão. O volante Kaique Gonçalves fala sobre o reencontro com o técnico Thiago Carpini e as dificuldades do jogo de ida longe do Barradão.
3: Cara, é manter o que nós vem fazendo de bom, né? Tá bem organizado, sabemos que vai ser um jogo difícil aqui contra eles, né? É um time que hoje está na Série B, mas tem muitos jogadores de Série A, né? Inclusive, eu trabalhei com um técnico do lado de lá. Eu sei que ele vai inflamar os caras, que ele está jogando a responsabilidade para o nosso lado, mas eu conhecendo ele, eu sei o que ele está fazendo lá do outro lado. Está inflamando os caras. Ele também trabalhou aqui, então ele vai querer ganhar de nós. E o que resta para nós é estar bem atento, ligado e, se Deus quiser, sair com um resultado positivo aqui. Vim aqui, sim, para ganhar a partida e a decisão na nossa casa, que vai ser mais especial ainda com o apoio da nossa torcida.

0: Torcida.
1: Pois é, grande jogo, hein, Brunão? É Fortaleza e Vitória, essa decisão aí na Arena Castelão. Um jogo que também promete aí fortes emoções.
2: Ah, promete sim. Duelo, ninguém vai querer perder. O Fortaleza de um time que decaiu, e inclusive caiu de série, e vai querer mostrar essa força. A Copa do Nordeste, ela tem conseguido despertar a atenção do torcedor. E o Vitória, claro, vai vender bastante caro esse resultado. O time de Jair Ventura vem fazendo um bom campeonato brasileiro, com bons jogos. Acho que vai ser um belíssimo jogo, viu, Luciana?
1: Muito bem. Brenda Balbi tá na expectativa também. Gosta de Champions League, né, Brenda Balbi?
3: Cara, Champions League é muito bom. Cara, é uma disputa que, de fato, né, vai ferver ali. Eu acho que é mais um título para dar sequência, né, nessa temporada. É um jogo que tem tudo para, de fato, ser um grande duelo. E a gente vai estar de olho aqui para trazer o resultado.
1: Pois é, amanhã a gente volta aqui no Mundo da Bola. A gente está acompanhando aí a nossa seleção, expectativa, né, pela Copa do Mundo, contagem regressiva para vermos aí a seleção canaria em campo. E vamos estar acompanhando tudo aqui de pertinho. Valeu, Bruno Mendes, valeu, Brenda Balbi. Já que a gente está aqui nesse clima, né, de Copa do Mundo, a gente vai trazer uma lembrança e vamos relembrar o gol de Zizinho, o sexto da vitória do Brasil sobre a Espanha na Copa do Mundo de 1950. Tem mais uma edição do Gol Nacional na voz dele, Jorge Cury. Vem aí o repórter nacional com as últimas notícias no Brasil e no mundo. Uma ótima noite para você.
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5: Chico luta com o Alonso, leva melhor, deu a Jair, de calcanhar, devolveu a Chico. Chico prepara, se atira fraco, recolheu Ademir. Ademir a Friaça, corta Gonçalves, segundo. Bola para Panizo na área. Rebateu Panizo para o centro da caixa, para Zarra. Zarra disputa com Juvenal, leva melhor, daí gol e gol a Gainza.
6: Salvou Augusto de cabeça e mandou a pelota para Bauer. Perfeito passo na direção de Danilo, outra vez o Brasil no ataque.
5: Danilo abriu na esquerda na direção de Jair, que deixou para Chico. Chico para o coro na lateral da área, atraiu um contrário e deu para Ademir, deslocado para a ponta esquerda, bateu Parra, prepara o centro, executou atrasado para Zizinho, prepara-se Zizinho, bateu dois, atirou, gol do Brasil, meia dúzia, gol do Brasil, Zizinho recebeu de Ademir, driblou dois contrários e marcou o centro número meia dúzia do Brasil. Brasil, meia dúzia, Espanha, zero. Alô, Cordeiro, cronometragem.
6: 21 minutos pelo meu Omega. Alô, César, informe alguma coisa do seu setor.
7: Pois não. Formidável, senhores ouvintes, a precisão com que estão jogando hoje os atacantes brasileiros. Mais um resultado dessa máquina de jogar futebol, que é a linha brasileira. Ademir recebeu de Chico, veio até a linha de fundo, centrou para Zizinho. Zizinho, de dentro da altura do pênalti, driblou dois adversários e com a precisão e uma calma impressionante, caça, sim, fuzilou o Ramalhete. Gol do Brasil, número 6.

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1: Seis e meia no horário de Brasília. 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Olá, muito boa noite para você que está sintonizado na Rádio Nacional em Brasília, São Paulo, Rio de Janeiro, Amazônia, Alto Solimões, São Luís e Recife. E também para você que nos acompanha em todo o Brasil, junto às emissoras parceiras da nossa Rede Nacional de Comunicação Pública. Eu sou Bianca Paiva e você vai ouvir, a partir de agora, as principais

0: principais notícias desta terça-feira, 2 de junho de 2026. O governo brasileiro afirma que não há justificativa para taxação de produtos nacionais pelos Estados Unidos e diz que pode aplicar a lei da reciprocidade. Setores de máquinas e equipamentos seriam os mais afetados caso as tarifas sejam efetivadas. E mais:
1: Petrobras aprova adesão a novo auxílio econômico e reajuste no preço do diesel A de uso rodoviário não será repassado para as distribuidoras.
2: Nono dia de julgamento do caso Henri Borel é marcado por depoimento de Monique Medeiros, mãe do menino. Acusada de omissão de socorro ao filho, ela diz acreditar que o ex-vereador Dr. Jairinho pode ter sido o culpado pela morte da criança.
3: Congresso suspende resolução do Conselho Nacional dos Direitos da Criança e do Adolescente e fragiliza a proteção de vítimas de estupro.
4: INEP inclui novas condições para solicitar atendimento especializado no Enem. Agora, candidatos com ansiedade, TOC e TDAH podem contar com acompanhante durante as provas.
5: Mostra de filmes celebra o centenário da atriz Marilyn Monroe no Museu da Imagem e do Som, em São Paulo.
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0: A gente começa falando sobre a nova tarifa imposta pelos Estados Unidos aos produtos do Brasil. O governo brasileiro reagiu, afirmou que não há justificativa para a taxação de 25% e alertou que pode adotar a lei da reciprocidade. A reportagem é de Gabriel Brum.
7: O governo brasileiro lamentou que o diálogo com os Estados Unidos seja sabotado por interesses particulares e eleitorais da família Bolsonaro. Em nota divulgada nesta terça-feira, manifestou indignação com o resultado da investigação comercial dos Estados Unidos, que propôs tarifa adicional de 25% sobre produtos brasileiros. Segundo o governo, não há justificativa para medidas contra o país ou patrimônio nacional, como o PIX. Os Estados Unidos acumulam superávit de US$ 424,5 bilhões em 15 anos. E 76% das importações originárias do país entraram no Brasil sem pagar imposto de importação no ano passado. O texto diz ainda que o Brasil pode usar a lei da reciprocidade e reafirma a expectativa de que as tarifas não sejam efetivamente aplicadas, mas que vai adotar toda medida capaz de reduzir os danos. Na mesma hora que a nota foi divulgada, o vice-presidente Geraldo Alckmin falava à imprensa. Ele afirmou que o diálogo está mantido com os Estados Unidos.
8: Diálogo que já vinha ocorrendo, mas sempre que o diálogo avança, infelizmente, falsos patriotas, sabotadores, prejudicam, colocam seus interesses pessoais e eleitorais acima do interesse do país e do interesse público. Então, o caminho vai ser trabalhar, dialogar, para que elas não se convertam, mostrar todos os argumentos para a gente poder avançar mais.
7: O ministro do Desenvolvimento, Indústria, Comércio e Serviços, Márcio Elias Rosa, afirmou que já foram 4 reuniões desde que Lula e Trump se encontraram. Segundo ele, os setores de máquinas e equipamentos vão ser os mais afetados se as tarifas se tornarem realidade.
9: O que tem valor agregado e traz muito prejuízo, como disse o vice-presidente, para emprego, para renda, para as indústrias, é o setor de plásticos, produtos de madeira, esquadrias de madeiras, papel, cartão, calçados, também é um setor que seria, em tese, alcançado, ferro fundido e peixes e crustáceos. Essas são as áreas mais expostas se essa proposta se convertesse em tarifas, coisa que a gente acredita que não vai ocorrer.
7: A nota publicada pelo governo brasileiro lembrou que a investigação comercial começou no ano passado, após provocação da família Bolsonaro. O texto diz que é uma tentativa de ingerência em temas internos do Brasil.
0: 6h35, o repórter Gabriel Brum também acompanhou o comentário do presidente Lula sobre o novo tarifaço. A fala foi durante um evento hoje na cidade de Catalão, Goiás. Vamos ouvir.
7: O presidente Lula associou a decisão do governo de Donald Trump aos irmãos Bolsonaro. Lula começou falando sobre o encontro que teve com o presidente norte-americano em maio e que repassou informações sobre comércio, segurança e terras raras. Ele lembrou ainda que haviam acordado de negociar por 30 dias e disse que foi surpreendido com a decisão sobre o tarifaço.
10: Quando nós estávamos em negociação, quando eu tinha tido uma reunião com o presidente Trump. Bem, o que eu quero dizer com isso? É que esses filhos do Bolsonaro conseguem ser pior do que ele. E são, na verdade, vendilhões da pátria. Foram pedir para que um país...

0: estrangeiro se intrometer nas decisões brasileiras.
1: O senador Flávio Bolsonaro, em entrevista à Rádio Itatiaia, negou que tenha pedido a taxação de empresas brasileiras. Ainda no pronunciamento em catalão, a 260 quilômetros de Goiânia, nesta terça-feira, o presidente Lula comemorou a decisão da China de liberar a importação de carne brasileira.
0: Mas como Deus escreve certo por linha torta, nada acontece de graça para um homem cristão como eu, um homem, sabe, obediente a Deus. O que que aconteceu hoje para se contrapor à medida do Trump? A China aceitou que o Brasil está nacionalmente livre da febre aftosa, que a nossa carne está livre para o mercado chinês.
1: No município goiano, Lula participou da inauguração da nova sede do campus catalão do Instituto Federal Goiano. A obra do novo prédio começou em 2018, mas ficou parada em diferentes momentos. Em 2023, foi retomada definitivamente dentro do novo PAC. Da Rádio Nacional em Brasília, Gabriel Brum.
2: 6h36. A economia brasileira pode sofrer com as últimas medidas adotadas pelos Estados Unidos. A investigação sobre práticas comerciais do Brasil em relação às empresas norte-americanas e a classificação dos grupos Comando Vermelho e Primeiro Comando da Capital como facções terroristas. Segundo especialistas, os Estados Unidos estão usando ferramentas não diplomáticas para aplicar pressão sobre o governo brasileiro. Vamos entender melhor com o Gabriel Corrêa.
3: Em uma sequência de medidas coordenadas, o governo norte-americano anunciou uma nova proposta de tarifas de importação de 25% sobre produtos brasileiros, fundamentada em uma investigação comercial. Além disso, os Estados Unidos já havia classificado as facções Comando Vermelho e PCC como organizações terroristas, o que também pode trazer consequências econômicas para o Brasil. De acordo com César Bergo, sociólogo e economista professor de mercado financeiro da UNB, as sanções não possuem fundamento econômico sólido, sendo vistas mais como uma forma de pressão política e ideológica em um ano eleitoral, tanto nos Estados Unidos quanto no Brasil. Segundo César, o Brasil estaria sofrendo uma tentativa de imposição ideológica que ignora esforços pelo livre comércio, pelo meio ambiente e pela paz. Segundo o escritório do representante comercial norte-americano, diversas práticas do Brasil seriam discriminatórias e prejudicariam o comércio norte-americano. O escritório cita ordens judiciais de remoção de conteúdo em plataformas como o X, Meta e o Google. Acusa o Banco Central brasileiro de favorecer o PIX e desfavorecer empresas norte-americanas. Alega que o Brasil desrespeita a lei ambiental para dar vantagem artificial para produtores de soja, milho e carne bovina, além de ter acordos com o México e a Índia, vistos como prejudiciais aos Estados Unidos. Em razão destas e outras acusações, o órgão norte-americano propôs uma tarifa de 25% sobre todos os produtos brasileiros, com exceção daqueles sem oferta dentro dos Estados Unidos, como metais de terras raras e materiais para aviação, para evitar a escassez de suprimentos e o aumento da inflação interna, afirma César Bergo, professor da UNB.
4: Tem a dúvida que não tem assim, uma intenção econômica, porque uma vez que ele isentou esses produtos de tarifa, o mercado interno americano vai ser preservado, vai ser blindado. Então vamos pegar agora outros produtos para efeito de exercer essa pressão. Então os Estados Unidos, nesse aspecto, ele foi bastante cirúrgico em retirar da pauta de sanções produtos que são essenciais para eles, que vão provocar não só uma falta do produto, mas também inflação lá internamente.
3: Outra medida polêmica foi tomada pelo secretário de Departamento de Estado, Marco Rubio, que classificou as facções brasileiras como terroristas. Essa classificação permitiria bloquear ativos financeiros baseados em critérios apenas norte-americanos e interromper fluxos de receita supostamente dessas organizações. De acordo com Leandro Carneiro, coordenador da Escola de Segurança Multidimensional da USP, o monitoramento de transações já existe nos Estados Unidos, com uma atuação semelhante ao COAF aqui no Brasil. A novidade é a entrada do Departamento de Estado no tema, com instrumentos mais rápidos e mais recursos para o confisco de ativos.
5: Então, o que muda é a entrada, digamos assim, de um conjunto de medidas mais fortes, mais duras, que podem ser aplicadas em caso de suspeitas de contaminação, fundos, propriedades, indivíduos que tenham conexão com atividades criminosas.
3: Leandro Carneiro diz que é cedo para prever ações concretas ou o nível de exploração política das decisões. Porém, uma das consequências será o aumento do custo de compliance. Empresas e investidores estrangeiros no Brasil vão precisar investir mais em advogados, contadores e economistas para verificar parceiros e clientes e evitar a entrada de recursos ilícitos no sistema financeiro por meio de fintechs e bancos de menor porte. A classificação de grupos criminosos como terroristas não é algo novo no continente latino-americano. México, Colômbia e Venezuela já passaram por processos semelhantes. Da Rádio Nacional em São Luís, Gabriel Correa.
2: 6h41, vamos mudar o assunto. Aqui no Brasil, a Petrobras aderiu à subvenção econômica aos produtores e importadores de óleo diesel de uso rodoviário. Com isso, o reajuste do preço do combustível será nulo para as distribuidoras. A repórter Daniela Longuinho está ao vivo com a gente aqui no estúdio e vai explicar a medida. Boa noite, Dani.
6: Boa noite, Bianca. Boa noite, ouvintes. A Petrobras anunciou que vai adotar a partir de hoje um reajuste nos preços do óleo diesel A de uso rodoviário no valor de R$ 1,12 por litro comercializado. Ao mesmo tempo, a estatal informa que esse reajuste será neutralizado por desconto propiciado pela subvenção econômica instituída pela medida provisória 1363 de 30 de maio. Com isso, os preços de venda da Petrobras para as distribuidoras não serão alterados, ao mesmo tempo que a companhia usufruirá do auxílio concedido pelo governo. Em comunicado, a estatal destacou que mantém sua estratégia comercial, levando em conta sua participação no mercado, a otimização dos seus ativos de refino e a rentabilidade de maneira sustentável, evitando repasse para os preços internos da volatilidade das cotações internacionais e da taxa de câmbio. Então, Bianca, o reajuste é nulo, viu? Para o diesel A.
2: Então tá bom, Dani. Obrigada pelas informações. 6h42 agora. Reta final para o julgamento do caso Henri Borel, no Rio de Janeiro. Hoje, a ré e mãe da criança, Monique Medeiros, foi interrogada. Ela falou que acredita ter sido dopada no dia da morte da criança e que atualmente admite que Jairinho, o outro réu, seja o responsável pelo assassinato de Henri. A repórter Carolina Pessoa acompanha o júri e traz os detalhes ao vivo. Oi, Carol, boa noite.
7: Olá, Bianca. Boa noite para você, boa noite para todos. É isso mesmo. O julgamento do caso Henri Borel no segundo tribunal do júri aqui do Rio de Janeiro foi marcado hoje pelo depoimento da ré Monique Medeiros, mãe do menino e acusada de omissão de socorro ao filho. De acordo com a denúncia do Ministério Público, o ex-vereador Dr. Jairinho, que à época tinha um relacionamento com Monique, foi o responsável pela morte de Henri devido a uma série de agressões contra ele. E Monique Medeiros não protegeu o próprio filho da violência. Sobre o dia do crime, na madrugada de 8 de março de 2021, Monique Medeiros contou que suspeita que Jairinho tenha dado a ela remédio para dormir, prática que alegou já ter flagrado em outras ocasiões e que por isso não teria ouvido nenhum barulho no quarto onde estava a criança. Ela disse ainda que foi acordada por Jairinho por volta de 3 da manhã, dizendo que tinha ouvido um barulho no quarto onde ele estava e ao entrar no local encontrou o menino no chão sem respirar direito. A partir daí, o casal seguiu para o hospital onde o ex-vereador reafirmou que tinha ouvido barulho e ela endossou a versão. Mas no depoimento de hoje, admitiu a juíza que, na verdade, não tinha ouvido. Monique Medeiros justificou que não acreditava na época que Jairinho seria capaz de agredir Henri e que o casal tinha um relacionamento bom, apesar do ex-vereador ser uma pessoa ciumenta. Mas confirmou que o menino já havia alertado para a mãe comportamentos agressivos por parte do padrasto que eram negados por ele. Voltamos com você.
2: Carol, a Monique também falou sobre a babá que denunciou as agressões. Também quero te perguntar, a mãe do menino também respondeu se tinha conhecimento de que o Jairinho já tinha agredido outras crianças?
7: Sim, exatamente. A ré também negou ter pedido a babá de Henrique apagasse mensagens entre as duas, nas quais as agressões contra o menino eram relatadas pela funcionária. Segundo Monique, foi a família de Jairinho que deu essa ordem. Ela acrescentou que várias pessoas da família da babá eram empregadas da família do ex-vereador, como um tio, que seria motorista do coronel Jairo, pai de Jairinho. A mãe de Henri Borel afirmou que não sabia, na época, de outros casos de violência contra crianças por parte de Jairinho, conforme apresentado em depoimentos durante o julgamento. A ré atribuiu ainda a Jairinho o fato de os telefones celulares dos dois terem sido arremessados pela janela quando investigadores foram ao apartamento deles. Quando questionada pela juíza Elizabeth Machado Louro se Jairinho seria o responsável pela morte de Henri Borel, Monique Medeiros respondeu que atualmente acha que pode ter sido. Voltamos com você, Bianca.
2: Obrigada, Carol. E a gente fica na expectativa, então, que amanhã o doutor Jairinho fale no julgamento. Obrigada pela sua participação. Hora certa, 6 horas, mais...

0: Mais 45 minutos no horário de Brasília. Você vai ouvir daqui a pouco. Junho movimenta o turismo brasileiro com uma série de festividades populares, entre elas o Festival Folclórico de Parintins no Amazonas e o tradicional São João de Campina Grande na Paraíba.
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0: Em Uberlândia, Minas Gerais, a Polícia Federal prendeu hoje suspeitos de integrar uma organização criminosa de tráfico internacional de drogas. A quadrilha teria movimentado mais de 70 milhões de reais. Quem tem os detalhes é Leandro Siqueira, da Rádio Inconfidência de Belo Horizonte, uma emissora da Rede Nacional de Comunicação Pública.
2: Conforme as investigações, a quadrilha utiliza dezenas de empresas de fachada em nome de laranjas para movimentar o dinheiro do tráfico através da compra e venda de bens de alto valor, como apartamentos de luxo, ranchos, cavalos de raça, iates, lanchas, veículos importados, joias, relógios e diversos bens de marcas internacionais. Ao longo das investigações, em outras fases da operação, foram apreendidas quase 3 toneladas de pasta base de cocaína que partiram de Corumbá, no Mato Grosso do Sul, com destino à região sudeste do país, com rotas passando pela região do Triângulo Mineiro. Algumas das apreensões foram realizadas em rodovias pela Polícia Rodoviária Federal, com as drogas escondidas em caminhões e carretas com cargas diversas. Com base nas provas já adquiridas, a Justiça Federal de Minas expediu 25 mandados de prisão preventiva e 49 de busca e apreensão. Os investigados podem responder por tráfico internacional de drogas, participação em organização criminosa e lavagem de dinheiro. As condenações podem passar dos 30 anos de reclusão. Da Rádio Inconfidência de Belo Horizonte, Leandro Siqueira, para a Rádio Nacional de Brasília.
0: 6h47. O Senado aprovou hoje um projeto da Câmara dos Deputados que suspende uma resolução do CONANDA, o Conselho Nacional dos Direitos da Criança e do Adolescente. O documento estabelecia um protocolo específico, em caso de gravidez, para atendimento de menores de 14 anos que foram vítimas de violência sexual. O repórter Gésio Passos está aqui no estúdio e vai explicar como a decisão do Congresso Nacional fragiliza a proteção de crianças e adolescentes que sofreram estupro. Boa noite, Gésio.
3: Boa noite, Bianca. Boa noite, ouvintes. Olha, Bianca, a resolução que foi aprovada em 2024 determinava o acesso rápido e seguro aos serviços de saúde para a realização da interrupção legal de gestação em caso de violência contra crianças e adolescentes. O CONANDA é um conselho eleito pela sociedade civil com a participação de representantes do poder público, com o objetivo de elaborar a Política Nacional de Atendimento ao Direito da Infância. A resolução do CONANDA foi aprovada em 2024 com votação contrária do governo federal. Os senadores aprovaram a proposta no plenário sem qualquer discussão, essa proposta de sustar a resolução do CONANDA. Mais cedo, o projeto foi aprovado na Comissão dos Direitos Humanos do Senado. A relatora da proposta, a senadora Damaris Alves, do Republicanos do DF, afirmou que a resolução extrapola o papel do conselho.
4: O que está em debate é outra questão. Se um conselho administrativo possui competência para disciplinar, por resolução, temas de elevada densidade constitucional, familiar, médica e penal, criando diretrizes que ultrapassam os limites da regulamentação administrativa e ingressam em matérias reservadas à lei formal. Esse aspecto foi, inclusive, motivo de intenso debate dentro do próprio processo de aprovação da resolução.
3: Em nota, o Conanda alertou para o risco da ação do Congresso. O Conselho afirmou que sustar essa resolução representa um grave retrocesso na política de proteção integral de crianças e adolescentes vítimas de violência sexual, fragilizando diretrizes e princípios fundamentais previstos na legislação brasileira. A resolução, Bianca, definia que o atendimento deveria seguir o princípio da celeridade e da não revitimização, e o respeito à autonomia e escuta dessas vítimas. A norma ainda previa diretrizes para prevenção à violência sexual na infância, incluindo o direito à educação sexual. É com você, Bianca.
0: Ok, obrigada, Gésio. 6h50. Novidade no Enem 2026. Participantes com laudo médico de ansiedade, TOC e TDAH poderão ter um acompanhante durante as provas. Saiba como solicitar atendimento especializado para

0: estas e outras condições com Vitor Mendes.
1: Participantes do Enem contam agora com novas condições para solicitar atendimento especializado nos dias de provas. O INEP, o Instituto Nacional de Estudos e Pesquisas Educacionais Anísio Teixeira, incluiu situações de fibromialgia e transtornos mentais, como crise de ansiedade, transtorno obsessivo compulsivo e transtorno do déficit de atenção com hiperatividade. Pessoas que possuem alguma dessas condições podem ter o acompanhante durante a realização das provas. Para pedir atendimento especializado, o candidato deve realizar a solicitação no ato da inscrição, que pode ser feita na página do participante no endereço enem.inep.gov.br/participante. Lembrando que o prazo para se inscrever termina nesta sexta-feira, dia 5. Além das novas condições para pedir atendimento especializado, também podem solicitar candidatos com baixa visão, cegueira, deficiência física, deficiência auditiva, gestantes, lactantes, idosos, estudantes em classe hospitalar, entre outras. Os candidatos com as solicitações aprovadas podem usar materiais e recursos de acessibilidade, além de cão-guia ou cão de apoio emocional. O edital do Enem prevê que os pedidos devem ser comprovados por documentos oficiais, como o laudo médico. Na edição do ano passado, foram autorizadas a utilização de cerca de 165 mil recursos de acessibilidade para 116 mil participantes. As provas do Enem vão ser aplicadas nos dias 8 e 15 de novembro em 1.900 cidades do país. Com informações da Agência Brasil e supervisão de Bianca Paiva, da Rádio Nacional em Brasília, Vitor Mendes.
0: 6h52. O mês de junho chegou e com ele uma programação cultural extensa que promete movimentar o turismo brasileiro. Um dos eventos mais aguardados é o tradicional São João de Campina Grande, na Paraíba. No norte do país, tem o Festival Folclórico de Parintins no Amazonas. Esse eu conheço e recomendo, viu? Mas quem vai falar sobre esse assunto é a Carol Pessoa, que está de volta ao vivo. É com você, Carol.
2: Olá, Bianca, mais uma vez boa noite para você e para todos. Olha, é isso mesmo. O mês de junho abre uma série de festividades típicas e gera alta expectativa de movimentação aqui para o nosso turismo brasileiro em todas as regiões do Brasil. Os festejos populares reúnem milhares de pessoas, fortalecem a economia das cidades e geram emprego e renda. Entre as atrações estão shows musicais, quadrilhas e eventos de gastronomia. Um dos destaques, como você disse, é o Festival Folclórico de Parintins, de 26 a 28 de junho, na cidade de Parintins, no Amazonas. O evento é reconhecido como um patrimônio cultural do Brasil. Outra grande festa é o tradicional São João de Campina Grande, na Paraíba, considerado o maior São João do país, de 3 de junho a 5 de julho. No estado do Rio de Janeiro, ocorre um importante evento no cenário internacional da música instrumental, o Rio das Ostras Jazz e Blues Festival, entre os dias 4 e 7 de junho. Além disso, Bianca, o mês se destaca pela realização do Fórum Internacional de Mulheres no Turismo, nesta quarta e quinta-feira, em João Pessoa, na Paraíba. O evento vai reunir autoridades brasileiras e internacionais para debater a liderança e a gestão da mulher no setor e ainda tratar de temas como a segurança da mulher viajante e a Copa do Mundo Feminina de 2027, que será realizada aqui no país. Outra data importante que movimenta o turismo neste mês, é claro, é o Dia dos Namorados, comemorado em 12 de junho. Entre as dicas do Ministério do Turismo, para quem está planejando fazer aquela viagem neste período, estão contratação de um seguro viagem, preparação de um roteiro prévio e verificação atenta de todos os documentos antes de colocar o pé na estrada. Voltamos com você.
0: Muitos eventos bacanas neste mês, Carol. Obrigada pelas dicas. 6h54. Um dos grandes ícones da era de ouro de Hollywood completaria 100 anos ontem, a atriz estadunidense Marilyn Monroe. Para marcar a data, o Museu da Imagem e do Som de São Paulo exibe 12 filmes estrelados pela artista. E a Sara Kinis vai contar mais ao vivo sobre essa mostra. Boa noite, Sara.
3: Boa noite, Bianca, ouvintes. Marilyn Monroe se consagrou no imaginário da cultura pop como a loira fatal. Mesmo quem não assistiu ao filme O Pecado Mora ao Lado deve conhecer a famosa cena da loira com o vestido branco esvoaçante na grade do metrô. Julgada à época pela aparência, numa indústria dominada por homens, Marilyn Monroe teve uma carreira de 15 anos entre o primeiro e o último filme não finalizado. Ela morreu aos 36 anos, em agosto de 1962, vítima de uma overdose de remédios. Nascida Norma Jean Mortenson na cidade de Los Angeles, ela passou a infância entre orfanatos e lares adotivos, começou a carreira como modelo e adotou Marilyn Monroe como nome artístico. Alçada à fama em filmes como Os Homens Preferem as Loiras e Quanto Mais Quente, Melhor, além de O Pecado Mora ao Lado, Marilyn queria ser vista para além dos estereótipos que interpretava. Ela foi pioneira ao ser uma das primeiras mulheres a criar uma produtora de filmes em 1954 para ter mais controle da própria carreira. Com a vida privada espetacularizada, o talento de Marilyn Monroe muitas vezes foi reduzido à imagem de ícone frágil e trágico. Nesta semana, o público tem a chance de fazer uma imersão na filmografia da atriz na mostra que acontece no Museu da Imagem e do Som. A curadoria, feita por André Sturme, deu destaque a trabalhos menos conhecidos, estrelados por Marilyn Monroe, do primeiro papel com fala da atriz no filme Idade Perigosa ao primeiro papel de protagonista em Mentira Salvadora. Tem ainda Só a Mulher Peca, drama noir de Fritz Lang, O Rio das Almas Perdidas, de Otto Preminger, e dois longas de John Huston, O Segredo das Joias e Os Desajustados. A mostra segue até o próximo domingo. Os ingressos custam entre R$3 e R$6. Detalhes da programação no site do MIS. E quem visitar o local também pode conferir a última sessão de fotos de Marilyn Monroe, feitas numa entrevista para a revista Life, na casa da atriz, pelo fotógrafo Alan Grant. Muitas das fotografias da sessão, não publicadas na revista, chegam ao público pela primeira vez. Imperdível, viu, Bianca? Com você.
0: Exatamente, imperdível. Obrigada, Sara. 6h57.
4: Esportes. A seleção brasileira desembarcou hoje cedo em New Jersey. Nesse momento, já faz a sua primeira movimentação com bola no centro de treinamento do Red Bull. A preocupação do técnico Carlo Ancelotti é corrigir os erros do jogo contra o Panamá, já que a seleção brasileira ainda tem mais um amistoso antes da sua estreia na Copa do Mundo. Será dia 6 agora em Cleveland, às 7 da noite, horário de Brasília. E aí o treinador vai começar a saber como ele deve mexer ou não na seleção, como vai montar o sistema defensivo, se entra o Marquinhos junto com o Gabriel Magalhães, se ele vai fazer uma outra composição, se vai continuar com dois volantes, quatro atacantes, enfim, ele vai ter esse tempo para resolver toda essa situação. Caso Neymar, o técnico já admitiu que o Neymar fica na seleção brasileira, mesmo o departamento médico da seleção, através do Dr. Rodrigo Lasmar, ter informado que Neymar vai ficar um bom tempo de tratamento com o edema grau 2 na panturrilha da perna direita, não jogou contra o Panamá, não atuará contra o Egito no próximo dia 6 e também está fora da estreia do Brasil contra Marrocos no dia 13. No segundo jogo da seleção brasileira, dificilmente reunirá condições para disputar a partida com o Haiti. Da equipe de esportes da Rádio Nacional, André Luiz Mendes.
0: E a campanha de João Fonseca em Roland Garros terminou nessa tarde. O tenista brasileiro foi superado pelo tcheco Jakub Mensik, de 20 anos, 27º na lista da ATP. A partida teve placar de 3 sets a 0. 6h59, o Repórter Nacional fica por aqui. A gente volta amanhã. Boa noite.
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6: Olá, boa noite.
7: Boa noite para você que nos acompanha em todo o país.
6: Terça-feira, 2 de junho de 2026.
7: Vamos ao destaque do dia. Brasil reage a tarifas americanas.
6: O governo recebe com indignação proposta dos Estados Unidos em fazer nova taxação a produtos brasileiros.
7: E afirma que não há justificativa para medidas unilaterais contra o nosso país ou contra patrimônios nacionais.

0: Presidente Lula condena taxações e diz que Pix é de graça, público e do Brasil.
1: Não é possível. O país não aceita ser tratado como se fosse uma republiqueta de banana.
2: E ainda, saúde.
0: Inaugurado o novo hospital universitário em Catalão, Goiás, que vai beneficiar mais de 1,5 milhão de pessoas.
2: Unidade terá atuação de destaque nas áreas de clínica médica e cirúrgica, pediatria, atendimento a queimados e oncologia. Gabriela Noronha.
3: O Hospital Universitário de Catalão vai ampliar a formação de médicos. Com mais especialistas, a expectativa é reduzir o tempo de espera por consultas, exames e cirurgias na região.
0: E vamos falar também sobre o Desenrola Pequenos Negócios.
2: Quem tem dívida pode negociar e ficar no azul. Sobre o tema, vamos conversar com Paulo Pereira, ministro do Empreendedorismo, da Microempresa e da Empresa de Pequeno Porte.
0: Hoje, na apresentação da Voz do Brasil, Luciana Vasconcelos e Luciano Seixas.
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0: O governo do Brasil reagiu à possibilidade de imposição pelos Estados Unidos de uma nova taxa de 25% a produtos brasileiros.
2: Um documento rebateu ponto a ponto as alegações norte-americanas, comprovando que na relação comercial entre os dois países, os Estados Unidos levam vantagem financeira.
0: Outro ponto defendido foi o sistema de pagamentos PIX, que o Brasil considera como inegociável.
4: Após uma reunião para discutir a intenção dos Estados Unidos de aplicar uma nova tarifa a produtos brasileiros, o vice-presidente Geraldo Alckmin lamentou a recomendação do escritório do representante de comércio dos Estados Unidos. Alckmin afirmou que as autoridades brasileiras forneceram farta documentação, comprovando que a política comercial brasileira não discrimina nem prejudica o comércio dos Estados Unidos, tampouco viola normas internacionais vigentes.
5: O governo brasileiro recebe com indignação e entende ser extremamente injusta a recomendação, a proposta do USTR ao presidente Trump. E o presidente Lula vai trabalhar no sentido de que isso não se converta.
4: O governo brasileiro rebateu as alegações dos Estados Unidos para impor nova tarifa de 25% ao Brasil. Entre as justificativas, o país norte-americano alega restrição às grandes empresas de tecnologia, combate ao desmatamento e problema com propriedade intelectual. Em nota, o Brasil esclarece que não há qualquer restrição contra as grandes empresas de tecnologia dos Estados Unidos, que o governo brasileiro apresentou proposta para enfrentamento ao crime organizado e de combate à corrupção ao Departamento de Estado, e que o PIX não traz prejuízo às instituições financeiras norte-americanas. O ministro da Fazenda, Dario Durigan, afirmou, inclusive, que o sistema brasileiro de pagamentos é inegociável.
6: O PIX, como esse símbolo maior da nossa soberania financeira, será protegido, será resguardado pelo governo do presidente Lula e não está em nenhum momento em questão para debate.
4: Em evento realizado em Goiás, o presidente Lula mostrou um cartaz com a frase "O PIX é do Brasil" e reafirmou a importância do sistema de pagamento para o brasileiro.
1: O PIX é do Brasil, porque o PIX é de graça e é público e ninguém paga nada. É só clicar. O PIX que está resolvido o nosso problema. O país não aceita ser tratado como se fosse uma republiqueta de banana.
4: O presidente Lula também condenou a recomendação de nova taxação a produtos brasileiros e diz que conversou com o presidente Donald Trump sobre as questões comerciais na visita que fez aos Estados Unidos.
7: Eu fiz 3 horas de reunião com o Trump. Eu entreguei 4 documentos para ele. Eu entreguei um documento sobre a questão do comércio, provando para ele que eles são superavitários, não são deficitários, provando para ele que os principais produtos americanos pagam zero de imposto aqui no Brasil. Tudo isso dito para ele.
4: O ministro do Desenvolvimento, Indústria, Comércio e Serviços, Márcio Elias, afirmou que não são todos os produtos que entrariam nessa nova taxação e explicou como pode afetar o Brasil.
8: Os setores mais atingidos seriam de máquinas, de equipamentos, o que tem valor agregado e traz muito prejuízo para emprego, para renda, para as indústrias. O setor de plásticos, produtos de madeira, os papel, cartão, calçados, ferro fundido e peixes e crustáceos. Essas são as áreas mais expostas se essa proposta se convertesse em tarifas, coisa que a gente acredita que não vai ocorrer.
4: O prazo legal para que os Estados Unidos imponham a nova tarifa ao Brasil é 15 de julho. Até lá, o governo do Brasil espera reverter a recomendação. Reportagem Graziele Bezerra.
2: E o governo brasileiro informou que está cumprindo a meta de zerar o desmatamento até 2030,

0: após a alegação contrária dos Estados Unidos.
1: Segundo o governo, a área queimada no país recuou cerca de 40% em 2025, frente à média do período 2017-2024.
0: Além disso, dados divulgados pelo MAP Biomas indicam que, em 2025, o desmatamento no Brasil atingiu seu menor nível em 7 anos.
1: Pela primeira vez desde 2019, o desmatamento ficou abaixo de 1 milhão de hectares em um ano.
0: O estudo constatou também queda de 20% no desmatamento em todos os biomas no ano passado em relação a 2024.
1: O secretário extraordinário de controle dos desmatamentos e ordenamento ambiental do meio ambiente, André Lima, comentou que os resultados vêm de um trabalho que engloba o controle do desmatamento e o reforço de fiscalização.
2: A gente vem conseguindo um trabalho incrível aí de todo o governo federal, fruto da implementação desses planos de prevenção e controle dos desmatamentos em todos os biomas, principalmente de algumas medidas estruturantes que elas vão começar a alcançar mais resultado a partir de agora, de forma mais expressiva a partir agora de 2026. O Brasil dando uma contribuição relevante em magnitude global, né, com impactos globais, não só locais, e mostrando também para os demais países que é possível, sim, almejar essa meta do desmatamento zero até 2030.
0: Mudanças na escala dos trabalhadores, que vão exigir adaptação dos pequenos empresários.
1: O programa Desenrola Pequenos Negócios, que pode ajudar os empreendedores e empresários endividados a acertarem as contas.
0: Temas que estão no radar do Ministério do Empreendedorismo, da microempresa e da empresa de pequeno porte. E nós hoje vamos conversar com o ministro Paulo Pereira sobre eles. Boa noite, ministro.
3: Boa noite, Luciana. Boa noite, Lucianos. Lucianos aqui. É uma alegria estar na Voz do Brasil.
0: Ministro, vamos começar falando sobre a escala 6x1 e os impactos que esse novo modelo de trabalho sobre os pequenos negócios vai ter. A escala 6x1 ainda vai ser apreciada pelos senadores, né? Mas a gente vai falar agora um pouquinho desse impacto no comércio. O que está sendo esperado?
3: Ó, Luciana, em primeiro lugar, a gente acha importante dizer que a gente acha que o grande impacto da redução das escalas 6x1 é positivo para a economia, né? Em primeiro lugar, porque as pessoas vão ter mais tempo. E tendo mais tempo, elas vão consumir mais, vão mais ao cinema, vão mais aos restaurantes, vão estudar mais, as pessoas vão ter mais tempo para se formar, o que movimenta os negócios de educação e, ao mesmo tempo, aumenta a produtividade do trabalhador, que vai estar melhor formado e tudo mais. Vão ter mais tempo para cuidar da saúde, para cuidar da família. Então, de um modo geral, a gente imagina e espera um impacto positivo em vários negócios que vão crescer, pelo aumento dessa demanda dos trabalhadores terão mais tempo. Além disso, Luciana e Luciana, é importante dizer que nós vamos ter melhorias no ambiente do trabalho, trabalhadores mais assíduos, que vão ter mais tempo para cuidar da sua saúde, portanto vão estar menos licenciados por problemas de saúde. Só para você ter ideia, no ano passado, em 25, foram mais de 500 mil trabalhadores e trabalhadoras afastados por problemas de saúde, né? Rotatividade menor e gente mais descansada que se educa mais vai ter maior produtividade. Então, a gente acha que o impacto é positivo. Agora, evidente, o presidente Lula está de olho para encontrar aqueles negócios, especialmente os pequenos e os médios, que possam ter algum impacto, vamos dizer, mais pesado. E aí nós estamos preparando medidas para ajudar esses empresários a passarem por essa mudança.
1: Ministro, a gente tem aqui uma pergunta de uma empresária de Brasília. Ela quer saber se o Ministério vai ajudar os empresários nessa transição. Vamos ouvi-la.
4: Meu nome é Carolina Celidônio, sou empresária, moro em Brasília. Ministro, boa noite. A pergunta é como o Ministério vai ajudar o microempresário na transição da escala 6x1 para a escala 5x2?
3: Olha, Carolina, a gente está olhando isso de perto e aí tem uma série de medidas. Então, em primeiro lugar, reforçar as medidas que já estão em curso, não é, Carolina? Assim, Desenrola 2, vocês acabaram de mencionar. É a primeira vez na história do Brasil que um governo federal entra em campo para reduzir as dívidas da sociedade, as dívidas das empresas, as dívidas das famílias, não é? Estamos indo para a segunda edição agora. Esse governo fez as maiores linhas para pequenos negócios, a primeira vez que tem uma linha específica para negócios que faturam até R$360 mil, pequenas empresas. O Procredit 360, o Pronamp, então ampliação do ambiente de crédito. Fora isso, nós estamos pensando em algumas ações específicas para as microempresas. E aí, duas coisas importantes. Em primeiro lugar, estamos pensando o que a gente pode fazer para melhorar o ambiente do MEI. Né? A possibilidade de aumentar o teto, permitir que, né, microempresários que faturem um pouco mais possam continuar no MEI. eventualmente a possibilidade de contratar mais. Nós estamos estudando uma série de soluções para o empreendedor e para a empreendedora micro individual que tem essa atividade tão importante para o país. São 18 milhões de brasileiros aqui. E fora eventuais ponderações, processos de transição que também vão ser estudados no tempo certo. Então agora é focar na aprovação do Senado e o governo continuar na preparação das medidas para que esse público possa sair bem, sair de forma positiva dessa mudança.
0: Ministro, o senhor falou do Desenrola, o Desenrola 2.0, que tem um braço aí voltado para os pequenos negócios, né? Como é que os micro, pequenos e médios empresários podem renegociar as dívidas?
3: Olha, primeiro vamos olhar o que é o Desenrola, porque é uma ideia super bacana que o presidente Lula trouxe, né? Você não me perguntou disso, mas um comentário rápido. Desenrola tem uma parte importante para as pessoas físicas. Sim. Como um pedaço importante dos empreendedores brasileiros são empreendedores informais, esse Desenrola afeta também os empreendedores. Lá, Luciana, os empreendedores, as famílias, têm descontos de 30% a 90% das suas dívidas, juros pequenininho, de 1,99%, e prazos alongados para pagar. Como é que é o Desenrola pessoas jurídicas? Como é que vai funcionar o Desenrola para as empresas? Aliás, como é que funciona? A gente fechou agora o ciclo de um mês do Desenrola. Uhum. Primeiro lugar, o presidente Lula dá uma linha de crédito para que o sujeito, o empresário, saia de uma dívida cara e possa ir para uma dívida barata. Então, a pessoa pegou lá os juros do cartão de crédito, o cheque especial, o empréstimo pessoal, uma dívida de 10 mil reais em um ano pode ter virado 45, 46, 50 mil reais. Multiplica até 5 vezes a dívida em um ano. No Desenrola, essa pessoa pega um crédito barato com juros de Selic mais 5, ou seja, no máximo 20% ao ano, que é bem baixo para o Brasil, quer dizer, os 10 mil reais lá viram 11, 12, até 2 anos de carência, ou seja, a pessoa pega o crédito, fica 2 anos para começar a pagar, e depois que ela começa a pagar, ela tem até 8 anos para pagar. Então, é de mãe para filho aqui o modelo do Desenrola para permitir que esses negócios que se endividaram muito no passado possam recuperar o seu fôlego para investir e gerar emprego. Ó, com um mês de programa, Luciana, a gente já tem mais de 10 bilhões emprestados para essas pequenas e médias negócios no Pronamp e no Procred. São 60 mil operações de Pronamp, que são as empresas um pouquinho maiores, mais de 18 mil operações do Procred. Então, até aqui o programa, nós estamos trabalhando, estamos focados, mas até aqui o programa é um sucesso.
1: Ministro, a gente tem mais uma pergunta aqui de um ouvinte sobre esse tema. Vamos ouvir.
5: Meu nome é Carla Carnevale Gomes, sou proprietária de uma padaria em Eldorado do Sul, Rio Grande do Sul. E eu tenho uma dúvida. Quem está com o nome sujo ou com o CNPJ negativado vai conseguir acessar o Desenrola com facilidade?
3: Olha, Carla, na verdade o Desenrola é pensado especialmente para essa pessoa. Se você está com esse problema, conhece algum empresário que está com esse problema, estimule a pessoa a buscar o Desenrola. Porque a ideia é exatamente essa, que a pessoa tem um crédito barato. Ô, Luciano, por que esse crédito é barato? Olha, vejam que interessante o modelo criado pelo governo presidente Lula. Porque o governo garante a dívida. Por que o empréstimo é tão caro para um pequeno empresário? Porque ele não tem bem, ele não tem dinheiro no banco. Minha avó dizia assim, só consegue empréstimo quem não precisa, né? A pessoa que precisa não tem como garantir o débito. Por que que esse empréstimo é barato? Porque o governo garante o débito. Diz, ó, banco, pode emprestar lá para a dona Carla, dona da padaria, que se ela não pagar, eu pago. E isso permite que o modelo tenha juros menores. Então, esse programa, o Desenrola, é focado sim para aqueles que estão com o nome sujo, que estão negativados, que estão com dívidas bancárias. Basta que o empresário ou empresária procure o seu banco e diga que quer entrar no Desenrola, entenda os termos e avance nessa contratação que se dá diretamente no banco que é detentor da dívida.
0: E já tem um balanço, o senhor falou 10 bilhões de reais pelo Pronamp e pelo Procred que emprestam esse dinheiro para as pessoas, né? E tem um balanço de mais?
3: É isso, acho que. Nós disponibilizamos um recurso grande, né, de garantia. O recurso pode chegar a 10 bilhões de reais da parte do governo, que vai permitir empréstimos de até 60 bilhões de reais, é bastante dinheiro. E os dados que a gente tem hoje, aliás, os dados estão fresquinhos aqui, a gente acabou de levantar. São dessa ordem, quer dizer, são mais de 10 bilhões emprestados já. No Pronamp, o Pronamp é aquela empresa um pouquinho maior, que pode faturar até 4,8 milhões de reais por ano. Uma empresa grande já. No Pronamp são 60 mil operações já, mais de 60 mil operações. E no Procred, que essa é uma linha que a gente tem especial carinho, porque foi criada pelo presidente Lula para as empresas menores, que faturam até 360 mil reais por ano, 30 mil reais por mês. No Procred, a gente tem mais de 18 mil empresas que já buscaram essa linha de apoio para que, como eu disse, possam limpar seus nomes e voltar a investir, gerar emprego e fazer o Brasil crescer.
1: Ministro, agora a gente recebeu também perguntas de microempreendedores individuais. O Ideraldo, do Acre, quer saber sobre o teto de faturamento do MEI. Vamos ouvir.
6: Senhor ministro, meu nome é Ideraldo Gomes, moro na cidade de Chapuri, estado do Acre. Atualmente eu sou MEI e eu queria lhe perguntar se há perspectiva do teto subir, que hoje é de 81 mil, se há perspectiva do teto subir mais.
3: Bom, o Ideraldo está bem informado e está acompanhando os debates nacionais importantes aí. Primeiro assim, Ideraldo, primeiro só fazer um comentário rápido sobre o MEI. O MEI é uma criação do presidente Lula, né? O que, que faz o MEI? É uma revolução social no Brasil, porque são 18 milhões de brasileiros que estavam na renda informal, que, portanto, não tinham um comprovante lá para poder alugar uma casa, não tinham um comprovante para tomar um empréstimo. Se fosse lá a senhora que faz a tapioca de manhã, se acidentasse, ela não tinha auxílio-doença. Se fosse a manicure e engravidasse, ela não tinha auxílio-maternidade. Então, o que fez o presidente Lula? Criou um microempreendedor individual, botando todo o sistema de previdência à disposição dessas pessoas. Então, todos os direitos previdenciários que um celitista tem, eles passaram a ter também, formalizando a renda e gerando um CNPJ. Portanto, é uma revolução criada pelo presidente Lula lá no segundo mandato dele. Qual que é o pleito da categoria hoje, Luciano? É que há muitos anos esse teto tem um limite de quem pode ser MEI. Como é um modelo muito facilitado, a pessoa... Um empreendedor no Brasil há 10 anos, antes do MEI, tinha que pagar 15 tributos para empreender. Agora ele paga R$ 80 por mês, uma vez só, uma única guia. Como é muito facilitado, tem um limite. Só pode entrar no MEI quem fatura até 81 mil. Mas faz mais de 10 anos que esse limite não é atualizado. Os governos passados esqueceram o MEI, negligenciaram o MEI. Então o presidente Lula determinou que o governo ache uma solução. Essa solução tem que ser feita com cuidado, porque tem impacto fiscal e o compromisso do presidente Lula com a saúde fiscal do Brasil é total. Mas nós estamos em fase final de análise, quero dizer lá para o nosso amigo do Acre, que nos próximos dias a gente deve ter uma proposta para melhorar, facilitar e permitir que esses MEIs cresçam ainda mais em faturamento.
0: Então a gente vai estar esperando, ministro. A gente conversou aqui com Paulo Pereira, que é ministro do empreendedorismo, da microempresa, da empresa de pequeno porte. Muito obrigado aqui pela sua participação na Voz do Brasil.
3: Obrigado, ó, foi rápido, valeu demais. Quero voltar outras vezes. É um prazer estar com vocês.
1: Atendimento para a população e formação de médicos especialistas.
0: Foi inaugurado hoje o Hospital Universitário de Catalão, em Goiás, que vai atender mais de 1,5 milhão de pessoas da região.
1: O presidente Lula esteve na inauguração e também visitou o Hospital Universitário de Rio Verde, que tem sido referência em inovações tecnológicas no SUS.
7: O novo Hospital Universitário da Universidade Federal de Catalão vai atender 56 municípios da região centro-sudeste de Goiás, beneficiando mais de 1 milhão e 500 mil pessoas. A estrutura tem capacidade para 166 leitos de internação, incluindo UTI adulto e neonatal, e conta ainda com salas cirúrgicas, obstétricas, de endoscopia, consultórios ambulatoriais e parque de diagnóstico por imagem completo. Para iniciar as atividades, o Hospital Universitário recebeu 67 milhões de reais do governo federal. E para o custeio da unidade, o Ministério da Educação vai garantir um repasse anual de 261 milhões de reais. O presidente Lula destacou a importância da parceria para concluir projetos como este.
8: Muitas vezes as prefeituras ou o próprio Estado, às vezes, têm condições de fazer um hospital. Mas o problema da saúde, o mais simples é o hospital. O que é difícil é comprar as máquinas que precisa e o custeio do hospital. E aí é que entra a comparecência democrática. É estabelecer que um ente sozinho não consegue fazer as coisas, então é preciso juntar prefeito, governo do Estado, presidente da República e Deus para que a gente atenda aos interesses do povo desse país.
7: Além de garantir atendimento a quem precisa, o Hospital Universitário de Catalão vai ampliar a formação de médicos. Com mais especialistas, a expectativa é reduzir o tempo de espera por consultas, exames e cirurgias na região. A medida integra o programa agora tem especialistas do Ministério da Saúde. O ministro da pasta, Alexandre Padilha, comentou os resultados do programa pelo país.
9: O Agora Tem Especialista, que criou uma tabela de financiamento que é 3 vezes maior do que a antiga tabela SUS, que permitiu que hospitais privados pudessem abrir as portas para atender os pacientes do SUS, que faz investimentos como esse que nós estamos

0: Ações novinhas, ele conta que está ainda mais animado.
1: A gente não tinha várias coisas básicas. Era um lugar muito remoto, aqui já é um lugar bem mais próximo do centro urbano. Está tudo no prédio novo, contribui muito para a gente se dedicar para a aprendizagem.
0: A nova sede do Instituto Federal Goiano recebeu 6 milhões e meio de reais em investimentos do novo PAC, que financiaram mais de 70% do valor total da obra. A unidade de Catalão já conta com mais de 2.800 matrículas. A previsão é que outras 800 vagas sejam oferecidas com a contratação de mais servidores e a abertura de novos cursos até o ano que vem. A nova estrutura também fortalece projetos de pesquisa desenvolvidos pelo campus. Um deles busca criar rotas tecnológicas para o processamento de minerais críticos e terras raras extraídos do complexo mineral de Catalão. O ministro da Educação, Leonardo Barchini, falou sobre o potencial dos institutos federais.
2: Que educação pública gratuita de qualidade quer dizer soberania, quer dizer que nós vamos preservar as nossas terras raras, os nossos minerais críticos, o meio ambiente.
0: Em todo o estado de Goiás, há 14 campi do Instituto Federal, que oferecem 236 cursos e contam com mais de 30 mil alunos matriculados. No Brasil, os IFES possuem 36 sedes próprias, com investimento de mais de 430 milhões de reais por meio do novo PAC. O presidente Lula ressaltou a importância da educação na transformação do país.
3: Não tem saída se a gente não investir na educação. O que a gente vai investir hoje é retorno financeiro amanhã, é retorno cultural.
0: Durante a cerimônia, o Ministério da Educação lançou um edital que vai financiar a participação de estudantes em competições científicas nacionais e internacionais. A iniciativa busca ampliar oportunidades para jovens pesquisadores e incentivar a produção científica em todo o país. De Catalão, em Goiás, Luana Karen.
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5: A China reconheceu todo o território brasileiro livre da febre aftosa sem vacinação.
6: A decisão foi anunciada durante a visita do ministro das Relações Exteriores, Mauro Vieira, a Pequim.
5: O Brasil não registra há 20 anos casos de febre aftosa, uma doença viral altamente contagiosa que afeta animais bovinos, suínos, caprinos e ovinos.
6: E essas foram as notícias do governo do Brasil.
5: Uma realização da Secretaria de Comunicação Social da Presidência da República.
6: Com produção da empresa Brasil de Comunicação.
5: Fique agora com as notícias do Poder Judiciário e do Congresso Nacional. Uma boa noite.
6: Boa noite para você e até amanhã.
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9: STF determina que a União elabore plano de retirada do garimpo ilegal do território Cinta Larga.
10: Para o STJ, ação coletiva é inadequada para discutir reajustes em locação de veículos para motoristas de aplicativo.
9: Justiça condena a empresa a indenizar técnico de segurança do trabalho que foi agredido por um colega durante o expediente.
10: Boa noite, eu sou Marcelo Della Libera.
9: E eu, Marcela Luiza.
10: A União tem 30 dias para apresentar um plano para a retirada do garimpo ilegal no território indígena Cinta Larga, em Rondônia e Mato Grosso.
9: A decisão é do ministro Flávio Dino, relator do caso no Supremo Tribunal Federal. Ele levou em conta a persistência das atividades ilegais na região.
10: De acordo com a decisão, o documento deverá prever a atuação dos órgãos federais e estaduais competentes.
9: Após ser solicitado ao relator e aprovado, o plano deverá ser executado no prazo máximo de 60 dias corridos.
10: Ação coletiva é via inadequada para discutir suposto abuso em reajuste na locação de veículos para motoristas de aplicativo.
9: Essa conclusão é do STJ, Fátima Uchoa.
11: O Sindicato dos Motoristas de Aplicativo do Estado ajuizou ação coletiva contra uma empresa que atua na locação de veículos para a categoria, pedindo o reconhecimento do caráter abusivo dos reajustes.

0: ajustes e que a empresa fosse proibida de aplicar novos aumentos e de cancelar os contratos, além de ter de indenizar por dano moral coletivo. O processo foi extinto sem resolução do mérito, o que foi mantido pela terceira turma do STJ. Segundo a relatora ministra Nancy Andrighi, a ação coletiva não é cabível, pois é preciso analisar individualmente as condições de cada contrato, o que afasta a existência de um mesmo fato gerador capaz de atingir várias pessoas de maneira semelhante.
1: Um técnico de segurança do trabalho que foi agredido por um colega durante o expediente deverá ser indenizado em R$30 mil.
2: Para o TST, a empresa tem obrigação de manter um ambiente de trabalho saudável. Larissa Batista.
3: De acordo com o boletim de ocorrência, a agressão ocorreu porque o técnico de segurança do trabalho havia identificado que um dos trabalhadores estava com o uniforme rasgado e sem itens obrigatórios de segurança. As instâncias anteriores condenaram a construtora ao pagamento de R$30 mil e converteu o pedido de demissão em rescisão indireta. No TST, a condenação foi mantida, uma vez que a empresa responde por atos praticados pelos empregados durante o expediente e tem o dever de garantir um ambiente seguro, prevenindo situações de violência e preservando a integridade física e psicológica dos trabalhadores. A decisão foi unânime e ainda cabe recurso.
1: Justiça condena município de Santana, no Amapá, a recuperar muro de arrimo na área portuária.
2: A decisão atende a um pedido do MPF. Vanessa Pereira.
4: Segundo laudos da Defesa Civil, o muro entrou em colapso e oferece riscos humanos, patrimoniais e ambientais. Na sentença, a Justiça determinou que a Prefeitura de Santana realize a reforma da estrutura e garanta a segurança do muro de arrimo. Além disso, o município deve apresentar em até 2 meses laudo técnico e plano de recuperação que indiquem de forma precisa o estado atual da estrutura e as reformas e os reparos necessários. Após essa etapa, as obras devem começar e terminar em até 4 meses, sob pena de multa diária de R$10 mil.
1: A Justiça Federal determinou que a União adote as medidas necessárias para regularizar a situação migratória de 16 indígenas da Argentina que estão residindo em Itapiranga, Santa Catarina.
2: O pedido foi feito pela Defensoria Pública da União, que alegou que o grupo não tem nenhum documento de identidade.
1: Segundo a decisão, a Polícia Federal deve admitir a autodeclaração do grupo como elemento inicial de identificação.
2: Também deverá ser realizado, no prazo de 60 dias, o atendimento individualizado dos interessados com o objetivo de viabilizar a presença dos indígenas e a coleta dos elementos necessários para a identificação do grupo.
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1: Boa noite.
2: Uma boa noite e até amanhã.
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7: Eu sou Paula Groba.
8: E eu sou Humberto Pinheiro.
7: E estes são os destaques de hoje do Jornal do Senado, que começa agora.
8: Senado derruba a resolução do CONANDA sobre atendimento a menores de 14 anos vítimas de violência sexual.
7: Fim da escala 6x1, Davi Alcolumbre afirma que proposta sobre redução de jornada de trabalho passará por comissões antes do plenário.
8: Projeto apresentado no Senado muda regras para a criação de CPIs e análise de denúncias contra ministros do Supremo.
7: Boa noite.
8: Boa noite.
7: As regras para o atendimento de crianças e adolescentes vítimas de violência sexual podem mudar. O Senado aprovou a revogação, ou seja, o cancelamento de uma resolução do CONANDA, o conselho ligado ao Ministério dos Direitos Humanos e Cidadania, que orientava órgãos públicos e profissionais da rede de proteção sobre como acolher essas vítimas.
8: A norma também tratava dos procedimentos em casos de gravidez decorrente de estupro e do acesso ao aborto previsto em lei. O texto segue agora para promulgação. Mais informações com Rodrigo Rezende.
9: A resolução do Conselho Nacional dos Direitos da Criança e do Adolescente, o CONANDA, traz diretrizes para atendimento de crianças e adolescentes vítimas de violência sexual. O texto também trata da garantia da interrupção legal da gravidez quando esta for decorrente de estupro. A resolução diz que a interrupção legal da gestação é um direito humano de crianças e adolescentes vítimas de violência sexual e que a ausência dos pais ou responsáveis legais não impede o pleno exercício do direito à informação de crianças e adolescentes, sendo obrigatório que todas as informações e esclarecimentos sobre a interrupção da gestação sejam fornecidas de forma clara e acessível. A relatora da proposta, que susta a resolução, senadora Damaris Alves, do Republicanos do Distrito Federal, argumenta que partes do texto deveriam ter sido elaboradas pelo Congresso e não pelo CONANDA, e por isso ele deve ser cancelado.
10: Fazer uma outra resolução sem extrapolar as questões constitucionais que o CONANDA extrapolou. É isso que nós estamos questionando aqui.
9: Ainda de acordo com a resolução, o acesso à interrupção legal da gestação no caso de crianças e adolescentes vítimas de estupro não dependeria da feitura de boletim de ocorrência relativo à situação de violência sexual e de decisão judicial autorizativa do procedimento.
7: E uma substância tóxica ainda presente em tintas e materiais de revestimento poderá ter o uso ainda mais restrito no Brasil. O Senado aprovou um projeto que reduz para 90 partes por milhão o limite de chumbo permitido nesses produtos, reforçando a proteção da saúde de trabalhadores e consumidores. O texto alinha o Brasil aos padrões internacionais de proteção à saúde.
8: A exceção vale para tintas de uso industrial e marítimo, como as utilizadas para prevenir corrosão e ferrugem. A proposta estabelece penalidades a quem descumprir as regras, como notificação, produto apreendido ou multa com valor equivalente ao da mercadoria apreendida. O texto segue agora para a sanção presidencial.
7: A proposta que reduz a jornada de trabalho e garante 2 dias de descanso semanal, também conhecida como fim da escala 6x1, passará por debates no Senado antes da votação. O presidente da Casa, Davi Alcolumbre, afirmou que o texto aprovado pela Câmara dos Deputados será analisado pelas comissões temáticas antes de chegar ao plenário. Segundo ele, por afetar diretamente trabalhadores, empresas e a economia do país, a medida exige um debate amplo e aprofundado com todos os setores envolvidos.
8: Ao anunciar uma reunião com líderes partidários para discutir o tema na próxima semana, Alcolumbre destacou que cabe ao Senado aperfeiçoar propostas de grande impacto social e econômico, e não apenas confirmar decisões já tomadas pela Câmara.
11: Essa proposta vai ter que tramitar nas comissões. Não é razoável que a Câmara dos Deputados passe 5 meses debatendo um assunto muito relevante para o Brasil e o Senado Federal seja obrigado a carimbar um texto aprovado na Câmara. Seria muito razoável se o Senado pudesse melhorar um texto com essa importância. Se os senadores pudessem debater um assunto dessa envergadura com calma, sem assodamento, sem pressa.
7: E antes de se posicionar sobre a tarifa extra de 25% proposta pelos Estados Unidos para produtos brasileiros, o Senado deve ouvir o setor produtivo.
8: O presidente da Comissão de Relações Exteriores, senador Nelson Tradi, defendeu a análise de dados concretos sobre os impactos da medida. Segundo ele, o momento exige cautela. Repórter Raíssa Abreu.
12: A proposta de uma nova tarifa, que ainda precisa ser aprovada pelos Estados Unidos, veio dias depois do anúncio de que o governo Trump havia classificado o primeiro comando da capital, o PCC, e o Comando Vermelho como organizações terroristas. O senador Nelsinho Tradi, do PSD de Mato Grosso do Sul, que é presidente da Comissão de Relações Exteriores, não descarta o envio de uma missão diplomática, institucional e apartidária aos Estados Unidos.
13: Não é uma pauta de governo ou de oposição, é uma pauta de Estado. Quanto menos contaminação política eleitoral tiver nesse momento, melhor vai ser para o país.
12: A proposta dos Estados Unidos sobre novas tarifas ainda depende de consulta pública e de uma audiência prevista para julho. O tema faz parte de investigação que concluiu que algumas práticas brasileiras, como o uso do PIX, seriam prejudiciais ao comércio estadunidense.
7: Quem vende um imóvel no Brasil pode pagar menos imposto no futuro. Um projeto em análise no Senado autoriza a atualização anual do valor de imóveis declarados no imposto de renda pela inflação oficial do país.
8: Com isso, o contribuinte reduziria a diferença entre o valor de compra e o de venda do bem, diminuindo a cobrança do imposto sobre o ganho de capital. A reportagem é de Alexandre Campos.
14: De acordo com a proposta do senador Flávio Arnes, do PSB do Paraná, o ajuste no valor do imóvel poderá ser feito com os índices anuais do IPCA a partir de 1º de janeiro de 1996. Com o exemplo de um imóvel que na aquisição em 2002 custou R$100 mil e foi vendido em 2026 por R$600 mil, Flávio Arnes explicou que, pela regra atual, sobre o ganho de capital de R$500 mil, será aplicada a alíquota de 15%, o que representa um imposto de R$75 mil.
15: Qual que é a nossa proposta de mudança? Valor de compra em 2002, R$100 mil. Valor de venda em 2026, R$600 mil, pela correção inflacionária do valor do imóvel desde sua aquisição, R$400 mil. O ganho de capital será de R$200 mil. O imposto será 15% sobre R$200 mil, ou seja, R$30 mil é uma redução de R$45 mil.
14: Outros dois projetos apresentados recentemente permitem a dedução de gastos com a aquisição de aparelhos auditivos, lentes de contato corretivas e óculos de grau, inclusive a armação, da base de cálculo do imposto de renda.
7: Outro projeto apresentado no Senado propõe mudanças em decisões que hoje ficam concentradas nas mãos do presidente da Casa. A proposta estabelece prazos e prevê a participação de órgãos colegiados na análise de pedidos de criação de comissões parlamentares de inquérito, as CPIs, e de denúncias por crime de responsabilidade contra ministros do Supremo Tribunal Federal.
8: Atualmente, cabe ao presidente do Senado decidir sozinho sobre essas questões. A reportagem é de Marcela Diniz.
16: De acordo com o projeto, o presidente do Senado terá 5 dias para verificar se o pedido de criação de CPI atende os requisitos constitucionais e regimentais. Se estiver tudo ok, o documento deverá ser lido na sessão seguinte ao término do prazo e, a partir daí, a CPI deverá ser instalada em até 10 dias. Caso o presidente não se manifeste, caberá ao primeiro vice-presidente do Senado fazê-lo e, na falta do vice, a mesa do Senado votará o pedido dentro de 5 dias. O autor do projeto, senador Isalci Lucas, do PL do Distrito Federal, critica a concentração de poderes na figura do presidente do Senado e argumenta que a definição de prazos é necessária para que as CPIs cumpram seu papel de ser instrumento das minorias para a investigação de irregularidades.
17: Nenhum direito constitucional pode depender da boa vontade de uma única pessoa. Quando a Constituição garante um instrumento de fiscalização, esse instrumento precisa funcionar.
16: No caso de denúncia contra ministro do Supremo Tribunal Federal, o projeto dá 15 dias de prazo de análise para o presidente do Senado. A rejeição só se dará por voto da maioria absoluta da mesa diretora.
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8: Edição de Paula Groba. Trabalhos técnicos de Eliseu Caires. O Jornal do Senado fica por aqui. Acompanhe agora as notícias da Câmara dos Deputados. Boa noite.
7: Boa noite e até amanhã.
5: Jornal Câmara dos Deputados. Atuação na Defensoria pode dar desconto no FIES a estudantes de direito.
19: Avança nas comissões a criação de carteira de identificação oncológica.
5: O projeto determina fornecimento de alimentação ao empregado doméstico.
19: Boa noite. Projeto em discussão na Câmara torna obrigatório o fornecimento de alimentação aos empregados domésticos. Confira os detalhes com o repórter Luiz Cláudio Canuto.
20: A Comissão de Trabalho da Câmara aprovou projeto que obriga o fornecimento de alimentação ou vale-refeição para empregados domésticos. O texto estabelece a responsabilidade do Poder Executivo em regulamentar as condições e os valores dos benefícios. A proposta da deputada Denise Pessoa, do PT do Rio Grande do Sul, muda a lei que regulamenta o trabalho doméstico. A relatora, deputada Érica Hilton, do PSOL de São Paulo, foi favorável à proposta.
0: para que a trabalhadora ou o trabalhador doméstico possa adquirir a sua própria alimentação, possa se alimentar. Hoje nós não temos nenhuma legislação, nem a CLT prevê esse tipo de alimentação em natura ou via ticket ou algum fornecimento de vale refeição. E isso escancara um Brasil profundo de desigualdade, um Brasil profundo que estabeleceu os parâmetros e as relações do trabalho doméstico ancorado numa relação praticamente escravocrata do que é esse trabalhador dentro da sua casa. Como é que

0: Essa trabalhadora, como eu coloquei no meu voto, muitas vezes fazendo a alimentação daquela família, quando se trata, né, de estar na casa de família, não tem a garantia de poder se alimentar com aquele alimento.
1: Érica Hilton lembrou que desde 2006, uma lei passou a proibir ao empregador doméstico descontar do salário alimentação, roupas, higiene e moradia, além de despesas de transporte, hospedagem e alimentação em caso de acompanhamento em viagem. O projeto ainda vai ser analisado pela Comissão de Constituição e Justiça. Para virar lei, a medida precisa ser aprovada pela Câmara e pelo Senado. Da Rádio Câmara de Brasília, Luiz Cláudio Canuto.
2: Economia. Wellington Prado, do PSD, condena o reajuste da tarifa de energia elétrica autorizado para Minas Gerais e afirma que a população está sendo penalizada com aumentos acima da inflação. Segundo ele, consumidores, comerciantes, indústrias e produtores rurais serão afetados pela medida.
3: Wellington Prado questiona ainda a qualidade dos serviços prestados pela empresa responsável, citando interrupções frequentes no fornecimento de energia. O parlamentar defende mais fiscalização do setor e anuncia iniciativas para contestar o reajuste e cobrar melhorias no atendimento.
2: Trabalho. Luiz Lima, do Novo do Rio de Janeiro, critica o fim da escala 6x1 e questiona os possíveis efeitos da medida sobre a informalidade, os custos das empresas e a geração de empregos. Para o deputado, a mudança foi aprovada sem debate aprofundado sobre seus impactos econômicos.
3: Luiz Lima também compara indicadores econômicos do Brasil com os de outros países, destacando diferenças de salários e carga tributária. O parlamentar manifesta preocupação com a perda de competitividade da economia brasileira e com a transferência de empresas para países vizinhos.
2: Durante viagem ao Maranhão, Rubens Pereira Júnior, do PT, declara que recebeu congratulações por votar pela redução da jornada de trabalho. O deputado reforça que o projeto é mais uma medida do governo que tem como foco o segmento mais vulnerável da população.
3: Rubens Pereira Júnior também relata visitas a lideranças políticas dos municípios de Brejo, Buriti, São Mateus e Lagoaçu. Ele se coloca como um canal para as demandas dos servidores municipais e das comunidades do interior junto à Câmara.
2: Comissões. Deputados querem alterar a CLT para aumentar a proteção de trabalhadores estáveis. O repórter José Carlos Oliveira nos explica as mudanças.
4: Trabalhadores com estabilidade provisória no emprego poderão ter nova proteção na consolidação das leis do trabalho, a fim de evitar injustiça nos casos de demissão por justa causa. A medida beneficia, por exemplo, gestantes e dirigentes sindicais que têm direito à estabilidade temporária na CLT. As alterações constam de projetos de lei dos deputados Ivan Valente, do PSOL de São Paulo, e Vicentinho, do PT de São Paulo, organizados em texto único do relator na Comissão de Trabalho da Câmara, deputado Bongás, do PT do Rio Grande do Sul.
5: O projeto exige, a partir do momento em que foi, por parte da patronal, dito que está, sob justa causa, esse trabalhador com estabilidade demitido, no máximo em até 10 dias, ele precisa abrir o inquérito. Aberto o inquérito, passa então a ter a defesa e, em confirmando a justa causa, aí efetivamente está consolidado, ele vai ser afastado. Mas, se o trabalhador conseguir provar que a justa causa estava incorreta, a empresa vai ser obrigada a mantê-lo no emprego e a pagar o seu salário.
4: Atualmente, a CLT já prevê a apuração de falta grave para a demissão por justa causa, mas não determina a obrigatoriedade do inquérito. Já a proposta da Câmara diz que o empregador deverá apresentar reclamação por escrito contra o trabalhador à vara ou ao juízo de direito dentro de 10 dias. A demissão só será efetivada após decisão definitiva da Justiça. Bongás explica o quadro atual que ele espera ver superado após a transformação dessa mudança em lei.
5: Trabalhador que tem estabilidade no emprego não pode ser demitido, e nem mais gestante. Mas num caso de demissão de justa causa, o que acontece hoje? Tradicionalmente, o empregador demite e não abre um inquérito para que possa justificar e para que o trabalhador possa se defender. E aí essa pessoa passa a não receber salário, fica meio no anonimato. Se é um dirigente sindical que tem estabilidade no emprego, vai ao sindicato, mas ele não pode estar na empresa, não recebe salário, o sindicato tem que administrar essa situação. Então, algo totalmente injusto.
4: A proposta que protege gestantes e trabalhadores com estabilidade sindical em caso de demissão por justa causa está em análise agora na Comissão de Constituição e Justiça. Se for aprovado na CCJ, poderá seguir diretamente para análise do Senado, sem necessidade de votação no plenário da Câmara. Da Rádio Câmara de Brasília, José Carlos Oliveira.

0: Desenvolvimento Regional.
1: Ranieri Paulino, do Republicanos, cobra do governo da Paraíba a interiorização do atendimento às pessoas com deficiência, evitando que tenham que viajar longas distâncias até a capital para tratamentos básicos e especializados.
2: Ranieri Paulino defende também um projeto de sua autoria para federalizar a rodovia de ligação entre Café do Vento, Sapé e Guarabira, facilitando o fluxo regional. Ele convoca os deputados do estado a incluir a região do Brejo Paraibano no orçamento federal, garantindo mais recursos para a população.
1: Atila Lins, do PSD, considera que a agenda do governo federal produziu avanços para o Amazonas. O deputado cita a entrega de moradias do Minha Casa Minha Vida em Manaus e as ações voltadas à recuperação da BR-319, corredor que integra o Amazonas ao restante do país.
2: Atila Lins também destaca investimentos em infraestrutura, como a construção do porto da Manaus Moderna e a retomada do programa Luz para Todos. Para ele, as iniciativas abrem perspectivas positivas para o desenvolvimento do interior do estado.
0: Transportes.
1: Charles Fernandes, do PSD da Bahia, critica a decisão da Azul de reduzir a capacidade dos voos regionais que atendem Guanambi. O deputado afirma que a companhia trocou uma aeronave maior por outra de 9 lugares, apesar de a antiga operação registrar cerca de 70% de ocupação.
2: Charles Fernandes aponta que a Azul adotou medida semelhante para voos em Vitória da Conquista. Ele cobra providências do governo federal contra a concentração do mercado aéreo, alegando que a situação encarece passagens e compromete investimentos no interior da Bahia.
0: Agricultura.
1: Padre João, do PT de Minas Gerais, critica o uso de agrotóxicos e pede que o Congresso incentive os bioinsumos e a produção orgânica. Segundo ele, substâncias proibidas seguem presentes na produção agrícola brasileira, ameaçando exportações e impactando a saúde pública.
2: Padre João afirma que a União Europeia e a China já teriam rejeitado produtos brasileiros por apresentarem resíduos de agrotóxicos. O parlamentar reforça ainda que o uso dessas substâncias provoca o desequilíbrio ambiental e pode contaminar lençóis freáticos.
0: Educação.
1: Formados em direito que atuarem na Defensoria Pública podem ter desconto no FIES. A repórter Júlia Lopes explica como será o abatimento.
3: Pessoas formadas em direito poderão ter desconto de 1%, incluídos juros, no saldo devedor do FIES, o Fundo de Financiamento ao Estudante do Ensino Superior. O projeto aprovado na Comissão de Educação da Câmara dos Deputados se aplica àqueles que prestarem serviços à Defensoria Pública. A proposta inclui esse grupo na Lei do FIES, que atualmente prevê o abatimento desse valor no saldo devedor para professores efetivados da rede pública de educação básica, graduados em licenciatura e com jornada mínima de 20 horas semanais. Médicos de família das Forças Armadas que atuam em regiões com carência de profissionais e também profissionais da saúde que trabalharam no Sistema Único de Saúde durante a pandemia da Covid-19. No texto, a prestação de serviços pelos graduados em direito deverá ser feita de forma não remunerada, com jornada mínima de 8 horas semanais. Para o relator, deputado Tiago De Joaldo, de Sergipe, o projeto insere essas pessoas no mercado de trabalho e no futuro pode beneficiar outros cursos de graduação.
4: A gente fez um acréscimo ali no final do dispositivo de que isso vai depender da disponibilidade orçamentária do governo, então não é todo mundo que vai ter o acesso automático ao desconto, então vai ter essa regulamentação que o governo vai emitir para isso. Acho que abre, inclusive, portas para que outros cursos extremamente importantes, como a área de medicina, a área de engenharia agronômica, engenharia civil, né, a gente possa estar colocando essa mão de obra também em setores públicos à disposição da sociedade.
3: O FIES é um auxílio financeiro aos estudantes para a realização de cursos de graduação em instituições privadas de ensino superior. Nos últimos 10 anos, o fundo beneficiou mais de 1 milhão de estudantes. Para isso, o Ministério da Educação, por meio do Fundo Nacional de Desenvolvimento da Educação, destinou um orçamento de quase 120 bilhões de reais desde 2015. O deputado Rafael Prudente, do MDB do Distrito Federal, autor da proposta, destacou que o desconto no saldo devedor do FIES, além de diminuir a dívida dos estudantes de direito, também contribuirá com a população que precisa de atendimento jurídico gratuito. A proposta segue agora em análise na Comissão de Finanças e Tributação. Da Rádio Câmara de Brasília, Júlia Lopes.
0: Eleições.
2: Hildo Rocha, do MDB do Maranhão, critica o preconceito que, segundo ele,

0: Ele existe contra candidatos que possuem familiares na política. O deputado acredita que isso não deve ser utilizado como critério para desqualificar uma candidatura.
1: Hildo Rocha defende que a escolha de governantes deve considerar atributos como honestidade, capacidade de diálogo e experiência na administração pública. Ele afirma que esses critérios são mais relevantes do que a origem familiar dos candidatos.
2: Direitos Humanos.
0: Luiz Couto, do PT da Paraíba, apresenta projeto para criar o Protocolo Nacional de Atendimento à Mulher, com foco na assistência humanizada às vítimas de violência e a garantia de atendimento ininterrupto em delegacias especializadas.
1: O congressista lembra a encíclica papal que trata da dignidade humana na era digital para defender o acolhimento contra a violência, tema de seu projeto. Para Luiz Couto, seu mandato, bem como o próprio parlamento, tem como função promover o bem comum e a justiça social.
2: Esporte.
0: Marcos Braz, do PSDB do Rio de Janeiro, defende a aprovação de projeto que fortalece protocolos de proteção às mulheres em eventos esportivos e em grandes espetáculos. Ele reforça a importância da proposta com a proximidade da Copa do Mundo Feminina de futebol no ano que vem no Brasil.
1: Marcos Braz pontua que o esporte deve ser tratado como investimento social, pela capacidade de reduzir a violência, afastar jovens das drogas e abrir oportunidades. Ele cita a experiência das Vilas Olímpicas do Rio de Janeiro como exemplo de ação integrada entre educação, saúde e segurança pública.
2: Saúde.
0: Projeto que institui a carteira de identificação do paciente oncológico avança na Câmara. A repórter Maria Neves tem mais informações.
3: A Comissão de Constituição e Justiça analisa projeto que institui a carteira de identificação do paciente oncológico. Última etapa de avaliação do texto na Câmara dos Deputados. Na Comissão de Finanças e Tributação, a relatora, a deputada Daiane Bittencourt, do União do Ceará, argumentou que não cabia ao colegiado analisar a proposta, uma vez que ela não cria novas despesas para os cofres públicos. De acordo com o autor, deputado Enderson Pinto, do Pará, o documento vai facilitar o acesso de pessoas com câncer a serviços de saúde e outros benefícios, com garantia de atendimento prioritário e humanizado.
4: O objetivo principal é que essas pessoas tenham a possibilidade de uma identificação, né? Ter acesso, né? Em relação a buscar algum tipo de recurso para apoio e acompanhamento psicológico, assistencial, numa situação de emergência, alguma situação de emergência também ter um atendimento prioritário. E com a identificação fica muito melhor. Você imagina um paciente oncológico, de repente, uma crise dentro de um metrô, dentro de um transporte público, de um ônibus, de um trem, e as pessoas não saberem. Com essa carta de identificação, automaticamente ele pode, as pessoas identificarem o que poderia ser feito naquele momento de uma emergência.
3: Enderson Pinto argumenta ainda que medidas de apoio a pacientes oncológicos se tornam cada vez mais necessárias devido ao aumento do número de casos da doença. Ele ressalta que a estimativa do Instituto Nacional do Câncer para o Brasil é de 600 mil novos diagnósticos em 2025. A proposta aprovada determina que caberá aos estados e municípios expedir a carteira. Para isso, o interessado deverá apresentar o requerimento e relatório médico com o código de classificação da doença. Dentre as informações que devem constar na carteira de identificação do paciente oncológico, além do nome e endereço, estão o número do documento de identidade, do CPF e do Cartão Nacional de Saúde. O texto prevê ainda que a identificação do paciente com câncer terá validade de 3 anos e deverá ser renovada no final desse prazo para a atualização dos dados. Em caso de doença incurável, a validade será indeterminada. Câmara de Brasília, Maria Neves.
2: Relações Exteriores.
1: Ayrton Faleiro, do PT do Pará, acusa lideranças da oposição de buscarem, junto aos Estados Unidos, apoio para retomar tarifas contra produtos brasileiros. O legislador afirma que a disputa eleitoral não pode servir de justificativa para medidas que prejudiquem a economia nacional.
0: Ayrton Faleiro defende a união do setor produtivo, dos trabalhadores e das instituições em torno da soberania brasileira. Ele avalia

0: E é que o Executivo Federal deve enfrentar a pressão externa com diplomacia, firmeza e ampliação das relações comerciais do país.
1: Jorge Sola, do PT da Bahia, acusa integrantes da família Bolsonaro de atuar contra interesses nacionais. Na visão dele, defender medidas que prejudicam a economia brasileira e a soberania do país é característica de traidor da pátria.
0: Na visão de Jorge Sola, essas movimentações visam pavimentar o caminho para a entrega de riquezas naturais do país, como minerais críticos e terras raras. O deputado convoca os parlamentares a se unirem na defesa da independência econômica do Brasil.
2: Segurança Pública.
1: Silvio Antônio, do PL do Maranhão, é favorável à equiparação ao terrorismo feita pelos Estados Unidos em relação ao PCC e o Comando Vermelho. Segundo o deputado, a medida pode ampliar a cooperação internacional no enfrentamento ao crime organizado.
0: Silvio Antônio também afirma que a insegurança é uma das principais preocupações da população brasileira e cobra ações mais efetivas no combate às facções criminosas. O parlamentar relaciona episódios recentes de violência ao avanço do tráfico e à atuação de crime organizado.
1: Sargento Portugal do Podemos questiona os critérios da Polícia Militar do Rio de Janeiro para a promoção por ato de bravura. O parlamentar cita o caso de uma equipe que apreendeu 7 fuzis e teve o pedido negado, enquanto um ex-ajudante de ordens do ex-presidente da República recebeu parecer favorável após participar de uma ocorrência sem apreensões.
0: Na visão de Sargento Portugal, as honrarias da instituição não podem ser banalizadas ou influenciadas por proximidade política. O deputado cobra do comando da PM uma revisão técnica dos critérios de concessão e critica o uso eleitoreiro da segurança pública por gestores.
2: Justiça.
1: Heloísa Helena, da Rede do Rio de Janeiro, defende a instalação de uma CPMI para investigar irregularidades no Banco Master. A deputada afirma que a apuração pelo Congresso é necessária para impedir que o rombo na instituição seja tratado como algo natural.
0: Heloísa Helena alerta para o risco de a população pobre pagar a conta das perdas atribuídas ao Banco Master com a redução de recursos para serviços públicos. Ela aponta possível impacto nos orçamentos estaduais e municipais de áreas como saúde, educação, saneamento e emprego.
1: Rodrigo Hollenberg, do PSB do Distrito Federal, sustenta que o suposto esquema de fraude bilionária envolvendo BRB e Banco Master foi articulado o governador do Distrito Federal, Ibanez Rocha. A afirmação é baseada em revelações atribuídas ao ex-presidente do Banco Regional de Brasília, Paulo Henrique Costa.
0: Rodrigo Hollenberg condena o empréstimo de 6,5 bilhões de reais feito pela atual gestão para cobrir a perda de mais de 12 bilhões de reais provocada ao BRB. Ele pede que a Polícia Federal recupere o dinheiro desviado, evitando mais sacrifícios da população que já sofre sem serviços básicos.
1: Termina agora o Jornal Câmara dos Deputados, produzido pela Rádio Câmara. O programa teve trabalhos técnicos de Everson Urani e apresentação de José Carlos Andrade e Márcio Aquilissardi. Boa noite.
0: Uma ótima noite para você. A Voz do Brasil volta amanhã.
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0: Minha gente do Brasil, ao som dessa música bonita do Carlito, Baduí e Voninho, os reis do batidão. Estamos aqui para mandar um boa noite especial para todos vocês. Boa noite, meus amigos de Brasília. Boa noite, minhas amigas aqui da Capital Federal. Boa noite, amigas e amigos de todo o Brasil, aqui no território nacional e também no exterior. Esteja você, brasileiro, onde você estiver. Estamos juntos e também os nossos irmãos dos países vizinhos que gostam de ouvir o Eu de Cá, Você de Lá, nosso querido amigo lá do Alasca, nos Estados Unidos, lá em, eu acho que é Wyoming, não sei, nos Estados Unidos, o meu amigo Paul Walker, muito obrigado, o considero assim porque ele dispensa tanto tempo da seu precioso tempo lá para nos ouvir, então o considero como amigo, um grande abraço. São 20 horas e 6 minutos, eu sou Maurício Rabelo, estou na companhia do meu amigo Celso Ribeiro do Amorim. Celso, cadê o seu boa noite aí pro povo do Brasil? Celso Ribeiro, boa noite.
1: Alô, Maurício, boa noite, Fatinho, boa noite, Anderson.
0: Opa, tudo bom?
1: Boa noite lá pro Clênio, tá ligadão. Clênio, Hugo, João Paulo. O Sávio, Palu, o Havaia, Noni, o Wesley. E pro Bacabal, que mais?
2: Como é o nome da mulher lá, Fatinho, Minas?
1: Dona Geralda, lá em Congonhas, Minas Gerais.
0: Rapaz.
1: Um abraço para todos os ouvintes, Deus de cá, vocês lá.
0: Alô, Celso Ribeiro, esse é o nosso sonoplasta, que coloca essas músicas bonitas aí para você ouvir. Segura aí, noite maravilhosa.

0: Rapaz, esse encontro de corpos aí, emoção pura. Meus amigos e minhas amigas, nós temos tanta gente conosco espalhados aí pelo mundo. Obrigado! Tem a Maria do Rosário de Fátima de Araújo Silva que está conosco aqui. Olha, falando, tem o Rômulo Rodrigues do exterior aqui. Eu falei, olha, tem da República do Paraguai. Já mandou, olha, aqui. Alô, alô, Rômulo Rodrigues. É, na República do Paraguai, na sintonia da Rádio Nacional, a todos em Pedro Afonso do Tocantins e a todos da Nacional, a todos os ouvintes do Eu de Cá, Você de Lá, Rômulo Rodrigues aí no Paraguai, muito obrigado, um abraço pra sua, pra nossa Pedro Afonso do Tocantins, homenagem ao filho de Dom João VI, né, o Pedro Afonso, grande abraço, Rômulo Rodrigues aí no Paraguai, honre aí as cores do Brasil no país vizinho Paraguai, tá bom, Rômulo? Um abraço, fala Maria do Rosário, boa noite!
1: Boa noite, Maurício, boa noite, Celso, boa noite, Anderson, também a todos os ouvintes, né, Maurício? Boa noite pro Jaider, que diz que tá todo dia nos acompanhando, hein,
0: Jaider? Jaider, eu não vou falar mais ele não, falou... que eu tava me remedando aqui hoje.
1: Ah, tava te remedando?
0: Remedando, aham, o cara falando dele, rapaz, alô, Jaider Ribeiro, tome tento, rapaz!
1: Mas ele falou que é o melhor momento. Tu, né, tu tá, ele te remedando, ele lavando louça e ouvindo eu de cá, né? E remedando Maurício Rabelo e dizendo que eu só falo assim, ela tá, acabou, tchau, vou atender os telefones.
0: Ah, doido, ele falou, você parou de falar assim, você não come trenzinho hoje, não, rapaz, não come alguma coisa, rapaz, então, Jaider Ribeiro, acho que você hoje, Jaider, se comer vai dar infastio, não coma nada, rapaz, não é hora mais, comida pesada à noite, pode dar infastio, lave as louças, ouvindo eu de cá, você de lá. Ah, não é?
1: Mas que é uma terapia muito boa, lavar louça, a mulher agradece, viu? Uma terapia ótima, Jaider, continue, né? A mulher agradece.
0: Aí, gostei, bom demais.
1: Um abração para todos os ouvintes também, hoje até às 11, né, Maurício?
0: Até às 11 da noite, né?
1: Muita animação, muita garra, muita música boa. E um abraço aí pro Rômulo, né, que já tá ligando lá do Paraguai. Um abração para você. Exatamente. Continue ligado aí com a gente, que agora que o programa tá começando, vai ver que é um programa bom, né, Maurício? Animado, todo mundo feliz. E os telefones ali já estão tocando. Gente, para quem ainda não anotou, anote aí, por favor. É 61-3799-5742 ou 61-3799-5743. Quem ainda anotou, anote aí, que é o telefone do programa Eu de Cá, Você de Lá, aqui da Rádio Nacional de Brasília. Um abraço. Beleza. Até já, daqui a pouco eu volto.
0: Pois é, o nosso WhatsApp está à sua disposição também, 61-DDD-99674-1536, repetindo, 61-DDD, depois 99674-1536. É o nosso amigo Rômulo Rodrigues, é o brasileiro que está no Paraguai, mandando um abraço para toda a cidade de Pedro Afonso, no Tocantins, lá entre os rios Sono e Tocantins. Muito obrigado, Rômulo Rodrigues. Deve estar curtindo uma saudade das praias lá do Sono. Do Tocantins, tem mais aqui conosco, vem cá o Márcio Vanderlei dizendo assim, boa noite caro amigo Maurício Rabelo, tudo bem, tudo jóia, obrigado Márcio Vanderlei, tá dizendo, cumprimentando a Fatinha, o Celso também, ouvindo o melhor programa das noites brasileiras, muito obrigado, toca por favor 60 dias apaixonado no Chitãozinho e Chororó, um clássico da música sertaneja, mandando para todos do Eu de Cá, Você de Lá, também para Westerley do Canadá, Westerley do Canadá, na escuta direto pelas ondas curtas da Rádio Nacional da Amazônia, manda também para Dilan Araújo, para Cirilo Reis, para Gláucia Araújo, Raquel Júnior, também para Rosinha, para Glorinha, Jorge Brum, Rio Franklin, todos da Nacional do Rio de Janeiro, forte abraço do seu amigo e ouvinte Márcio Vanderlei de Limoeiro, Pernambuco. Obrigado, obrigado, Márcio Vanderlei. Obrigado aí pelo melhor programa das noites do Brasil. Obrigado, Márcio Vanderlei, Limoeiro, Pernambuco.

Chitãozinho e Chororó. Aguenta, coração é boa toda. Eu vou mandar pro meu querido amigo poeta Adalto Marques em Esperança na Paraíba. Alô, alô, meu querido amigo Adalto Marques em Esperança na Paraíba. Curte essa aí do Chitão e Chororó. Aguenta, coração.

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Alô, meu amigo Jaider Ribeiro do Amorim. Pois é, né, rapaz? Pois é, tá igual aquela música. Gostei. Olha, nós temos que cumprimentar também o Jaider Ribeiro do Amorim, ele que tá lavando louça nesse momento, né? Ele já preparou aqui todas as músicas pra gente brindar o nosso ouvinte do Brasil. Já colocou, inclusive, na programação a das Freitas. Como é que é o nome das Freitas, rapaz? Andorinha Machucada, é? É Andorinha Sem Rumo, né? É boa toda. Um abraço grande, Jaider Ribeiro do Amorim. É, na coordenação de programação, a Tayana Borges. Nós temos também a Bianca ali na coordenação executiva, gerência executiva do nosso querido amigo Carlos Sena. Nós queremos também cumprimentar o meu amigo Mário Sartorello na coordenação da Nacional de Brasília. Temos também a nossa querida amiga Natália na coordenação aqui das produções, das chamadas da nossa programação da Rádio Nacional. Muito obrigado. Tem também aqui o nosso diretor-geral, Tiago Regoto, e na presidência, Antônia Pellegrino. Boa noite, Brasil! Levanta, Celso Ribeiro!

0: Epa! Falar pro Jaider Ribeiro do Amorim. Alô, Jaider. É hora que você tiver a oportunidade, você coloca umas modas aí do Cláudio e Matheus. É uma dupla, nunca vi na vida, não conheço pessoalmente, nunca falei, mas eu gosto da dupla, canta afinado demais. Eles gravam sucessos, por exemplo, do Leandro e Leonardo, do de Paulo e Paulino. E Leandro e Leonardo são cada um mais bonito que a outra. O de Paulo e Paulino estourado. E eles dão muito mais visualizações do que os principais, viu? Cláudio e Matheus. É uma dupla de dois jovens da Bahia que canta afinado demais da conta, viu? Passa da conta de tão bonita afinação. Um grande abraço, meu amigo Jaider. Então prepara aí umas modas aí pra nós. Olha, tem aqui a Aline dizendo: Maurício Rabelo, boa noite. Manda um alusão para os meus pais no sítio Paraíso, no Rio Paraguari, no Amazonas. Manda para o meu pai, o Dirlan Costa, para minha mãe, a dona Bete, para o avô Humberto, para todos que estão na escuta. Obrigado, Aline. Aline de Maués, Amazonas, Brasil. Muito obrigado, muito obrigado. Mandar um boa noite especial pro meu amigo Clênio, ele que está sempre na sintonia lá na cidade de Uruaçu, no estado de Goiás. O cabra que eu gosto, Clênio, viu? Alô, meu amigo Clênio, cadê você, rapaz? Um abraço grande, meu amigo Clênio, a dona Raniele, a Ana Liz também. Mandar um abraço para o cowboy do rádio lá do sul do Pará, meu amigo grande comunicador Júlio César. Alô, Júlio César, muito obrigado, muito obrigado. Grande comunicador, o cowboy do rádio lá de Redenção no Pará. Lá em Mato Grosso tem outro cowboy também, que é meu amigo Vaglon Diniz. Alô, Vaglon Diniz, na região de Confresa, no Vale do Araguaia, uma fera da narração de rodeio. Muito obrigado, os dois, né? O Júlio César no Pará e os estados todos ali, os fácil, e o Vaglon Diniz de Confresa para o mundo. Um grande abraço. Obrigado, meu amigo Clênio, o Clênio da Raniele, e também meu amigo João Paulo. Um grande abraço, meu amigo Zezinho, meu amigo Zezão em Quiterianópolis, no Ceará. Também o Hugo, que é irmão do Clênio, muito obrigado. Seu Geraldinho, a dona Cida, muito obrigado, muito obrigado. Celso, meteu a moda aí arrumada. Qual é a música? Cadê a... Oi, então estamos esperando. A Fátima pede que aguarde. Cadê a andorinha? Andorinha machucada, né? Que é boa toda. Andorinha sem rumo. Deixe-me ver aqui, Heleninha de Itaquera, no estado de São Paulo. Alô, Heleninha, boa noite.
1: Meu amigo amado, que saudade!
0: Ô, minha amiga amada, a saudade é recíproca. Tudo bom, Heleninha?
1: Mas tudo bem, graças a Deus. Mas eu tava comentando com a Fátima que a minha internet cai muito, sabe, Maurício?
0: Fica oscilando, né?
1: Oscilando, e fica ruim pra gente fazer uma participação assim, zerada, bonita, sabe? Assim como a Rádio ABC e como os comunicadores da Rádio ABC. Olha,
0: e assim como a Heleninha de Itaquera, São Paulo, né?
1: Obrigada, obrigada. Pois, e você tá bem? Sua mamãe, sua esposa.
0: Tudo bem, senti sal, tudo ótimo. Falei com minha mãe agora, a noitezinha tá boa, graças a Deus. Bom. Minha irmã também tá.
1: Tudo dentro dos conformes.
0: Pode ficar melhor ainda, mas já tá muito bom.
1: Graças a Deus. Essa gripe tá pegando feio mesmo todo mundo, né?
0: Eu tô até,
1: né,
0: um pouco febril aqui agora, e nesse momento.
1: E a mudança do tempo, né, Maurício? Aqui tá 15 graus, viu?
0: 15 graus. Aqui deve estar... Lá fora deve estar uns 18, 19 ou 20,
1: né?
0: Por aí.
1: Maurício, hoje eu vou pedir pra você, nem dormindo eu consigo esquecer vocês, tá?
0: Ave Maria, olha, nem dormindo eu consigo esquecer você e também o Pedro Alves, que está morando
1: aquele ali é inesquecível,
0: céu,
1: né, Maurício?
0: Pedro
1: é
0: Alves, exatamente. Saudade
1: tá
0: de conversar
1: Deus,
0: com
1: lá,
0: ele.
1: Guardado no cantinho dele, guardadinho lá.
0: 96 então, Maurício, anos, né?
1: Já fez, vai fazer 2 anos.
0: 2 anos. Pois é, quando ele faleceu, ele tinha 96, é isso?
1: Não, ele tinha 98.
0: Nossa Senhora!
1: 98,
0: se tivesse vivo, estaria completando 100 anos.
1: Sim.
0: Aí ele está mais vivo do que nunca nos nossos corações e nas nossas lembranças, né, Leninha?
1: Então, Maurício, eu quero quero mandar um alô para as meninas aí de Brasília, para meus irmãos, né, que moram aí em Brasília, Maria Helena e o Juarez, para essa turma linda que participa com você, o Luizinho Belém, ô Luizinho Belém, um abraço para Fátima, para você e família, tá? Para todos esses ouvintes, tem uns ouvintes lá de longe que participam com você, que eu fico assim ouvindo, que coisa linda, né? Aquele menino que dá aquele gol bonito, cadê ele?
0: Aquele é o Adriano Costa de Jacareacanga, do estado do Pará, né?
1: Entra aí pra dar aquele gol bonito pra nós,
0: pois é.
1: Um abraço pra ele, a família dele, Maurício, e pra toda essa equipe maravilhosa. E a Rádio Nacional Sem Fronteira, tá?
0: Sem Fronteira, ó, só porque você falou, só um pedacinho aqui, não é de hoje, não. Não é de hoje, mas só pra ver, só pra você escutar a voz dele, quer ver? Escutar?
2: Oi, Maurício Rabeiro, teu Fluminense tá se fecado nas caras doido da América. Teve um golaço do Fluminense. Ele chutou a

0: Tchau, um beijão, muito obrigado, Heleninha, lá de Jacareacanga, no estado, Jacareacanga, de Itaquera, São Paulo. Jacareacanga é o meu querido amigo, né? É o Adriano Costa de Jacareacanga. Ô Celso, tem aqui a Nath de Tocantins. Alô, Nath!
1: Boa noite, Maurício Rabelo.
0: É o Nath, né?
1: Tudo
0: é
1: bem,
0: Nath.
1: Tranquilo?
0: Bom, bom. Oi.
1: Boa noite, Maurício Rabelo.
0: Boa noite.
1: Tudo bem, tranquilo?
0: Aham.
1: Tá bom. Mandar um alôzinho aí pro meus amigos aqui da região, Gameleira.
0: Gameleira.
1: Dedê Marim, Manelão, Assis, Zeca Barro.
0: Aham. Ah, o Zeca Barros. Beleza, obrigado, obrigado, é Nath lá de Tocantins, né? Muito obrigado, deixa eu ver se eu consigo mandar. É, então, muito obrigado, Nath, um abração pra você aí na Gameleira em Tocantins. Muito obrigado, muito obrigado. Tem aqui também lá do estado de São Paulo. Boa noite, Maurício Rabelo, boa noite. Aqui é Cavali e Romi. De novo na estrada, retornando de Canarana, Mato Grosso. Gostaria de mandar um abraço para o Pé de Manga. Alô, Pé de Manga, ainda bem que é de manga, né? Não conhecemos, mas já nos sentimos íntimos através do Eu de Cá, Você de Lá, o Pé de Manga, né? Um abraço apertado a todos vocês. Felicidades para vocês. Feliz por vocês existirem e não desistirem de nós. Sempre com luz e energia de Cavali e Romi, nas estradas de Canarana, no estado de Mato Grosso. Muito obrigado. Celso, qual é a moda? Celso, cantando para o Brasil. Andorinha sem rumo, as irmãs Freitas. 60, nado. Cutuca, Celso Ribeiro. Ô, trem, vou mandar pra mim mesmo. Alô, Rival Siriano. Pode dançar aí, caboclo.

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0: Pois é, a gente boa do Brasil, são 20 horas e 31 minutos, eu de cá, você de lá. Vamos até o estado do Pará. Maria Luísa falando conosco. Alô, alô, Maria Luísa, boa noite.
1: Boa noite, boa noite.
0: Boa noite.
1: E aí, como é que tá, rapaz? Eu nem te digo nada.
0: O quê?
1: Tu não me atendeu, tô com raiva.
0: Ué, eu tô atendendo o ar aqui, nós estamos falando pro mundo te ouvir, viu? Você é a mulher da cobra?
1: Eu não tenho nada com cobra.
0: Você quer saber de cobra nenhum não, né?
1: É. E Deus do livre.
0: Deus do livre. Pois é, você tá no ar aqui. É Maria Luísa, não é?
1: É.
0: Você tá onde aí no Pará?
1: Ó, eu moro no Trairão.
0: Trairão do Pará. Fica...

0: Trairão fica perto aí, perto de onde? Perto de... Eu esqueci, esqueci. Oh, no
1: eu
0: Trairão.
1: Vou te dizer,
0: pode falar.
1: Fica perto do Novo Progresso, Morar de Almeida, Castelo de Som, Taituba. Já viu falar na Taituba?
0: Demais, é a terra, é uma terra que tinha muitos garimpos nos anos 80, por aí, não é?
1: É, isso mesmo.
0: Trairão, aí, como é que chama? Como é que chama o lugar lá onde eles passam muito, muito recado, rapaz? Sônia, manda recado, esqueci o marido dela, o Zangão, não, rapaz, é um tipo assim. Mas tudo bem, tá perto, você tá no Trairão, né, Maria Luísa?
1: É, Trairão.
0: O que é que você tá mandando, menina?
1: Eu?
0: É.
1: Só mesmo pra falar contigo.
0: Opa, pois então fale, abra seu coração, manda um alô, peça uma música, faça o que você quiser.
1: Eu vou mandar um alô pra minha cunhada no Gurupi, Hilda.
0: Gurupi no Tocantins?
1: É.
0: Aham. Hilda.
1: Doraci, no Imperatriz do Maranhão.
0: Doraci, o nome dela?
1: É.
0: Doraci, Imperatriz do Maranhão.
1: Aham.
0: Uhum. Ah. Quem mais?
1: É. Aldenir, sobrinha.
0: Onde é que tá Aldenir?
1: E Gurupi também.
0: Gurupi no Toca, né? Beleza pura.
1: Aham. Uhum. Domingo.
0: Domingo, tá onde?
1: Gurupi.
0: Gurupi.
1: É. Ah. Vou mandar pro Clarindo do Mato Grosso, Boa Vista do Mato Grosso.
0: Alto da Boa Vista, Mato Grosso, né? Uhum. Clarindo, Alto da Boa Vista, Mato Grosso.
1: Deixa eu ver. No Piauí é Francisco. É Vicente, que é meu pai.
0: Aham, uhum. Que lugar no Piauí?
1: Angical.
0: Angical no Piauí. Vicente de quê, Maria Luísa?
1: É Aristarque Gomes Vila Nova.
0: É, Vicente Vila Nova, lá do Angical no Piauí, né?
1: É.
0: Nome bonito.
1: E uma musgona bem bonita.
0: Qual que é uma bonita? Qual a dupla que você mais gosta aí?
1: Carlito e Baduí.
0: Carlito e Baduí, Voninho, os reis do batidão. Você tem o nome de alguma ou pode ser qualquer um aqui?
1: Qualquer uma.
0: Carlito, Baduí, Voninho, beleza pura. Então já nós vamos arranjar uma boa aqui pra você, viu? Maria Luísa.
1: Opa, pode falar, tô te ouvindo, Dinho.
0: Por que que chama Trairão? Tem muito trair aí?
1: É porque aqui é o lugar que tem mais trairão. Tu já viu falar no Trairão?
0: Já vi demais. Aí tem muito, é?
1: Tem.
0: Mas o traíra que você fala é peixe mesmo, né?
1: É, não é mulher não.
0: Não, mulher, pelo amor de Deus. Não, traíra tem do sexo masculino e feminino, todo jeito, né? Tem homem e mulher, tem também. Mas você tá falando do trairão, um peixe muito gostoso, né? Né, Maria Luísa?
1: O trairão é grande. Tu já viu o trairão?
0: Não, esse negócio de grande eu não fico reparando. Isso não, você repara?
1: Mas, menino, vou pegar um, vou tirar uma foto e vou mandar pra tu.
0: Eu quero é ver. Então, nem que seja a foto, eu como ela aqui, viu? Essa trairão. Tá nem bom. Que seja na foto, eu olho ela assim e como ela com os olhos, viu, Maria Luísa?
1: Tá bom.
0: Tá bom demais. Então já, Carlito Baduí, mandando pra cunhada Hilda em Gurupino Tocantins, a Doraci, Imperatriz do Maranhão, Aldenir, sobrinho em Gurupino Tocantins, o Domingo em Gurupi, Clarindo lá em Alto da Boa Vista, Mato Grosso, o pai Vicente Villanova em Angical no Piauí, o Francisco no Piauí, e pra todos, né, Maria Luísa?
1: Pra todos aí de vocês. Todos vocês aí na rádio.
0: Tá bom, cuidado com os trairão aí, menina. Cuidado com os trairão.
1: Trairão, nós pega ele aqui.
0: Pega nem que seja na unha, né, minha amiga? Obrigado, minha amiga. Foi um prazerão, viu, Maria Luísa? Tchau, caiu. Agora são 20 horas e 37 minutos. Eu de cá, você de lá. Tem o Israel falando conosco.

0: Israel, boa
1: Meu
0: noite.
1: amigo Maurício Rampeiro, boa noite, meu amigo.
0: Opa.
1: Quem está falando com vocês aí?
0: De onde?
1: Se eu ouvir essa mensagem,
0: Sim.
1: mandei ela de volta para
0: Tá
1: nós. E
0: bom.
1: peço uma música do sítio de Goiás com
0: Ah.
1: de Paulinho e Lourdinha.
0: Paulinho e Lourdinha,
1: Beleza?
0: Celção. Boa
1: Porque se
0: demais.
1: os ouvintes e
0: Filho de
1: você
0: Goiás.
1: também, meu amigo.
0: É o casamento dos dois, que os pais. Paulinho e Lourdinha. É isso mesmo. É, obrigado, obrigado, Israel. Deixa eu só, antes de eu mandar o retorno para você de volta, Israel, deixa eu só atender aqui, que senão sai do rumo aqui. Aí eu não atendo o Giacinho, o topógrafo, né? Pera aqui. Que já está aberto aqui a mensagem dele. Eu saio daqui e depois não volto mais. Então, pera aqui. É o Gercinho dizendo boa noite, meu amigo Maurício Rabelo, tudo bom? Tranquilo? Eu sou o Gercinho, topógrafo de Formosa do Rio Preto, Bahia. Se possível, toque uma música do Chitãozinho Chororó, a mais bonita das noites, é o nome da moda, viu, Celção? Oferecendo para a esposa Carla com muito amor e carinho, para o Enio Fausto, Pedro Ribeiro, a Silvano Careca, o Luiz Lopes, o Ciro Correia, o Alemão e todos os ouvintes do Eu de Cá, Você de Lá. Muito obrigado, amigão Gercinho, topógrafo, Formosa do Rio Preto, Bahia, muito obrigado. Mandar um abraço para minha amiga Pretinha e a Bianca, né? Alô, minha amiga Pretinha aí na Bahia. Alô, Bianca, boa noite, viu? Uma excelente noite para você. Como é que tá, Pretinha? Cada dia melhor, graças a Deus, né? Que coisa boa. Mandar um boa noite pro meu amigo, o Adolfo, lá em Alto da Boa Vista, no estado de Mato Grosso. Alô, Adolfo, bom? Já jantou hoje? Tranquilo? Cuidado com comida pesada de noite, vai devagar, viu? Um abraço, tá chegando 90 anos, dia 12 agora, meu amigo Adolfo, de Alto da Boa Vista, Mato Grosso, completará 90 anos. Ô, cabra forte, que venha mais 90, né, Adolfo? Um abraço grande. E olha, ontem eu mandei, eu acho que é pela Bruna. Bruna, né, falou que mandou uma mensagem, ela disse que iria te dar um abraço aí pessoalmente, viu? É lá de Alto da Boa Vista, ela te conhece muito, ela mandou uma mensagem ontem, foi, acho que é Bruna o nome dela, eu tô ficando meio doido aqui, mas eu acho que é isso mesmo. Deixa eu ver, se eu estiver falando errado, Bruna, você não repare, viu? Não repare, não. Tô ficando doido mesmo. Tá bom, beleza. Acho que é Bruna. Deixa eu ver se é Bruna, pera aqui. Celso, você é um menino tão bom, né, rapaz? Um homem tranquilo. Deixa eu ver, acho que, será que é a Bruna Lima, será? Não, eu tô ficando doido. Não, é do Maranhão. Bruna. Rapaz, Bruna Lima, minha querida amiga Bruna Lima, lá do Zé Doca do Maranhão, muito obrigado, um abraço grande. Cadê o que eu falei que ia mandar o áudio de volta, né? Pelo amor de Deus, pelo amor de Deus, pelo amor de Deus. Rapaz, mas como é que eu misturei o trem aqui? Ah, vai dar certo. Não, não, não. Maurício Rabelo, tudo bom? Tranquilo, é o Catanhede, né? Alô, meu querido amigo Catanhede, lá no estado do Pará. Maurício Rabelo, você está no ar aqui ao vivo na Rádio Brega Brasil, no distrito de Novo Horizonte, Pixuna, no estado do Pará. Abraços do comunicador Luciano Catanhede. Sucesso, Maurício Rabelo. Obrigado, obrigado, amigão Luciano Catanhede. Aí na Rádio Brega Brasil, retransmitindo Eu de Cá, Você de Lá, em Ipixuna, no estado do Pará. Muito obrigado, lá em Novo Horizonte. Muito obrigado, muito obrigado. E ele mandou um áudio aqui. Vamos ouvir o que que ele falou, né? Meu amigo aí do Pará, Luciano Catanhede. A palavra é sua, Luciano Catanhede. Cadê você, rapaz? Homem de Deus, pelo amor de Deus, homem, homem, homem. Não quer abrir, rapaz, não quer. Agora vai. Agora deu certo. Fala, Luciano Catanhede.
2: Boa noite, meu amigo Maurício Rabelo, da
0: Boa
2: Nacional de
0: noite.
2: Brasília. Quanto tempo! Aqui quem
0: Pois
2: fala é
0: é.
2: seu amigo Luciano Catanhede, da Rádio Brega Brasil, de comunicação no
0: Sim.
2: Estadão do Pará.
0: Ótimo.
2: Maurício Rabelo e o Eu de Cá, Você de Lá, todos os dias aqui pela nossa emissora Rádio Brega Brasil,
0: Obrigado.
2: na Vila Novo Horizonte, em Ipixuna, no estado do Pará. Eu de cá, você de
0: Você
2: lá,
0: de
2: com meu
0: lá.
2: amigo Maurício.

0: Maurício Rabelo. Um forte abraço a toda a equipe da Rádio Nacional de Brasília e do programa Eu de Cá, Você de Lá. Boa noite, meu amigo Maurício Rabelo.
1: Boa noite. Obrigado, amigão Luciano Catanhede. Muito obrigado. Te agradeço demais. E a Rádio Brega Brasil, de Novo Horizonte, em Ipixuna, no estado do Pará. Muito obrigado. Homem, vem cá. Tem gente aqui querendo falar conosco. Ah, pera aqui, rapaz. Deixa eu ver se eu consigo abrir aqui. Não tô com... Percival Machado. Alô, Percival.
2: Boa noite, Maurício. Beleza?
1: Opa, dessa... Opa, vamos devagar aí com o Andor, que o Santa é de barro.
2: Boa noite, Maurício. Beleza? Percival, Porcal, Cavalão, Tranco Borba.
1: Tranco Borba?
2: Escutando pela rádio pra Cardo, Tigueira, Paraná. Sou... Meu ouvinte do Luciano Barroso, de manhã, de madrugada aí, beleza? Tô de férias aí, caminhãozão, puxar contêiner e tamo de boa, hein? Beleza? Um abraço, bom trabalho. Manda a música boa lá, eu velho, pra todos os ouvintes aqui, ligado? Puxar contêiner e tamo de boa, hein? Beleza? Um abraço, bom trabalho. Manda a música boa lá, eu velho, pra todos os ouvintes aqui, ligado?
1: Tá bom, é o Cavalão, como é que é?
2: Beleza. Percival, Porcal, Cavalão, Tranco Borba.
1: Ao Cavalão de Telêmaco Borba, no estado do Paraná. Muito obrigado, Percival, Cavalão de Telêmaco Borba. Um abraço que nasce em Telêmaco Borba. Telêmaco Borquenses, Telêmaco Borquenças, né? Muito obrigado. Pedindo a moda boa, tá ouvindo pela rádio Placar de Ortigueira, no Paraná. Obrigado, Percival. Um grande abraço. Tem mais aqui falando comigo. 38 é Minas Gerais. Boa noite. Boa noite, caro amigo Maurício Rabelo, aqui é o Vanderli de Buriti, Minas Gerais. Manda pra nós a música Aquela Parede ou Aurora do Mundo. Aquela Parede ou Aurora do Mundo, viu, Celso? E oferecer pros ouvintes dos municípios vizinhos, né? Arinos, Chapada. Muito obrigado. É o Vanderli. Obrigado, Vanderli. Muito obrigado, pedindo a música para todos de Arino, Chapada Gaúcha, Formoso, Urucuia, Vila Santo Antônio, Distrito de Formoso, Goiaminas, também para Vila Bom Jesus, a Igrejinha, Distrito de Arinos. Esse povo gosta demais de ouvir o Eu de Cá, Você de Lá, com você, Maurício Rabelo. Obrigado. Vanderli, de Buritis, em Minas Gerais. Obrigado. Fala, Maria do Rosário.
3: E vamos lá pro Paraná, o seu Miguel, lá de Pitanga, no Paraná. Ontem ele pediu para ouvir uma música, Maurício. Sim. Não deu tempo, que ele já ligou no finalzinho do programa. Ele está pedindo a música Telefone Mudo com o trio Parada Dura. E oferece para todos os ouvintes. Daqui a pouco, seu Miguel, o Celso está aqui procurando a música, nós vamos rodar. Pode ficar aí na expectativa que daqui a pouco você vai ouvir o Telefone Mudo.
1: O Telefone Mudo, bom demais. Tranquilo e calmo, viu? Deixa eu dar uma olhada aqui. Tem o Israel falando assim. Alô, Israel, fala comigo.
4: São Paulo, Itajumar, Dona Livina. E Reginaldo. Lá em Brasília.
1: O Reginaldo, Dona Levinha.
4: Em Januário, então lá nas panelas.
1: Nas panelas.
4: Falou que não é com minha esposa que está lá na roça, lá no Coxá. Minha esposa está em...
1: Tá baixo aqui, eu não estou...
4: Estou aqui na cidade de Janaúba.
1: Janaúba, né? Beleza pura, muito obrigado, meu querido amigo Israel. Ele, acho que ele é, não sei se é irmão, se é primo do Reumar, do Reginaldo. Eu não sei se ele é filho, se ele é sobrinho da Dona Levínia. Um abraço para sua esposa aí nas Minas Gerais. Muito obrigado, Israel.
3: E o Antônio Nunes, aqui do setor Pessoa, também está ligadinho no programa. Maurício está mandando um abração para você.
1: Obrigado.
3: Para a Ellen, para o Celso, para o Anderson, para a Zezé, para a Mercedes, Teodora, Jana Moura e para todos os grupos amigos do rádio. E ele está, né, lembrando a todos que o próximo encontro, né, vai ser dia 2 de agosto. Próximo encontro com os amigos do rádio, dia 2 de agosto. Ali no parque da cidade, no estacionamento 3, gente. Ainda está um pouco longe, mas já está divulgando para as pessoas, já anotando, né? Para não esquecer. Dia 2 de agosto, próximo encontro do grupo dos amigos do rádio.
1: Beleza, muito obrigado, Antônio Nunes, muito obrigado. Everinaldo do Nascimento, lá da Bahia. Alô, meu querido amigo Everinaldo Nascimento, tá dizendo boa noite, meu locutor. Você é nota 10, você é o Pelé da comunicação. Rapaz, quem sou eu? Obrigado, Everinaldo. Tá dizendo, sou Everinaldo de Casa Nova, Bahia. Eu e a Loura estamos aqui na escuta do Eu de Cá, Você de Lá. Gostaria de ouvir a música As Águas do São Francisco. Francisco do Genigeno,

0: mandando para todos que fazem parte dessa querida emissora. Manda um alô para Gilda e o Constantino lá no Mateus, município de Jacobina, no Piauí. Muito obrigado, muito obrigado, meu querido amigo Everinaldo. E também a Loura aí em Casa Nova, Bahia. Muito obrigado. Obrigado aí pelo Pelé do Rádio. Obrigado, viu? Não mereço não, mas eu te agradeço a sua generosidade. Muito obrigado.
1: E a Cela do Paranoá, que no DF também está na escuta, está mandando um abraço para o Maurição.
0: Obrigado, pro Cela.
1: Para o Celso, para o Anderson, para a Fatinha, para o Antônio Lopes, Nildinha e Teodorinho. E ela pede para ouvir a música Último a Me Apaixonar, com Zezé de Camargo e Luciano. Último a Me Apaixonar.
0: Último a Me Apaixonar, né?
1: Com Zezé de Camargo e Luciano. Essa também é para Dona Geralda, lá em Congonhas, viu? Que ela gosta muito da dupla.
0: Tá joia. Tem o flamenguista, obrigado, obrigado minha querida amiga, Cela do Paranoá, muito obrigado aí pelo seu carinho, pela sua participação e pela gentileza aqui com o nosso programa, muito obrigado, pediu bem demais o Zezé de Camargo e Luciano. Tem aqui o flamenguista da Bahia, Ednei, tá na escuta, mandou um boa noite especial pra nós aqui, obrigado Ednei, grande torcedor do Flamengo, ouvindo eu de cá, você de lá, na Bahia.
1: E quem está nos ouvindo também lá na Bahia é o William, lá de Irecê. Tá mandando um abraço para você, pro Maurício Cabelo, pro Celso.
0: Obrigado, Maurício Cabelo, agradece.
1: E ele tá pedindo para ouvir a música Você Marcou para Mim, com a Thaíde e Alexandre.
0: É linda demais essa moda, muito
1: boa.
0: Ele
1: disse que essa moda é muito bonita e ele quer ouvir. Hoje no Eu de Cá, Você de Lá.
0: Como é o nome dele? William de Irecê, William Mendes de Irecê, o Maurício Cabelo, né? Obrigado, William Mendes Cabelo, muito obrigado, viu? Muito obrigado. Tem aqui o Sérgio Abreu dizendo boa noite. Boa noite, Maurício Rabelo, eu sou Sérgio Abreu, tô no Itapuã, no Distrito Federal, ligado no Eu de Cá, Você de Lá. Gostaria de ouvir uma música, Pinica. Pinica Eu, é o nome da moda, Pinica Eu, com Rafael Rocha, meu conterrâneo de Vila Nova, Coribe, Bahia. Pinica Eu, achei que era Pinico, né, rapaz, mas é Pinica. Pinica Eu, é o Sérgio de Abreu, muito obrigado, Sérgio, mandando pra sogra Liesi, da Tarimba. Ela gosta muito dessa música, Pinica Eu, muito obrigado, a música é do Rafael Rocha, muito obrigado. Celção tá no ponto aí, prepara a moda aí. Deixa eu mandar mais uns dois alôs aqui. A Cícera Marinho, muito obrigado. Cícera, aí no estado do Maranhão, muito obrigado. Ela gosta muito do Zezé de Camargo e Luciano. A próxima do Zezé vai pra você, Cícera Marinho, aí no estado do Maranhão, muito obrigado. Lindoval Figueiredo dizendo boa noite. Boa noite, Maurício Rabelo. A música é com Chico Rei Paraná. Cordão de ouro, viu, Celção? Cordão de ouro do Chico Rei Paraná. Mandando pro Zé Flamengo, Valdivina, Eliane Feitosa, Sandra, Carminha, Juca, Antônio da Irene, Listerandi, tá escrito assim, Listernandi, né? Juca, Antônio da Irene, Listernandi. Obrigado, Lindoval Figueiredo, onde você estiver. Muito obrigado, é no estado do Maranhão. Obrigado, Lindoval, no Maranhão. Tem mais outra aqui. 34, é Minas Gerais. Boa noite. Boa noite, Maurício Rabelo, aqui é o Pedro de Patos de Minas, em Minas Gerais. Tô aqui ouvindo Eu de Cá, Você de Lá. Mando um alô pro Éder Vilaça, na Fazenda Mata Burrinho, em Patos de Minas, Minas Gerais. Aliás, é município de Lagoa Formosa, cidade das Rosas. Também manda para todos do bar do Marrentinha. Eu conheço o Marrentinha, né? Eu conheço ele demais. O requeijãozinho gostoso e caro, viu? Mas é bom de manter. Toda vez que eu vou lá, tem que comprar menos 3 ou 4, né? O Marrentinha, lá de Posses do Chumbo, Minas Gerais. Mandam a moda do milionário José Rico, Estrada da Vida. Boa semana para todo mundo. É o Pedro de Patos de Minas. Alô, Pedro! Dia que você vê o Marrentinha aí, dê um abraço dele para nós, tá bom? Muito obrigado. O Éder Vilaça também, muito obrigado. Tem mais outra aqui, Goiás, falando. Boa noite. Boa noite, eu sou Carolina de Aparecida de Goiânia. Hoje estou fazendo aniversário. Cadê os parabéns para ela, Celso Ribeiro? É a Carolina de Aparecida de Goiânia. Parabéns, Carolina. Felicidades. Muitos anos de vida, porque você merece, viu? Muitos anos de vida. E a música, Celso Ribeiro, que tá no ponto.

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